0: mais uma vez vai deixar aqui o seu ponto de vista sobre o aumento de pessoas, sobretudo mulheres solteiras por opção. Vamos então acompanhar.
1: Porque os homens e mulheres rejeitam cada vez mais uma vida a dois. Na verdade, a Associação de Jovens Mulheres Empoderadas está habituada a trabalhar com temas, enquanto presidente estou habituada, melhor dizendo, a trabalhar com temas mais especialidades e no âmbito daquilo que reflete o desenvolvimento de competências familiares, nós temos desenvolvido várias ações que trabalham na compreensão da jovem mulher e dos jovens no geral, das famílias, na atenção a uma maternidade responsável e uma paternidade responsável e no reforço da educação dos pais para com os filhos. Vamos tentar fazer aqui algum enquadramento daquilo que possivelmente pode estar na base desta questão de que homens e mulheres atualmente preferem ou rejeitam cada vez mais uma vida a dois, preferem ficar só. Bom, a rejeição à vida a dois reflete a busca por paz de espírito e autonomia, por norma. E homens e mulheres evitam relacionamentos tradicionais para escapar de pressões sociais, fugir de cargas domésticas desiguais e priorizar o desenvolvimento pessoal. A exigência por maturidade emocional nos últimos tempos aumentou, tomando a solteirice uma escolha ativa. Autonomia e dependência, por exemplo. A conquista da independência financeira e pessoal, especialmente por parte das mulheres, diminuiu a necessidade de um parceiro para fins de sobrevivência ou status. Hoje, na nossa realidade social em Angola, já vemos muitas mulheres, né, que preferem conquistar a sua própria independência financeira. E isso, tal como disse, por parte das mulheres diminuiu a necessidade de a busca por um parceiro dos sonhos, né, para fins de sobrevivência ao status, sobrevivência financeira ao status. Também podemos aqui ver a questão da liberdade de escolha. Viver sozinho permite gerir o próprio tempo. Algumas pessoas têm essa compreensão. Prefiro viver sozinha porque vou gerir melhor o meu próprio tempo, dinheiro e espaço, sem precisar de aprovação ou negociação constante. Foco no eu, também é uma das razões. Há uma valorização crescente no autoconhecimento e de projetos de carreira e estudos. Hoje, encontramos muitos jovens focados no seu desenvolvimento, no seu autoconhecimento de projetos, de carreira, valorização crescente nesse aspecto e estudos. Não, primeiro quero me formar, primeiro vou estudar para poder encontrar um bom emprego, trabalhar e etc. Então, este foco no eu atualmente no seio das jovens mulheres, os jovens têm estado a ser uma prioridade também em alguns casos. Desgaste emocional e exaustão também pode ser uma segunda opção pela qual homens e mulheres têm estado a optar por rejeitar cada vez mais uma vida a dois. Desgaste emocional e exaustão. A dinâmica dos relacionamentos modernos tem um custo emocional alto para muitas pessoas. Então precisamos primeiro entender essa questão. A fuga de conflitos. Muitos evitam, muitas jovens mulheres, muitos homens, muitas mulheres evitam entrar em relações apenas para fugir da exaustão de discussões e da frustração de expectativas não atendidas. Também tem a questão da ressignificação da solidão. A solidão, né, um sentimento de vazio, foi substituído pela solitude. Este é o termo que atualmente as sociedades modernas não só utilizam. Solitude é aproveitar a própria companhia de forma saudável. Tem também uma terceira razão pela qual os homens e mulheres hoje evitam a vida de hoje. Por exemplo, a divisão de tarefas e sobrecarga. E aqui precisamos chamar a atenção nesse aspecto que, infelizmente, tem sido um ponto que tem determinado muito a questão de separações, divórcios ou, quizá, até a necessidade de homens e mulheres preferirem viver, rejeitar a vida a dois. A divisão de tarefas sobrecarga. Estudos apontam que muitas vezes as mulheres se adaptam melhor à vida de solteira, porque relatam alívio de não precisarem assumir a maior parte dos cuidados com a casa e com a família. Então, aqui também nós temos uma atenção cuidada, e aqui onde temos desenvolvido várias agendas no âmbito daquilo que são o desenvolvimento de competências familiares, que a Associação de Jovens Mulheres Empoderadas tem ido a trabalhar, no sentido de chamar a atenção dos pais na questão de uma paternidade e uma maternidade responsável. Há quem possa usar o termo positiva. Responsável, nós preferimos usar este termo. Responsável. Então, também temos a questão do equilíbrio de responsabilidades. A recusa em aceitar relações onde a carga de trabalho doméstico emocional é desigual também tem afastado muitas mulheres do casamento tradicional. Equilíbrio de responsabilidades. As mulheres hoje recusam aceitar relações onde a carga de trabalho doméstico emocional é desigual. Ou seja, elas tendem a ter mais responsabilidade nesta questão, ou nessa carga de trabalho doméstico e emocional, e os homens isentam-se muitas das vezes. Há uma outra questão que é importante termos em atenção, chamamos a razão importantíssima, que tem a ver com a questão de que atualmente nota-se nos relacionamentos, e principalmente para a nossa faixa, casais jovens, mais jovens, muitos homens têm estado a isentar-se daquilo que são as suas responsabilidades no lar. Histórias ou relatos, estudos apontam, e relatos bíblicos, que o homem ainda é a cabeça do lar, é o provedor. Mas hoje parece que o homem isenta-se dessa responsabilidade de forma fácil, deixando todo o peso da esposa ou da mulher na sustentabilidade do lar. E nós também temos estado a trabalhar nesta questão, no âmbito do desenvolvimento de competências familiares, o reforço da sustentabilidade do lar. E os homens parece que isentam-se, deixando a responsabilidade para as mulheres. Esta é uma questão que possivelmente, ou que também, no nosso entender, segundo estudos, tem estado a levar a... tem estado a relevar a causa de muitas mulheres, ou algumas mulheres e homens, prefiram optar por uma vida, mais principalmente mulheres, uma vida de solitude. E a forma como muitas das vezes esses homens se apresentam nesta questão é que nos está a preocupar. Tornou-se, passa a expressão, uma postura leviana, de conformidade excessiva, em que não há sequer nenhum tipo de, atualmente, possamos usar a expressão, vergonha ou dignidade. Uma coisa é o homem e a mulher assumirem, como falei anteriormente, a responsabilidade das tarefas de forma igual, não desigual. A mulher, naquilo que puder fazer, tem um trabalho, apoia nas despesas, dividem as tarefas, e o homem, de igual modo, também, naquilo que puder fazer, também apoia as tarefas e assume a responsabilidade daquilo que é a sua parte no âmbito da divisão de tarefas domésticas e familiares, e não só, financeiras e etc, etc. Essa é uma questão que nos preocupa atualmente. Os homens se deixam estar à vontade, sem participar daquilo que são as despesas dos lares, deixam ou assumem uma postura, podemos considerar, muito pouco digna, de que as mulheres devem bancar as suas contas, as suas viagens, as suas roupas e etc. E de uma forma muito à vontade, muito simples. E a pessoa observa e pergunta, mas que tipo de educação recebeu dentro do lar? Quem é a mãe? O que a mãe instruiu? Será que o pai tem referências paternas? E até tem, muitas vezes, muitos desses jovens homens, ou homens, né? Têm até, muitas vezes, os lares ainda constituídos com pai e mãe. E muitas jovens mulheres vão se questionando, mas será que o pai também teve essa postura? O que a mãe pensa disso? E se deixam estar. E muitas das vezes a escolha mesmo de uma parceira, de uma jovem mulher, já vai apontar para este caminho, para este lugar. O que é que ela tem? O que é que ela faz? Em que eu me posso beneficiar? Essas são as preocupações que nos chamam a atenção e que acredito que hoje faz com que muitas jovens mulheres ou mulheres, e não só mulheres, como possivelmente também homens, prefiram optar pela a vida solo ou pela solitude, ou evitando relacionamentos a dois, como o tema assim espelha.
0: Palavras benditas. Palavras da senhora Nilza Ernesto, que é presidente da Associação das Mulheres Empoderadas, sobre o número cada vez mais crescente de pessoas solteiras por opção, sobretudo mulheres. Vamos a uma pausa na conversa para colocarmos música, agradecendo o seu repouso ali ao nosso lado, em sintonia da Rádio Nacional de Angola.

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1: Estivemos com José Neto, cantou Garota do Meu Tempo. Estamos a falar sobre solteiros por opção. Porque é que homens e mulheres rejeitam cada vez mais uma vida a dois? Esta situação é a realidade que o país ou a sociedade está a viver. Já tivemos aqui duas opiniões da mesma pessoa. Estamos a falar da presidente da Associação das Mulheres Empoderadas, senhora Nilza Fernandes. E saiba que, ainda da opinião da senhora Nilza Fernandes, diz que mostra-se preocupada com a violência doméstica, que é uma questão que pode motivar homens e mulheres a se manterem solteiros, entre outras situações. Vamos então acompanhar a reportagem ou a entrevista.
2: É uma questão que nos tem preocupado muito, que está relacionada a um dos programas que a Associação tem vindo a desenvolver ativamente desde 2020, que tem a ver com a questão do combate à violência baseada no género, e também à violência doméstica. A Associação de Jovens Mulheres Empoderadas tem desenvolvido ações no sentido da capacitação familiar e social das jovens mulheres e dos jovens no geral. Isso é, e não só dos jovens como das famílias, isso é o foco na sustentabilidade do lar e desenvolvimento de competências familiares com reforço da participação dos pais na educação dos filhos. E temos vindo a trabalhar na questão do combate à violência baseada no género, à violência doméstica. Entendemos que também esta questão pode estar também na base ou representar um motivo ou uma motivação que faça com que muitas mulheres ou homens prefiram estar solteiros por opção, rejeitem cada vez mais uma vida a dois. A Associação de Jovens Mulheres Empoderadas entende que a violência baseada no gênero e a violência doméstica contra a jovem mulher são violações graves dos direitos humanos. Ambas refletem desigualdades de poder e normas socioculturais que afetam desproporcionalmente mulheres e meninas, exigindo denúncia e forte amparo legal. A violência contra as mulheres baseada no gênero constitui uma forma de discriminação e uma violência das suas liberdades e direitos fundamentais, e abrange todos os atos de violência contra as mulheres que resultem ou possam resultar em danos ou sofrimentos físicos, sexuais, psicológicos ou econômicos para as mulheres, incluindo a ameaça de tais atos, a coação ou privação arbitrária da liberdade, tem tanto na vida pública como na vida privada. E esses atos podem ocorrer, né, em público e em privado, e exemplos incluem violência sexual, exploração, abuso, assédio, casamento forçado e precoce, violência doméstica e familiar, que pode ser física, emocional, psicológica ou sexual, práticas culturais e tradicionais prejudiciais, como mutilação genital feminina, os crimes de honra e a herança de viúvas, a negação de acesso a recursos ou oportunidades, como a educação. Caros ouvintes, tal como dizia, uma das questões que nos tem estado a preocupar está relacionada à questão da violência doméstica, a violência contra jovens mulheres, a violência exercida contra jovens mulheres. E muitas das vezes essa violência, a violência doméstica, a violência exercida contra jovens mulheres, ela é propagada dentro de espaços familiares, ou seja, dentro dos lares de relacionamento, dos casamentos. E nós temos recebido muitos relatos de jovens mulheres que têm sido vítimas de violência doméstica. Então, precisamos educar quer as jovens mulheres, quer os jovens homens, que na mulher não se bate. E assim, vice-versa também, no marido não se bate. O trabalho da associação tem estado a focar-se em várias frentes nesse âmbito. Acesso à justiça, os programas orientam as raparigas e mulheres sobre os seus direitos humanos e como e onde devem fazer denúncias de abuso físico, psicológico ou sexual, capacitação e educação. A GEMA integra o diálogo entre a lei contra a violência doméstica e intrafamiliar, baseada no gênero e nas suas formações comunitárias, além de promover a participação das mulheres em espaços institucionais para reivindicar os seus direitos, né? Também tem estado a trabalhar na educação e sensibilização, com campanhas e palestras focadas na prevenção da violência doméstica, do assédio, com o objetivo de conscientizar sobre a importância da segurança emocional, física e psicológica nos ambientes de trabalho, escolares e familiares. Direitos humanos e acesso à justiça, ações focadas nos direitos das mulheres, informando os mecanismos legais e garantindo que as vítimas tenham suporte e acesso à justiça ao denunciarem abusos. Diálogo institucional, Associação de Jovens Mulheres Brasileiras tem promovido a participação ativa de encontros de trabalho e articulações estratégicas com entidades governamentais, né, com o objetivo de avaliar as políticas públicas e fortalecer a legislação de defesa da mulher. Também temos alguns pilares de ação que temos trabalhado nesse aspecto, que estão relacionados a políticas de ação, formulação e incentivo à implementação de estratégias internas corporativas para prevenir estes abusos, diálogo institucional, como já falamos. Temos estado a trabalhar em articulação de reuniões e parcerias com ministérios do país e órgãos judiciais, né? Acesso à justiça, campanha de capacitação jurídica e social para orientar as jovens mulheres sobre os mecanismos legais de denúncia. E temos feito isso já, falando, ainda este ano tiramos uma ação no município de Viana que vai se focar nesta mesma questão de implementação dos programas de atividades da Associação de Jovens Mulheres e Brasileiras para este ano 2026. A associação nos defende a implementação e o reforço de planos municipais e nacionais vocacionados à proteção da mulher. A organização pretende atuar fortemente em Luanda e nas diferentes províncias do país para mitigar a violência baseada no gênero, combater os casos de feminicídio e promover o acesso à justiça. Bom, também temos estado a trabalhar alguns pilares estratégicos para defendidos pela Associação de Jovens Mulheres Empoderadas e parceiros institucionais para o fortalecimento dessas políticas que incluem educação e empoderamento financeiro das jovens mulheres, né, promover a autonomia econômica da jovem mulher e a rapariga para romper ciclos de violência ou de dependência e violência familiar. Também temos trabalhado, como já falei, com as questões de acolhimento, acesso à justiça, combate à impunidade, reforçando a articulação entre as autoridades policiais e judiciais para uma resposta rápida e rigorosa aos casos de violência doméstica e de feminicídio contra a jovem mulher. Ruptura do ciclo de violência, promovendo o empoderamento socioeconômico e psicológico das vítimas para reduzir a dependência face aos agressores. Visibilidade, denúncia, combater o silêncio institucional e social em torno de abusos que ocorram no seio familiar. Alinhamento local, articular ações com os municípios para descentralizar o atendimento assegurado, assegurando o apoio direto nas comunidades periféricas de Luanda e nas diferentes províncias do país. Bom, tal como disse no início, a Associação de Jovens Mulheres Empoderadas, liderada por Nilce Ernesto, defende ativamente a criação e o fortalecimento de políticas públicas locais, como planos municipais de enfrentamento à violência doméstica, focado na proteção de jovens mulheres, no combate à violência baseada no gênero e na prevenção de crimes graves como o feminicídio.
1: Palavras da senhora Nilza Ernesto, que é presidente da Associação das Mulheres Empoderadas, convidada a dissertar sobre o tema Solteiros por Opção, porque é que homens e mulheres rejeitam cada vez mais a vida a dois. Estar solteiro ou solteira já não é necessariamente visto como algo a esperar ou um limbo. Para muitas mulheres e homens, a solteirice está a se tornar uma escolha deliberada, assertiva e, por vezes, até gratificante. Essa evolução reflete tanto transformações sociais quanto novas formas de conceber a liberdade, um estilo de vida cada vez mais visível. Os números mostram uma tendência duradoura. Bom dia!

0: mais uma voz. José Neto, Palope, Palope.
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0: Este é o encontro com a madrugada. 32 minutos são passados da uma hora, vamos agora à madrugada saudável. Saiba que alimentos para o cérebro, para a melhoria da saúde mental, devem ser ricos em antioxidantes, gorduras boas, vitaminas e minerais. Esses nutrientes são fundamentais para proteger o cérebro contra danos causados pelo envelhecimento, melhorar funções cognitivas e manter a mente ativa. E quem nos fala sobre estes alimentos é o naturopata e nutricionista Domingos Saculembe, em Madrugada Saudável.
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3: Alimentos que contribuem para uma saúde mental. Nós sabemos que o sistema nervoso serve para processar informações e gerar resposta. É o centro do comando do nosso corpo. Assim sendo, para que essas funções se realizem plenamente, deve, na verdade, haver um suprimento suficiente de nutrientes. Dentre esses nutrientes, estamos a falar das vitaminas, sobretudo a vitamina do complexo B. As vitaminas do complexo B presentes nos alimentos, tais como peixes, carne e ovos, feijões, sementes oleaginosas, estamos a falar das ingubas, dos girassol, do gergelim, da semente de abóbora, das nozes, vamos lá, das castanhas de caju, e o abacate, folhas verdes escuras, estamos a falar da quisaca, estamos a falar também folhas da rama de batata doce, a jimboa, todas as verduras, a couve, no conjunto de todas as verduras, na verdade nelas encerram um conjunto de vitaminas do complexo B. Assim sendo, todas as pessoas que consomem estes alimentos aqui mencionados estão, na verdade, capazes de absorver essas vitaminas. Mas há um problema. Um dos problemas mais graves da má absorção de esses nutrientes tem muito a ver com o consumo de álcool e o tabaco. E também o crescimento excessivo de bactérias. Aquelas pessoas que têm sempre histórico de febre tifoide crônica, esses também, na verdade, terão deficiência na absorção dessas vitaminas de grande importância para o sistema nervoso central. Assim sendo, também há pessoas que já têm problemas de doença celíaca. São aquelas pessoas que não toleram o glúten. Muita gente que hoje, na verdade, já não consomem a farinha, trigo, ou então outros tipos de farinhas que contêm este nutriente que é o glúten. Logo, esses também terão muitos problemas na absorção dessa valiosa vitamina do complexo B. E também temos aquelas pessoas que estão sempre com problemas de prisão de ventre, pois a prisão de ventre contribui para a má absorção de nutrientes, porque toda pessoa que está com prisão de ventre está com os intestinos ressecados, está com uma fecaloma, quantidade elevada de fezes coladas nas paredes intestinais, sobretudo os intestinos grossos. Logo, essas pessoas terão deficiências graves da vitamina do complexo B. Quais são os sintomas que nos revelam que estamos tendo numa quantidade da vitamina do complexo B? Primeiro, tem muito a ver com a anemia. Quando estamos sempre com problemas de anemia constantemente, sinal de que estamos com a deficiência da vitamina B12. E se estamos também dentro de uma depressão de forma profunda, constantemente, também se pode revelar de que estamos com níveis muito baixos das vitaminas do complexo B. Se há sempre uma fraqueza generalizada, também pode ser sinal de que esteja dentro da fraqueza da vitamina do complexo B. Dificuldade de raciocínio, formigamento nas mãos e pés, em geral são sintomas das pessoas com nível alto de glicemia ou então diabéticas. Mas há gente que os seus níveis de glicemia estão normais, mas estão sempre com queixa de formigamentos, às vezes até de câimbrias, isso revela-nos de que pode ser que esteja com níveis muito baixos da vitamina do complexo B. E também pode ter problemas de memória fraca. Então, esses sintomas e outros são os que revelam que estamos com uma deficiência da vitamina do complexo B, responsável pela manutenção dos neurônios, para que tenhamos uma capacidade elevada de raciocínio, de memória, equilíbrio, enfim. Por isso, a única coisa que nós devemos fazer é recorrer aos alimentos ricos nestas vitaminas, dentre eles os peixes. Nós temos o peixe sardinha, que é rico, são peixes gordurosos ricos em ômega 3, então são fortalecedores para o sistema nervoso central, melhorando então a mente das pessoas que se encontram com essas deficiências. A carne, todo tipo de carne, desde que seja saudável, também é rico em vitamina do complexo B. Os ovos também são ricos em vitamina do complexo B. Os feijões, estamos a falar da lentilha, estamos a falar do grão de bico, ervilha, feijão preto, amarelo, branco. Todo tipo de feijão, na verdade, é rico em vitaminas do complexo B. E também ricos em fibra. As sementes oleaginosas, estamos a falar da jinguba, girassol, gergelim, sementes de abóbora, a castanha de caju, as nozes em geral, são ricos nessa vitamina do complexo B, responsável pela manutenção do sistema nervoso central. O abacate também é outra fruta muito recomendada, porque nela encerra muitas vitaminas do complexo B. As folhas, ou então todas as verduras, aqui a destacar a quisaca, a destacar também a couve, a rama de batata doce, a jimboa e a couve, no geral todas as verduras são ricos em vitamina do complexo B9, vitaminas B9, que é o ácido fólico responsável pela

ouvimos então palavras do naturopata e nutricionista Domingos Sacolembe em Madrugada Saudável sobre os alimentos para o cérebro, para a melhoria da saúde mental.

0: A voz do cantor Bailando, com o título da música Vai-te Cuidar. Vale aqui recordar que às 2 horas você vai poder acompanhar o primeiro Jornal da Hora. A edição é do Lenin Matuaia. Obrigado, Lenin, cujo destaque é o seguinte: Património Histórico e Cultural do Reino do Congo é abordado em colóquio de nível internacional hoje no Zairo. Para acompanhar daqui a aproximadamente 16 minutos, às 2 horas. Por agora vamos viajar para a Suécia, Genebra, Suíça. Volta ao mundo. Pedro Correia, caríssimo colega, estamos prontos. Aquele abraço e boa viagem.
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Restaurações turísticas. É verdade. Hoje vamos até a Europa. É isso mesmo. Para conhecermos a realidade histórica, cultural e económica de uma das cidades mais importantes

do planeta. Localizada no cantão de Genebra, na parte oeste da Suíça, Genebra é a segunda cidade mais populosa da Suíça, depois de Zurique, e é a mais populosa da região da Romandia, parte francófona da Suíça, ou simplesmente a parte em que a língua mais falada é o francês. Situada onde o rio Ródano deixa o lago Romano, o chamado Pequeno Lago ou Lago de Genebra é a capital do cantão de Genebra. Como uma importante cidade global, Genebra é, ao lado de Nova York, nos Estados Unidos da América, o centro mais importante da diplomacia e da cooperação internacional, fruto da presença de inúmeras organizações internacionais, o que faz da cidade e do cantão de Genebra a sede de diversos departamentos e filiais das Nações Unidas, da Cruz Vermelha e da Unesco, o que atribui à cidade a alcunha de Cidade da Paz. Genebra é considerada um dos mais importantes centros financeiros do mundo, estando, segundo estudos de 2010, à frente de Tóquio, no Japão, Chicago, nos Estados Unidos da América, Frankfurt, na Alemanha, e de Sydney, na Austrália. Segundo a rede global financeira Index, e em terceiro lugar na Europa, depois de Londres e Zurique. Em 2011, foi considerada a quinta cidade mais cara para se viver no mundo inteiro. Em 2019, Genebra foi classificada entre as 10 cidades mais habitáveis do mundo, juntamente com Zurique e Basileia. Entre as primeiras, destacam-se a sede europeia das Nações Unidas, como já dissemos logo de início, a Organização Mundial da Saúde, o Comitê Internacional da Cruz Vermelha, fundado pelo suíço Jean-Henri Dunant, ou a Organização Europeia para a Investigação Nuclear. Alto Comissariado das Nações Unidas para os Refugiados, ACNUR, Organização Internacional do Trabalho, OIT, Organização Meteorológica Mundial, OMM, Organização Mundial da Propriedade Intelectual, OMPI, Organização Mundial da Saúde, OMS, a Organização Mundial do Comércio, OMC, a Organização Mundial do Movimento Escoteiro, OMME, e a União Internacional da Química Pura e Aplicada, IUPAC, e, por último, a União Internacional das Telecomunicações, WIT. Conhece agora os dados curiosos sobre aquela cidade, como já dissemos, uma das mais importantes do mundo inteiro, ou seja, a segunda maior cidade da Suíça. Cidade da Paz, como já falamos, Genebra é conhecida como a capital da paz devido à sua sede de várias organizações internacionais, como as Nações Unidas e a Cruz Vermelha, por exemplo. É a cidade dos relógios. Sim, quem não gosta de se sentir mais respeitados entre os muitos, né? Durante uma festa, durante um evento ou mesmo durante uma viagem. A cidade é famosa por suas indústrias de relógios, que são conhecidas mundialmente por sua precisão e qualidade. Cidade dos refugiados. Sim, é lar de muitos que procuram um bem viver, ou seja, uma paz. Genebra é uma das cidades mais intensas e internacionais da Europa, abrigando refugiados de várias partes do planeta. A cidade dos cientistas também é conhecida como cidade dos cientistas, né? Ou dos cientistas. Genebra é um importante centro de pesquisas, especialmente no campo da física nuclear e da química. Cidade dos relógios, já falámos também. Então, também, gastronomia em Genebra. Não se pode falar de uma viagem, do turismo, sem que se tenha em conta a iguaria, a comida. Ai, Genebra é conhecida por sua gastronomia diversificada, refletindo a sua localização entre a França e a Itália. Ou seja, os pratos mais consumidos têm muito a ver com a tradição francesa e italiana e a sua população multicultural. Café do Soleil. Sim, um dos locais mais conhecidos para fondue, servido com queijos super selecionados. Sim, é um dos pratos típicos. Não se pode viajar enquanto se esqueça o que se vai comer. Ou seja, temos que saber o que é que vamos comer enquanto viajamos. Café Pampon, um restaurante histórico que mantém o espírito do passado, servindo fondue, já falámos, um dos pratos mais consumidos naquelas bandas da Europa. Alguns exemplos da rica oferta gastronómica em Genebra, onde você pode experimentar uma mistura de sabor e pratos tradicionais suíços e internacionais. Pronto, tudo o que começa termina. Por isso mesmo, a nossa viagem a Genebra, Suíça, termina aqui. Mas antes do nosso adeus, saiba que Genebra
é uma das zonas europeias em que a francofonia é mais comum. Esteve conosco o Ernesto Gime, eu sou Pedro Correia. Até à próxima, se Deus quiser.

0: Pedro Correia, muito obrigado pela magnífica e excelente viagem. Conhecemos então Genebra, Suíça, em volta ao mundo. Agora, caríssimo ouvinte, é para si. Vamos à roda viária. Para você que está neste momento a conduzir, escute roda viária.
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2: O regime sancionatório prevê sanções que vão de multa à privação da liberdade. Nomeadamente, o condutor, por exemplo, que cometer uma infração que corresponde à contravenção leve é sancionado apenas com multa. Se a infração corresponder à contravenção grave, é sancionado com multa pelos especialistas de trânsito e com medida acessória de inibição de conduzir de 1 a 12 meses pelos tribunais. E isto dá lugar a um ponto na carta de condução. Esse ponto não é na carta física, é no sistema. Se a infração corresponder à contravenção muito grave, este condutor é sancionado com multa e inibição de conduzir de 12 a 24 meses pelo tribunal e aplicação de 2 pontos. Significa dizer que o condutor que completar 6 pontos na carta de condução pelo cometimento de contravenções graves e muito graves, depois ele é aplicada a medida da cassação da carta de condução. Há também outra medida para os condutores que cometam contravenções graves e muito graves. As contravenções graves e muito graves estão previstas no artigo 137 do Código de Estrada. Se então para os condutores que cometem contravenções graves e muito graves previstas no artigo 137 do Código de Estrada, são sancionados com uma medida acessória, quer dizer, para além da multa, são sancionados com uma medida acessória de novo exame, previsto no número 1 do artigo 127 do Código de Estrada. Para o caso dos condutores que se encontram no regime probatório é aquele período dos condutores recentemente habilitados, saiu agora da escola de condução, fez agora o exame, recebe a carta de condução hoje. Durante 2 anos, isto é, de 14 de outubro de 2025 a 14 de outubro de 2027, okay, ele não deve cometer nenhuma infração que corresponda a contravenção grave, muito grave ou um crime rodoviário. Se cometer uma destas infrações ou um crime, nos termos do número 5, 6 e 7 do artigo 120 do Código de Estrada, ele cancelada a carta de condução. O cancelamento implica a retirada dos seus dados no sistema da Direção de Trânsito e Segurança Rodoviária, e este condutor terá de frequentar novamente a escola de condução como se não nunca tivesse tido carta de condução. Então nós precisamos fazer um apelo aos nossos filhos, nossos colegas, jovens, de uma forma geral, aos cidadãos, em relação a esta medida que é extremamente gravosa. E temos também os crimes, por exemplo, o artigo 80 do Código de Estrada estabelece que o condutor que conduzir com uma taxa de álcool igual ou superior a 1.2 gramas de litro no sangue estará a cometer um crime de condução em estado de embriaguez. O artigo 80 é conjugado com o artigo 305 do Código Penal e é a partir dali onde se aplica a medida de coação. Então, se configura crime, isto é, os especialistas de trânsito procedem ao levantamento do auto de notícia. Okay. No momento em que o condutor é autuado, remetem ao tribunal para julgamento sumário deste condutor. Então é necessário repensarmos a nossa forma de ser e estar sempre que tivermos que ir à via pública. Porque dizia alguém que o carro não mata, o que mata é o condutor que está ao volante. Porque se ele estiver sentado no banco do carro, banco do condutor, e o carro não estiver em movimento, dificilmente, ou quer dizer, impossível, né? Será impossível matar. Mas se ligar o carro e o carro estiver em movimento e não pautar o seu comportamento de acordo às regras e principalmente o respeito da vida de terceiros, então teremos uma situação trágica. Por isso, temos de fazer um apelo à consciência das pessoas, que enquanto o quadro, quer seja de acidentes, assim como de comportamento e atitude dos utentes não for favorável, a Polícia Nacional de Angola vai continuar a aplicar as medidas previstas nos diplomas legais. Então, quem não quer se ver nessa condição, a única coisa que tem de fazer é cumprir aquilo que a lei prevê.
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0: Roda Viária. Acompanhamos então o esclarecimento do superintendente João de Souza quando falava sobre as consequências legais para quem viola as regras de trânsito.

0: mais uma vez. Bom dia, são 2 horas no país. Edita o jornal O Lenin Matoaia. Vamos ao destaque. Património histórico e cultural do Reino do Congo é abordado em colóquio de nível internacional hoje no Zaire.
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0: Bom dia. A cidade de Mbanza, Congo, no Zaire, acolhe hoje um colóquio internacional sobre o Reino do Congo, que vai abordar o resgate da memória coletiva e o reforço da valorização do património histórico e cultural do Reino do Congo. O colóquio sobre o Reino do Congo em Mbanza, Congo, vai contar com a participação de especialistas angolanos e estrangeiros. Jornalista Luís Mamana.
2: Vários especialistas angolanos e estrangeiros participam nesta quinta-feira em Mbanza, Congo, no lançamento do projeto Dikanda do Reino do Congo, uma iniciativa que propõe uma reflexão aprofundada sobre a história, a identidade e o legado deste importante reino africano, com enfoque no período anterior à Conferência de Berlim. O colóquio reúne investigadores, historiadores e agentes culturais em torno de temas que procuram resgatar a memória coletiva e reforçar a valorização do patrimônio histórico e cultural do Reino do Congo. Porta-voz da iniciativa Ngoi Salukombo apresenta os principais momentos do evento e explica os objetivos que orientam o projeto Dikanda do Reino do Congo.
3: A ideia do projeto, apesar de ser um projeto artístico-científico, é também pôr no centro da discussão temáticas que têm a ver sobre todo o conteúdo artístico, científico e sobre o Reino do Congo.
2: O diretor artístico do projeto, Jamil Parasolmar, considera que revisitar a história do Reino do Congo é uma responsabilidade coletiva e defende o envolvimento de toda a sociedade.
4: As universidades têm que continuar a manter isso, não pode ser coisas de atividades especiais, é algo que tem que se recorrer sempre.
2: O lançamento do projeto de Dikanda do Reino do Congo insere-se igualmente nas celebrações dedicadas ao património cultural e reforça o compromisso com a investigação, a preservação e a divulgação da história de um dos mais importantes reinos da África Central. A Rádio Nacional de Angola, em Mbanza, Congo, com Gilson Landa e Luís Mamana.
0: Jornalista Luís Mamana, Mbanza, Congo, no Zaire, vai acolher hoje um colóquio internacional que vai abordar a valorização do património histórico e cultural do Reino do Congo.
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0: O lutador angolano Mário da Silva já se encontra nas Ilhas Reuniões, onde vai participar no Campeonato Internacional de Kyokushin. A prova vai decorrer de 10 a 12 do corrente no ginásio Champ Fleury, em Saint Denis. Fora de portas, o responsável humanitário da ONU, Tom Fletcher, fez um apelo internacional para angariar 299 milhões de dólares para apoiar 1,3 milhões de pessoas afetadas pelos recentes sismos na Venezuela. O coordenador de ajuda de emergência da ONU, Tom Fletcher, apresentou o apelo durante uma videoconferência com os Estados-membros da organização a partir da Venezuela. Fletcher disse que este novo financiamento contempla o plano humanitário anunciado no início do ano para a Venezuela, onde quase 8 milhões de pessoas já necessitavam de assistência antes da catástrofe. Bom dia.
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4: Quem deve atualizar os dados?
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0: 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Vamos abrir aqui um espaço de aproximadamente 20-25 minutos para os nossos ouvintes, através do 925-38-80-00. Atenção! 925-38-80-00. Caríssimo ouvinte, ligue para nós e dê a sua opinião. Estamos a falar sobre solteiros por opção. Porque é que homens e mulheres rejeitam cada vez mais uma vida a dois? Temos pouco tempo. 925-38-80-00. Não haverá candandos, não haverá abraços. Pois o tempo corre. Gumba de Souza, será que já temos alguém em linha? Já tivemos aqui a opinião da presidente da Associação das Mulheres Empoderadas de Angola. Estivemos a falar com a presidente da Associação das Mulheres Empoderadas, a senhora Nilza Ernesto. Ngumba de Souza diz que já temos a primeira ouvinte em linha. Bom dia, bom dia, bom dia.
1: Bom dia, bom dia, Angola, bom dia. E bom dia, Camacupa.
0: Muito obrigado.
1: Antônio Sandala em linha.
0: Assim, rapidinho, como se chama?
1: Antônio Sandala, xará.
0: Antônio Sandala, xará. Paz e amor para si e para sua família. Há muito que nós falávamos, que não falávamos.
1: O prazer é todo meu.
0: Ok. Camacupa Bie.
1: Camacupa Bie, a banda.
0: Antônio Sandala ou Xandala?
1: Sandala.
0: António Sandala, ouviu aqui as opiniões que passamos da senhora Nilza Silva, e hoje vale aqui recordar, estamos a falar sobre solteiros por opção ou, e também, porque é que homens e mulheres atualmente rejeitam cada vez mais uma vida a dois? Porque é que estão a optar pelo solteirismo? Assim, pequenas palavras.
1: Muito obrigado, Xará, para dizer que o tema é bastante pertinente. Solteiro por opção. Na verdade, alguns têm optado por esta situação por causa da decepção. Ele já contrariou o primeiro matrimônio, na verdade, ou às vezes a esposa faleceu, ou o esposo faleceu, e tendo em conta aquilo que unia este casal,
0: okay.
1: Alguns chegam a uma ponta a dizer que jamais poderei contrariar outro matrimônio. Outras situações, mesmo por causa da violência doméstica, certas famílias têm passado por é nas situações em que chega mesmo a ponto de divorciar-se. Okay. E a partir daquela data, aquela senhora ou aquele senhor jamais poderá unir-se a outra esposa ou a outro esposo, porque tendo em conta aquilo que ele vivenciou. Então, okay. São situações que têm estado a contribuir negativamente nesta vertente.
0: Focou o aspecto falecimento, focou o aspecto violência doméstica, agora falando de traição.
1: A traição também é um dos elementos, que tem estado a contribuir nesta vertente. Já imagine, Xará, todos os ouvintes que estão a me acompanhar neste preciso momento, você fez tudo por tudo.
0: Okay.
1: A esposa ou o esposo na altura nem trabalhava, conseguiu seu emprego, agora é menosprezado ou atingiu certo patamar, o esposo ou a esposa torna-se um zero à esquerda.
0: Sim.
1: Beneficiando a classe pessoal ou os colegas com quem trabalha. É uma situação que também tem vindo mesmo a contribuir nesta vertente, a traição.
0: Ok. António Sandal, hoje e mesmo restrito, obrigado por ter ligado, obrigado por deixar aqui o seu contributo. Paz e amor para si e para sua família.
1: Estamos juntos, Xará. Deus abençoe.
0: Obrigado, igualmente. António Sandal, Abie Kamakupa. Ligue, caríssimo ouvinte, o tempo está a terminar. Hoje só teremos mais 15 minutos aproximadamente. Ligue para o 925-388-800. Bom dia, bom dia, bom dia. Segundo Ngumba, diz que temos mais alguém. Bom dia, bom dia. Bom dia, bom dia. Estamos a ouvi-lo do fundo, não conseguimos perceber. Bom dia, bom dia. O seu nome e a província? Também ainda não. Insista, persiste e não desista de ligar para a Rádio Nacional de Angola. 925-388-800. Já tivemos aqui o primeiro ouvinte, António Sandala, Biecamacupa. Bom dia, bom dia. Bom dia, bom dia.
2: Muito bom dia, seu jornalista. No passado, então.
0: Ok, já há muito que não falava. Será que é o cota dos mosquitos? Não. Não, não. É de Benguela, Benguela, parece, Benguela.
2: Não, não, é o senhor Singa Bimbanda, que há 4 anos nunca mais entrou na Rádio Nacional a partir da província do Namib.
0: Namib, Singa Bimbanda.
2: Singa Bimbanda. Jornalista Antônio, meu amigo.
0: Singa Bimbanda. Namib, paz e amor para si, nosso cota. Ok. Estamos a falar então.
2: Muito deste... obrigado igualmente para a Rádio Nacional de Angola. Yendionguia, fogo na máquina.
0: Ok. Hoje o tempo é mesmo restrito. Cota Singa Bimbanda, qual é a sua opinião? Porque vamos segurar os três aspectos. O senhor António Sandala fez menção à questão de falecimento, honrar o passado, violência doméstica e traição. Alguns dos motivos citados que estão a levar homens e mulheres a ficarem solteiros. Qual é a sua opinião?
2: Olha, isso quer dizer que depende por critério de cada um.
0: Ok.
2: Olha, senhor jornalista, a violência, portanto, a violência é crime. Carnalmente é crime, para Deus é pecado.
0: Ok.
2: Você quanto arranca uma companheira porque ou de quê? Ou de carinho e amor, ou não, senhor jornalista?
0: Sim, sim.
2: Isso. Então, aquele carinho que já no vosso princípio, então ele caminhar até ao fim quando envelhecer.
0: Até que a morte os separa.
2: Eu, na minha zona, havia um padre nos tempos coloniais. Antes que vocês vão casar, primeiramente vão se colocar dentro de casa para a família do companheiro e da companheira. Vocês explorarem o vosso comportamento, tá, vermelho? Okay. Assim que vocês vão se unir.
0: Ok, ok.
2: E outra coisa, o padre dizia assim, a mulher tem que arranjar uma panela de água e o homem arranja fuba.
0: É o texto.
2: Agora, senhor jornalista, tira a fuba, mete por cima da água, une, depois com um lembro, vira. Depois de virar, você agora vai ter complicado. Tira a tua fuba e tira a tua água conforme estava. Alguém vai conseguir?
0: É claro. Já não será possível.
2: É na okay. Água turva por onde se apanha o bagre.
0: Ok, ok. Ok, mais uma
2: tá
0: lição.
2: Tá bem, sou jornalista.
0: Ok, tá bem, tá. Ficamos com essa lição. A sociedade está e vai refletir. Cota Singa Bimbanda. Hoje o tempo é mesmo restrito, mas já há 4 anos e graças a Deus conseguiu falar. E próximas edições vamos voltar a falar com os nossos ouvintes. Obrigado por tudo. E estamos juntos.
2: Muito obrigado, senhor jornalista. Fiquei muito alegre, okay. Porque até já não há mais tempo de quem de andar abraço a alguns.
0: Não, já não há, já não há, já não há.
2: Os outros ouvintes, o Coacuete, okay. Não
0: já
2: sei
0: o
2: que.
0: Tua Pandula. Tua Pandula, Sucoyangue. Estamos juntos. 2:17, ligue para nós, caríssimo ouvinte, 925-3880-00, 925-3880-00, bom dia, bom dia, bom dia, bom dia, bom dia, bom dia, bom dia, bom dia, bom dia.
3: Oh, muito bom dia, meu jornalista.
0: Bom dia, o seu nome e a sua província, será que é de Benguela?
3: Benguela, sim, senhor, iludito. José Chiloia, Faltinho do Banho de
0: Alcântara. José Chiloia, ok. Cota José Chiloia, paz e amor para si e para a sua família.
3: Muito obrigado, meu jornalista. Sim, senhor.
0: Estamos a falar então da sociedade, porque é que tem havido muitos solteiros e muitas solteiras? Qual é a sua opinião? Opção ou por situações que já viveram que machucaram-lhes e pretendem opção solteirismo?
3: Sim, senhor, é verdade. Não, é, há uns a ver solteiro porque já viram muita coisa que já não agradou a ninguém.
0: Ok.
3: Como já vi uma coisa que não agradou a ninguém, dá para preferir ficar sozinho. Ele prefira já só procurar sua namorada, vem em casa, depois vai.
0: Okay.
3: Vai, e não, também não é bom. E uns uns é a mesma falta. Como eu vi que não tem como fazer, então não pode já mulher. É verdade. Agora há uns já assim, epa, uns a visão mesmo dele, que não quer casar, só quer ficar sozinho. Uns já pronto, uns já não trabalha mais. A esporca moíram, então não quer mais já mulher, fica só assim. É verdade, então é, parece que é mesmo isso. E a ambição, só quer dinheiro, a procura de namorada, e deixa. Há uns aqui, tinha casado, conforme falou, já o Sandala, já tinha mulher, e agora já anda mais, já não, deixa ficar sozinho.
0: Deixa é verdade,
3: ficar sozinho, mas não casar mais.
0: Deixa um conselho para a sociedade.
3: Já, então é bom que ficar os dois é bom, porque se você está aí doente, alguém pode cuidar do outro, porque quando está aí tá sozinho, tudo que acontecer é sozinho, e não tem como fazer. Se você morrer de casa, fica mesmo aí 2 dias, 3 dias, ninguém vai ver, porque você está aí sozinho.
0: Sim.
3: E é bom ficar os dois. Também a opção não é bom, tem dinheiro, casa, porque quando tem mulher, também traz o seu futuro.
0: Sim.
3: E amanhã eu te segurar.
0: Okay.
3: É verdade. Então, isso é para mim, é esse conselho que eu entregar, ficar os dois é muito bom. Então, o meu conselho foi esse. A opção não é bom, e se visse uma coisa que não está bom, ainda é bom refletir um pouco, que aquilo que você visse não está bom, dá um deixa naquilo que está bom e que não estava bom. E deixar o caminho bom e deixar o mar. Muito obrigado, estamos juntos.
0: Estamos juntos, Cota José Chiloia Benguela Lubito, 17, bairro 17 de setembro. Cota disse, a ambição não é uma coisa boa. Ok. Mais um ou dois ouvintes. 925-3880-800. Bom dia, bom dia, bom dia.
4: Bom dia.
0: Bom dia, uma senhora.
4: Bom dia.
0: Seja aí bem-vinda. O seu nome, por favor.
4: Obrigada.
0: Sim, sim.
4: É Claudete dos Santos.
0: Odete ou Claudete?
4: Claudete.
0: Claudete dos Santos. Obrigado, dona Claudete dos Santos. De que província nos fala? Será que é Luanda?
4: Kwanza Sul.
0: Kwanza Sul. Paz e amor para si e para sua família.
4: Kwanza Sul.
0: Ok.
4: Obrigado igualmente.
0: Muito obrigado. Qual é a sua opinião pelo que a sociedade está a viver? O solteirismo, opção ou situações vivenciadas?
4: Bem, a minha opinião é que há muitas nas mulheres já sofremos decepções.
0: Ok.
4: Então fica-nos complicado às vezes arranjar um outro alguém que ficamos também com aquele medo, será que vai fazer o mesmo que aquela pessoa fez?
0: Ok.
4: E às vezes quando vem atrás de nós, vem com uma boas palavras, uma boa conversa e a gente vai aceitando, né?
0: Okay.
4: E depois de aceitando a gente começa a ver essa decepção. Então pensamos que tudo será bicho de sete cabeças e ficamos com aquele medo de arranjar mais alguém para que não nos magoem.
0: Ok. E a nível...
4: Então, em vez de preferimos ficarmos solteiras, estar no nosso cantinho.
0: E falando agora dos homens, que também vivem tais situações, como mulher, onde é que tem estado a observar, ou seja, como mulher, experiência que tem estado a observar na sociedade, não é? Experiência de vivência, onde é que as mulheres têm estado a falhar que levam os homens a ficarem solteiros? Ou que obrigam os homens a ficarem solteiros?
4: Às vezes não somos nós as mulheres que obrigamos, também eles também nos obrigam, porque às vezes vêm com umas conversas que a gente às vezes vai aceitando e chega ao fim, não é aquele propósito que faz conosco, então nós às vezes já temos aquela decepção. Se eu arranjar mais alguém e às vezes vai-me acontecer o mesmo, então às vezes nós preferimos ficar mesmo solteira.
0: Ok. Está bem, Dona Claudete dos Santos, obrigado por ter ligado para nós. Hoje o tempo é mesmo restrito. Tudo de bom para si e para a sua família e permanece em nossa sintonia.
4: Obrigado, Deus vos abençoe.
0: Amém, igualmente. 2:23, vamos querer atender o último ouvinte, 925-38-8000. 925-38-8000. Os nossos agradecimentos para o António Sandala, Bie, Camacupa, Xinda Vimbanda, Namibo, José Chiloia, Benguela, Lubito, 17 de setembro e agora a Dona Claudete dos Santos com as Açul. Vamos ao último ouvinte. Bom dia, bom dia, bom dia.
5: Bom dia, Rádio Nacional de Angola.
0: Bom dia, obrigado por ter ligado para nós. O seu nome e a província.
5: Aqui fala Osvaldo Mateus, a partir da província de Coanza Norte.
0: Osvaldo Mateus, Coanza Norte. Paz e amor para si e para a sua família.
5: Muito obrigado, Sr. Jornalista.
0: Em função do tema que já ouviu de todos os ouvintes, uma conclusão. Ou, se tiver alguma situação de vivências no Coanza Norte.
5: Sr. Jornalista, uma pessoa que nunca se feriu, provavelmente não tem medo de ter uma ferida.
0: Okay.
5: Porque ele não conhece o processo de cura. Okay. Eu digo isso, que o que tem acontecido são às vezes as feridas emocionais. Quando a pessoa está envolvida numa relação, às vezes de anos, e ela por simplesmente desmorona, sem motivos muito aparentes, a pessoa leva um período grande de cura emocional.
0: Sim.
5: Eu faço essa ligação falando propositamente sobre mim. Não era minha intenção, por exemplo, estar aí só por acordado.
0: Ok.
5: Mas depois de ter vivenciado um casamento de mais de 16 anos, e a pessoa com quem tu conviveste, sabias que irias envelhecer com ela, tem filhos, nessa altura tem 4 filhos, por simplesmente decida de desistir desse casamento, e prontamente arranja uma outra pessoa. Esse processo se dói, se causa mágoas. Às vezes é difícil ser um jornalista. Às vezes tem que ficar noites a fio, todas as emoções muito profundas. Eu fico a me perguntar, assim, quando um dia eu me curar dessas feridas emocionais, vou me atingir novamente a dar o meu coração a outra mulher?
0: É isso.
5: Quando eu me curar, vou me novamente me apaixonar. E, na verdade, isso acontece porque a Bíblia, como um tempo da antecedência, dizia que nesses últimos dias o amor da maioria esfriaria. E hoje não há comprometimento nas relações. Coisas pequeninas fazem com que uma relação totalmente se destrua.
0: Okay.
5: E quando isso acontece, quem esteve envolvido, quem viveu, quem fez planos, quem sabia que disse um sim no altar, e esse sim era para toda a vida.
0: Okay.
5: E de um momento para outro, essa pessoa larga a sua mão e decide seguir o caminho com uma outra pessoa. Que confiança é que a pessoa acaba tendo em
0: Sim.
5: querer se apaixonar novamente, em querer manter uma outra relação? Então,
0: Sim.
5: isso é muito complicado. Eu digo isso por experiência própria.
0: Sim.
5: Não são
0: Sim.
5: simplesmente as mulheres que estão a ser magoadas, homens também estão a ser abandonados.
0: Sim.
5: E
0: Sim.
5: se você não tem um coração forte, se você não tem umas bases bem solidadas, você acaba se enverdado num álcool, acaba se enverdado em outros caminhos. Eu, por
0: Okay.
5: exemplo, não precisava estar aqui a essa altura com essa solidão profunda. O diretor vai sair, beber, chegar, beber, dormir, no outro dia.
0: Okay.
5: Mas a melhor forma de nós enfrentar essas dores emocionais tem de ser frios, tem de ser sérios, porque na verdade elas depois passam.
0: Sim.
5: Mas
0: Sim.
5: não sei se um dia eu voltaria a me apaixonar novamente, senhoras e senhores. Não sei se um dia eu voltaria a ter a capacidade de olhar para uma mulher e dizer que eu quero que tu sejas a minha companheira para toda a vida. Porque
0: é
5: uma
0: isso.
5: dor que você não consegue desejar nem o pior inimigo. Nem o pior inimigo.
0: Osvaldo Mateus, tenha mesmo Sim. muita coragem. Não se esqueça de que existe um ser superior que resolve todas as situações. Ore mesmo muito, mantenha a fé, ou seja, por uma não vão pagar todas, mas com o Criador ele resolve. Ele resolve. Por isso é que nós aqui apelamos, insista, persiste e não desista. Esta expressão vale para tudo. Milhares de homens estão a vivenciar tal situação. Mas vamos ver o lado positivo da vida. Não sendo fácil. Este é o conselho que nós, Rádio Nacional de Angola, deixamos também para si e para a sociedade. Muita coragem mesmo, porque somos vários.
5: Muito obrigado.
0: Somos muitos homens que estamos a viver isso. Uns que têm uma...
5: Se não fosse,
0: sim.
5: Se não fosse Deus, já esta altura já não estaria vivo.
0: Ok.
5: Já apareceram ideias suicidas. Já apareceram pensamentos muito profundos. Mas eu tenho que me concentrar em Deus.
0: Muita coragem mesmo. Muita coragem. Muita coragem. Repouso, descanse, que Deus sabe e Deus está a ver essas lágrimas sem culpabilizar ninguém, está bem, Osvaldo? Estamos juntos, aquele abraço. Coragem mesmo.

Terminamos então o encontro com os nossos ouvintes. Osvaldo Mateus, Conza Norte, Claudete dos Santos, Conza Sul, José Chiloia, Benguela, Xinda Vimbanda, Namib e António Sandala, Dubié. Muita coragem à sociedade em geral, aquele abraço fraterno para todos quanto ligaram e quanto estão em nossa sintonia. Homens e mulheres, mulheres e homens, vamos decidir a vida em paz, até que a morte os separe. Vamos seguir os princípios bíblicos, vamos seguir a educação moral e cívica, vamos seguir o conselho dos mais velhos. Mas lembremos-nos, pós-casamento, assinamos um documento divino, até que a morte os separe. É preciso refletirmos sobre isto porque temos filhos dentro do lar. Paz e amor para todos.

0: Matias Damásio, no ar, tem a mensagem. É. Matias, muito obrigado por esta mensagem. Por agora, 2 horas 32 minutos, vamos ao espaço ouvir de novo análise da semana com Hélder Silva e convidados.
1: Bom dia, ouvintes da Rádio Nacional de Angola, e uma saudação especial aos nossos comentadores. Bom dia.
2: Bom dia, Hélder Silva, e bom dia também, Dr. José Rodrigues, e um bom dia extensivo a toda a audiência da Rádio Nacional de Angola nesta segunda-feira que está muito linda.
3: Bom dia, Hélder, bom dia à equipe de produção, bom dia ao colega do painel, e boa segunda-feira a todos os funcionários.
1: Perfeitamente, vamos para os temas selecionados pela Rádio Nacional de Angola para abordagem neste espaço que visa analisar os assuntos candentes da última semana. Vamos começar com a universalização do bilhete de identidade e os novos serviços. Doutor José Rodrigues, qual é o balanço da implementação do plano de universalização do bilhete de identidade? Ou seja, já as pessoas vão poder, digamos, que tratar o bilhete de identidade a partir de casa?
3: Certamente que sim. É um mecanismo que foi lançado para garantir um maior acesso na obtenção deste documento, que é fundamental para a vida dos cidadãos. É também uma metodologia que está a ser utilizada, que vai certamente alargar, os utentes vão ter a maior oportunidade de poder aceder ao sistema e poderem ter o bilhete a partir de casa. Agora, efetivamente, precisamos de olhar para a praticidade deste projeto. É preciso não somente anunciarmos este projeto, mas temos que olhar depois para a eficácia dos resultados e podemos medir se efetivamente este projeto está a ir ao encontro da expectativa ora criada. Mas eu penso que esta reforma que foi feita no Ministério da Justiça vai efetivamente garantir que todos os cidadãos possam ter acesso ao bilhete de identidade, mas é necessário também garantir-se segurança, porque, como sabe, nesse tipo de expediente aparece sempre aqueles que querem caminhar à margem da legalidade, sobretudo cidadãos estrangeiros, para poderem obter, portanto, a nossa identidade. Portanto, é preciso que o sistema seja fiável, seja seguro e possa efetivamente ter todos os elementos de segurança que possam garantir que o acesso a este sistema possa efetivamente garantir eficiência no resultado, mas possa garantir também segurança para aquilo que é o interesse nacional.
1: Doutor Bumba, que impacto terá a descentralização da emissão do bilhete de identidade na redução do tempo de espera?
2: Hélder Silva, o primeiro impacto que vejo com este processo da universalização da emissão do bilhete de identidade está na redução da burocracia que vai se registar no país. Primeiro dizer, Hélder Silva, que esta reforma constitui uma das reformas administrativas mais importantes que o país tem estado a implementar nos últimos anos. Como sabe, Hélder Silva, que o bilhete de identidade constitui o passaporte, posso assim dizer, para que o cidadão possa ter acesso, portanto, à sua cidadania. Sem um bilhete de identidade, o cidadão tem várias dificuldades, não consegue, em primeiro lugar, aceder àquilo que é o ensino, não consegue estudar, não consegue até abrir uma conta bancária, não consegue viajar, portanto, não consegue obter os vários serviços que o Estado coloca à disposição do cidadão, e com isso o cidadão tem os seus direitos muito limitados. Portanto, este processo da universalização do bilhete de identidade é também um processo que o Estado visa promover aquilo que nós chamamos a inclusão social, e também dar maior oportunidade em termos de igualdade entre os cidadãos, e também aqui vamos verificar uma maior aproximação entre aquilo que são os serviços do Estado e também o próprio cidadão. Mas importa aqui referir, Hélder Silva, que um aspecto muito importante deste processo está no facto da sua integração que o bilhete de identidade deverá ter com os outros vários serviços. O que nós temos estado a assistir é que, portanto, o cidadão, portanto, no seu acesso aos serviços públicos, no seu acesso à administração pública, é solicitado um conjunto de documentos, um conjunto de informações que obriga que o cidadão tem que se deslocar a várias instituições para tratar os vários documentos. Estou aqui a referir o caso do, por exemplo, o NIF, que é o número de identificação fiscal, o caso do da certidão de nascimento, o registro criminal, o número de contribuição na segurança social, a própria carta de condução. Portanto, são documentos que, com este processo de integração, vai deixar de ser exigido por parte das instituições públicas, uma vez que, de forma automática e de forma digital, as várias instituições, através do bilhete de identidade, poderão ter acesso a essas informações do cidadão. Portanto, é um grande avanço do ponto de vista administrativo que o país está a fazer, e isto vai contribuir para aquilo que é também um dos grandes objetivos do país: diminuir a burocracia que existe na administração pública.
1: 126 mil cidadãos já realizaram a prova de vida. Dr. José Rodrigues, como é que olha para as medidas que estão a ser adotadas para garantir que todos os cidadãos em idade eleitoral sejam contemplados?
3: Bom, até aqui tenho verificado que o sistema está, portanto, a funcionar, e tenho verificado que não existem enchentes nos WAPs. A nível da província de Luanda, tenho passado por alguns WAPs que estão em funcionamento e verifico um atendimento muito eficiente, mas penso que esta nova dinâmica que está a ser empreendida visa garantir uma maior eficiência, um maior alargamento da satisfação dos interesses dos utentes. Mas também vi recentemente na província do Cubango o lançamento de novos WAPs para poder responder às necessidades daquela região. Mas, em princípio, penso que até agora não existe qualquer anotação negativa relativamente ao início do processo do registro eleitoral. Agora, é preciso que podemos ter esta observação positiva nos grandes centros urbanos, mas é necessário olharmos mais para o interior, como é que o processo está a decorrer. Há necessidade também aqui do próprio Ministério da Administração do Território dedicar maior atenção às zonas mais longínquas, também aqui a falar de Lumbalanguimbo, zonas que efetivamente é de difícil acesso. Há aqui a necessidade do Estado colocar à disposição destas comunidades todos os instrumentos necessários que possam garantir o registro dessas pessoas, até para garantirmos também uma maior eficiência na satisfação do utente, mas também para que possamos ter eleições com um baixo nível, sobretudo da abstenção, porque muitas vezes as pessoas não conseguem exercer o direito de votar porque não conseguiram obter o registro oficioso. Eu julgo que este ano as condições estão a ser criadas para poder dinamizar o processo e garantir que todos os angolanos possam efetivamente fazer o seu registro e em 2027 poder exercer esse direito de sufrágio, que é um direito constitucional protegido.
1: Doutor Arsénio Bumba, 126 mil cidadãos já realizaram a prova de vida. Angola tem 265 BUAPs em funcionamento e prevê 369 até, digamos, que o final deste mês.
2: Essa é uma boa notícia porque, como sabe, Helder Silva, o processo de atualização eleitoral constitui uma das fases mais importantes do processo eleitoral.

0: um número na ordem de 14 milhões de cidadãos que estavam inscritos, e para este pleito eleitoral de 2027, portanto, a estimativa e a previsão da Comissão Nacional Eleitoral é de atingir o número de 17 milhões a 16,5 milhões de cidadãos. Helder Silva, devo aqui dizer que o processo de registro eleitoral corresponde também, portanto, uma fase que é fundamental para a credibilidade daquilo que é o próprio processo. Nós temos estado a verificar que, e no ano que estou a fazer aqui referência do processo eleitoral 2022, houve uma grande contestação naquilo que era, portanto, a população que estava cadastrada na base de dados, porque falava-se muito que havia cidadãos que não estavam em vida e que acabaram por também estar refletidos naquilo que era a base de dados. Isto criou, de facto, alguma, portanto, desconfiança sobre o processo. E o que nós estamos a verificar aqui, há aqui uma, portanto, necessidade de corrigir este problema, e por isso que estamos a ver que há toda a necessidade que os cidadãos que já fizeram o seu registro eleitoral, que já estão na base de dados, devem novamente voltar a fazer atualização para fazer aquilo que nós chamamos a prova de vida, e também aqueles cidadãos que em 2022 não tinham ainda a idade eleitoral devem fazer o seu registro pela primeira vez. Portanto, como sabe, o país, portanto, o número da população cresceu, e isto vai permitir que vamos sair dos 14 milhões para os 16,5 a 17 milhões de pessoas. E depois, no final, vamos, com esta prova de vida que vai ser feita, vai-se permitir que a Comissão Nacional Eleitoral faça, digamos, a subtração daquela população que já não se encontra em vida e que não há necessidade de constar na base de dados. E importa também aqui dizer, Helder Silva, que, portanto, é importante que todos os cidadãos possam exercer portanto, o seu direito ao voto, e para isso é fundamental que devem fazer a sua atualização, e para isso devem se dirigir aos BUAPs que estão instalados nos vários municípios em todo o país.
1: Perfeitamente, vamos agora olhar para um outro tema que tem a ver com a discussão da proposta de lei de bases do Sistema Nacional de Saúde. Doutor José Rodrigues, quais são as principais alterações propostas na lei de bases do Sistema Nacional de Saúde?
2: Bom, esta é uma questão que eu recomendo às autoridades do Estado angolano a repensarem e, sobretudo, a fazerem estudos de modo que a aprovação da lei não venha a beliscar um direito fundamental, que é o direito à assistência médica e medicamentosa. Deve ter alguma prudência e cautela, porque esta lei não pode ofender aqui um direito fundamental de matriz constitucional sob a pena de inconstitucionalidade. E uma das alterações pontuais que eu pude observar nesta proposta é que passam a ter assistência médica gratuita apenas os idosos e as crianças. Portanto, significa que as outras faixas etárias passarão a pagar o serviço de saúde. É normal que esse expediente possa se processar nesses termos, mas é necessário olharmos para aquilo que são as próprias consequências que poderão resultar da aprovação desta lei, porque sabemos todos que a pobreza tem sido, portanto, um dos maiores handicaps que apoquenta as famílias angolanas, e boa parte dessas famílias não possuem recursos para poder suprir ou poder pagar os serviços clínicos que lhes virão a ser prestados pelo Sistema Nacional de Saúde. Nós tivemos aqui um exemplo que podíamos também refletir, é a questão, portanto, da aprovação do IVA. Quando surgiu este projeto, a partida, nós técnicos entendíamos que devia-se dar tempo para se refletir em volta do impacto destas alterações pontuais da legislação fiscal, mas fizemos um exercício contrário. Aprovamos o IVA e depois vimos quais foram as consequências que efetivamente resultaram para o tecido social, embora também aqui temos que considerar que o imposto de valor acrescentado era efetivamente um instrumento fundamental para fazer-se uma viragem fiscal em Angola. Então, neste contexto, esta lei deve-se olhar sobretudo para o impacto que ela vai produzir na vida e na segurança das próprias pessoas. É porque boa parte das famílias, pessoas

0: de idade média, entre os 25 e 30 anos, não trabalham, não têm recursos para poder pagar, portanto, os serviços de saúde. Agora, efetivamente, que também o Estado tem aqui legitimidade de encontrar avenidas que possam garantir aqui o retorno financeiro, porque quando o Estado investe muito dinheiro para aquisição de medicamentos, para reestruturação de infraestrutura hospitalar, e o Estado acaba por não ter retorno. Então, aqui penso que o Estado, o legislador, deve efetivamente ser prudente, deve ser cauteloso e deve efetivamente ver qual o melhor mecanismo que deve ser adotado, que possa, por um lado, garantir a satisfação do interesse do Estado, que é aqui o retorno dos fundos, mas também garantir aqui a assistência médica e medicamentosa, ou seja, criar aqui uma política de equilíbrio dentro dos marcos da própria razoabilidade. Se, por um lado, o Estado pretende arrecadar receita para poder, digamos, responder às necessidades coletivas, por outro lado, o Estado tem aqui uma missão constitucional, que é garantir o acesso à saúde e o acesso, portanto, à assistência médica e medicamentosa, porquanto o direito à vida é um direito que sobrepõe-se a qualquer outro interesse. E aqui o Estado protege a vida nos termos do artigo 30º da própria Constituição. E eu penso que qualquer norma infraconstitucional que venha atentar contra esta norma constitucional decorrente do artigo 30º colocará certamente em causa a sua validade, porquanto os atos do Estado devem estar conformados àquilo que estabelece o número 1 do artigo 226 da Constituição, que é, portanto, observar o princípio da própria constitucionalidade como forma de garantir que a norma infraconstitucional possa produzir os efeitos sem beliscar aqui os direitos consagrados nos termos da Constituição da República.
1: Dr. Bumba é economista. Ainda em relação a esta questão, que impacto financeiro e social o governo prevê com a implementação desta lei?
2: Primeiro dizer que esta é uma iniciativa que vem engrandecer neste momento o debate no Parlamento, porque estamos aqui a falar de uma proposta que está em causa aquilo que é a sustentabilidade do nosso Sistema Nacional de Saúde Pública. Como sabe Helder Silva, portanto, esta é uma proposta que não visa, na sua essência, portanto, eliminar aquilo que é o lado gratuito que o nosso Sistema Nacional de Saúde tem. Portanto, o que pretende esta iniciativa é fazer com que, olhar para aquelas população que é considerada sem recursos, aquela população que é considerada também vulnerável, e olhando aqui em particular também para a população que é as crianças e também os idosos. Portanto, estamos a falar de uma população que não tem capacidade económica de poder assegurar os serviços de saúde. Olhando para a proteção desta população, esta iniciativa visa olhar para aquele grupo da população que tem capacidade económica, ou seja, aquela população que pode contribuir parcialmente para os custos que são inerentes ao serviço de saúde. Portanto, o que o Estado pretende, de facto, é fazer com que esta população que tenha capacidade económica possa ser a população que possa dar uma maior contribuição naquilo que são, portanto, as receitas para o setor e que as receitas que existem neste momento no setor possam ser dirigidas para esta população vulnerável que mais precisa. Portanto, Helder Silva, se nós olharmos para aquilo que é, portanto, a situação do nosso país, portanto, nós temos um país que está, do ponto de vista populacional, que está, a população que está cada vez mais a crescer, e nós temos também do outro lado uma limitação em termos de recursos e em termos de orçamento. E, portanto, esta situação coloca que o nosso Sistema Nacional de Saúde Pública é cada vez mais pressionado. Nós assistimos que os hospitais têm dificuldades em termos de medicamentos, têm dificuldades até para fazer a manutenção dos próprios hospitais, dos equipamentos, têm também dificuldades, o país tem dificuldades de continuar a investir no setor setor da saúde. E é por isso que há toda a necessidade e o Estado olha aqui para uma solução para que o país possa ter uma fonte alternativa de receitas para poder acudir, portanto, às questões do setor da saúde, tendo em conta que, do ponto de vista orçamental, o país tem esta limitação. E, deste ponto de vista, esta proposta vai trazer, digamos, esta alternativa em termos de receitas para poder acudir e diminuir aquilo que é, portanto, os encargos que o setor da saúde enfrenta. Mas aqui, Helder Silva, há aqui uma preocupação que eu vejo que o legislador deve olhar, portanto, nesta proposta que vai ser depois, que vai merecer a aprovação final, porque o que eu vejo aqui é que, do ponto de vista prático, deverá existir um mecanismo eficaz que possa permitir que, portanto, aquela população que de facto vai precisar, que é considerada população sem recursos, possa de facto ser uma população que não paga, portanto, os serviços de saúde, e aquela população que tenha recursos é que possa efetivamente pagar. Se este aspecto não ficar, portanto, clarificado, os mecanismos que o próprio Estado vai usar para poder identificar quem é a população que é economicamente com poder económico e aquela que não tem, do ponto de vista prático, podemos ter aqui uma situação em que aqueles que têm poder económico poderão não pagar e aqueles que não têm poder económico poderão pagar os serviços de saúde.
1: Perfeitamente. Vamos já para o nosso último tema. Luanda acolheu a conferência e reuniu os chefes militares e representantes da defesa de mais de 35 países africanos, bem como parceiros internacionais, incluindo o comando dos Estados Unidos para a África, AFRICOM. Entre os principais temas em debate estiveram o reforço da segurança e da estabilidade num continente africano, o combate ao terrorismo, ao extremismo violento e ao tráfico de armas, a cooperação militar entre os países africanos, a segurança marítima e a proteção de infraestruturas críticas, o impacto das novas tecnologias, da inovação e do domínio da informação na defesa e segurança. Dr. José Rodrigues.
0: Bom, certamente que sim, este é um encontro que se impunha, até porque, como sabe, a África enfrenta vários desafios, desafios relacionados com conflitos armados, desafios com tráfico de armas de fogo e os desafios da própria instabilidade no continente da África, fruto das contingências políticas internacionais. E, como sabe, com a guerra na Ucrânia, veio também surgir em África muitos e vários golpes de Estados, muitos deles com motivações, sobretudo políticas, e também com motivações que resultam do posicionamento dos Estados em relação aos conflitos no Ocidente. E certamente que esta reunião se impunha porque é necessário que os países tenham a sua segurança controlada e também porque os países precisam fazer reformas profundas no seu sistema de segurança para garantir então um alinhamento estratégico com as grandes potências militares. E aqui, portanto, o Estado-Maior, ao receber estes Estados aqui em Luanda, foi também uma oportunidade para rever o nosso sistema de segurança. É necessário modernizar a nossa segurança, é necessário modernizar as Forças Armadas angolanas, é necessário investir nas novas tecnologias, é necessário termos o controle real, portanto, das nossas fronteiras terrestres e marítimas, mas também é necessário termos uma atenção maior, sobretudo no fenómeno migratório, que também hoje é uma questão de Estado, porquanto é a partir do fenómeno migratório que também nascem situações de instabilidade militar. E aqui disse bem, portanto, o representante dos Estados Unidos da América, quando dizia que é necessário que os Estados acompanhem e monitorem o movimento migratório, porque é também uma das causas que tem estado a levar o surgimento ou a exportação do próprio terrorismo. E então é necessário que Angola faça aqui reformas profundas na sua estrutura de segurança nacional, possa fazer reformas também naquilo que é a sua estrutura das forças armadas, capitalizar cada vez mais os militares, dando-lhes efetivamente não somente meios, mas também dando-lhes aqui educação patriótica, de modo que possam compreender o sentido daquilo que são as causas que levam a que o Estado venha buscar formas ou fórmulas para garantir a afirmação do Estado Democrático e de Direito. Portanto, é preciso defender a soberania, defender a integridade territorial, mas para isso nós temos que ter militares comprometidos com a própria pátria, e isso só se faz, só se constrói com o sentimento de cidadania, com o sentimento de pátria e com o sentimento de compromisso com o próprio Estado, porquanto o Estado tem por finalidade última, nos termos da Constituição, garantir o bem comum. E isso só se garante com soberania, com integridade territorial e com o compromisso dos cidadãos em relação ao próprio Estado.
1: Dr. Bumba, esta conferência constituiu um dos principais fóruns anuais de diálogo estratégico entre os líderes militares africanos, permitindo a troca de experiências e a definição de estratégias conjuntas para responder aos desafios comuns de segurança a nível do continente berço.
2: Exatamente, Hélder Silva. Este foi de facto um dos objetivos desta grande conferência, que constitui também de facto um acontecimento de importância muito significativa para o continente, uma vez que através desta conferência, portanto, os países africanos conseguiram reforçar a sua cooperação com os Estados Unidos em termos de no domínio da defesa, no domínio da segurança e também no domínio aqui das questões que têm a ver com a estabilidade regional. Hélder Silva, devo também sublinhar, e olhando aquilo que disse bem o Dr. José Rodrigues, que hoje o mundo, os países enfrentam, portanto, várias ameaças transnacionais do ponto de vista internacional. Estamos a falar aqui de questões que têm a ver com o terrorismo, têm a ver com o tráfico de drogas, têm a ver também com o tráfico de armas, o tráfico de seres humanos. Estamos a olhar aqui também para o aspecto da imigração ilegal, a pirataria que ocorre também nos mares, e olhando também para um outro fenómeno mais atual, que é a cibersegurança. Portanto, é importante que os países, portanto, para poderem resolver ou combater esse tipo de ameaças que o mundo está a enfrentar, não conseguem fazer de forma isolada. Hoje a diplomacia exige que os países devem cooperar, e só com cooperação podem assim facilmente ultrapassar estes grandes, portanto, problemas. Hélder Silva, olhando para aquilo que é, portanto, o nosso país, devo dizer que esta conferência teve um significado importante para o nosso país. Como sabe, Hélder Silva, o nosso país é visto como um fator de estabilidade no continente africano, visto que o nosso país tem promovido a diplomacia preventiva, o nosso país tem promovido também, digamos, a mediação eficiente de vários conflitos, e também o nosso país tem participado ativamente, portanto, nos vários mecanismos de paz e segurança que têm estado a ocorrer na União Africana e também aqui na SADC. E olhando também para aquilo que tem sido a liderança do presidente João Lourenço, tem sido uma liderança que tem, de facto, contribuído para aquilo que é o prestígio, o maior prestígio do nosso país no contexto internacional, e através deste prestígio que o nosso país tem estado a conseguir, tem feito que o nosso país é um país que tem sido chamado várias vezes para acudir problemas e conflitos que se verificam um pouco por todo o continente.
1: Muito obrigado, e é com este tema que vamos terminar este nosso espaço. Bom dia e até à próxima.
0: Bom dia, Hélder. Bom dia também aos ouvintes e toda a equipa de produção.
2: Bom dia, Hélder Silva. Bom dia, Dr. José Rodrigues. Bom dia aos ouvintes da Rádio Nacional de Angola, e até à próxima.

0: Mais uma vez, bom dia, são 3 horas no país. Edita o jornal O Lenin Matoaia. Vamos ao destaque. Angola apresenta hoje em fórum resultados das políticas públicas dirigidas à mulher dos últimos 2 anos.
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0: Mais uma vez, bom dia. Luanda acolhe a partir de hoje e até amanhã o Fórum Internacional para Paz e Democracia. O evento vai servir para o Executivo apresentar o impacto das políticas públicas para a mulher em Angola. Vão estar reunidas na capital angolana várias mulheres de influências a nível africano e de outras partes do mundo. Jornalista Fowen Macanja.
2: Os participantes ao fórum vão debater questões ligadas à paz, segurança, desenvolvimento sustentável, novas tecnologias e outros ligados à mulher, como a violência doméstica e o analfabetismo. É um espaço onde cabem todas as mulheres da cidade e da zona rural. Vai ser uma conversa distribuída em 7 painéis temáticos, como descreve a ministra de Estado para a Área Social, Maria do Rosário Bragança.
3: Temos 7 painéis, todos eles têm em comum a liderança da mulher, as políticas públicas de Angola para a igualdade e equidade do género são conhecidas e, portanto, nos painéis as diferentes experiências, não só da Angola, dos vários países que estão aqui presentes, farão as suas considerações e troca de experiências.
2: As Nações Unidas querem que até 2030 as mulheres sejam de facto iguais aos homens nas atividades que desenvolvem e nas oportunidades também. A ministra de Estado considera que atualmente a determinação da mulher é inquestionável.
3: Já não se pode questionar. Todo o passado em que a mulher ficou numa posição de total marginalização em relação ao seu papel na sociedade mudou substancialmente. A mulher hoje tem uma posição cada vez mais vincada, demonstrando que efetivamente não tem nenhuma diferença do ponto de vista de capacidades em relação ao homem. Só que todos nós sabemos que é um processo evolutivo que ainda nos vai levar algumas décadas a chegarmos a um patamar que é o desejável.
2: São mais de 300 mulheres que vão participar do evento de dimensão global, mas com foco em África.
0: Jornalista Fowen Macanja. Luanda acolhe hoje o Fórum Internacional da Mulher para Paz e Democracia. O encontro vai abordar o contributo da mulher em diversos domínios.
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0: Mundial das Américas, edição 2026. Depois da pausa registada, a competição entra hoje para os jogos dos quartos de final. Os jogos dos quartos de final do Mundial 2026 iniciam hoje com Marrocos a defrontar a França. Depois de uns oitavos de final repletos de emoção, a fase a eliminar do Mundial 2026 continua a proporcionar grandes emoções. Fora de portas, os guineenses são chamados a 30 de agosto a pronunciarem sobre a nova Constituição do país, de acordo com um decreto presidencial publicado esta semana. A consulta popular será por sufrágio universal, direto, secreto e pessoal, sobre a entrada em vigor da nova Constituição da República, aprovada pelo Conselho Nacional de Transição. A questão que se coloca é saber o que diz a própria Constituição, já que a maioria dos guineenses desconhece as novas formulações que constam do texto revisto pelo Conselho Nacional de Transição, órgão que exerce as competições do Parlamento Guineense. A oposição e as organizações da sociedade civil têm criticado todo o processo que conduziu à alteração da Constituição, que dizem foi feito por via da força. Bom dia.
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3: 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António Fonseca, seja aí bem-vindo.

0: Estimados ouvintes, minhas senhoras e meus senhores, quero aceitar os cumprimentos da equipe da Tradição Oral. Convosco já estava Antônio Caetano e Antônio Fonseca, que hoje contam no programa, com a colaboração do Leonardo Sacavula, a partir de São Limão, e também do Felisberto Joaquim Leão da Conda, a partir da Conda. A nossa caixa de correio registrou correspondência do Mateus Quinda Sapalo, a partir do Cubango, do Antônio Carlos, a partir do bairro Zâmbia, Kwanza Sul, do Timuna dos Santos, a partir do Xangongo, do Jaime Gaio, a partir de Luanda, e também do nosso estimado Oliveira Alfredo. Como tema para hoje, iremos discorrer em torno da toponimia. Para já, saudamos-vos com a presença de Cali, o Amungajo.
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tradição. Ora, suscitados pela atenção dos nossos ouvintes a alguns dos temas que aqui desenvolvemos em torno da toponímia, particularmente no caso do topónimo Moçambres, temos tido a grata satisfação de verificar que as ruas de diversos municípios da capital ganharam nome próprio, ocorre-nos fazer este percurso como um sinal de alerta, já se vê, de modo a evitar que persistam ou se repitam erros, como ocorreu durante muitos anos com o nome da antiga rua Senado da Câmara, que foi no pós-independência batizada com o nome de Rua Soba Manduga. Tratou-se, na verdade, de um equívoco, aparentemente já corrigido, pois, na verdade, Mandume foi rei, condição que lhe foi reconhecida pelos seus pares, e tal dignidade levou aquela Namíbia a lhe consagrar-se uma avenida central. Aliás, importa dizer que Mandume Ndemufayo foi o rei Kwanyama que liderou a resistência contra o avanço dos portugueses para tomar Mujiba. Os Ovakwanyama organizaram a sua estrutura militar e ofereceram aos portugueses resistência forte em batalhas em comuns como de Mongwa e Oyole. Isso no quadro da história da resistência à ocupação portuguesa. O desgaste da guerra, o abandono de alguns guerreiros e a superioridade militar portuguesa enfraqueceu o exército do reino do Ovakwanyama. Perante esta situação, Manduma acabou por se suicidar em 1917, pois preferiu a morte do que sujeitar-se a viver sob a dominação portuguesa. Esta abordagem também nos foi suscitada por, no município de Talatona, aqui na capital do país, termos verificado que a uma das ruas foi atribuído o nome de Império Lunda Tchokwe. Será que na história de Angola existiu um Império Lunda Tchokwe? É a questão que, em nossa opinião, deveria e deverá merecer um estudo mais aprofundado, de modo a que a verdade histórica não seja ferida. Como nota para os interessados nesta pesquisa, importa dizer que, de acordo com várias fontes, o Império Lunda foi uma confederação africana pré-colonial de estados, desde o Katanga, desde o Rio Luio até o Lyandeje ou Zambeze, no nordeste da Zâmbia. O seu estado central ficava na atual Katanga, ou seja, a sua capital imperial, a famosa Musumba, ficava no Katanga. De acordo com as fontes, a sua origem foi a partir do coração do próprio povo Lunda pré-histórico, o povo Mbungo, e o primeiro fundador ou organizador político do estado Lunda, Yalamaku, que significa unhas de longos anos. O império da Lunda ficou dividido no século XIX, quando ocorreram as guerras intestinais na corte da família real do império, entre os séculos XIV, XV ou XVI. O império dividiu-se em três partes, sendo Reino Lunda Luba, Reino Lunda Ndembo e Reino Lunda Tchokwe. Quanto ao tema de hoje, e a propósito de erros na toponímia do país, a título de contribuição escreve Oliveira Alfredo. A cidade do Sumba comemorava o seu dia a 7 de janeiro, que era o dia da cidade do Sumba, e agora passou a comemorá-lo a 28 de maio, desde 2012. A mudança ocorreu para distinguir duas datas históricas importantes. O dia 7 de janeiro celebra a fundação da cidade, o antigo presídio de Novo Redondo, criado em 1768. Enquanto 28 de maio marca o dia em que o Sumba foi oficialmente elevado à categoria de cidade, em 1956. A administração local escolheu o dia 28 de maio para centralizar as festividades e o feriado municipal. Assim, aos 28 de maio de 1956, pelo Diploma Legislativo número 2757, a cidade do Sumba foi elevada, ou
melhor, o samba foi elevado à categoria de cidade. Hoje, o motivo das festividades da cidade nada tem a ver com o triunfo do colono em 1768, que seria uma clara homenagem ao colono. Mas sim, tem a ver com a elevação do antigo presídio de Novo Redondo à categoria de cidade, como já dissemos. Ainda é tempo de quem de direito, em consultas com as autoridades tradicionais do Namibe e a população em geral da província do Namibe, escolherem outro nome para a atual cidade de Moçambique, a fim de se terminar com a homenagem ao grande barão do tráfico de escravos, que deixou sequelas no povoamento do país. A outra situação tem a ver com a escrita do nome de certas províncias que antes se escreviam com K e hoje se escrevem com C. Antes com a sul e hoje com a sul com C. Parece-me que a justificação até hoje é confusa, porque se somos independentes, não podemos voltar ao topónimo colonial, onde o município de Aquibalo se escrevia como quê. Não acredito que alguém vá à China e consiga mudar algum dos nomes das suas cidades e aldeias, rompendo com a tradição deles. Assim escreveu Oliveira Alfredo. Foram questões sobre tradição.

0: Mas as canções e pelos contos tu não podes, deixa-te instruir pelos provérbios. O provérbio não sai do nada. O provérbio não tudo que o cita. A partir da conda, por Felisberto Joaquim, também chamado Leão da Conda, os mais velhos falaram assim:
1: o cão não ladra em vão. Significa que quando está a ladrar, está a alertar a aproximação de um perigo ou tenha visto algo passageiro. O tolo alerta o inteligente. Significa que o tolo não deve ser menosprezado, porque em dado momento, com seus gestos, quer dizer algo que tenha acontecido em casa ou na comunidade. Montanha e montanha não se encontram, mas as pessoas se encontram. Significa que quando tens dívida, convém pagar. Pois quando tentas fugir a quem devemos, no esconderijo onde queira que se possa encontrar a maneira de refugiar-se de quem ficamos a dever, enquanto não contamos, efetivamente acabamos por se encontrar com o dono do que nós ficamos a dever. O capim que está olhando não te pica na vista. Significa que um afamado numa comunidade de como um impagável, que quando pede a alguém emprestado algo, valor ou objeto, não devolve, e certo momento possa comparecer diante de ti para o mesmo efeito. Empréstimo não deve ser emprestado, porque já é conhecido na área. Uma mão lava a outra e as duas lavam a cara. Significa que devemos nos ajudar uns e outros numa comunidade. Nos momentos difíceis, sempre é necessário que as pessoas estejam unidas.
0: Os mais velhos falaram.

teremos o nosso conto habitual, que nos chegou de Saurino pelo envio de Leonardo Sacavula. Saiba, estimado ouvinte, que se pretende participar da diversidade cultural deste seu programa, poderá fazê-lo enviando-nos mensagem de voz ou de texto para o número 928-47-69-02. Para já fiquemos com música matricial da angularidade, dentro de pouco conheço então o nosso contraditório.

fatos que passam de boca em boca e percorrem gerações, é todo o viver de um povo que se revela. Agora, o nosso conto habitual. Havia um órfão numa aldeia que ia chorar nas campas dos seus pais. O leão na mata ouviu o barulho, por isso resolveu saber quem era esse homem. Um certo dia achou-o chorando no cemitério e perguntou-lhe: por que choras? Não tenho quem me possa ajudar. Estou sofrendo, respondeu o órfão. Disse o leão: vai e volta amanhã. Quando o homem voltou, no dia seguinte encontrou várias espécies de animais mortos. E disse-lhe o leão: leva para venderes e dividirmos o dinheiro. O homem fez isso por 3 vezes. Na 4ª vez, quando viu que já tinha fundos, resolveu ir ter com o leão e disse-lhe: as pessoas na aldeia estão a reclamar porque esses animais são atacados pelo leão. É assim, a pessoa não presta, disse o leão. Enquanto o leão estava em conversa com o órfão, ouviu o pessoal a falar que este leão tem de ser morto. E aí, disse o leão ao homem: é aquilo que eu te tinha dito. O homem não gosta quem lhe tira do sofrimento. Interpretando, existem pessoas que, quando o outro lhe ajuda, veem esse outro como se fosse burro. Mas não é assim. Devemos respeitar as pessoas que nos ajudam. O nosso conto de hoje chegou-nos de Saudemo, Lunda Sul, pelo ouvinte ou por envio do ouvinte Leonardo Sacavula. Este foi o nosso conto habitual.

nossos mais ouvintes, encaminhamos para o final do nosso programa de hoje. Quero aceitar os cumprimentos do António Caetano e do António Fonseca e quero registrar que se pretende participar da diversidade cultural neste seu programa, poderá fazê-lo enviando-nos a sua colaboração por mensagem para o número 928 47 69 02.

0: António Fonseca, bom dia e até ao próximo encontro. 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

0: Bom dia, são 4 horas no país. Edita o jornal O Lenin Matuaia. Vamos ao destaque. Angola e República Democrática do Congo contam agora com mecanismos para maior facilitação nas trocas comerciais entre os dois países.
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0: Bom dia. As trocas comerciais entre Angola e a RDC estão agora mais facilitadas. Foi assinado aqui em Luanda um memorando de entendimento que envolve os bancos comerciais dos dois países. Foi signatário de memorando por parte de Angola o governador do Banco Nacional, Tiago Dias, que revelou que a partir deste mês o Kwanza passa a ser aceito como moeda de pagamento da SADC. Jornalista Romão Ferreira.
2: Com a assinatura deste memorando, quer Angola como a República Democrática do Congo dão assim mais um passo essencial para facilitar as transações fronteiriças e acelerar o processo de integração económica regional. O governador do Banco Nacional de Angola, Tiago Dias, diz que se trata de um memorando que facilita a integração dos sistemas de pagamento e reforça a estabilidade e a resiliência dos respectivos sistemas financeiros.
3: Bancos centrais vão trabalhar no sentido de o aperfeiçoamento dos pagamentos transfronteiriços, de maneiras que esses pagamentos possam ser feitos de maneira célere, segura e a menos custo, e também possa inspirar credibilidade aos operadores econômicos dos dois países.
2: Tiago Dias esclareceu ainda que a partir deste mês o Kwanza passa a ser aceito como moeda de pagamento na SADC, o que vai facilitar as transações comerciais entre Angola e o resto da região.
3: Do nosso lado estão criadas as condições, do lado da República Democrática do Congo também se vai trabalhar na criação de condições para que efetivamente os sistemas de pagamento da Angola possam comunicar com os sistemas de pagamento da República Democrática do Congo e naturalmente se houver abertura por parte de outros bancos centrais. Já temos estado a trabalhar com a Namíbia e nós pensamos que as trocas comerciais entre a República de Angola e a Namíbia naturalmente vão encontrar aqui o suporte necessário para que elas possam efetivamente conhecer um incremento que todos nós desejamos.
2: E o governador do Banco Central da RDC, André Wameko Nkololoke, valoriza o acordo que, no seu entender, virá dar sustentabilidade às trocas comerciais entre os dois países, além de facilitar a materialização de projetos como o do corredor do Lobito.
4: L'évolution de la croissance économique.
5: Sabemos que existe um grande projeto que é o corredor do Lobito, então este é um protocolo extremamente importante para as nossas economias. Também dar nota que os bancos centrais anteciparam-se, porque sabemos que vai haver um grande volume de negócios entre as nossas economias, portanto é uma mais-valia termos os bancos centrais que se antecipam a este crescimento económico que se avizinha.
6: Entre nos dois devises de maneira totalmente interoperável.
2: Tradução da as palavras do governador do Banco Central da RDC, André Wameko Nkololoke.
0: Ouvimos o jornalista Romão Ferreira. Angola e RDC criam condições para maiores facilidades nas trocas comerciais entre os dois países. Além fronteiras, as Forças Armadas norte-americanas anunciaram ter lançado uma série de ataques contra alvos iranianos em retaliação por a República Islâmica ter atingido navios mercantes em águas próximas de Oman. O Comando Central Militar norte-americano adiantou nas redes sociais que, por ordem do presidente Donald Trump, as forças norte-americanas iniciaram ataques adicionais contra o Irã, com o objetivo de reduzir ainda mais as suas capacidades de ameaçar a liberdade de navegação no disputado Estreito de Hormuz. Bom dia.
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1: Olá, eu sou a Domingas Mendes, a vossa querida Vissolela. 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A nossa identidade ganha vida em cada personagem que nós interpretamos. 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
5: Olá ouvinte, bom dia, bem-vindo a mais uma edição de Cantar com as Estrelas. Hoje trazemos várias músicas, como é habitual, músicas que tocam com a alma, músicas sentimentais. Vamos começar com a música de Ana Joyce, com o tema Eu Amo. É uma declaração de amor e compromisso. A cantora expressa o carinho profundo que sente pelo seu companheiro, destaca a importância da confiança, do apoio mútuo e da permanência do amor, mesmo diante das dificuldades. Eu amo, no seu rádio, em Cantar com as Estrelas, na abertura deste espaço.

agradecer também que trabalhou para si nesta madrugada, o Mauro Rodrigues, que garante a qualidade do som, a Helena Pascoal selecionou a música e a Madalena Rocha fala para si com muito carinho. Depois de termos escutado a música de Ana Joyce, Eu Amo, seguimos agora com o tema Contigo Aprendi. É de Armando Manzareno. A música fala sobre um amor que transforma a vida de uma pessoa. O narrador afirma que, ao lado da pessoa amada, aprendeu a ver o mundo de forma mais bonita, a valorizar os pequenos momentos e a encontrar felicidade. A canção transmite uma mensagem de amor profundo, gratidão e crescimento emocional. Armando Manzareno, no seu rádio, intérprete e compositor da música.

vamos continuar a oferecer música neste Cantar com as Estrelas. Aqui desfilam músicos de nacionalidade angolana e internacional. A música Vida é uma reflexão sobre a trajetória pessoal marcada por desafios, erros e aprendizagem e superação. É a que é interpretada por Ari. Ela canta sobre ter procurado amor, enfrentado desilusões e dificuldades, mas reconheço que todas essas experiências contribuíram para o seu crescimento. A mensagem central é de resiliência e valorização da própria história. Mostra que, apesar dos momentos difíceis, a vida continua a ser bela e merece ser vivida com esperança. A composição é de Yurda Cunha e é aqui interpretada por Lari. Vida.

E como já o dissemos, trazemos aqui músicas nacionais e internacionais. Agora vamos um pouco além das nossas fronteiras para ouvir Love Is Forever. É uma música que vem dos Estados Unidos da América.

Estamos com o namoro de Rui Mingas, que faz parte do álbum Memória, lançado em 2011. É uma das canções românticas mais conhecidas do artista.

damos os votos de bom dia, esperar que esteja a passar bons momentos em sintonia da Rádio Nacional de Angola. Seguimos com mais uma música, Toulouse Kedo, com Sebastián Yatra. É uma balada romântica que fala sobre o arrependimento após o fim de um relacionamento. O narrador reconhece que não valorizou a pessoa amada a tempo e mesmo com o término, sente que o amor dela continua a iluminar o seu caminho.

lugar vamos ouvir David Fonseca, é português, com a música O Ariu. A canção reflete sobre a importância do amor e a dificuldade de se entender completamente. As despedidas são de Mauro Rodrigues, Helena Pascoal e Madalena.

Alisson Paixão, Viver é Só Isso. Linda música. Nesta ponta final do programa Dia Novo, referente à quinta-feira, 9 de setembro do ano 2026. Caríssimo ouvinte, obrigado pela sua companhia. Tudo de bom para este dia. Amanhã, sexta-feira, pronúncio de mais um final de semana. Nós agradecemos. Hoje falamos sobre os solteiros por ação, por opção. E porque é que homens e mulheres rejeitam cada vez mais uma vida a dois. Insista, persista e não desista de praticar o bem para toda a eternidade. Sonico de Madalena, Helena Pascoal, Madalena Rocha, Tomás Santana, Arcanjo Pinto, Gumba de Souza e António Fula dizem: muito obrigado por tudo, tchau e até ao próximo encontro. Bom dia, bom dia.

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1: Bom dia, são 5 horas no país. Edita o jornal O Lenin Matuaia. Vamos ao destaque. Preços dos produtos da cesta básica registra a taxa de inflação de 10% em junho deste ano, a mais baixa desde 2015.
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1: Bom dia. A taxa de inflação em Angola fixou-se em 10,11% no mês de junho, o que representa uma desaceleração de 0,7% em relação ao mês de maio. Em entrevista à Rádio Nacional de Angola, a administradora do Instituto Nacional de Estatística, Anália da Silva, referiu que os dados apontam que a taxa registada é a mais baixa desde dezembro de 2015.
3: Temos estado a verificar uma desaceleração no ritmo de crescimento dos preços a nível da economia. De uma forma generalizada, todas as classes e em todas as províncias temos estado a registrar desaceleração do ritmo de crescimento dos preços. E o mais interessante é que as províncias que detêm maior peso na estrutura do cabaz do IPCN são as províncias que estão entre a que menos têm estado a crescer nos últimos períodos. Desaceleração não significa a que os preços estejam a reduzir. Significa que os preços continuam a aumentar, mas a um ritmo lento. E o que nós temos estado a registrar é que esta classe, que é a classe 1, que constitui o motor da inflação, e também a classe de transportes, tem estado a registrar desaceleração no ritmo de crescimento dos preços, e temos alguns produtos, inclusive, que têm estado estáveis. Nós sabemos que os custos com os transportes geralmente variam um pouco, variam mais a nível do modal privado, tem o seu próprio ritmo do ponto de vista de fixação dos preços, mas de uma forma geral isso é uma classe cujos preços são vigiados, então são mais ou menos rígidos, que não ocorre com a classe da alimentação, assim de forma geral, mas temos também dentro dessa classe alguns preços que são vigiados.
1: Anália da Silva, administradora do Instituto Nacional de Estatística, Angola, registrou taxa de inflação de 10,11%, a mais baixa desde 2015. Luanda acolhe a partir de hoje e até amanhã o Fórum Internacional para a Paz e Democracia. O evento vai servir para o Executivo apresentar o impacto das políticas públicas para a mulher em Angola. Vão estar reunidas na capital angolana várias mulheres de influências a nível africano e de outras partes do mundo. E, segundo a ministra de Estado para a Área Social, Maria do Rosário Bragança, hoje a mulher vive um momento de grande ascensão a todos os níveis.
4: Temos 7 painéis, todos eles têm em comum a liderança da mulher, as políticas públicas de Angola para a igualdade e equidade do género são conhecidas e, portanto, nos painéis, as diferentes experiências, não só da Angola, dos vários países que estão aqui presentes, farão as suas considerações e troca de experiências. Já não se pode questionar todo o passado em que a mulher ficou numa posição de total marginalização em relação ao seu papel na sociedade, mudou substancialmente. A mulher hoje tem uma posição cada vez mais vincada, demonstrando que efetivamente não tem nenhuma diferença do ponto de vista de capacidades em relação ao homem, só que todos nós sabemos que é um processo evolutivo que ainda nos vai levar algumas décadas a chegarmos a um patamar que é o desejável.
1: Ministra de Estado para a Área Social, Maria do Rosário Bragança. Luanda acolhe hoje o Fórum Internacional da Mulher para a Paz e Democracia. O encontro vai abordar o contributo da mulher em diversos domínios.
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1: Mundial das Américas, edição 2026. Depois da pausa registada, a competição entra hoje para os jogos dos quartos de final. Os jogos dos quartos de final do Mundial 2026 iniciam hoje com Marrocos a defrontar a França. Depois de uns oitavos de final repletos de emoção, a fase de eliminar do Mundial de 2026 continua a proporcionar grandes emoções. Fora de portas, o responsável humanitário da ONU, Tom Fletcher, fez um apelo internacional para angariar 296 milhões de dólares para apoiar mais de 1 milhão de pessoas afetadas pelos recentes sismos na Venezuela. O coordenador de ajuda de emergência da ONU, Tom Fletcher, apresentou o apelo durante uma videoconferência com os Estados-membros da organização a partir da Venezuela. Fletcher disse que este novo financiamento complementa o plano humanitário anunciado no início do ano para a Venezuela, onde quase 8 milhões de pessoas já necessitavam de assistência antes da catástrofe. Bom dia.
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1: Mais uma vez, bom dia e peço a sua especial atenção. O Comando da Força Aérea Nacional em Luanda comunica com profundo pesar o falecimento do sargento ajudante Adão António Francisco, vítima de doença. O funeral será realizado hoje às 10 horas no Campo Santo do Cemitério Benfica. A família Cossi comunica o falecimento de José Alexandre de Castro Cossi, mais conhecido por Zequinha, ocorrido no Hospital Militar por doença. O seu funeral realiza-se em data a anunciar. Lélia, Arlete, Neide, Cláudio, Osvaldo, Hélio e Herculana, netos, noras e genros, comunicam o falecimento de sua querida mãe, Maria de Fátima Cardoso, ocorrido no dia 3 de julho em Lisboa, Portugal. O funeral será realizado em Luanda no dia 10 de julho, às 11 horas, no cemitério Santa Ana. O óbito decorre na sua residência no Benfica, bairro que fica Rua 21. Gabriela Freire e Vítor Freire, filhos, João Freire, Ana da Silva Freire, Isabel Freire, ou seja, Isabel Freire Vieira, António Freire, Carlos Freire, Manuel Freire, Ana Freire e demais familiares, comunicam o falecimento de Sandra Regina de Oliveira Pena Freire, ocorrido no dia 5 de julho por doença. O óbito decorre na residência da família, no Camama, condomínio BPC, e o funeral será realizado em data a anunciar. Manuel Joaquim Francisco e demais familiares comunicam o falecimento de Adão António Francisco, ocorrido em Luanda, no dia 2 de julho, no Hospital Militar por doença. O funeral realiza-se hoje às 10 horas, saindo o cortejo fúnebre do quartel-general do Comando do Exército para o cemitério Benfica, em Luanda. Maria Cardoso de Carvalho, irmã, Duarte Raul de Carvalho, cunhado, Elizabeth Miriam Cardoso de Carvalho, Carlos Alexandre Cardoso de Carvalho, Duarte Jorge Cardoso de Carvalho e Mário de Carvalho Mendes da Silva, sobrinhos, têm o doloroso dever de comunicar o falecimento da sua ente querida, Maria de Fátima Cardoso, ocorrida em Portugal. O funeral realiza-se no dia 10 de julho, às 11 horas, no cemitério Santa Ana. Por último, a Comissão Nacional Preparatória do 6º Congresso do Partido Frente Nacional de Libertação de Angola FNLA, comunica aos seus membros que a sexta sessão plenária ordinária realiza-se hoje às 10 horas na sede histórica do partido, nas instalações da Mutamba. A presença de todos os membros é indispensável. Bom dia.
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2: 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Acompanhe a seguir a voz da SFAM.
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0: Bom dia, prezados ouvintes da Rádio Nacional de Angola, já quinta-feira, 9 de julho de 2026, consigo no ar mais uma edição do seu programa A Voz das Forças Armadas Angolanas. A seguir, vamos aos títulos que fazem notícia na Marinha. Ministro da Defesa Nacional considera oportuno o simpósio realizado pela Marinha em alusão aos 50 anos. Marinha celebra 50 anos com festa desportiva.
1: Se todos caminharmos juntos no pensamento da ação, do general ao soldado, conseguiremos obter os resultados que pretendemos.
0: Trabalha para si na coordenação e supervisão Mutima Caculete. A edição e realização é de Paulo António. Montagem e sonorização é de Delfim Soares. Fala para si com muito prazer o Francisco Lourenço Diogo. Este programa tem a produção da Direção Principal da Educação Patriótica do Estado Maior-General da ESFA e da Direção da Educação Patriótica da Marinha de Guerra Angolana, com toda a rede de colaboradores nas regiões navais. Votos renovados de muito bom dia. Agora avançamos para o desenvolvimento das notícias. O ministro da Defesa Nacional, antigos combatentes e veteranos da pátria, general na reforma Lúcio Gonçalves Amaral, considerou na passada sexta-feira oportuno o simpósio realizado pela Marinha de Guerra Angolana no Memorial Dr. António Agostinho Neto, em alusão aos seus 50 anos de existência. O general na reforma, Lúcio Gonçalves Amaral, que dirigiu o simpósio sobre a segurança marítima, afirmou que é particularmente oportuno porque convida à reflexão sobre a necessidade de fortalecer a governação marítima em prol da melhoria dos mecanismos da sua vigilância e fiscalização.
2: O tema deste simpósio é particularmente oportuno porque nos convida a refletir sobre a necessidade de fortalecer a governação marítima, melhorar os mecanismos de vigilância e fiscalização, reforçar a cooperação regional e investir na capacitação dos recursos humanos e tecnológicos indispensáveis à proteção dos nossos interesses marítimos.
0: O titular da pasta ministerial da Defesa Nacional destacou ainda que o espaço marítimo continua exposto a ameaças cada vez mais complexas e em constante transformação. Por esta razão, defendeu que a segurança marítima exige uma abordagem integrada, capaz de congregar as instituições do Estado, bem como as organizações regionais e internacionais ligadas ao setor.
2: O espaço marítimo continua exposto a ameaças complexas e em constante transformação. A pirataria, os assaltos armados no mar, a pesca ilegal, não declarada e não regulamentada, o tráfico de drogas, armas e seres humanos, a imigração ilegal, o contrabando e a poluição marinha representam desafios que exigem respostas coordenadas e multidimensionais. Neste contexto, a segurança marítima exige uma abordagem integrada que envolva instituições do Estado, organizações regionais, setores privados, comunidades costeiras, centros de investigação e parceiros internacionais.
0: No discurso de encerramento, o comandante da Marinha de Guerra, almirante Valentim Alberto António, defendeu que a proteção do espaço marítimo exige a cooperação entre as instituições nacionais, os estados costeiros, a partilha de informação, entre outros.
3: A segurança marítima constrói-se através da cooperação entre instituições nacionais, da articulação entre os estados costeiros, da partilha de informação, do reforço da confiança mútua e da consolidação de uma cultura estratégica assente na prevenção e na antecipação. E, precisamente, esse espírito que hoje celebramos.
0: O simpósio que aconteceu no Memorial António Agostinho Neto reuniu oficiais generais, almirantes, comissários, oficiais superiores, subalternos e representantes dos departamentos ministeriais, organismos públicos e privados. E os participantes do simpósio sobre a segurança marítima defendem um maior envolvimento da sociedade na preservação e proteção do espaço marítimo nacional. O antigo comandante da Marinha de Guerra angolana, almirante reformado Francisco José, afirmou que a segurança marítima ajuda a compreender que o mar não é só essencialmente da Marinha de Guerra angolana, mas sim um lugar que deve congregar todas as estruturas do Estado.
4: Temos estado a seguir a dinâmica oferecida pelo governo angolano, que é, paulatinamente,

Real no Palácio de Ferro. 1 de julho, ato de condecorações. 3 de julho, simpósio sobre a segurança marítima no Memorial Dr. António Agostinho Neto, em Luanda. Atividades culturais e desportivas em todas as unidades. 10 de julho, ato central no Ambriz. Celebramos 50 anos com uma agenda nacional que

0: o passado e projeta o futuro. 10 de julho de 1976-2026. Marinha de Guerra Angolana. 50 anos. Forte e firme na defesa das águas nacionais.
1: O comandante da Marinha de Guerra Angolana, almirante Valentim Alberto António, presidiu no sábado último, 4 de julho, uma maratona desportiva na Marginal de Luanda, em alusão ao jubileu da Marinha. Repórter Muanza Vemba.
2: O ambiente festivo tomou conta da Marginal de Luanda no passado sábado, dia 4 de julho de 2026, quando, em celebração do 50º aniversário da Marinha de Guerra Angolana, dezenas de militares e atletas entusiastas marcaram presença na grande maratona de 10 quilômetros, num evento que uniu performance atlética, patriotismo e espírito de confraternização. A competição, que atraiu atletas de diversas organizações, com a partida instalada no icônico ponto final da ilha de Luanda e sob um clima propício para a modalidade, os corredores imprimiram ritmo forte ao longo do percurso que passou pela avenida Murtala Mohamed na Marginal, estabelecendo-se até as imediações do porto de Luanda, terminando no comando da Marinha. A festa não terminou com o cortar da meta e a cerimônia de entrega de certificados de participação, medalhas e troféu. Com o comandante da Marinha ao leme, deu-se início a uma caminhada que teve como trajeto o comando da Marinha, Porto de Luanda, Fortaleza de São Miguel e até ao comando da Marinha novamente, com uma sessão de exercícios aeróbicos.
1: Era o Muanza Vemba e a maratona desportiva em alusão ao jubileu da Marinha. De realçar que o ato central do aniversário da Marinha de Guerra Angolana será realizado amanhã, desde julho, na Escola de Fuzileiros Navais, no município do Ombris, província do Bengo.
3: O sucesso da missão atribuída será sempre o somatório dos esforços conjugados, onde o contributo individual ou coletivo poderá influenciar positivamente o alcance dos objetivos superiormente definidos.
1: Depois de passarmos as matérias que preparamos para si, voltamos à primeira página para recordar os títulos. Ministro da Defesa Nacional considera oportuno o simpósio realizado pela Marinha em alusão aos 50 anos. Marinha celebra 50 anos com festa desportiva. Desta forma, colocamos um ponto final a esta edição do seu programa A Voz das FA, a cargo da Marinha de Guerra Angolana. Eu sou o Francisco Lourenço Diogo, despeço-me em nome da equipa que trabalhou para si e fica a promessa de estarmos juntos dentro de 7 dias. Até lá, saudações navais a todos.
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7: 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Caríssimo ouvinte, bom dia e seja bem-vindo. Já é quinta-feira, 9 de julho do ano 2026. Acompanhe a seguir Nascer do Som com Hélder Madeira.
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9: Da Rádio Nacional, a todos o nosso muito bom dia. Nascer do Som ou Nascer do Sol, na sua edição de quinta-feira, com o melhor da nossa música. Estaremos juntos até bem perto das 6 horas para o espaço de grande informação da Rádio Nacional, o Manhã Informativa. E para a abertura do nosso encontro, a Bela Chicola, artista natural da província do Bié, lançou o seu primeiro trabalho discográfico em 2004, Pili Miami. Escolhemos um tema deste trabalho discográfico e Xieto é a canção para os próximos instantes.
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0: final de Ixieto com Bela Chicola para o seu disco Pili Miami, lançado em 2004.
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0: Momento agora para um reencontro.

Jorge Bangão com Sembele, para o seu trabalho discográfico lançado em 1992. Acordes iniciais de Sandra, uma canção precisamente de Bangão, na voz de Fiel Didi, para o seu trabalho discográfico Quatro Cama, lançado em 2022, com o selo da Chicote Produções. Sandra, com Fiel Didi.

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1: A voz e ritmo de Adolfo Coelho em Mira Mira corria o ano de 1973. E agora a regravação deste grande êxito da música angolana
2: com técnicas que se atualizam, ritmos e harmonias que se rompam.
1: Mira Mira, na voz de Legalize, para o projeto musical 100% angolano.

acordes iniciais de Nzala, na voz de Dominguinho, para o projeto musical Meu Marçal, com produção musical de Calou Pascoal.

Helder Madeira. A seguir vem o espaço de grande informação da Rádio Nacional, o Manhã Informativa. Estaremos de volta amanhã, ao nascer do sol, com o Nascer do Sol.

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0: Está de regresso à equipa da manhã. Chegamos à quinta-feira. Está na hora. Há notícias?

0: Vivo apresenta hoje resultados das políticas públicas dirigidas à mulher nos últimos dois anos. Governador Gildo Matias projeta percorrer primeiros 50 quilómetros do ramal ferroviário Luena-Saurimo a partir de 2027. Mundial nas Américas, após pausa, a competição reata hoje com um jogo dos quartos finais. Estados Unidos da América lançam novos ataques de retaliação contra alvos iranianos. Vamos às notícias às 6. O Executivo apresenta hoje, quinta-feira, o impacto das políticas públicas dirigidas à mulher em Angola. O Encontro Internacional da Mulher para Paz e Democracia vai juntar hoje mulheres africanas e de outras partes do mundo e haverá uma conversa distribuída em 7 painéis temáticos, como descreve a Ministra de Estado para a Área Social, Maria do Rosário Bragança.
1: Temos 7 painéis, todos eles têm em comum a liderança da mulher, as políticas públicas de Angola para a igualdade e equidade do género são conhecidas e, portanto, nos painéis, as diferentes experiências, não só da Angola, dos vários países que estão aqui presentes, farão as suas considerações e troca de experiências. Já não se pode questionar todo o passado em que a mulher ficou numa posição de total marginalização em relação ao seu papel na sociedade, mudou substancialmente. A mulher hoje tem uma posição cada vez mais vincada, demonstrando que efetivamente não tem nenhuma diferença do ponto de vista de capacidades em relação ao homem, só que todos nós sabemos que é um processo evolutivo que ainda nos vai levar algumas décadas a chegarmos a um patamar que é o desejável.
0: Ministra de Estado para a Área Social, Maria do Rosário Bragança. O Executivo apresenta hoje, hoje quinta-feira, o impacto das políticas públicas para as mulheres em Angola. E a Vice-Presidente da República, Esperança da Costa, recebeu na quarta-feira, na Cidade Alta, a Subdiretora-Geral Adjunta da Unesco para a Prioridade África e Relações Exteriores, Lídia Brito, durante a audiência. E além do Fórum Internacional da Mulher para Paz e Democracia, a Esperança da Costa e Lídia Brito falaram também da integração de Angola na Organização das Nações Unidas, ONU, que trata de assuntos ligados à cultura e à educação. Celestino Camati.
2: Na sua segunda edição, o Fórum irá abordar a participação feminina nas esferas da decisão política, económica e social, de formas a identificar soluções para os desafios que impedem a plena integração das mulheres no desenvolvimento. Com este propósito, a Vice-Presidente da República, Esperança Costa, recebeu no seu gabinete a Subdiretora-Geral Adjunta da Unesco para a Prioridade Africana e Relações Exteriores, Lídia Brito, com quem abordou detalhes para a realização do Fórum de Luanda nos dias 9 e 10 do presente mês.
3: A expectativa é realmente de partilhar experiências, de refletir conjuntamente como podemos garantir que empoderamos realmente as mulheres, as jovens, para transformar as suas sociedades, para contribuir para uma coexistência pacífica, não só dentro do país, mas com outros países a nível mundial.
2: Angola integra a Rede Internacional de Biosfera da Unesco, situação que lhe permite estar entre as prioridades das nações na promoção de ações como o turismo, segundo Lídia Brito.
3: Significa que Angola agora faz parte da rede mundial das reservas de biosfera. Só isso já abre todas as expectativas, experiências de outras reservas de biosfera, que vai garantir que esta reserva, que era um parque nacional já, e que agora é uma reserva, um pouco é uma área maior, vai permitir que as comunidades locais possam aproveitar da conservação para desenvolver as suas próprias vidas.
2: Subdiretora-Geral Adjunta da Unesco para África e Relações Exteriores, Lídia Brito, a saída da audiência que lhe foi concedida pela Vice-Presidente da República, Esperança Costa.
0: Vice-Presidente da República, Esperança da Costa, falou com a Subdiretora-Geral Adjunta da Unesco, Lídia Brito, sobre questões ligadas ao Fórum Internacional da Mulher para a Paz e Democracia e a integração de Angola no organismo da ONU que trata de assuntos sobre cultura e educação, Unesco. O Executivo desembolsou mais de US$ 1.000 milhões para as obras de construção do ramal ferroviário que vai ligar Luena a São Urimo. Para se inteirar do avanço da empreitada, o governador da Lunda Sul, Gildo José Matias, reuniu com um consórcio de sindicatos bancários e a equipa técnica da empresa que vai executar a obra. Diniz Armando.
4: O governador da Lunda Sul manteve esta quarta-feira uma reunião com o consórcio de sindicatos bancários e a equipe técnica responsável pela execução do projeto da Odebrecht de construir o ramal ferroviário Luena-Saurimo. Segundo disse o governador Gildo Matias José, este encontro demonstra efetivamente o avanço que se está a registrar na implementação da obra de construção do ramal ferroviário num percurso de 260 quilômetros. Gildo Matias sinalizou que o encontro visou ainda alinhar as fases de arranque do projeto da parte da província da Lunda Sul, uma obra que de resto vai trazer inúmeros ganhos.
5: Estamos a marcar um passo na história da ferrovia em Angola com esse ramal ferroviário que irá ligar as cidades de Luena a Saurimo. Portanto, estamos a falar de 260 quilómetros, estamos a falar de empregabilidade para os nossos jovens, de forma direta 2 mil postos. Estamos a falar de criar uma alternativa sustentável e economicamente mais acessível para o transporte de mercadorias e pessoas. Vale lembrar que aquilo que estamos a perspectivar é que no próximo ano seja possível percorrermos os primeiros 50 quilómetros. O projeto está avaliado em mais de US$ 1.000 milhões.
4: Ouvíamos o governador da província da Lunda Sul, Gildo Matias José. Reportagem Rádio Nacional de Angola, na Lunda Sul, com Diniz Armando, em Saurimo.
0: Executivo desembolsou mais de US$ 1.000 milhões para as obras de construção do ramal ferroviário que vai ligar Luena a Saurimo. A cidade de Mbanza, Congo, no Zaire, acolhe hoje um colóquio internacional sobre o Reino do Congo que vai tratar de questões à volta do resgate da memória coletiva e o reforço da valorização do património histórico e cultural daquele reino. O evento vai contar com participação de especialistas angolanos e estrangeiros, como conta a seguir o Luís Mamana, em Mbanza, Congo.
6: O colóquio reúne investigadores, historiadores e agentes culturais em torno de temas que procuram resgatar a memória coletiva e reforçar a valorização do património histórico e cultural do Reino do Congo. Porta-voz da iniciativa Ngoi Salukombo apresenta os principais momentos do evento e explica os objetivos que orientam o projeto de Kanda do Reino do Congo.
7: A ideia do projeto, apesar de ser um projeto artístico-científico, é também pôr no centro da discussão temáticas que têm a ver sobre todo o conteúdo artístico, científico e sobre o Reino do Congo.
6: O diretor artístico do projeto, Jamil Parasol Mar, considera que revisitar a história do Reino do Congo é uma responsabilidade coletiva e defende o envolvimento de toda a sociedade.
8: As universidades têm que continuar a manter isso, não pode ser coisas de atividades especiais, é algo que tem que se recorrer sempre.
6: O lançamento do projeto de Kanda do Reino do Congo insere-se igualmente nas celebrações dedicadas ao património cultural e reforça o compromisso com a investigação, a preservação e a divulgação da história de um dos mais importantes reinos da África Central. A Rádio Nacional de Angola, em Mbanza, Congo, com Gilson Landa e Luís Mamana.
0: Mbanza, Congo, acolhe hoje um colóquio internacional sobre o Reino do Congo. Assalto na quarta-feira a uma agência bancária situada na Cidadela Desportiva resultou na morte de um segurança e ferimento grave de um outro e o assalto está a levantar preocupações sobre o sistema de segurança nos bancos comerciais. O porta-voz do Comando da Polícia Nacional, o Superintendente-Chefe Nestor Gobel, garante todas as diligências para identificar e se deter os presumíveis autores do assalto.
9: Tratou-se de um roubo qualificado. De resto é aguardarmos o trabalho que está a ser feito por esta equipa de especialistas para recolher quer os vídeos como outros vestígios que são geralmente deixados para ser perícia e apurarem-se outras informações.
0: Nestor Gobel, superintendente-chefe e os dados do assalto na quarta-feira, agência bancária situada na Cidadela Desportiva. E o especialista em segurança, Manuel Kivuna, recomenda o reforço das medidas de segurança no transporte de valores monetários. Manuel Kivuna defende a instalação de câmaras de videovigilância nas viaturas de transporte de quantias monetárias como uma das medidas essenciais para consolidar a proteção das operações.
10: Nas medidas preventivas naquilo que concerne ao transporte de dinheiro às agências bancárias, embora sejam constatadas algumas medidas de segurança pelas empresas que transportam esses mesmos recursos, elas serem bem escoltadas, é necessário que se instalem câmeras de videovigilância na parte traseira e frontal dos veículos, com vista a se identificar os movimentos dos demais veículos motorizados que fazem o mesmo percurso desde o local de origem até o destino do mesmo. Quanto às agências bancárias, para prevenir os assaltos nos bancos, será necessário a monitorização permanente dos canais ou meios de comunicação que são usados por todos os funcionários do banco, porque estes podem manter contato direito com indivíduos que atentam com a segurança da própria instituição e dos demais indivíduos que ali estiverem presentes.
0: Especialista em segurança, Manuel Kivuna, recomendando o reforço de medidas de segurança no transporte de valores monetários. No desporto, Mundial das Américas, após a pausa da competição, reata hoje com os jogos dos quartos finais. Destaque para o Marrocos-França. Antiga guarda-redes do Petrolândia e da Seleção Nacional de Sénior Feminina de Handball, Teresa Almeida Bá, vai estar entre as adversárias da formação angolana na 42ª edição da Taça das Taças, a disputar-se em Kinshasa, na República Democrática do Congo, de 9 a 15 do corrente mês. A Seleção Nacional Sénior Masculina de Basquetebol vai jogar frente ao Senegal, a Cote d'Ivoire e a República Democrática do Congo no Grupo F, na segunda fase das eliminatórias africanas de 27 a 30 de agosto. Nas notícias pelo mundo, as Forças Armadas norte-americanas anunciaram ter lançado esta quinta-feira uma série de ataques contra alvos iranianos em retaliação por a República Islâmica ter atingido navios mercantes em águas próximas de Oman. O Comando Central Militar norte-americano adiantou nas redes sociais que, por ordem do presidente Donald Trump, as forças norte-americanas iniciaram ataques adicionais contra o Irão, com o objetivo de reduzir ainda mais as suas capacidades de ameaçar a liberdade de navegação no Estreito de Hormuz. A vaga de ataques pela segunda noite consecutiva surge em resposta aos recentes ataques injustificados do Irão, no disputado Estreito de Hormuz, contra navios mercantes e as suas tripulações civis que estavam a navegar livremente por esta via navegável internacional de importância estratégica, segundo avança a fonte. Está contada a atualidade às 6 da manhã. Executivo apresenta hoje resultados das políticas públicas dirigidas à mulher nos últimos 2 anos. O governador Gildo Matias projeta percorrer os primeiros 50 quilómetros do ramal ferroviário Luena-Saurimo em 2027. Mundial das Américas, após pausa na competição, hoje joga-se para os quartos finais com o Marrocos-França. Estados Unidos da América lançam novos ataques de retaliação contra alvos iranianos.

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3: É por aí que seguimos com a informação útil sobre o estado do tempo. O céu está muito nublado esta hora aqui em Luanda e a temperatura nos 19 graus Celsius. Leon, vamos aos dados da previsão do tempo para todo o país e para as próximas horas. São dados do INAMET. Já chegamos à quinta-feira, Leon.
4: Olá, bom dia, bom dia. Estamos sim presentes para avançar o estado do tempo com os dados cedidos pelo INAMET. As próximas 24 horas estão a ser marcadas por um cenário típico desta época do ano. Temos nevoeiro e neblina a condicionarem a visibilidade em várias regiões do nosso país, exigindo assim maior prudência de quem circula nas estradas nestas primeiras horas da manhã. Na região norte, há previsão de nevoeiro em alguns municípios de Cabinda, Zaire, Kwanza Norte e Bengo. Para Luanda e Colibengo, Malanje, Uige e Kwanza Sul, poderemos registar neblina neste período da manhã, enquanto que nas Lundas Norte e Sul teremos períodos de céu parcialmente nublado. Quanto à região central e leste, a neblina deverá marcar o amanhecer em alguns municípios de Benguela e o céu apresenta-se parcialmente nublado no Ambo, Bié, Moxico e Moxico Leste. Na região sul, a neblina matinal é esperada em zonas do Namibe. O Quando e Cubango apresentam céu parcialmente nublado, enquanto que a Huila e o Cunene poderão desfrutar de céu limpo, favorecendo as atividades ao ar livre. As temperaturas continuam a revelar alguns contrastes significativos. O destaque vai para o Dundo, com a máxima mais elevada de 33 graus Celsius, isto ao longo da tarde, seguido de Ndalatando com 32 graus Celsius. No outro extremo, o frio faz-se sentir no Planalto Central, com Cuito a registar a mínima mais baixa de 9 graus Celsius. O Ambo e Cazombo estão, neste momento, com 10 graus Celsius de mínima. Muito frio por aquelas paragens. Quem estiver já a sair de casa deve redobrar a atenção devido à redução da visibilidade provocada pelo nevoeiro e pela neblina. Se estiver a nos acompanhar a partir das zonas com temperaturas mais baixas, estamos a falar de Cuito, Uambo, Cazombo, Luena, Lubango e Menongue, onde o frio está mais intenso durante a madrugada e nestas primeiras horas da manhã, é importante não esquecer de agasalhar bem as crianças, os idosos e as pessoas com doenças respiratórias, que são os grupos mais vulneráveis ao frio. Use roupas encamadas, como gorro e meias, para conservar melhor o calor corporal. Evite também a exposição prolongada ao frio, sobretudo entre a madrugada e o início da manhã. Quem conduz deve redobrar a atenção, porque a neblina reduz significativamente a visibilidade. Mantenha também os ambientes ventilados, mesmo em dias frios, para reduzir o risco de doenças respiratórias. E sempre que possível, consuma bebidas quentes, mantenha uma boa hidratação, já que o frio também favorece a desidratação. Bom, por hoje é tudo. Sabemos que o cacimbo exige mais do que um casaco, exige prevenção, E quando nos protegemos do frio, estamos a proteger a nossa saúde. Desejo para ti e para toda a nossa audiência uma excelente quinta-feira e um ótimo trabalho.
3: Viva, vai ser uma ótima quinta-feira com o trabalho que é de resto a nossa grande divisa e que nos faz muito bem. É gente normal que acorda cedo e vai trabalhar. Esta gente do Manhã Informativa. Já são 6h24, há debate a partir das 7h30 no Manhã Informativa. Uma reflexão à volta das medidas para combater os efeitos da seca na região centro-sul do país. Há um conjunto de várias realizações que vão mudar a vida das populações na região centro-sul de Angola. Está também nas notícias do dia. A inflação que recua para 10,11% em junho deste ano, segundo os dados mais recentes do Instituto Nacional de Estatística, o INE. A Rede Nacional de Transporte de Energia garante que vai usar, nos próximos tempos, drones e videovigilância para combater o vandalismo e garantir a segurança energética. Nos mercados, na economia que comanda as nossas vidas, o petróleo Brent está a subir, chegou a casa dos US$ 79,50. As bolsas registaram uma ligeira baixa, o dólar segue estável nos mercados e também a subida dos preços do petróleo está a pressionar os preços dos derivados do petróleo. E tudo isso numa altura em que os Estados Unidos da América cortaram as relações comerciais com a Espanha e Donald Trump declarou o fim do cessar-fogo com o Irão, por isso houve confrontos, houve ataques ontem contra alvos iranianos, ataques dos Estados Unidos da América. Isto está em um alerta da Organização Mundial da Saúde. A OMS projeta que os casos de câncer no mundo podem quase dobrar até 2050 e pede por isso uma ação urgente dos países. É um alerta da Organização Mundial da Saúde. E quando falamos de saúde, já sabe que é sempre possível ficar longe dos vírus e das bactérias por via da higiene, da vacina e do sexo seguro. 6h25, todas as histórias, todas as notícias para ouvir no Manhã Informativa desta quinta-feira. Já sabe, há debate às 7h30.
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0: Caetano Domingos António, Tobin Dama, o Dom, Caetano, na manhã com alegria. É assim, música e movimento no meio de toda essa caminhada que fazemos, caminhada, trabalhando com as notícias. E porque nada para na redação central das notícias. De cá para lá, para as matérias, sem edição a esta hora, editor José Ndunga, e que vão ser a capa do jornal das 7 da manhã.
1: Olha, Isaías, às 7 vão fazer atualidade no jornal das 7 horas. Vamos olhar para o Fórum Internacional da Mulher para a Paz e Democracia, que Luanda acolhe hoje e amanhã. O espaço vai servir para Angola apresentar os resultados das políticas implementadas em prol da promoção e valorização da mulher nos últimos 2 anos. Vamos também olhar na província do Uambo. O Instituto de Desenvolvimento Local FAES lança hoje o Quenda Urbano, uma componente do programa de transferências sociais monetárias que vai beneficiar mais de 2.000 famílias. Também vamos olhar para a província do Bié, onde abriu hoje a Expo 2026. O certame vai juntar economistas, vai juntar produtores agrícolas e agricultores para mostrar o que se faz no país e particularmente na província do Bié. Fora de portas, vamos olhar para os Estados Unidos da América. O presidente Donald Trump voltou a ameaçar o Irão com ataques muito piores caso o Teherã volte a atacar navios mercantes no Estreito de Hormuz. Isaías, são matérias para atualizarmos no Jornal das 7 horas.
0: Até às 7, estamos juntos. Está nos jornais do mundo, os jornais de hoje, imagens dos destroços de um avião, um Boeing 737 que desapareceu no Paquistão. Era um cargueiro, levava 5 tripulantes a bordo. O avião desapareceu e caiu. E são aí as imagens dos destroços do avião. Também, e com fotos em destaque, o Equador tem um depósito de cadáveres a céu aberto que chamam de canal da morte. É, violência. Um depósito de cadáveres a céu aberto chamado de canal da morte no Equador. 6h35, há Mundial, Luís, há Mundial. É. Outras emoções, outra fase nos jogos do torneio de ajustes rápidos que é a Copa do Mundo. E atenção, hoje tem França-Marrocos, é, a não perder. A não perder, é França-Marrocos, a não perder. A única esperança africana presente no Mundial. Mundial das Américas, 6h35 minutos. Olha a hora certa, daqui a pouco notícias do BIE e também do Cubango.
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0: Produção nacional na ordem do dia. Esta é uma boa notícia que chega do Bié. A província dá conta de que há condições naturais para a prática da avicultura. A Associação de Provincial dos Avicultores promete fazer o melhor uso dessas condições que, família custódia, existem aí no Bié.
4: Bié passa a contar com uma plataforma de coordenação e apoio aos avicultores locais, visando potenciar a produção de aves e o crescimento sustentável do setor na província. Impulsada esta quarta-feira no Quito, o presidente do Núcleo Provincial da Associação Nacional de Avicultores no Bié, Hamilton Fortes, afirmou que uma das prioridades da organização será incentivar o associativismo, facilitar o acesso dos produtores de galinhas e ovos, os insumos e promover parcerias que contribuam para a expansão da atividade avícola na província. Hamilton Fortes apontou ainda como desafios do núcleo provincial da ANAV no Bié a defesa de interesses dos avicultores, promoção de formação técnica e o reforço da segurança alimentar, consequentemente a renda familiar.
5: Vamos procurar daqui a mais algum tempo fazer frente e com o objetivo de sermos o número 1.
4: Alcino Manuel, que representou o presidente da Associação Nacional de Avicultores em Angola, destacou com a importância da nova estrutura para a dinâmica da produção de aves e derivados no Bié. Assim, destacou a necessidade da organização e dinamização dos pequenos e médios produtores e aprimorar técnicas para a melhoria da qualidade genética das aves.
6: O Bié possui enormes potencialidades para o desenvolvimento da avicultura, dispondo de condições favoráveis para a produção de milho e outros cereais, fatores essenciais para o crescimento sustentável da cadeia de produção avícola. O desafio consiste em transformar esse potencial em riqueza, emprego, segurança alimentar e desenvolvimento econômico.
4: Bié, com condições naturais excepcionais para a avicultura, impõe um núcleo da Associação Nacional de Avicultores para maior articulação entre produtores e apoio técnico contínuo. Rádio Nacional de Angola, a partir do Quito, com Valdemar Jorge e Martim Anselmo Canequela.
0: No Bié, há condições para a prática da avicultura e na província do Cubango. Estão criadas melhores condições para melhorar o saneamento básico nos municípios de Menongue e Cuxe, pois, Ismael Zefrino, essas municipalidades receberam reforços de meios.
7: Os municípios de Menongue e Cuxe, província do Cubango, foram esta terça-feira reforçados com doias, novos caminhões compactadores disponibilizados pelo Ministério do Ambiente. O objetivo é reforçar a capacidade operacional no que a limpeza urbana e recolha de resíduos a bem das populações diz respeito, como disse a Ministra do Ambiente, Ana Paula de Carvalho.
8: Programamos a entrega dos meios para a melhor recolha e transporte de resíduos sólidos, mas também voltado para aquilo que são as políticas da educação ambiental, do saneamento total liderado pelas comunidades e escolas.
7: Com este reforço, Menongue conta agora com 4 caminhões desta dimensão e o administrador, Roberto Buango, diz haver condições para melhorar o saneamento básico na urbe.
9: Testemunhar mais o reforço da capacidade de atuação dos serviços de saneamento básico no município de Menongue. Estamos muito agradecidos pelo Ministério do Ambiente e com esta que recebemos agora completamos 4. Estamos preparados e estruturados para dividirmos a nossa cidade em regiões em termos da recolha de resíduos.
7: Já o governador provincial José Martins disse que este reforço seguido do workshop sobre o ponto de situação do ambiente representa mais um passo na melhoria do meio.
10: Agradecemos este suporte que o Ministério do Ambiente presta à nossa província, desde a entrega dos meios para o reforço, domínio do combate aos resíduos sólidos, a garantia do saneamento básico na nossa província, sobretudo na capital Menongue, onde temos concentrada mais da metade da população da nossa província e com, naturalmente, produção de elevados resíduos sólidos.
7: Governador do Cubango, José Martins. Reportagem Rádio Nacional. Ismael Zefrino, em Menongue, capital do Cubango.
0: As autoridades apostam em melhorar o saneamento básico na província do Cubango. E no Zaire, os BOAPs têm agora meios de transporte que vão facilitar o trabalho do registro eleitoral oficioso que está na ordem do dia, principalmente nas zonas de difícil acesso. Henrique Júnior.
11: Os municípios da província do Zaire beneficiaram nesta quarta-feira novas viaturas para a administração local e outras para o apoio aos BOAPs no quadro do processo de atualização de dados eleitorais, numa iniciativa do Ministério da Administração do Território. As administradoras do Quimba e Serra de Canda, municípios com zonas de difícil acesso, consideram necessária a presença dos meios de transporte para reforçar a capacidade de locomoção dos técnicos para o interior destas zonas.
12: Tendo em conta as dificuldades de locomoção que os nossos funcionários têm e a própria população, para podemos assim fazer a maior sensibilização para que a nossa população adiram ao BOAP para a sua atualização. Este meio vai assim nos possibilitar atingir aquelas zonas de difícil acesso, aquelas zonas mais distanciadas à sede, e assim o trabalho correr com mais fluidez, porque um meio, onde chega um meio, há maior fluidez e há maior rapidez para nós atingirmos os nossos objetivos.
13: Na verdade, esta viatura vai trazer muitos benefícios, vai nos facilitar a circulação, tendo em conta também a nossa complexidade lá no município, facilita mesmo a visita da comunidade, não só também a mobilidade no trabalho. Pese embora ainda não temos o nosso BOAP em funcionamento, mas já estamos a mobilizar, tá? Temos uma boa mobilização.
11: O governador do Zaire, Adriano Mendes de Carvalho, ao receber as chaves das mãos do ministro Daniel Félix Neto, falou dos ganhos.
14: A entrega de meio, claro, que vai facilitar pelo facto de que vai ser muito mais prático, vai dar para ir buscar mais cidadãos, vai dar para fazer um trabalho de sensibilização e mobilização. E, aliás, queremos aproveitar este momento que o Sr. Ministro também está aqui, que nos fez a entrega de mais 14 meios. Estamos a falar de carros ou de viaturas Land Cruiser que dão para chegar a todo o sítio. Estaremos a falar de 3 para o BOAP e 11 para os próprios municípios. O que quer dizer que é de caráter obrigatório nós termos que aumentar a nossa produção em todos os aspectos. Por isso, a província agradece e queremos pedir ao nosso Executivo e ao próprio Sr. Ministro por nós termos sido contemplados com esses meios todos.
11: Municípios do Zaire reforçados com meios de transporte para o apoio à administração local e ao processo de prova de vida que decorre em todo o país. Rádio Nacional de Angola em Banza Congo com Daniel Marques, Luís Mamana e Henriques Júnior.
0: É, na ordem do dia, o processo do registro eleitoral oficioso, todos contamos.

0: Melhorar as condições de ensino e aprendizagem. A ministra da Educação, Érica Linete Aires, entregou nesta quarta-feira 111 computadores para os laboratórios de três escolas do segundo ciclo do ensino secundário, 2 mil carteiras escolares e 47 mil manuais de diversas disciplinas, entre elas língua portuguesa, matemática, história e estudo do meio. A governante garantiu que os meios vão contribuir para melhorar o processo de ensino, reconhecendo, contudo, que a província ainda precisa de mais materiais escolares, cuja distribuição continuará à medida que forem disponibilizados pelas gráficas.
1: Do ponto de vista dos manuais, também entregamos 47 mil manuais de língua portuguesa, matemática e estudo do meio, mas sabemos que a província ainda assim continua a ter necessidade de mais manuais. Também vamos entregar à medida que formos recebendo por parte das gráficas.
0: Durante a visita às escolas, a ministra avaliou igualmente os trabalhos de manutenção e requalificação das infraestruturas, considerando positivo o trabalho que está a ser realizado na província.
1: As escolas estão a receber um valor determinado em função da sua dimensão para a gestão e manutenção das escolas. E é dentro deste valor que a província tem estado, então, a requalificar as escolas.
0: Entretanto, a governadora do Bengo, Maria Antônia Nelumba, garantiu que o governo provincial adquiriu 8 mil carteiras escolares, que, somadas às 2 mil entregues pelo Ministério da Educação, reforçam as salas de aula.
2: Precisamos muito mais, mas nós temos neste momento, vão ser 10 mil no total, superamos agora 2 mil. O próprio governo da província também contratou 8 mil carteiras e pensamos que também vamos reabilitar algumas que ainda podem ser reabilitadas num programa que temos com a cadeia de Cabocha.
0: Com a chegada dos novos meios, gestores dos estabelecimentos de ensino perspectivam um próximo ano letivo com melhores condições de funcionamento e aprendizagem.
3: A manutenção e conservação por si só aumentou o número de carteiras na escola, daí vai permitir maior número de estudantes e também montamos novos quadros. Então nós esperamos um ano letivo melhor que esse que terminou.
0: Condições de ensino no Bengo melhoram com novos equipamentos e materiais escolares. A reportagem Rádio Nacional de Angola. Cândido Jacinto, Mário Lobato e Vladimir Afonso em Cajito.
4: Viva, estamos juntos, 6 da manhã, 46 minutos. 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
7: Bom dia, quinta-feira, 9 de julho de 2026. O radar económico começa com a inflação na economia angolana, que continua a consolidar a trajetória de queda e em linha as perspectivas do executivo angolano em mantê-la abaixo dos 10%. No mês passado, o índice de preços do consumidor nacional registrou uma variação de 10,11%, o que representa uma queda de 0,76 ponto percentual em relação ao mês anterior e 9,62 pontos percentuais em relação ao mesmo período do ano anterior. A classe transportes foi a que registrou o maior aumento no índice de preços, com uma variação equivalente de 15,40%. Destacam-se também os aumentos nas classes da educação, com 13,40%, habitação, água, eletricidade e combustíveis, com 11,14%, e alimentação e bebidas não alcoólicas, com 10,73%. Os preços de exportação registaram uma variação de 25,48% nos primeiros 6 meses deste ano. Dados do Instituto Nacional de Estatísticas apontam que o número corresponde a um aumento de 41,37 pontos percentuais em relação ao observado no trimestre anterior. Por outro lado, os preços de importação registaram uma variação trimestral negativa, representando uma diminuição de 5,27 pontos percentuais em relação ao registado no trimestre anterior. Em termos correspondentes, os preços de exportação registaram uma variação de 5,5%, representando um aumento de 6,3 pontos percentuais face ao primeiro trimestre de 2025. Por sua vez, os preços de importação registaram uma variação de 1,15%, representando uma redução de 6,12 pontos percentuais em relação ao primeiro trimestre de 2025. O Kwanza passa a integrar o sistema de pagamentos da SADEC já a partir deste mês. A informação foi avançada à RNA pelo governador do BNA, Tiago Dias, que esclareceu ainda que estão a trabalhar com os bancos centrais dos países vizinhos para celebrar acordos que visam facilitar as trocas comerciais. O governador Tiago Dias avançou ainda que já há trabalhos muito avançados com os bancos centrais da República Democrática do Congo e da Namíbia.
8: Tive a oportunidade de assinar o protocolo de cooperação com o Banco Central do Congo e que no fundo define claramente quais são as matérias sobre as quais os dois bancos centrais irão trabalhar no sentido de permitir o aumento das trocas comerciais entre a República Democrática do Congo e Angola, naturalmente, para que as trocas comerciais possam ser incrementadas. Os bancos centrais vão trabalhar no sentido de o aperfeiçoamento dos pagamentos transfronteiriços, de maneiras que esses pagamentos possam ser feitos de maneira célere, segura e também possa inspirar credibilidade aos operadores econômicos dos dois países. E agora, o Banco Central de Angola e o Banco Central da República Democrática do Congo vão trabalhar no sentido de melhorar os pagamentos transfronteiriços. Esse é um dos temas essenciais e que eu creio que interessa as populações, quer da Angola, quer da República Democrática do Congo. Do nosso lado, nós já temos um sistema de interoperabilidade dos pagamentos. Este mês, o Kwanza começa a ser aceito como moeda de liquidação no âmbito do sistema de compensação e liquidação a grosso da SADC, o chamado SADC-RTGS, e portanto nós pensamos que do nosso lado estão criadas as condições, do lado da República Democrática do Congo também se vai trabalhar na criação de condições para que efetivamente os sistemas de pagamento da Angola possam comunicar com os sistemas de pagamento da República Democrática do Congo e a partir daí então as transações possam ser feitas com maior segurança e rapidez também. O objetivo é trabalhar no sentido da melhoria dos pagamentos transfronteiriços. Naturalmente, se houver abertura por parte de outros bancos centrais, nós estamos disponíveis para trabalhar. Aliás, já temos estado a trabalhar com a Namíbia e nós pensamos que com a aceitação do Kwanza a partir deste mês como moeda de liquidação da SADC, as trocas comerciais entre a República de Angola e a Namíbia naturalmente vão encontrar aqui o suporte necessário para que elas possam efetivamente conhecer um incremento que todos nós desejamos.
7: Governador do BNA, Tiago Dias, Kwanza começa a ser aceito este mês como moeda de pagamentos na região da SADC. E nos mercados internacionais das matérias-primas energéticas, os preços de petróleo voltam a negociar em alta acentuada nos dois principais mercados, com o fim do acordo de paz entre o Irão e os Estados Unidos da América. Os dois países voltaram a trocar ataques e com o Irão a ameaçar fechar novamente o Estreito de Hormuz, o que está a fazer disparar os preços da matéria-prima mais procurada do globo. A escalada de tensões voltou a colocar o Brent, que serve de referência para as exportações angolanas à Europa, acima dos $80 por barril na sessão de ontem. Esta referência chegou a valorizar 7,88% para os $79,8 por barril, mas encerrou o dia de ontem com ganhos de 5,56% para os $78,56 por barril. Do outro lado do Atlântico, o petróleo leve WTI comercializado em Nova Iorque fechou com ganhos de 4,71% para os $73,76 por barril. A nova ofensiva no Médio Oriente, onde se concentram grande parte dos grandes produtores de crudo, vem reacender o prémio de risco geopolítico nos preços e desencadear a preocupação dos investidores quanto a perturbações no abastecimento do ouro negro. Ponto final às notícias sobre a economia nacional e além fronteiras, neste radar económico de quinta-feira, 9 de julho de 2026. Bom dia, bom dia.
6: Viva! 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

0: Agora, bom dia, são 7 da manhã no país, tempo notícias na Rádio Nacional. 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
1: Angola apresenta os resultados das políticas implementadas em prol da promoção e valorização da mulher nos últimos 2 anos, durante o Fórum Internacional da Mulher para Paz e Democracia. Mais de 2.000 famílias no Uambo vão beneficiar do Quenda Urbano, uma componente do Programa de Transferências Sociais Monetárias. A Expo BIE 2026 abre-os na cidade do Quito. As potencialidades económicas da província vão dominar o certame. Presidente norte-americano Donald Trump volta a ameaçar o Irão com ataques muito piores caso o Irão volte a atacar navios mercantes no Estreito de Hormuz.
0: Amanhã com céu muito nublado em Luanda, temperatura nos 19 graus Celsius. Felizbelo BG, a Voz Notícias às 7 da manhã.
1: Bom dia. Angola apresenta hoje em Luanda os resultados das políticas implementadas em prol da promoção e valorização da mulher nos últimos 2 anos. A apresentação acontece durante o Fórum Internacional da Mulher para a Paz e a Democracia. O encontro vai reunir mulheres de diferentes estratos sociais provenientes de vários países africanos e de outras regiões do mundo para refletirem sobre seu contributo para o desenvolvimento do continente nos mais diversos domínios. Fauine Macanja.
2: Durante 2 dias, quinta e sexta-feira, os participantes ao fórum vão debater questões ligadas à paz, segurança, desenvolvimento sustentável, novas tecnologias e outros ligados à mulher, como a violência doméstica e o analfabetismo. É um espaço onde cabem todas as mulheres da cidade e da zona rural. Vai ser uma conversa distribuída em 7 painéis temáticos, como descreve a ministra de Estado para a Área Social, Maria do Rosário Bragança.
3: Temos 7 painéis, todos eles têm em comum a liderança da mulher, as políticas públicas de Angola para a igualdade e equidade do género são conhecidas e, portanto, nos painéis, as diferentes experiências, não só da Angola, dos vários países que estão aqui presentes, farão as suas considerações e troca de experiências.
2: As Nações Unidas querem que até 2030 as mulheres sejam de facto iguais aos homens nas atividades que desenvolvem e nas oportunidades também. A ministra de Estado considera que atualmente a determinação da mulher é inquestionável.
3: Já não se pode questionar. Todo o passado em que a mulher ficou numa posição de total marginalização em relação ao seu papel na sociedade mudou substancialmente. A mulher hoje tem uma posição cada vez mais vincada, demonstrando que efetivamente não tem nenhuma diferença do ponto de vista de capacidades em relação ao homem, só que todos nós sabemos que é um processo evolutivo que ainda nos vai levar algumas décadas chegarmos a um patamar que é o desejável.
2: São mais de 300 mulheres que vão participar do evento de dimensão global, mas com foco em África.
1: Resultados das políticas públicas voltadas para a promoção da mulher em Angola estarão hoje em destaque em Luanda, no Fórum Internacional da Mulher para a Paz e a Democracia, que reúne mulheres africanas e de outras partes do mundo para debater o seu papel na consolidação da paz, da democracia e do desenvolvimento. Angola em perspectiva foi tema da mesa redonda que aconteceu ontem aqui em Luanda. O evento, organizado pela Oficina de Conhecimento, juntou um painel composto por juristas, economistas que olharam para as tarefas e atribuições de cada angolano na construção do novo país. A organização, no caso a Oficina de Conhecimento, sublinhou os discursos dos intervenientes que foram no sentido da construção de Angola com o desenvolvimento a ser o imperativo. Nelson Pedro.
4: Foi um encontro para se debaterem os caminhos que o país deve trilhar para o futuro, os pontos fortes e a necessidade de todos os angolanos trabalharem e contribuírem para o seu desenvolvimento. Moderado pelo jornalista Milcar Xavier, os intervenientes abordaram cada um as ideias que traz para o tão desejado objetivo. Norberto Garcia, do MPLA, considera que o país deve desenvolver-se com o envolvimento de todos os seus filhos, apesar do seu passado.
5: Nós sabemos que este país teve vários momentos, várias circunstâncias, em relação às quais nós temos tristes memórias e delas não nos queremos recordar nunca mais. Não nos queremos lembrar da guerra, como é óbvio, mas queremos lembrar dos bons momentos que o país foi levando a cabo e que trouxe-nos até aqui chegados. Hoje o país está estável, tem estabilidade política, estabilidade económica cada vez mais crescente, mas queremos um país cujo desenvolvimento, o desenvolvimento humano seja cada vez maior.
4: Adriano Sapinha, Ala da UNITA, acredita que todos os angolanos devem ter uma voz ativa no caminho que o país deve trilhar.
6: Que a preocupação é o país que temos e obviamente nem precisamos fazer publicidade nem propaganda sobre isso. Todos nós vamos exatamente coincidir na perspectiva de que estamos com um país que requer muita atenção, está com muitos elementos de discussão, está com muitos caminhos por se fazer e nesta perspectiva temos que olhar para o bem comum.
4: Teixeira Cândido, jornalista, defende que a sociedade civil é um fator importante para se alcançar o desenvolvimento.
7: Quando se atinge essa maturidade que se pretende, politicamente falando, passa-se a ter, de facto, instituições republicanas e funcionais na sua plenitude. Instituições que observam deveres e que respeitam direitos. Portanto, é para isso que nós queremos. É esse Estado que nós queremos.
4: Para o promotor Osvaldo Mboko, abordagens como essas trazem sempre um olhar ao país de forma diferente.
8: O tema escolhido é Angola em perspectiva, aonde estamos e para onde vamos. Isso nos permite fazer uma abordagem multissectorial sobre várias questões. E vamos de forma gradual e paulatina para refletirmos sobre o país.
4: Debate Angola em perspectiva, onde estamos e para onde vamos, teve lugar aqui em Luanda.
1: Juristas e economistas olharam para as tarefas para a construção de uma Angola baseada no desenvolvimento. A proposta do novo Código do Imposto sobre as Pessoas Coletivas continua em discussão nas comissões de trabalho especializadas da Assembleia Nacional. Os deputados estão a analisar os diferentes artigos do diploma apresentado pelo Executivo, que visa modernizar o regime fiscal aplicável às pessoas coletivas, adequando-as às atuais necessidades da economia nacional. António Chocolate.
9: No primeiro dia de debate sobre a proposta de lei que regula a tributação dos rendimentos das pessoas coletivas, como empresas, sociedades comerciais, cooperativas, associações, fundações e outras organizações com personalidade jurídica, os deputados da Assembleia Nacional analisaram o primeiro capítulo do diploma e as normas transitórias relativas ao setor mineiro. A proposta prevê a manutenção do atual regime fiscal da atividade até a aprovação de um código específico para o setor. O secretário de Estado para as Finanças e Tesouro, Otoniel dos Santos, mostrou-se favorável a várias propostas apresentadas pelos deputados para aperfeiçoar a redação do documento. Otoniel dos Santos defendeu também a manutenção das normas consideradas essenciais para garantir a cobrança de impostos durante o período de transição.
10: Pretendemos salvaguardar, como proposto no artigo 5º, é que para o setor mineiro tenhamos um período de adaptação da legislação que está aqui a ser proposta como a revogar na totalidade, ainda vão impactar sobre o setor mineiro e aí estaríamos a colocar este número 1 da norma transitória.
9: Já o PCA da AGT esclareceu que a proposta não altera o atual regime de tributação do setor mineiro. Segundo José Leiria, as regras em vigor deverão manter-se por um período de 2 anos, enquanto é preparado um código próprio, à semelhança do que acontece no setor petrolífero.
11: O que se pretende com essas normas é mantermos o setor mineiro como hoje é tributado. Deixar que as normas do imposto industrial para efeitos do setor mineiro continuem em vigor por um período de 2 anos. Este é o período que deveremos criar um código de tributação do rendimento do setor mineiro e aí conseguiremos afastar efetivamente o setor para um regime próprio, tal como temos no setor petrolífero.
9: PCA da AGT, José Leiria, salienta-se que a proposta de lei unifica a tributação atualmente dispersa entre o imposto industrial, o imposto sobre a aplicação de capitais e o imposto predial, criando um imposto único que incide sobre todos os rendimentos das pessoas coletivas.
1: Comissões de trabalho especializadas da Assembleia Nacional continuam a discutir a proposta de lei que aprova o Código pago do imposto sobre as pessoas coletivas. E as potencialidades económicas da província do Bié e de outras regiões do país estarão em destaque na Expo Bié 2026, que arranca hoje na cidade do Coeto. O certame vai reunir agricultores, criadores de gado, empresários e investidores num espaço dedicado à promoção da produção nacional, ao intercâmbio de experiências e à dinamização de oportunidades de negócios. Fadilha Custódia.
12: A Expo Bié 2026 contará com a participação de conferencistas sul-africanos de reconhecida experiência no setor pecuário e de uma multinacional holandesa para partilhar conhecimentos e boas práticas durante o evento que abre portas esta quinta-feira no Quito. Os especialistas irão abordar temas ligados ao melhoramento genético do efetivo suíno, técnicas modernas de criação, gestão sanitária, sistema de comercialização e organização de leilões, como oportunidades de investimentos no setor pecuário no Bié. Sandro Miguel, presidente da Associação Provincial de Criadores de Gado no Bié, sinaliza que a presença dos conferencistas provenientes da África do Sul e da Holanda reforça o caráter internacional da Expo Bié 2026, oportunidade ímpar para o estabelecimento de contactos, troca de experiências e promoção de parcerias estratégicas para o desenvolvimento da pecuária na província e em Angola.
13: Temos três grandes convidados da África do Sul, ligados à pecuária, aqui em particular ao setor da suinicultura, onde de um lado teremos especialistas da multinacional holandesa Topigs Norsving, que irão tratar dois grandes temas preocupantes para a indústria da suinicultura nacional, sobretudo do lado primário deste setor, que estão relacionados com treinamento e desenvolvimento de fazendas de suinicultura, já que uma das grandes debilidades que temos notado tem precisamente a ver com as insuficiências da parte dos empreendedores e empresários do setor em terem os skills adequados às exigências do desenvolvimento da suinicultura moderna.
12: Presença de conferencistas provenientes de multinacionais de África do Sul e da Holanda reforça o caráter internacional da Expo Bié 2026. A Rádio Nacional de Angola, a partir do Quito, com Valdemar Jorge e Fadilha Custódia.
1: Expo Bié 2026 arranca hoje na cidade do Quito e o Instituto de Desenvolvimento Local faz lança hoje na província do Embo, o Quenda Urbano, uma componente do programa das transferências sociais monetárias. A iniciativa vai beneficiar mais de 2.000 famílias e tem como prioridade o apoio às pessoas com albinismo e necessidades especiais. Ivone de Lourdes.
14: No Ambo, mais de 2.000 pessoas vão beneficiar do Quenda Urbano no âmbito das transferências sociais monetárias que o Fundo de Apoio Social desenvolve em benefício às pessoas vulneráveis. A responsável provincial do FAS no Ambo, Shimuma de Oliveira, diz que este programa arranca já esta quinta-feira e entre os cadastrados constam pessoas com albinismo e jovens com necessidades especiais.
15: O processo de cadastramento para a fase piloto do Quenda Urbano previu cadastrar 2.500 pessoas nos diferentes setores do município do Ambo. Setor do Vilinga, setor das Cacilhas, Capango, Calima, Chavesa, Macau. Portanto, nestes setores foram cadastradas 2.500 pessoas. A fase do cadastramento vão ser beneficiadas essas famílias nas categorias de albinismo, idosos, pessoas com deficiência, jovens e crianças com necessidades especiais.
14: Mais de 2.000 pessoas no Ambo vão beneficiar do Quenda Urbano no âmbito das transferências sociais monetárias que o Fundo de Apoio Social desenvolve em benefício às pessoas vulneráveis. Do Ambo para a Rádio Nacional, com João Lucas, Laurindo Vieira e Ivone de Lourdes.
1: Instituto de Desenvolvimento Local FAS lançou hoje na província do Embo o Quenda Urbano, uma componente do programa das transferências sociais monetárias. Mais de 100 computadores e mais de 2.000 carteiras escolares vão reforçar as condições do ensino na província do Bengo. A entrega foi feita ontem pela ministra da Educação, Erika Linette Aires, que disponibilizou ainda 47 mil manuais de diversas disciplinas para apoiar alunos e professores da província. Vladimir Afonso.
16: As escolas do Bengo estão a ser reforçadas com novos meios para melhorar as condições de ensino e aprendizagem. A ministra da Educação, Érica Linete Aires, entregou nesta quarta-feira 111 computadores para os laboratórios de três escolas do segundo ciclo do ensino secundário, 2 mil carteiras escolares e 47 mil manuais de diversas disciplinas, entre elas língua portuguesa, matemática, história e estudo do meio. A governante garantiu que os meios vão contribuir para melhorar o processo de ensino, reconhecendo, contudo, que a província ainda precisa de mais materiais escolares, cuja distribuição continuará à medida que forem disponibilizados pelas gráficas.
17: Do ponto de vista dos manuais, também entregamos 47 mil manuais de língua portuguesa, matemática e estudo do meio, mas sabemos que a província ainda assim continua a ter necessidade de mais manuais. Também vamos entregar à medida que formos recebendo por parte das gráficas.
16: Durante a visita às escolas, a ministra avaliou igualmente os trabalhos de manutenção e requalificação das infraestruturas, considerando positivo o trabalho que está a ser realizado na província.
17: As escolas estão a receber um valor determinado em função da sua dimensão para a gestão e manutenção das escolas. E é dentro deste valor que a província tem estado, então, a requalificar as escolas.
16: Entretanto, a governadora do Bengo, Maria Antônia Nelumba, garantiu que o governo provincial adquiriu 8 mil carteiras escolares, que, somadas às 2 mil entregues pelo Ministério da Educação, reforçam as salas de aula.
18: Precisamos muito mais, mas nós temos neste momento, vão ser 10 mil no total, sugeram-nos agora 2 mil. O próprio governo da província também contratou 8 mil carteiras e pensamos que também vamos reabilitar algumas que ainda podem ser reabilitadas num programa que temos com a cadeia de Cabocha.
16: Com a chegada dos novos meios, gestores dos estabelecimentos de ensino perspectivam um próximo ano letivo com melhores condições de funcionamento e aprendizagem.
19: A manutenção e conservação por si só aumentou o número de carteiras na escola, daí vai permitir maior número de estudantes e também montamos novos quadros. Então nós esperamos um ano letivo melhor que esse que terminou.
16: Condições de ensino no Bengo melhoram com novos equipamentos e materiais escolares. A reportagem Rádio Nacional de Angola, Cândido Jacinto, Mário Lobato e Vladimir Afonso, em Cajito.
1: Região que recebeu mais de 100 computadores e mais de 2 mil carteiras escolares para reforçar as condições de ensino. 7 horas, 17 minutos, mais de 260 mil cidadãos maiores de idade já efetuaram atualização do registro eleitoral com efeito de prova de vida a nível do país. Neste momento, a província de Luanda é que o maior número de cidadãos registados tem, com 54 mil provas de vida já realizadas. Estes dados foram avançados ontem pelo ministro da Administração do Território no final da sua jornada de trabalho realizada nas províncias do Ije e do Zaire. Daniel Marques.
20: Acompanhar o funcionamento e a capacidade de resposta dos balcões únicos de atendimento ao público BUAP relativamente ao processo de atualização de dados de cidadãos maiores com natureza de prova de vida é o objetivo das deslocações do Ministro da Administração do Território às 21 províncias do país. Daniel Félix Neto constatou e avaliou esta quarta-feira a realidade do processo nas províncias do Ije e Zaire. O governador do Ije, José Carvalho da Rocha, assegurou que, até o momento, o processo decorre sem constrangimentos nos 14 BUAPs instalados na província, tendo afirmado que os balcões únicos de atendimento do Ije e Negage registam, em média, diariamente, mais de 100 cidadãos.
21: Até aqui, muito boa. Precisamos que isto continue a aumentar. Precisamos que os nossos concidadãos façam-no agora, que não esperem por outros momentos. Em média, aqui neste posto que nós temos, que é o posto número 1, temos em média 200 cidadãos por dia. No Negage, em média, naquele posto que visitamos, 150.
20: Já o governador do Zaire, Adriano Mendes de Carvalho, garantiu que o registro eleitoral está a decorrer de forma satisfatória, salientando que, em média, por dia, o BUAP do município de Mbanza Congo atende 900 cidadãos e o Soio 700.
22: A média diária, estamos a falar do caso de Mbanza Congo, que está com uma média diária mais ou menos de 900 e tal. O outro é o Soio com 700. Quais são as médias que é a nossa base que nós podemos apresentar?
20: O ministro da Administração do Território, Daniel Félix Neto, afirmou que nas duas províncias visitadas esta quarta-feira não há motivos que possam criar constrangimentos ao processo de atualização do registro eleitoral, tendo destacado que a província do Ije já procedeu o registro até ao dia 7 do corrente mês, cerca de 10 mil, e a província do Zaire com 7 mil cidadãos maiores com os dados atualizados.
0: O processo está a funcionar na normalidade. O Ije, nesse momento, de 10 mil cidadãos já registados, neste momento. O Zaire, neste momento, está com 7 mil provas de vida já realizadas.
20: Daniel Félix Neto avançou que, atualmente, o país já efetuou o registro eleitoral com efeito de prova de vida até ao dia 6 deste mês, acima de 260 mil cidadãos maiores.
0: Luanda, nesse momento, está com 54 mil provas de vida realizadas. O país está engajado. Nesta altura, estamos acima dos 260 mil provas de vida realizadas a nível de todo o país. Pelo menos, estes são dados até ao dia 6 do corrente mês.
20: Na próxima quarta-feira, 15 de julho, o processo de atualização de dados do registro eleitoral oficioso vai completar 30 dias. Angola chama por ti para um dever patriótico e de cidadania que vai culminar precisamente com a Festa da Democracia em 2027.
1: Mais de 260 mil cidadãos maiores já efetuaram a atualização do registro eleitoral com efeito de prova de vida a nível do país. Além fronteiras, o presidente dos Estados Unidos, Donald Trump, ameaçou o Irão com ataques muito piores caso volte a atingir navios mercantes no Estreito de Hormuz. A declaração surge depois das Forças Armadas norte-americanas anunciarem ataques contra alvos no Irão em resposta a alegados ataques iranianos contra embarcações comerciais em águas próximas de Omã. Numa publicação na rede social, Trump afirmou que os ataques contra navios civis representam o fim do cessar-fogo estabelecido em junho último, aumentando as tensões no Médio Oriente. A situação no Estreito de Hormuz, uma das principais rotas mundiais de transporte de petróleo, continua a ser acompanhada pela comunidade internacional devido ao risco de uma escalada militar na região.
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1: Atualidade desportiva no Jornal às 7 com Augusto Aris Mendes, da Rádio 5. Bom dia.
3: Bom dia, começamos com o Mundial de Futebol. França e Marrocos abrem hoje os quartos de final do Campeonato do Mundo. O jogo está marcado para as 21 horas no Estádio Gillette em Massachusetts, nos Estados Unidos da América. Será o sétimo jogo entre as duas seleções, com 4 vitórias da França, 2 empates pelo meio. Sem esquecer a histórica meia-final da Copa 2022, disputada no Qatar e que terminou com uma vitória de 2-0 a favor dos gauleses. Os quartos de final dão seguimento amanhã com o Espanha-Bélgica, às 20 horas. Noruega-Inglaterra joga o sábado, às 22 horas, ao passo que Argentina e Suíça fecham os quartos de final na madrugada de domingo. O jogo está marcado para as 2 horas. E por cá, o que já são conhecidos os jogadores da Seleção Nacional para o Open da Catalunha, de 16 a 20 de setembro. Rui Neto, selecionador nacional, tem entre os convocados os regressos de Miguel Sardinha, de Oeiras, de Portugal, Afonso Sousa, ex-juventude de Viana, e Adilson Diogo Pedro Oliveira, do Hospital, também de Portugal. Este Open de Espanha serve de antecâmara aos Jogos Mundiais da Patinagem, que terão lugar em Assunção, Paraguai, em outubro deste ano. E continuando a nível das seleções, a de tênis de mesa segue esta manhã para Harare, no Zimbábue, onde a partir de amanhã começa a competir no Zonal 5, seletivo ao africano do Marrocos. Angola vai estar presente apenas com a seleção masculina. Quanto à pré-época do nosso futebol, o 1 de agosto abre hoje as oficinas com trabalhos de campo no Fransandalo. O bilhete versão Beto Bianca arranca apenas no sábado. O Petro de Luanda faz exames médicos no mesmo dia e segue dia 17 ao Reino de Espanha, onde tem em agenda vários jogos de preparação visando a nova temporada. Bom dia.
1: Regressamos à primeira página. Angola apresenta os resultados das políticas implementadas em prol da promoção e valorização da mulher nos últimos 2 anos durante o Fórum Internacional da Mulher para Paz e Democracia. Mais de 2 mil famílias no Ambo vão beneficiar do Quenda Urbano, uma componente do Programa das Transferências Sociais Monetárias. Expo BIE 2026 abre hoje na cidade do Quito com as potencialidades económicas a dominar o certame. Presidente norte-americano Donald Trump volta a ameaçar o Irão com ataques muito piores caso o Irão volte a atacar navios mercantes no Estreito de Hormuz.
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8: Sete e meia, 7:30 da manhã. A hora para a revista de imprensa generalista, O País e o Mundo na rádio. Tónia Chocolate.
9: Exatamente, Isaías Afonso. Começamos com o jornal O País, que destaca: Angola registra taxa de inflação mais baixa desde 2015, cifrada em 10,11%. Também a segunda edição do Fórum Internacional da Mulher para a Paz e Democracia arranca hoje aqui em Luanda. Na capa do jornal O País, também a Polícia Nacional assegura que o segurança morto na agência BAE da Cidadela terá reagido ao assalto. Detido o diretor da Agricultura de Nambangungo por suposto envolvimento em garimpo de ouro. No desporto de futebol, no caso, Marrocos procura desforra diante da França após eliminação nas meias finais do Mundial do Qatar. No Jornal de Angola, Unesco elogia a entrada de Angola à rede de reservas da biosfera. Vice-presidente da República recebeu subdiretora-geral adjunta para a África. Também educação abre concurso público para admitir 9 mil professores. Na capa do Jornal de Angola, também executivo, tem definido como prioridade a execução da Agenda Nacional do Emprego. A plataforma dos estudantes tem apoio do Parlamento para projeto no país e também taxa de inflação registrada em junho foi a mais baixa desde 2025. A Aminata Goubel, a Academia Brasileira de Contadores de História, distingue a atriz angolana Mamá África. São estas algumas que o amigo ouvinte vai encontrar no Jornal de Angola. Fora de portas, começamos com o jornal O País de Moçambique, que destaca a intenção do presidente Daniel Chapo de consolidar a independência económica do país nos próximos 25 anos. O período refere ainda, o periódico refere ainda que o Banco Mundial defende a adoção de um novo modelo de desenvolvimento para Moçambique. Seguimos para Cabo Verde, onde o Expresso das Ilhas dá destaque às homenagens prestadas à seleção cabo-verdiana de futebol. O jornal destaca também que Marine Le Pen avançou com a candidatura à presidência da França, apesar da condenação judicial. No continente europeu, a imprensa portuguesa continua a acompanhar a cimeira da NATO. O Jornal O Público escreve que a NATO 3.0 nasceu em Ankara, mas teve um parto difícil, numa referência aos desafios internos da aliança militar. O diário português destaca também o desempenho de Cristiano Ronaldo no Mundial de Futebol, indicando que o avançado português foi o jogador que menos correu entre os 16 finalistas. Já o Diário de Notícias dá igualmente destaque à cimeira da NATO, sublinhando que Trump elogiou a aliança e prometeu a Kiev autorização para fabricar mísseis em Espanha. O El País abre com a situação no Médio Oriente, noticiando que os Estados Unidos cumpriram a ameaça de Trump e lançaram ataques severos contra o Irão. O diário aborda também o futebol de rua, considerado uma das modalidades mais disputadas do Mundial, com destaque para o confronto entre França e Marrocos nos quartos de final. E terminamos no Brasil com o jornal O Globo a destacar a escalada da tensão no Médio Oriente, noticiando que os Estados Unidos voltaram a atacar o Irão com o objetivo de evitar um eventual bloqueio da navegação no Estreito de Hormuz. Na área da saúde, o Jornal O Globo destaca a previsão da Organização Mundial da Saúde de que os casos de cancro poderão quase duplicar até 2050, apelando a medidas urgentes por parte dos países. Isaías.
8: Assim está, O País e o Mundo na revista da Imprensa Generalista. 7:35 minutos. Daqui a pouco, o debate no Angola em Direto.

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1: Bom dia, Angola. A província do Cunene celebra amanhã 56 anos. A data está a ser marcada por atividades culturais, recreativas e sociais. Para marcar a data, a Rádio Nacional de Angola deverá produzir vários conteúdos a partir da província do Cunene. Nós, programa Angola em Direto, vamos fazer uma reflexão sobre um dos grandes problemas que mais afligia a população do sul de Angola, incluindo o Cunene. O nosso debate vai refletir sobre projetos em curso para mitigar os efeitos da seca no sul do país, cujo programa foi lançado pelo Executivo para garantir segurança hídrica e alimentar a mais de 2 milhões de pessoas nas províncias do Cunene, Namibe e Huila até 2027. Estamos a falar do canal do Cafo, das obras emergenciais na Huila e das barragens do Calucuve e do Beiro.
2: O governo continua a envidar esforços para reduzir os efeitos da seca no sul do país. Esta quinta-feira, o debate Angola em Direto analisa os projetos em curso para mitigar os efeitos da seca e que estão a melhorar a qualidade de vida dos angolanos no sul do país. Frente a frente vão estar representantes do governo, de associações de agricultores e criadores de gado e os nossos analistas residentes. 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
1: Ok, vamos ter convidados em três províncias do país. Aqui em Luanda, nos estúdios centrais, contamos já com as presenças do engenheiro Fernando Manuel, do INEA, e também do economista Paulo Forquilha. Nos estúdios da RNA no Cunene estão a diretora da Unidade Técnica de Aproveitamento e Desenvolvimento dos Perímetros Irrigados do Cunene, Anita Esperança. Também está o chefe de departamento do IDA, Reinaldo Chivutuqua, e o produtor destacado no CAFO, Eloy Lucas. Vamos também contar com, ainda ao longo da edição do debate Angola em Direto, com a vice-governadora para os serviços técnicos e infraestruturas do Namibe, Emma da Silva, portanto, que vai nos falar a partir daquela província. Eu vou mesmo começar no Cunene com a diretora-geral da Unidade Técnica de Aproveitamento e Desenvolvimento dos Perímetros Irrigados do Cunene, Anita Esperança. Muito bom dia. Como é que estão os projetos de combate à seca a nível do Cunene? Ok. Daqui a
3: bom
1: pouco,
3: dia,
1: então.
3: Bom dia, Angola. Bom dia, Cudene.
1: Exatamente. Vamos.
3: Agradeço pela oportunidade.
1: Estamos a ouvi-la.
3: Bom dia, Angola. Bom dia, Cudene. Agradeço a oportunidade de estar presente outra vez na abordagem deste grande tema e dizer que os projetos estruturantes concebidos pelo Executivo angolano, implementados na província do Cunene, têm, de certo modo, um impacto positivo, uma vez que vem a responder um problema que a população do sul da Angola tem vivido ou tem sofrido ao longo de várias décadas. E desta maneira vem, de certo modo, minimizar este problema, trazendo soluções estratégicas e, de certo modo, a longo prazo. Dizer que, com a efetivação desses projetos estruturantes, o Cunene, e não só a região sul da Angola, estará em condições de dar resposta a várias situações que enfrenta ou enfrentou ao longo destes anos, criando disponibilidade de água para o consumo humano, de água para o abeberamento do gado e para a prática de uma agricultura irrigada e sustentável.
1: Cunene é a primeira província a beneficiar desses projetos com a conclusão do canal do CAFO. Hoje, qual é o sentimento da população, Anita Esperança?
3: O sentimento da população do Cunene é de gratidão, de esperança e confiança no futuro, uma vez que as limitações que antes eram observadas no desenvolvimento desta província, hoje estão ultrapassadas com a efetivação dos projetos estruturantes concebidos pelo Executivo. A população do Cunene, que anteriormente dependia das chuvas para poder praticar a agricultura irrigada, hoje o contexto muda. Hoje já não enfrenta os grandes desafios em termos de irregularidade de chuvas, né, que causava, de certo modo, a indisponibilidade de água, quer para o consumo, quer para a prática da agricultura irrigada e quer também para o abeberamento do gado, considerando que a província do Cunene é uma província pro tradição pecuária e que tem a pecuária como um efetivo econômico e também de sustentabilidade das famílias. Hoje o quadro se inverte e, para poder ainda fazer referência, mais de 500 mil famílias terão disponibilidade de água para o consumo, mais de 400 mil cabeças de gado terão acesso de água para o seu abeberamento. Teremos também mais de 200 mil hectares numa primeira fase que poderão estar disponíveis para a prática da agricultura irrigada, abrangendo mais de milhares de famílias nesta prática.
1: Além do canal do Cafo, que outros projetos estão em curso ainda no âmbito do combate à seca a nível da província do Cunene, quiçá da região? Anita Esperança.
3: Ok, além do projeto mãe, que é o projeto Cafo, nós temos em curso também o projeto da construção da barragem do Ndu e do Calucuve, que brevemente estarão em funcionamento, e estes também poderão fazer face a esse quesito, a esse problema que afeta grandemente as populações do sul de Angola. Dizer que brevemente poderemos ter mais famílias a se beneficiarem de água para o

0: Brevemente, que esses projetos estarão à disposição, que são as duas barragens. Estamos a dizer que este ano ainda teremos esses projetos concluídos?
1: Perfeito. As obras já estão concluídas, entrarão em funcionamento. De uma maneira geral, a partir do mês de agosto, após a inauguração destas infraestruturas, teremos então esses projetos em funcionamento.
0: Ok, Reinaldo Chivutuqua é o chefe de departamento do IDA no CUNEN. Falámos do sentimento da população. Hoje por hoje, por aquilo que vocês têm acompanhado, é possível falar numa agricultura sustentável a nível da região do CUNEN?
2: Muito obrigado, bom dia a todos os ouvintes, bom dia à Rádio Nacional, bom dia caros colegas de painel. Na verdade é um sentimento satisfatório. O governo de Angola, num curto espaço de tempo, consegue dar um dos maiores presentes à população da província do Cunene. Repare que o povo do Cunene passava anos atrás por situações difíceis devido ao fenómeno de El Nino, que fazia com que as populações ficassem afetadas pela seca. E no ano 2019 a 2020 foi muito grande essa seca, e que motivou o governo de Angola a trabalhar em programas de combate à seca. E se nós formos acompanhar categoricamente, conseguimos observar que houve uma taxa de mortalidade muito elevada devido à falta de água, houve uma baixa de produção agrícola, houve então o aumento dos processos de transumância, e também isto levou com que muitas famílias atingissem um elevado nível de pobreza e tivessem problemas de saúde pública. E também essa seca fez com que muitas famílias naquele período pudessem se deslocar em zonas longínquas, e até muitas crianças saíram do sistema escolar. Mas a partir, digamos assim, de 2022, com a inauguração do canal do Cafo, que são 165 quilômetros, conseguiu-se reduzir categoricamente, e aquelas famílias que não tinham capacidade de produzir integralmente, que dependiam totalmente da chuva, passaram a ter o poder de ter segurança hídrica. Hoje conseguimos observar, por intermédio, digamos assim, da implementação das ações do Ministério da Agricultura, em colaboração com o governo da província e as administrações, um grande número de famílias que já praticam agricultura. Entendemos que é um grande desafio, as famílias vão diversificando as suas culturas, desde a produção de mandioca, hortícolas diversas e não só. Entendemos também que temos uma grande oportunidade em implementar espécies forrageiras e espécies fruteiras. Hoje o desafio que nós temos é situar o nosso camponês, porque no sul de Angola o homem está por boi ou por gado, e o gado está por pasto e água. O governo de Angola, com o CAFO, dá então essa oportunidade para ter água, e nós, como Ministério da Agricultura, Instituto de Desenvolvimento Agrário, em parceria com os outros institutos, temos estado a trabalhar para dar suporte a essas ações.
0: Ok, em relação aos conflitos que eram gerados devido àquela questão de embeberamento do gado, que tinham que se andar vários quilómetros, hoje por hoje isso já não existe a nível da província do Cunene.
3: Hoje por hoje isso já não existe a nível da província do Cunene.
2: Exatamente, já não existe. Repara que nós estamos o governo de Angola está a trabalhar e continua a trabalhar no sentido de garantir que haja segurança hídrica. E hoje podemos dizer que na província do Cunene já temos segurança hídrica. Repare que ao nível da bacia do

0: Lá e nós temos duas barragens, que é a barragem do Ndue e a barragem, digamos assim, do Calucove. A barragem do Calucove, que é alimentada pelo Rio Cuvelai e pelas águas que aí se acumulam, com uma capacidade de aproximadamente 140 a 141 milhões de metros cúbicos, este, por sua vez, vai seguir o curso normal e também vai ter um sistema adutor a partir da MUPA. E repare que nós teremos 240 quilômetros. É muita área de canal e aí sim teremos bastante quantidade de água para beneficiar não só as populações e o gado que andava ali com deficiência de água, porque vai beneficiar o município do Covelai, o município da Mupa, uma parte do município de Neon, e vai chegar até, digamos assim, junto do Angiva. É um grande desafio. Já na parte de cima do Ndue, vai terminar na Cafima, no Ebundo. Repare que é uma grande zona de transumância, onde a maior parte das populações concentram o gado, e hoje já temos água suficiente para ali. Ao nível da bacia do Rio Cunene, temos também grandes oportunidades nesses programas, que é um grande benefício para as famílias, que é o aproveitamento da barragem do Itaíta. A barragem do Itaíta, que vai ser alimentada pelo Rio Caculoval, que vai nascer aí na Serra da Xela. Entendemos que com essas barragens nós teremos a oportunidade de criar condições não só para a agricultura, mas também para o beberamento do gado. Repare que o Itaíta vai ter a capacidade de armazenamento de 68 milhões de metros cúbicos. Se nós paramos e refletimos, será que é suficiente? Não é suficiente só este, porque ainda temos vários programas, que são as centrais de tratamento de água. Estaríamos a falar da central de tratamento da água, que foi implementada há pouco tempo aqui junto do município do Chitado, que tem a capacidade de beneficiar mais 50 mil famílias, e com este sistema também permitir que mais de 5 mil cabeças de gado sejam beneficiadas. Da mesma sorte, o Itaíta. Entendemos que os conflitos deixam de existir. O governo de Angola garante que as famílias tenham essa oportunidade. Se nós formos avaliar desde a fundação da província do Cunene, que vai completar hoje os 56 anos, podemos aqui, diante destes microfones, afirmar que é um dos maiores presentes que o governo de Angola consegue ceder a essa bela e maravilhosa província. E aqueles que diziam que o Cunene é terra de seca, hoje podemos afirmar que já não é, porque nós teremos com esses programas muitos problemas resolvidos, mais pessoas vão às escolas, mais famílias terão acesso à produção e à produtividade, e com isto, assim, entendemos que conseguiremos garantir não só a segurança alimentar, mas também a soberania alimentar, que é fazer com que o povo de Cunene produza não só cereais, mas produza também outros tipos de produto e consiga garantir que o gado seja devidamente alimentado.
1: Muito obrigado. E mais do que os projetistas, as pessoas que acompanham os projetos, está o produtor Eloy Lucas, destacado no CAFO. Conta a vossa experiência, como é que estão neste momento a nível dos produtores, a nível da região do CAFO?
2: Muito bom dia, Angola. Bom dia, Cunene. Bom dia, colegas do painel. Dizer que o projeto do CAFO trouxe, na verdade, aquilo que era um tiratema que se enfrentava na província do Cunene. A província do Cunene, durante muito tempo, foi assolada por períodos muito secos, períodos muito chuvosos, e que, de certa forma, deixava um mito na população de que Cunene só podia produzir no tempo chuvoso e especificamente produzir cereais. Hoje por hoje a realidade mudou e estamos a trazer uma nova aura para o povo do Cunene, com a diversificação da agricultura nos mais diversos produtos, não só cereais, mas também hortícolas, que a Bono da Verdade anteriormente não se acreditava ser possível que aqui pudesse se produzir. Mitos até surgiram de que Cunene, além do maçango, não podia fazer mais nada. Cunene, além do milho, não podia ter mandioca. Hoje por hoje, nossos produtos, quando vão no mercado, competem já o mesmo patamar de igualdade com os produtores, com os produtos que vêm de Namibe, com a mesma qualidade, com a mesma quantidade de entrega, e estamos então com capacidade de afirmar que o objetivo do executivo, que era acabar com o mito, era uma realidade, né? Com a seca que assolava a província do Cunene, com o êxodo que havia de Natal do Márcia, do gado de um lado para o outro, e que de certa forma acabava por se perder o nosso grande efetivo animal, e que trazia pobreza para as populações, hoje por hoje está basicamente a 99% resolvido. A minha experiência própria, antes do advento do canal, todos os anos nós tínhamos a árdua tarefa de fazer o gado a andar mais de 300 quilômetros para a sobrevivência. Se não fizéssemos esse exercício, acabávamos de perder o gado todo, porque a seca era mesmo severa, era mesmo uma questão que castigava as populações, trazia de facto pobreza às populações. E de certa forma posso dizer que a geração da minha época, que é a geração da geração 80, já estava até a perder a esperança na criação de gado, porque tínhamos sempre em mente que a qualquer momento viria a seca e acabaria com tudo. Hoje por hoje já podemos ter um ativo na criação de animal, porque já não precisamos andar longas distâncias para que o gado possa sobreviver. Exatamente nos nossos corredores, e encontramos água, pasto para o abeberamento e a alimentação do gado. E também com isso estamos a produzir, estamos aos poucos a conquistar a soberania alimentar da província do Cunene, e também já estamos a ter capacidade de exportar nossos produtos para outras províncias, e também temos beneficiado a vizinha República da Namíbia com os nossos produtos. Então é um grande virar de quadro que não se pensava nos anos anteriores.
1: Eloy Lucas, hoje há muitos jovens interessados na produção agrícola a nível da província do Cunene?
2: Com certeza, hoje a província do Cunene tem muitos jovens interessados nisso. Eu sou um exemplo desses jovens, porque a bom da verdade, eu não pensava antes do advento do canal do CAFO em produzir. Eu sou formado em engenharia de construção civil, e hoje em dia quando me vêm a produzir, e as pessoas até ficam, ex-agrônomo, ex-engenheiro. Mas não, é exatamente por ter a oportunidade, por ter os recursos, por ter a facilidade que o executivo colocou à nossa disposição, e que estamos a emergir nessa experiência, e que de facto está a ser uma experiência muito boa, muito produtiva, e que está a começar a trazer os seus frutos.
1: Ok, muito obrigado. Daqui a pouco voltamos ao Cunene e também vamos ao Namibe. Por ora, aqui nos estúdios centrais, Paulo Forquilha, testemunho vivo de projetos que estão a surtir efeitos no que se refere ao combate à seca a nível do sul do país.
3: Bom dia, João Manuel. Bom dia aos companheiros de painel, extensivo aos Rádio Vento da Rádio Nacional de Angola. Sim, portanto, os testemunhos são claros, os investimentos que o governo vem fazendo para combater a seca no sul do país têm surtido efeito. As populações já vão sentindo algum alívio, e tocaram muito bem na questão da transumância, que era um dos principais problemas que vivia aquela população. muita gente faziam mais de 300 quilômetros para poder permitir que o gado tivesse acesso à água, e essa deslocação tinha consigo várias consequências, desde a morte do próprio gado até as próprias famílias que em muitos casos eram obrigados a tirarem os filhos das escolas para poder acompanhar o gado. O gado perdia o valor devido à distância, perdia peso, perdia as características que valorizam o gado. Portanto, e com todo esse investimento que vai sendo feito ao nível do governo, portanto, vamos sentindo que sim, que há aqui uma melhoria significativa naquilo que é a qualidade de vida dos cidadãos dessa região sul, em particular do Cunene. Agora, eu penso que a água que nós estamos a transportar aí deve mesmo continuar a acelerar aqui o perímetro de irrigação. Entendo que ao longo do canal do Cafo deve-se estabelecer aqui uma melhor organização do modelo de ocupação dos espaços. Um outro fator que eu penso ser fundamental nessa fase, porque vamos observando também algum crescimento agrícola naquela zona, é o próprio governo continuar a fazer esforços no sentido de atrairmos os investimentos privados para aquela zona, porque em muitos casos são famílias. O governo fez um esforço e vai fazendo um esforço muito grande para a criação das infraestruturas, e a criação das infraestruturas por si só não é tudo, porque elas requerem manutenções permanentes. É preciso também, no fundo, valorizarmos a produção que é feita naquela zona, e tal só é possível se nós conseguirmos atrair para aquela zona o empresariado privado. Portanto, e quando falamos em empresariado privado, estamos aqui a dizer que mesmo ao nível da administração fiscal, deve-se criar aqui incentivo para que os empresários possam se sentir confortáveis em instalarem as pequenas indústrias ao longo daquele canal, os matadouros, para que se possa valorizar a produção que advém daí do canal. Porque, João Manuel, nós, para além da questão da seca, nós temos também um problema de êxodo rural em muitas localidades, e Luanda é a principal província. Portanto, quando nós vemos diariamente os caminhões a virem da região sul com gado para os matadores aqui na província de Luanda, pensamos que acaba por ser desnecessário, porque ao trazer o gado vivo dessas regiões sul, da região sul sobretudo, para aqui, para os grandes centros urbanos, nós estamos também a exportar os empregos da região sul para os grandes centros urbanos. Então é preciso criarmos aqui incentivo para que essa pequena transformação que é necessário fazer aos bens que são produzidos na região sul sejam feitas mesmo na região sul, e pudermos então garantir a manutenção das populações naquelas regiões onde são produzidos esses bens. Portanto, e isso é um esforço que já não é o governo só que deve fazer, devem ser os privados a fazer, mas é preciso sim que o governo continue aqui a desenvolver incentivos para que quem tem um matador aqui, quem tem uma pequena indústria de transformação do tomate, dos cereais, aqui mais para o centro do país, mais para o litoral do país, consiga se mover para aquela localidade e poder então valorizar todo esse esforço que o governo fez e que as famílias também estão a fazer.
1: Que é muito obrigado, Paulo Forquilha. Engenheiro Fernando Manuel do INEA tem acompanhado a construção desses projetos que visam combater a seca a nível do sul do país. Como é que estamos? Que acompanhamento tem feito? Falou-se aqui da manutenção, depois da conclusão desses projetos. Qual é o acompanhamento que o INEA tem feito em relação a isto?
3: Bom,
4: Obrigado, Rádio Nacional de Angola. Bom dia, caros colegas do painel. Antes de mais, o Ministério das Obras Públicas agradece o convite e os nossos cumprimentos são extensivos aos ouvidos da Rádio Nacional de Angola. Bom, ouvimos atentamente e entendemos, portanto, que o governo tem estado a fazer um esforço muito grande no que concerne as infraestruturas para mitigar a seca no sul do país. E, não obstante, ouvimos os colegas do Ministério da Energia e Águas. O Ministério das Obras Públicas também tem feito muitas infraestruturas naquela região. Falamos do CUNEN, nesse momento está em curso a construção de algumas estradas e contratadas outras, ou seja, brevemente iniciarão outras. Isso também vai, portanto, ajudar nos esforços que o Estado tem estado a fazer para mitigar os problemas da seca no país. Nós frequentamos muito a província do CUNEN, naturalmente porque temos lá muitas infraestruturas a serem construídas e temos visto realmente que a vida das pessoas, principalmente nessas zonas rurais, tem mudado bastante. Por quê? Porque algumas infraestruturas de estrada que nós estamos a reabilitar acompanham o canal do CAF, portanto é necessário e é visível a forma como a vida das pessoas tem mudado.
1: Isso vai ajudar? Isso vai ajudar a escoar os produtos para os centros de consumo, as vias que estão a ser construídas e reabilitadas a nível da província de CUNEN.
4: Naturalmente vão ajudar bastante a escoar os produtos agrícolas e não só, as pequenas indústrias que já existem na região. E o objetivo é melhorar significativamente a vida dos cidadãos dessa província. Portanto, estão em curso nesse preciso momento as infraestruturas urbanas da cidade de Ungive. É um grande investimento que o Estado está a fazer. Ainda na província do CUNEN também está em curso a construção da estrada Umalungiva. Portanto, são zonas.
1: Quantos quilómetros?
4: São cerca de 84 quilômetros, ou seja, é uma extensão já substancial.
1: Ainda este ano teremos esses projetos concluídos?
4: Sim.
1: A estrada, sobretudo?
4: Sim. Esta, sim, de uma longiva, é possível que até o final do ano conseguimos terminar essa estrada. As outras, naturalmente, não serão terminadas este ano, mas provavelmente no final do próximo ano também termina. Portanto, e o que o setor tem estado a fazer? É tentar acessar aquelas regiões que entendemos que têm maior dificuldade, principalmente no acesso a produtos essenciais, de primeira necessidade. Nós temos, nesse preciso momento, contratado Xangongo-Kalueque. Portanto, é uma via que bifurca numa zona que é considerada uma das mais pobres do país, que é a zona do Kalueque. Estamos nesse momento a estruturar o financiamento para ver se a direção do setor consegue arrancar com essa obra ainda nos próximos meses, que está no princípio do próximo ano. Também, 3 anos atrás, concluímos uma infraestrutura importante que é Ungive Akuamato, e hoje terminamos a contratação do Kuamato Nawila. Também é uma outra via que vai dar também nessa região, considerada uma das mais pobres do país. Portanto, o setor tem estado a desenvolver muitas infraestruturas naquela região, não apenas na região do CUNEN em si, mas em toda a região sul do país.
1: Ok. Voltamos então a Ungive, ao CUNEN, e Vamos voltar a falar com a Anita Esperança, ela que é a diretora-geral da Unidade Técnica de Aproveitamento e Desenvolvimento dos Perímetros Irrigados do CUNENE. Já começamos, portanto, Anita Esperança, a falar ou a pensar na manutenção e também na conservação desses projetos que estão a ser desenvolvidos a nível da região sul? E propriamente podemos aqui falar, por exemplo, do canal do CAF.
5: Ok. Quanto à manutenção das infraestruturas, é essencial realizar inspeções regulares, que é um plano no qual nós fomos concebidos, a limpeza dos canais de reparação de comportas, equipamentos, conservação de vias de acesso e manutenção preventiva das barragens, dos sistemas de irrigação, dos canais adutores e outras obras associadas. Dizer que primar por uma ocupação organizada dos terrenos, aliada à manutenção contínua das infraestruturas, assegura a sustentabilidade dos perímetros irrigados, aumenta a produção e a produtividade agrícola, fortalece a segurança alimentar e promove o desenvolvimento econômico e social. É uma grande preocupação, uma vez que construídas essas infraestruturas carecem de uma atenção contínua, forçada pelas operações de manutenção contínuas e regulares, criando condições para que isso aconteça, evitando o desperdício ou evitando o mau aproveitamento dessas infraestruturas, uma vez que foi empreendido um esforço muito grande pelo Executivo angolano na criação de condições para uma vida melhor da população do sul de Angola, que esteve afetado muitos anos por esse grande pesadelo. Dizer que a Unidade Técnica de Aproveitamento e Desenvolvimento dos Canais Irrigados do CUNENE, criado para assegurar o aproveitamento efetivo e a gestão sustentável destas estruturas, dizer que tem um grande compromisso não só com a população do CUNENE, mas sim com o país em si, e fazendo com que esta grande preocupação, este grande investimento do governo angolano, produza benefícios duradouros através de uma gestão eficiente das barragens, dos canais adutores e de outras obras associadas, promovendo um uso racional da água e apoiando o desenvolvimento agrícola e socioeconômico e ambiental da província e do país no geral.
1: Existe algum plano?
5: Dizer também que os perímetros irrigados são fundamentais. São fundamentais por quê? Porque elas vão permitir que os produtores pratiquem a agricultura durante todo o ano, vai aumentar as épocas de cultivo, mesmo com a irregularidade de chuvas, eles vão poder produzir. Isso vai aumentar a produção e a produtividade, vai melhorar o rendimento das famílias e vai criar condições para o desenvolvimento da agroindústria e para o abastecimento dos mercados locais e nacional. Dizer também que essas infraestruturas, não apenas como estruturas físicas, elas neste momento expressam e transmitem a confiança e a esperança do povo de CUNENE, porque baseada em uma agricultura irrigada e sustentável, em uma pecuária sustentável, uma pecuária próspera, uma vez que a limitação dos recursos hídricos que fazia com que houvesse muitas perdas do seu efetivo de gado, hoje a situação está revertida, o contexto mudou, uma pecuária com qualidade, uma vez que produzidos os pastos com qualidade e disponíveis ao efetivo do gado, poderá de certo modo aumentar a segurança dos criadores, poderá aumentar o rendimento das famílias e poderá de certo modo também criar condições na melhoria de vida das famílias.
1: Existe algum plano de educação?
5: O processo de operação e manutenções dessas infraestruturas vão garantir o melhor aproveitamento dessas infraestruturas que o Executivo angolano coloca à disposição. E desta maneira, então, estar-se-á a cumprir com as promessas e as premissas do Executivo angolano de tornar o Cunene em uma província próspera, uma província com esperança e tornar-se, de certo modo, um polo de referência onde a agricultura irrigada sustentável seja um facto e que a melhoria do nível de vida das famílias seja um bem adquirido e um bem disponibilizado.
1: Ok, eu também agora vou perguntar ao Reinaldo Chivutukua. Existe algum projeto, vocês que são parceiros do governo ligado à agricultura, aconselhamento e educação da população no sentido de preservar esses bens que são colocados à sua disposição?
0: Muito bem. Na verdade, o Ministério da Agricultura sempre trabalhou e continua a trabalhar para o desenvolvimento da província do Cunene, em parceria com o governo da província, as administrações municipais e o Instituto de Desenvolvimento Agrário, dentro do seu escopo, que é garantir assistência técnica e inovação tecnológica, tem estado a trabalhar concretamente com as famílias, no sentido de poderem preservar os canais. E nós fomos ver concretamente o canal do CAFO, o Ministério da Agricultura, por intermédio do Instituto de Desenvolvimento Agrário, está a implementar dois projetos na província do Cunene, que é o projeto SAMAP Fundo Adicional e o projeto MUSAP. Projetos esses que têm estado a trabalhar no acompanhamento das famílias por intermédio da metodologia de escolas de campo, onde se pratica não só ensinamentos para a aprendizagem de diversos tipos de cultura, mas também a sensibilização sobre a conservação, digamos assim, dos sistemas agrícolas e também conservação dos próprios canais. A pergunta que me faz está diretamente alinhada com o que acontecia anteriormente. O povo sofreu por falta d'água anos atrás e hoje tem o canal e tem sabido preservar. É um grande desafio para as famílias camponesas ter algo novo, porque o novo às vezes faz um bocadinho de criar uma pequena inquietação. Mas nesse decurso de 2022 até os dias que estamos a falar, conseguimos constatar que tem havido muito aproveitamento. Nós temos mais de 1.050 famílias ao longo do canal do CAFO que estão a ser assistidas por intermédio das escolas de campo. Tanto mais que eles conseguem preservar os canais, porque é dos canais onde eles conseguem tirar água para a irrigação das suas culturas. Hoje podemos afirmar que as famílias que estão ao longo do canal, por intermédio das escolas de campo, estão a fazer uma diversificação de cultura. A título de exemplo é a colaboração que existe com o Instituto do Café e o Instituto de Desenvolvimento Agrário, que estamos a fomentar a produção de mudas de café e muda de espécies forrageiras. Esse é um grande desafio e graças a este empenho, digamos assim, do ensinamento que o IDA tem estado a passar de sociologia rural ao nível das famílias, eles hoje aprendem que devem cuidar do bem mais precioso. Não paramos só no CAFO. Queremos também aqui afirmar que o Calueque é um dos municípios promissores da província do Cunene em relação a aproveitamento de canal. Repare que nós temos uma barragem ali e por intermédio do canal as famílias camponesas que ali se encontram têm estado também a trabalhar para que de facto consigam ter alto rendimento e consigam atingir altos níveis de produção e produtividade. Então falamos dos sistemas de combate à seca, é necessário que contemos também com Calueque e que tenha havido então esse aproveitamento do rio Cunene. É um grande desafio e nós entendemos que o caminho vai-se caminhando e muito breve chegaremos lá, mas ainda assim insisto que o governo de Angola acaba dando poder e autoridade a essas famílias camponesas com esses canais, porque, de acordo com os dados das Nações Unidas, quando um povo não tem acesso à água, acaba perdendo poder. E o governo consegue garantir isso às nossas famílias camponesas, e aí sim as famílias camponesas conseguem preservar o bem mais precioso, que é a água, e ali também as famílias conseguem cuidar do gado.
1: Ok, aqui o economista Paulo Forquilha falou da necessidade de se organizar o modelo de ocupação das áreas adjacentes ao canal do CAF.
0: Muito bem, na verdade, o Ministério da Agricultura está a trabalhar, o Ministério da Agricultura está a trabalhar e está a decorrer um processo de loteamento, e esse loteamento...
1: Estamos a ouvi-lo, Reinaldo. Parece que estava a falar fora do microfone.
0: Está em curso o processo de loteamento e entendemos que tão cedo termine o processo de loteamento, as administrações municipais, os governos provinciais vão ceder aos jovens. Repare que para o aproveitamento desses espaços, o Ministério da Agricultura, o Ministério do Desenvolvimento Agrário, tem desenvolvido um programa de apoio ao jovem, que consiste em apoiá-los não só com meios, mas também com assistência técnica e inovação tecnológica, garantindo assim que até o final deste ano a nossa província consiga ter mais de 500 jovens agricultores. É esse o nosso desafio, e é este o desafio do Ministério da Agricultura, é esse o desafio do governo da província do Cunene, o desafio que os gabinetes provinciais têm estado a trabalhar junto às administrações, para que de facto a agricultura deixe de ser chamada como arte de empobrecer, mas comece a ser chamada como arte de enriquecer alegremente, porque a agricultura é e será a única fonte rica e poderosa de riqueza. A província do Cunene tem 75% da população rural, e essa população rural pratica agricultura, e não há o bem mais precioso que o governo de Angola, os governos provinciais podem fazer, senão é garantir que essas famílias consigam produzir. E se a maior parte é rural, nós entendemos, alinhando com o que dizia o economista Paulo Forquilha, que com esse tipo de apoio nós conseguiremos reduzir o êxodo rural e assim garantir que tenhamos também jovens com uma grande capacidade de produção e assim ver se eles conseguem ter autossuficiência e torná-los ricos ao longo do tempo. Entendemos que não é num curto espaço de tempo, mas ao longo do tempo nós conseguiremos chegar lá, havendo a colaboração institucional.
1: Ok, muito obrigado. Vale a pena ir investir no Cunene, devido às condições boas. Vamos também para a província de Namibe, onde está a vice-governadora para os serviços técnicos e infraestruturas, Emma da Silva. Bom dia e seja bem-vindo ao debate Angola em direto da Rádio Nacional de Angola. Em que estado estão os projetos de combate à seca a nível da província?
6: Muito bom dia e muito obrigada pela oportunidade. Os projetos no sul da Angola estão a ser executados no âmbito do programa de combate aos efeitos da seca no sul, tanto o programa PSESA, que inclui os assoreamento e a recuperação de 43 barragens de alvenaria de pedra e represas para retenção de água, e também a execução das barragens do Bentiaba, do barragem do Bero, bem como o reforço do abastecimento para a cidade de Moçambique. Neste momento, das 43 barragens, podemos dizer que temos 21 no município da Bibala, 16 no Camucuio, e 6 divididas entre Sacomar, Virei e Lucira. Elas estão num bom grau de execução, as da Bibala em cerca de 77%, as do Camucuio para a volta de 47,5%, e as outras 6 entre Sacomar, Virei e Lucira estão com um grau de 65%. Este projeto vai claramente melhorar o abastecimento, mas também permitir que as comunidades nestas localidades possam manter-se, possam ter água para o seu gado e desenvolver áreas agrícolas à volta destas mesmas represas. Portanto, o projeto está a correr bem. Já temos muito impacto positivo das comunidades onde já estão concluídas pelo menos algumas algum desassoreamento, e pensamos que ao final deste projeto, que deve ser antes do final do ano, podemos ter já resultados bastante impactantes para as nossas comunidades aqui no Namibe.
1: Como é que está o Rio Bero, ou seja, a barragem sobre o Rio Bero?
6: Desculpe, não estou aqui com
1: exatamente
6: um tema.
1: Como é que está a construção, a execução da obra da barragem sobre o Bero?
6: A barragem sobre o Rio Bero está a correr bem. Está a correr bem, está, embora tivesse ter uma pequena interrupção no tempo das chuvas, portanto agora a barragem está com bom desempenho já em termos de obras.
1: Qual é a reação da população quando vê esses projetos a serem erguidos a nível da província? Uma população que enfrentou ou enfrenta várias dificuldades, sobretudo no que tem a ver com a falta de água.
6: Bem, estava aqui a ouvir a entrevista, que a água é o bem mais precioso, não é? Água é vida. Logo, estas comunidades têm, de facto, sido muito resilientes, porque mesmo com os efeitos da seca bem visíveis, nunca deixaram de praticar, embora de forma bastante desafiante, a agricultura para manter a sua subsistência. E claro, a transumância também acaba por ser um efeito da seca. Com estas barragens, com o desassoreamento destas barragens, nós estamos a conseguir prever que vamos ter comunidades mais sustentáveis, sob o ponto de vista da prática da agricultura, mas também reduzir os efeitos da transumância, porque esta transumância também tem outros problemas transversais, como o problema das crianças, como aqui algum modo de vida que nós precisamos de garantir em termos de educação, em termos de apoio à saúde. E claro, quando as comunidades percebem que há água ali ou vai haver de forma permanente, isto acende uma esperança e claramente nós estamos a conseguir manter as comunidades, mas também melhorar o acesso à água, é melhorar a condição das famílias através da produção agrícola e de manter também o seu gado mais saudável e o pasto, claramente.
1: A questão da água já foi motivo de conflito a nível da região sul do país. Esses projetos poderão, se calhar, acabar com esses conflitos, não é? Porque a transumância é outro dos grandes problemas a nível da região.
6: Sim, sim. Os conflitos que tivemos foram mesmo de correntes de água, portanto, do acesso a uma represa aqui no município das Cacimbas, e que é um conflito que foi resolvido com muito empenho das duas administrações municipais, com muito empenho das próprias comunidades e das autoridades tradicionais. Estes conflitos ficarão, ou pensamos, claro que é assim que temos que prever, que ficarão resolvidos por via da construção das represas nestas localidades e que estão a ser construídas ou reparadas, podemos dizer. Então sim, acende-se aqui uma esperança na resolução de muitos problemas e principalmente dos conflitos que se geram à volta do acesso à água por via destas represas.
1: Disse que grande parte desses projetos estarão concluídos ainda no final deste ano.
6: Dentro do cronograma que temos já apresentado, portanto, o cronograma das obras, são obras de responsabilidade central, mas dentro dos cronogramas que temos disponíveis, sim, antes do final do ano devemos ter estas obras concluídas.
1: Ok. Como é que estamos em termos de educação da população? Porque o grande problema é a preservação dos bens colocados à disposição da população. Haja um programa de educação da população que vai ter direito a esses bens, não é? O governo investiu muito para esses bens, para o bem da população, mas há sempre aí uma força oculta que acaba por destruir e vandalizar esses bens. A população está a ser educada para que isso não venha a acontecer com esses projetos?
6: Estamos a falar da vandalização de represas?
1: De todos esses projetos que estão em curso para melhorar o abastecimento de água à população?
6: Sim. Nós, como penso que é um mal, tanto que tem afetado quase todas as províncias, podemos assim dizer. Mas nós também, com a semelhança do resto das outras províncias, também temos desenvolvido grandes programas de divulgação e sensibilização massiva das comunidades no sentido da preservação dos bens públicos. Obviamente que ainda existem amigos do alheio que insistem no vandalismo, mas temos bons indicadores dos efeitos deste trabalho feito junto às comunidades com o apoio dos líderes comunitários, das autoridades tradicionais, das escolas, que dentro do âmbito da nossa Comissão Provincial de Combate ao Vandalismo de Bens Públicos já conseguimos ter municípios como, por exemplo, o município do Virei, município do Camucuio, sem registro de atos de vandalismo de bens públicos. Portanto, é um bom indicador e penso que aqui o que temos a fazer, além das medidas judiciais que estão previstas, também o trabalho de educação vai ser intensificado para que consigamos replicar este efeito de registro zero, vamos dizer assim, de vandalismo ao longo dos outros municípios também.
1: Paulo Forquilha, essa questão da conservação de bens, essa questão da mobilização das pessoas para que não vandalizem nem destruam esses bens que estão a ser erguidos neste momento, é muito importante.
3: É fundamental, porque não vale a pena nós construirmos quando, na realidade, não temos a capacidade de manter esses bens. E a capacidade de manter, para além das manutenções preventivas e corretivas, que é expectável que que se tenha, é fundamental o envolvimento da população, o envolvimento das comunidades, porque eles são, no fundo, o primeiro controle das infraestruturas que o Estado está aí a pôr. É só nós pensarmos que esse tipo de infraestruturas, no fundo, são investimentos que se fazem e que, em muitos casos, ultrapassam largamente aquilo que é a capacidade orçamental das províncias. O Estado tem estado a fazer um esforço titânico para poder prover a água nessas comunidades e não é expectável que tenhamos cidadãos que agora vão se dedicar ao vandalismo desses bens. Então é preciso o controle das autoridades, mas sobretudo também o envolvimento da população, que acaba por ser fundamental, portanto, nesse tipo de infraestrutura. Porque, João Manuel, não é possível nós pormos um polícia ao longo de todo o canal que está a ser construído, não é? Portanto, e humanamente não é possível nós garantirmos, mas com o apoio da população é possível sim garantir esse tipo de segurança. Sei que o GGPN, que é tutelado pelo Ministério da Comunicação, das Telecomunicações e Tecnologias de Informação, tem estado também a trabalhar naquilo que são instrumentos, sobretudo os drones, com recurso à tecnologia de ponta, para poder apoiar todo esse esforço do governo. E é fundamental então que haja essa interligação entre o GGPN e as autoridades, para que se possa de facto vigiar. Mas mais do que essa vigilância que é feita pelas autoridades, a vigilância começa com a própria população. E essa vigilância só será efetiva se envolvemos as comunidades, tal como temos estado a fazer, treinar a população, educar a população sobre aquilo que representa de facto todo esse investimento que o governo está a fazer.
1: Ok, parece que a vice-governadora queria dizer algo.
6: Sim, gostava de falar um bocadinho também sobre o vandalismo de bens públicos. E aqui um detalhe é também a questão da própria lei para a punição dos praticantes desses atos de vandalismo. Portanto, nós precisamos, de facto, que o nosso ordenamento jurídico dê um tratamento exemplar, ou pelo menos inibidor, destas práticas. Porque nós vemos que, além do vandalismo ser muitas vezes uma atividade organizada, também são utilizados menores de idade que depois não são imputáveis por lei para serem julgados. E isso também compromete um pouco o trabalho todo que tem sido feito de prevenção. São infelizmente redes organizadas, e depois, quando são de alguma forma apanhados ou descobertos, acabam por sair impunes à mesma, ou porque a lei, não sei, que se calhar entende sempre que são réus primários, ou que são pessoas que fizeram aquilo pela primeira vez, ou entende que são menores e devem ser perdoados, mas depois também não temos um processo em cadeia de correção desses atos, portanto, dessa conduta, e acabamos por ter comportamentos recorrentes e quase que estar à espera, não é? Portanto, faço minhas as palavras do colega que antecedeu, dizendo que, de facto, a vigilância comunitária deve prevalecer, ou deve ser reforçada, no sentido do cidadão ser o primeiro, vamos chamar, entre aspas, polícia dos bens públicos na sua comunidade. Era isso.
1: Fernando Manuel, havia um projeto, vocês estão neste momento envolvidos a nível da região sul do país em reabilitar e construir estradas, manutenção dessas infraestruturas. Um pouco por todo o país, sentimos que as estradas são construídas, mas volta e meia não é? Elas voltam, os buracos regressam, havia o projeto de criação de pequenos grupos para reabilitar, que convosco havia de trabalhar. Como é que estamos a nível desses grupos para manter o estado, o nível das vias?
2: Obrigado.
1: Está ligado agora.
4: Obrigado, caro jornalista. Hoje a problemática da conservação e manutenção de estradas deve ser um dos maiores debates na nossa sociedade. E, porque, e às vezes nós, quando digo nós, a população, isentamos-nos desse assunto, pensando que a única responsabilidade é do Estado. Naturalmente, o Estado não foge à sua responsabilidade e tem estado a trabalhar, eu já o disse aqui neste programa mesmo, o Estado tem estado a trabalhar bastante no intuito de já não se trata de promover um novo programa de conservação, porque isso já está feito, também já foi aprovado, só que hoje a direção do Ministério entende que este não é o problema, ou seja, conceber um programa de conservação viável. O problema está nas fontes de financiamento que vão sustentar esse programa. E a direção agora inverte a situação. Ou seja, nós estamos há 20 anos a conceber programas de conservação que naturalmente não nos deram grandes resultados. Por quê? Porque não havia fontes de financiamento para sustentar esses programas. Agora, a direção do setor inverteu. Ou seja, primeiro é entender e ir buscar fontes de financiamento, depois é meter o programa a funcionar. Nós, e por que eu comecei a minha abordagem dizendo nós? Porque o colega que me antecedeu já disse sobre isso. Nós, o doutor Forquilha, nós às vezes tentamos criar uma imagem de que a culpa é sempre do Estado. E como eu disse, o Estado nunca foge à sua responsabilidade. Mas se vemos bem e temos um prisma completo, grande parte das nossas estradas, a degradação é um contributo direito da população. Nós deitamos lixo nas valetas, destruímos as valetas. Eu fui ao BIE na semana passada e vi um trator andar com o ripper, no pavimento, riscando e destruindo todo o pavimento durante numa extensão mais ou menos de 7 quilômetros. O que é que vai acontecer? Daqui a 2 meses começam as chuvas vão infiltrar-se no pavimento e vai degradar todo o pavimento. E depois vamos dizer que o governo construiu mal. Portanto, nós
1: temos... Foi o que a vice-governadora disse. Onde é que está a fiscalização? Ninguém consegue autuar o cidadão de modo a responsabilizá-lo?
4: Portanto, nós temos... Já vamos por aí. Nós temos sempre a tentação de ir pelo mais fácil, que é culpar o Estado, culpar as empresas, culpar a fiscalização. Sim, em parte isso é verdade. Mas o que é um facto, a maior parte das condições que contribuem para a degradação das nossas estradas vem de nós população, com sobrecargas nos veículos, a degradação dos canais.
1: Sim, mas a questão das sobrecargas, vocês tinham um projeto de instalação de balanças a nível das estradas nacionais, mas o projeto parece que tinha, agora foram anunciadas inclusive a instalação de várias balanças, mas até agora o projeto não anda. Isso aqui é só uma parte, porque nós estamos a falar dos projetos de combate à seca a nível do país, mas os produtos que estão a ser produzidos no CUNEN, por exemplo, precisam ser escoados para outros pontos, para que haja esse escoamento, temos que ter boas estradas. Estávamos a falar, eu questionava a questão das balanças, como é que estamos neste momento?
4: Bom, sobre as boas estradas.
1: Foi falado aqui, nesse programa.
4: Exatamente. Então cá estive e abordámos um pouco sobre essa matéria. Sobre ainda a conservação, as estradas em si. Eu dei um bom exemplo. Nós temos uma, hoje, quem circula daqui até o Uambo, circula, sai de Luanda, tem um problema aqui no cateto Maria Teresa, mas circula normalmente do Maria Teresa até o até a Kibala ou a Cucunga, até a ponte sobre o rio Queve, circula-se normalmente. Da ponte do rio Queve até o Alto Alma, temos aí algum problema de conservação. O que eu estou a dizer é, nós temos mais de 300 quilômetros construídos em perfeitas condições e não estamos a degradá-lo. Não estamos a contribuir para degradar essa estrada. Com as pessoas fazem das estradas oficinas, deitam gasóleo, gasolina no pavimento, naturalmente a gasolina e o gasóleo depois degrada a pavimentação, andam com ripper dos tratores, porque é uma zona naturalmente agrícola, no, sobre o pavimento, destroem o nosso pavimento. Daqui a 1-2 anos,

0: instalação de balanças que prevê o controle de cargas já está a ser implementado. Neste preciso momento, em Maria Teresa, nós estamos a fazer a plataforma para a implementação dessa, para a implantação dessa mesma balança. Se formos depois da Barra do Quase, depois da ponte, do lado esquerdo, estamos a construir aí uma nova balança. Portanto, o programa está a ser implementado paulatinamente. Naturalmente, nós gostaríamos que fosse mais rápido, mas por falta de recursos, estamos a implementá-lo de forma paulatina. Okay. Na Estrada Nacional 230, quem sai de Saurima tem uma balança nova, do lado esquerdo. Ou seja, quem sai de Saurima do lado direito. Quem vai para Saurima do lado esquerdo. Portanto, o programa está a ser implementado. Naturalmente, todos nós gostaríamos que fosse mais rápido, mas, por vezes, a falta de recursos faz com que as coisas decorrem, mas não da expectativa dos cidadãos.
1: Muito obrigado. Eloy Lucas é produtor destacado no CAFO. Estamos na reta final do nosso debate. O que é que tem 2 minutos para falar de como é que vai levar a mensagem dos ganhos com a construção da barragem do canal do CAFO para que outros jovens estejam interessados em investir no setor agrícola ou na criação de gado a nível da província do Cuneno? Tem levado esta mensagem já?
2: Muito obrigado. Dizer que hoje por hoje a juventude já tem maior credibilidade naquilo que é aposta à agricultura e que de certa forma tem sido o sonho e o objetivo de todo quanto jovem ter um espaço ao longo daquele canal. Os programas que o Executivo tem implementado são de facto aliciantes, desde o apoio que temos recebido a nível do IDA, do FADA, que é para de facto que haja implementação e materialização dos projetos estruturantes que o Executivo tem estado a desenvolver. É uma promessa de enriquecimento a longo prazo, como frisou aqui o meu colega do painel, o engenheiro Roy Reinaldo. É uma promessa de mudança de vida a longo prazo, porque quem tem agricultura, quem tem o gado, tem um capital guardado. Anteriormente a juventude não acreditava nisso, porque tínhamos o trauma que o gado a qualquer momento iria acabar por morrer devido à seca, não era um ativo seguro a guardar. A geração dos nossos pais, a geração 60, acreditava nisso, mas nós, a geração 80, já não tínhamos essa esperança, já não tínhamos essa confiança, tínhamos que tens o gado hoje, a qualquer momento vem a seca, leva contigo tudo. Mas hoje por hoje já não. É um efetivo que está ali de facto guardado e que faz mesmo parte daquilo que é a resenha das premissas dos nossos antepassados, que o gado é um capital guardado e que a agricultura de facto continua a ter aquelas suas premissas de ser um ativo para o desenvolvimento econômico e criação de riqueza às famílias. Então nós incentivamos os jovens a abraçarem esse desafio. É um desafio de longo prazo, não é um desafio que se tem os resultados já de imediato, mas com a perseverança, com a insistência, chega-se lá. E de facto, esse é o objetivo da juventude e sobretudo do executivo, porque o executivo sai a ganhar, nós também saímos a ganhar, mitigando e acabando com a fome das populações.
1: Muito obrigado. Senhora Vice-Governadora Emma da Silva, depois da conclusão desses projetos, o que é que a população pode esperar?
3: Depois da conclusão desses projetos, eu penso que a população pode esperar mais água para as suas atividades, para a prática da agricultura, para o abebramento do gado.

0: a desenvolverem as suas localidades em termos da segurança alimentar, mas também da melhoria do acesso depois das crianças, por exemplo, à escola, que já deixam de ter necessidade de acompanhar os pais no processo da transumância, e assim então vamos realmente alterar o quadro e poder contar com as comunidades mais resilientes, mas acima de tudo mais sustentáveis sob o ponto de vista alimentar e, como disse há bocado o colega, também para a criação de riqueza, porque assim poderá garantir maior o aumento da sua população, portanto, do gado.
1: Em jeito de balanço, o que é que se lhe oferece a dizer como uma última intervenção neste nosso debate?
0: Olha, em jeito de balanço, eu estava a pedir a palavra para dar aqui alguns contributos sobre a questão das estradas, que foi dito, e gostava de fazer aqui uma pequena observação. Nós também é muito mais fácil culpar só a população. É preciso reconhecer que há elementos, que há muitos pontos a melhorar na questão da construção e principalmente da manutenção e conservação das estradas. Todas as estradas nacionais podem ou devem ter pelo menos o mesmo perfil de construção, e isto também aumenta a segurança das estradas. E o perfil indica que devem ter o mesmo nível de segurança, acesso em determinados quilómetros, por exemplo, a postos de combustível, a iluminação, o próprio perfil de construção. Então, tudo isto confere maior segurança às estradas nacionais. Portanto, o Ministério das Obras Públicas, apesar de todo o trabalho que tem sido feito e que nós reconhecemos, não pode se exonerar da responsabilidade de melhorar também o perfil das estradas nacionais fora de Luanda. Porque nós sabemos que as estradas nacionais vão reduzindo de tamanho, vão mudando o perfil, vão sendo cada vez mais pequenas à medida que vão estando mais longe de Luanda. Portanto, é preciso nós invertermos um pouco este quadro e melhorarmos. Em relação à manutenção e conservação, eu deixo aqui uma nota, porque nós temos aqui a Serra da Leba, que é uma estrada nacional, que está sob responsabilidade do Ministério das Obras Públicas e que precisa de uma atenção diferenciada pelas características que tem construtivas, mas acima de tudo por representar a principal ligação do Namib neste momento para o Ila, que é uma das saídas do Namib para o resto do país, além da saída de Benguela, que também é outra estrada que é de responsabilidade do Ministério das Obras Públicas e que está, portanto, a enfrentar uma paralisação há já algum tempo. Então, nós pedimos essa atenção, que se redefinam as prioridades na construção, para que depois também se redefina melhor o modelo de gestão destas estradas, de manutenção destas estradas, de acordo com o perfil das regiões que ela liga. Se nós precisamos de ter uma estrada melhor, ou circulam muitos caminhões em determinada estrada, e já se sabe, então que se montem as portagens, que se montem as balanças, mas acima de tudo que sejam construídas num perfil que suporte as cargas decorrentes dessa transitabilidade de caminhões.
1: Ok.
0: Então era essa a minha observação, as minhas conclusões, e dizer que nós, governo do Namib, não baixamos os braços, vamos continuar a trabalhar naquilo que são os projetos estruturantes que acompanhamos, os projetos de nível provincial, quer para o combate aos efeitos da seca, no caso dos projetos ligados ao setor das águas, mas também vamos continuar a interagir com o Ministério das Obras Públicas no sentido de melhorarmos aquilo que sentimos sejam grandes constrangimentos à circulação de pessoas, de bens e de desenvolvimento para a nossa província.
1: Muito obrigado. Muito obrigado, contamos convosco numa próxima oportunidade. Paulo Forquilha, a gente tem conclusão, o que é que se lhe oferece a dizer?
2: Bom, primeiro dizer que o governo fez bem em alterar o paradigma ligado ao combate à seca. até aqui o governo fazia de forma muito reativa, com cisternas, com caminhões, e tínhamos sempre o problema da seca, aliado a isso a insegurança alimentar. Mudou-se o paradigma, hoje não se pensa apenas no combate à seca, mas está-se a pensar em levar o desenvolvimento para a região sul e transformar essa região sul como um dos grandes polos de desenvolvimento do país. Isso passava necessariamente pela disponibilização da água. Na questão que acabamos aqui de falar das estradas, eu penso que os estudos estão feitos. O governo não pode continuar a ser o construtor, o financiador das estradas nacionais. Tem que concessionar as estradas nacionais. Tem que fazer parceria público-privada para que se garanta a devida manutenção das estradas. Não é o governo, e isso está estudado, qualquer parte do mundo é assim que ocorre. Em outras realidades, o governo envolve o setor privado no financiamento, na construção e na própria gestão das estradas nacionais. O que é que nós estamos à espera? Eu não sei, mas o modelo deve ser esse e não ser o governo central a tratar de tudo.
1: Muito obrigado. Eu dou 30 segundos à Anita Esperança, diretora-geral da Unidade Técnica de Aproveitamento e Desenvolvimento dos Perímetros Irrigados do CUNEN, para concluir. 30 segundos.
3: Obrigada. Dizer que aqui a grande, na grande perspectiva, né, para o futuro, nós pretendemos consolidar um funcionamento das infraestruturas existentes, aumentar a utilização dos perímetros irrigados, atrair mais investimento privado, aumentar a produção e a produtividade agrícola e, com grande objetivo, transformar o CUNEN num polo de referência em agricultura irrigada e contribuir para a segurança alimentar em Angola. O CUNEN hoje oferece condições mais favoráveis para o investimento agrícola. Se falando dos investidores, a existência da água, dos perímetros irrigados e as infraestruturas cria uma oportunidade para projetos sustentáveis, capazes de gerar emprego, riqueza e desenvolvimento. A participação do setor privado será essencial para potenciar este investimento público que o Executivo colocou à disposição. Mas é uma última questão, eu gostaria de deixar uma mensagem à população do CUNEN. Gostaria de transmitir uma mensagem de confiança e de esperança. Estas infraestruturas foram concebidas para melhorar a qualidade de vida das populações, de criar oportunidades para gerações futuras e para gerações presentes, e afirmamos que a Unidade Técnica de Aproveitamento e Desenvolvimento dos Perímetros Irrigados do CUNEN, em coordenação com o Governo Central e o Governo Local, continuará empenhada em garantir uma gestão responsável destes recursos para que a água se transforme num verdadeiro motor de desenvolvimento, segurança hídrica, segurança alimentar e prosperidades para toda a província.
1: Ok. Muito obrigado. Angola em Direto, ponto final. Nós voltamos na próxima quinta-feira. Bom dia.
4: E está tudo dito quanto à manhã informativa desta quinta-feira. Amanhã regressamos e sempre, sempre juntos, à hora certa, das 6 às 9 da manhã. Um grande abraço.
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0: São 9 horas em Angola.
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0: O Comando da Força Aérea Nacional em Luanda comunica que o funeral do sargento-ajudante Adão António Francisco realiza-se hoje às 10 horas, saindo o cortejo fúnebre do quartel do Comando do Exército para o cemitério do Benfica em Luanda. A família Cossi comunica o falecimento de José Alexandre de Castro Cossi, Zequinha, ocorrido no Hospital Militar por doença. O seu funeral realiza-se no sábado, às 10 horas, no cemitério do Benfica. Lélia, Arlete, Neide, Cláudio, Osvaldo, Hélio e Herculana, netos, noras e genros, comunicam que o funeral de Maria de Fátima Cardoso realiza-se amanhã às 11 horas no cemitério da Santana. O óbito está a decorrer na sua residência no Benfica, bairro Quifica, rua 21. Gabriela Freire e Vítor Freire, filhos, João Freire, Ana da Silva Freire, Isabel Freire, Vieira António Freire, Carlos Freire, Manuel Freire, Ana Freire e demais familiares comunicam o falecimento de Sandra Regina de Oliveira Pena Freire, ocorrido no dia 5 de julho por doença. O óbito decorre na sua residência, ou seja, na residência da família, no Camama, no condomínio BPC. O funeral será realizado em data a anunciar. Manuel Joaquim Francisco e demais familiares comunicam que o funeral de Adão António Francisco realiza-se hoje às 10 horas, saindo o cortejo fúnebre do quartel do Comando do Exército para o cemitério do Benfica, em Luanda. Maria Cardoso de Carvalho, irmã, Duarte Raul de Carvalho, cunhado, Elizabeth Miriam Cardoso de Carvalho, Carlos Alexandre Cardoso de Carvalho, Duarte Jorge Cardoso de Carvalho e Mário de Carvalho Mendes da Silva, sobrinhos, comunicam que o funeral de Maria de Fátima Cardoso realiza-se amanhã às 11 horas no cemitério da Santana. O óbito decorre na sua residência no bairro Benfica, que fica rua 21. A segunda conservatória do Registro Civil de Luanda faz saber que decorre nos seus termos um processo de justificação de óbito em que é requerente Teresa Fernando do Espírito Santo, de 50 anos de idade, filha de Manuel Tomás Espírito Santo, residente em Luanda, no bairro Rangel, casa sem número, e em que é requerida Ana António da Conceição, casada, de 84 anos de idade, natural de Luanda, filha de António José e de Teresa Fernando. São convidados todas as convidadas, no caso, todas as pessoas incertas e certas a deduzirem a oposição que tiverem sobre o assunto no prazo de 10 dias. Termina aqui o Serviço de Utilidade Pública da Rádio Nacional de Angola a esta hora.
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0: 9 horas 4 minutos.
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0: 9 horas, 9 minutos. 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

Ora viva, bom dia, com vida e gratidão nós chegamos. E desejamos que a alegria de hoje seja a força que te guia durante toda a semana. 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

Bon dia! E nós começamos, são 9 horas 10 minutos, estamos no sétimo mês do ano de 2026 e hoje é dia 9. E o nosso encontro vai até bem perto das 12 horas.

Senhora Nacional a unir o país, este é o seu programa Casa da Rádio, que está consigo de segunda a sexta-feira, das 9 até bem perto das 12 horas. Eu sou a Langevina Chiaca, falo para si com muito gosto e também muita responsabilidade. Para além de mim, exatamente, para além de mim estão também a Fátima Gama, que está na realização, Rui Assunção, que é responsável pelos mais novos, o Arcanjo Pinto, Feliciano Neto, Delfim Soares, o Walter Cordeiro, que cuidam da estética sonora, das matérias que nós passamos aqui durante o nosso programa. Então já sabe, continue ligado aí desse lado que nós vamos fazer a nossa parte. Em gesto de saudação, música.

0: Esta versão aqui na voz de Kayeye Bento, a original é dos irmãos Almeida, Uria.
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seguir, deixa dizer que hoje é quinta-feira e o destaque recai para a produção nacional e o turismo. Nos últimos tempos tem-se falado muito sobre a alimentação saudável. Então este é o nosso tema principal, lá mais para frente. E é claro que você vai convidar os seus amigos, os seus familiares, para que todos estejam ligados à Casa da Rádio. Vamos ainda falar do valor nutritivo de algumas destas peças que acabamos aqui de passar. Peças não, dessas, como é que se diz? Dos nutrientes de alguns alimentos que nós vamos passar aqui quando se fala da alimentação saudável. Por exemplo, do abacate, da laranja. Uma conversa muito, muito, muito profunda com um nutricionista. E o tempo não espera, são 9 horas e 21 minutos.

0: quem realmente é, não tenha medo de se perder e se encontrar novamente. Sonhe alto, pois a vida é uma tela em branco e você é o artista da sua própria história. Assim vamos agora chamar os adolescentes daqui da nossa casa para a nossa vez.
1: Bom dia, malta fantástica desta toda Angola. Hoje é quinta-feira e isso significa uma coisa boa. O fim de semana está mesmo aí à porta. Falta só mais um empurrãozinho, por isso vamos com energia até lá. Combinado? Eu sei que sim. Esperamos que o vosso dia esteja a começar da melhor forma. Estejam vocês em casa, aproveitar as férias, ajudar a família, a descansar ou simplesmente aproveitar a manhã. Queremos fazer parte da vossa companhia. Ao longo dos próximos minutos não vai faltar boa disposição, música, curiosidades, notícias e muitos momentos pensados especialmente para vocês. Por isso, fique desse lado, aumentem o volume e juntem-se a nós, porque esta manhã vai ser muito especial.
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Dessa vez, o espaço que dá voz aos adolescentes. Amigos, estamos de férias e para nós adolescentes é uma altura ideal para descansar, recuperar energias e ao mesmo tempo aproveitar o tempo de forma leve e divertida. Há quem prefira dormir até mais tarde e relaxar em casa e outros não conseguem ficar parados. Aproveitam para sair com os amigos, jogar, praticar desporto ou explorar novos sítios. E claro,

relação. No fundo, o segredo das férias está no equilíbrio. Descansar bem, mas também aproveitar para fazer coisas que nos dão prazer e nos fazem sentir muito bem. E já agora, não vamos ficar por aqui.

pode ser muito mais interessante do que parece à primeira vista. Por isso, fiquem desse lado. O calendário assinala hoje, 9 de julho de 2026. Uma quinta-feira e...

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Esta é a nossa vez, o espaço da Rádio Nacional de Angola, feito por e para adolescentes. Aqui as tuas ideias têm valor, a tua voz faz a diferença e os temas que fazem parte do teu dia a dia estão sempre em destaque. Na realização e produção, Rui Assunção. Na técnica, Ernesto Gime. E na apresentação, é um prazer estar na tua companhia. Eu sou a Beatriz Francisco e sejam muito bem-vindos.

falar sobre livros. Sim, livros. Pode parecer algo simples, mas ler é mesmo uma das melhores formas de aproveitar as férias de maneira diferente. Entre um dia de descanso e outro de diversão, há sempre espaço para abrir um livro e entrar numa nova história. Ler ajuda-nos a viajar sem sair do lugar, a conhecer personagens incríveis, a viver aventuras inesperadas e até a ver o mundo com outros olhos. E o melhor é que não há regras. Pode ser uma aventura, uma história de mistério ou até algo leve só para relaxar. O importante é encontrar prazer na leitura e deixar a imaginação trabalhar. E claro, como já sabes, não vai faltar música mais à frente.

0: Bem, não vamos perder mais tempo. Está na hora de abrir espaço para os nossos amigos que já prepararam as suas ideias e vão falar sobre os livros que já leram e sobre a importância da leitura no dia a dia. É isso mesmo. Histórias diferentes, opiniões sinceras e muitas recomendações numa verdadeira conversa cool. Vamos a isso.
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0: Há um tema no ar para um encontro saudável.
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2: Soraya. Os livros que eu já li são Criança Educada, Família Feliz. Também já li um livro de animais e de língua portuguesa da quarta classe, de história. Já li vários livros. Eu aprendi nos livros. Quando vamos na casa de alguém, devemos ser bem comportados. Sempre temos que pedir licença antes de entrar e cumprimentar. Aprendi boas educações e boas maneiras.
3: Isabel Fita, que sou daquilo. Cauê cadastra os primeiros passos. Peteses na Casa dos Fantasmas. O Planeta Azul. E entre outros. O conselho que eu deixo aqui: passam a ler mais, porque vai nos ajudar muito. Vamos aprender mais coisas, vamos conhecer mais coisas, vamos estar mais atualizada do mundo e também, em particular, da África.
4: Aldair, eu adoro ler, gosto de ler. A Carolina e outros livros. Bem, eu aprendi que o fato de eu ler alguns livros me ensinam também a expressar bem o meu português e também me ensinam a ser uma boa pessoa na sociedade. Continue a ler os livros porque nos ajuda a entender melhor o mundo, nos ajuda a nós expressarmos bem os nossos sentimentos. É isso que eu deixo a todos os meninos, que continuem a ler livros, não desprezem os livros.
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0: Há um tema no ar para um encontro saudável.
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0: Acabamos de ouvir os nossos amigos na rubrica Conversa cool. E fica aqui a mensagem principal: aproveitar as férias para ler é um excelente hábito. A leitura

0: dos ecrãs. Além disso, cada livro é uma oportunidade de viajar por novas histórias, conhecer personagens diferentes e até descobrir novas formas de pensar. Não é preciso ler muito de uma vez, nem escolher livros complicados. O mais importante é criar o gosto pela leitura e ir descobrindo aos poucos o prazer de ler. Por isso, se ainda não pegaram num livro nestas férias, talvez este seja o momento ideal para começar. Somos a nossa vez, a vez e a voz dos adolescentes na Rádio Nacional de Angola. E depois desta conversa cheia de ideias e boas dicas, é hora de mudar o ritmo, porque chegou o momento da música. Seja para relaxar, para dançar, cantar ou simplesmente acompanhar o dia, a música está sempre presente e tem aquele poder especial de nos pôr de bom humor no instante. E agora, queremos saber qual é a música que não sai mesmo da tua playlist nestas férias. Está na hora de dar som ao nosso encontro de hoje com a rubrica Minha Playlist. Vamos ouvir as escolhas dos nossos amigos.
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tenham gostado de estar conosco nesta manhã, a aprender, a descobrir coisas novas e a partilhar bons momentos. Antes da despedida, deixamos uma mensagem especial para todos os adolescentes que nos estão a ouvir. Aproveitem as férias para descansar, mas também para fazer coisas que vos façam bem. Estar com a família, conviver com os amigos, desligar um pouco das redes sociais quando for preciso e cuidar de vocês próprios. Pequenas escolhas no dia a dia fazem mesmo diferença no vosso bem-estar. E agora sim, despedimos-nos com a equipa que esteve na vossa companhia, na realização e produção Rui Assunção, na técnica Ernesto Jim e na apresentação Beatriz Francisco. Obrigada pela vossa companhia, tenham um excelente dia e até a próxima edição da nossa vez.

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0: 28º dia de competição. França e Marrocos jogam às 21 em duelo referente aos quartos final. Será no Gillette Stadium em Foxborough, Boston, Massachusetts, Estados Unidos da América, que alberga 68.756 espectadores. Na primeira fase, a França foi primeira do grupo I com 9 pontos, fruto de 3 vitórias diante do Senegal por 3-1 e 2 goleadas ante o Iraque por 3-0 e frente a Noruega por 4-1. Nos 16º final, os gauleses derrotaram a Suécia por 3-0 e nas meias finais os Blue ganharam o Paraguai por 1-0. A França tem um dos melhores ataques da prova ao lado da Argentina com 14 golos, sofreu 2 tentos, saldo positivo de 12 golos. O melhor marcador dos gauleses é o avançado Kylian Mbappé com 7 golos. Já Marrocos na primeira etapa foi segundo do grupo C com 7 pontos, colheita de 2 triunfos ante a Escócia por 1-0 e frente ao Haiti por 4-2 e um empate a uma bola diante do Brasil. Nos 16º final, Marrocos venceu os Países Baixos por 3-2 aos penaltis, depois do 1-1 no tempo regulamentar e no prolongamento. E nos 8º final, os Leões do Atlas golearam o Canadá por 3-0. Marrocos apontou 10 golos e consentiu 4, saldo positivo de 6 tentos. O médio ofensivo e avançado Ismaël Saibari é o melhor artilheiro dos marroquinos com 3 golos. Este será o 7º jogo entre França e Marrocos. A França tem vantagem com 4 vitórias. Marrocos nunca ganhou os duelos frente à França e registaram-se 2 empates. Na última partida no Mundial passado, em 2022, nas meias finais, a equipa de França venceu Marrocos por 2-0, com golos de Theo Hernandes, que também está neste Mundial, e Colomani, que não mereceu a confiança do técnico de Didier Deschamps. O plantel de França vale 1 bilhão e 251 milhões de euros, ao passo que a equipa de Marrocos está orçada em 405 milhões de euros. Provável 11 das duas equipas. A França, treinada pelo francês Didier Deschamps, deverá manter o 4-2-3-1 como modelo tático. Mick Maignan baliza na defesa, Jules Koundé, Upamecano, Saliba e Lucas Digne. No meio-campo, Manu Koné, Adrien Rabiot, Ousmane Dembélé, Michael Olise e também Brian Barcola. E no ataque, Kylian Mbappé. Já Marrocos, treinado por Mohamed Ouabi, que também tem nacionalidade belga e é naturalmente marroquino, o modelo tático é o mesmo, 4-2-3-1, com Bono a baliza na defesa, Hakimi e Sadiop, Alhal e Mazraoui, no meio campo, Boadi, El Inaoui, Unaoui, Brahim Dias e Alcanussi, no ataque Raimi. Agora o lançamento deste duelo França-Marrocos com o comentador Carlos Pecavira.
1: Será um dos jogos mais bonitos da Copa do Mundo. São duas equipas que têm grandes artistas com muita qualidade técnica dos dois lados, mas a França, vejo a França um pouquinho mais preparada para este mata-pata que vem aí, que vai dar meias finais. O Marrocos vai dar muita luta, tem capacidade para vencer, a França tem, mas vejo a França um pouco melhor, porque tem o meu campo demolidor, tem um ataque com muitas soluções, portanto com Dembélé, com Mbappé, com Doué, portanto quem entra ali joga muito a sério. Então é um jogo onde o Marrocos vai ter que dar o seu máximo, vai ter que fazer o seu melhor jogo na Copa para tirar a França, porque essa França realmente, minha opinião, é a mais candidata ao título, porque está realmente muito bem. Mas tudo é possível, como disse, favoritismo relativo para a equipa gaulesa, mas o Marrocos pode também contrariar o desejo dos galeses.
0: Comentador Carlos Pacavir, e o jogo França-Marrocos, mais logo às 21 na primeira partida dos quartos-final da Copa do Mundo. Na vertente arbitragem, este duelo preocupa os agentes do futebol pelo mundo, pelo facto da FIFA ter nomeado um trio de juízes da Argentina, equipa nacional que também está na corrida pelo título. Trata-se do árbitro principal Facundo Otalho, o primeiro assistente Juan Belatti e Gabriel Tejada, segundo assistente para o comentador do plantão da Rádio 5, Zeca Angola. Esta situação deveria ser evitada pela FIFA.
2: Se olharmos para o profissionalismo dos árbitros, é absolutamente normal essa indicação, mas por conta de estar em jogo o provável adversário da Argentina, porque todo mundo aponta que a França vá vencer a seleção marroquina e cruza automaticamente com a Argentina,

0: Então, pensa-se que esta indicação poderá favorecer, se calhar, a equipa, a seleção argentina, olhando praticamente para o favoritismo à equipa marroquina, no caso do jogo direto. Eu penso que a indicação para o quartel, esta equipa de arbitragem, eu penso que é normal, fruto, e quero acreditar no profissionalismo da equipa de arbitragem, porque quando eles são chamados para entrar em campo, devem única e exclusivamente olhar para o cumprimento das regras de jogo. Penso também que essa situação poderia muito bem ser evitada e o Comitê de Arbitragem fazer aí uma seleção nesta equipa de arbitragem, indicar outros árbitros.
1: Zé Cangola, comentador da arbitragem da Rádio 5 e a nomeação de juízes argentinos para o duelo França-Marrocos mais logo às 21, na primeira partida dos quartos final do Mundial, com relato na Rádio 5. Eis os jogos dos quartos final, hoje à noite, às 21, França-Marrocos. Amanhã, sexta-feira, às 20, Espanha-Bélgica. Sábado, dia 11, às 22, Noruega-Inglaterra. Domingo, dia 12, Argentina-Suíça, às 2 da manhã. Já agora digo que nas minhas finais, o vencedor de França-Marrocos defronta o vencedor de Espanha-Bélgica. E também vale dizer que o vencedor de Noruega-Inglaterra nas minhas finais terá pela frente o vencedor do duelo Argentina-Suíça. Quanto à Copa do Mundo, vale dizer igualmente que a lista de artilheiros se mantém com Lionel Messi à cabeça. O argentino tem exatamente 8 golos marcados, seguido pelo francês Kylian Mbappé e também Erling Haaland da Noruega com 7 golos cada. Harry Kane da Inglaterra é o terceiro com 6 golos marcados. Pelo plantão despedem-se o Domingos Soares, a Susana Mulginga e o Bravo da Silva. Bye bye, au revoir, hasta la vista.
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0: União Africana, agora o hino da República de Angola. Os trabalhos estão a ser dirigidos pela Ministra de Estado para a Área Social, Maria Bragança. O 2º Fórum Internacional da Mulher para a Paz e Democracia, um espaço privilegiado para a discussão de temas sobre o empoderamento feminino, a igualdade de género e a inclusão da mulher. A conferência realiza-se num intervalo de 2 anos, está enquadrada nas atividades da Bienal de Luanda, o Fórum Pan-Africano para a Cultura de Paz e Não Violência, que é uma iniciativa do Presidente da República, João Lourenço. Vão estar aqui no Hotel Intercontinental durante 2 dias, mais de 450 convidados, internacionais e estrangeiros, representantes governamentais, parceiros de organizações multilaterais e também membros da sociedade civil. Há instantes, o secretário de Estado da Comunicação Social, Nuno Caldas, que é também o porta-voz desta conferência, deu nota que este fórum é um momento para reafirmar o compromisso do Executivo angolano na promoção da igualdade de género e da inclusão das mulheres. Vamos ouvi-lo.
1: Os objetivos serão, no fundo, reforçar o papel da mulher enquanto interveniente fundamental no processo de tomada de decisão, a sua contribuição na promoção da paz, da segurança em África e, sobretudo, na África que nós pretendemos mais próspera e inclusiva no campo geral.
2: Em que posição Angola se encontra em relação aos seus pais?
1: Angola tem sido um exemplo profícuo na advocacia da promoção das mulheres, sobretudo como um exemplo vivo, quer nos órgãos de tomada de decisão, a nível dos órgãos de soberania, Assembleia Nacional, Executivo, os órgãos judiciais e, sobretudo, o apoio que a liderança, a mais alta magistratura do país, tem dado e atendido na promoção de ações e atividades orientadas à igualdade de género e à proteção das mulheres.
0: Era o porta-voz do 2º Fórum Internacional da Mulher para a Paz e Democracia, Nuno Caldas. Depois deste momento de abertura, com as questões mais cerimoniais, vamos ter então intervenções da Ministra da Ação Social, Família e Promoção da Mulher, a doutora Ana Paula do Sacramento Neto, algumas convidadas que representam organizações internacionais e o discurso inaugural por parte da doutora Maria do Rosário Bragança, que é a Ministra de Estado para a Área Social. Feliz Bela Oeja, uma vasta equipa da Rádio Nacional está aqui para cobrir este evento que vai decorrer durante 2 dias.
3: Muito bem, Sanifu, às tantas é um até já, porque ao longo da nossa emissão dos informativos vamos tendo a atualização deste 2º fórum que Luanda acolhe, da Mulher para a Paz e a Democracia, que Luanda acolhe com várias mulheres reunidas de vários estratos sociais e também de outros países africanos e também outras geografias do mundo. Hoje também vamos ter a abertura da Expo BIE com agricultores, criadores de gado, empresários e investidores num espaço dedicado à promoção da produção nacional, ao intercâmbio de experiências e à dinamização de oportunidades. Fora de portas, os Estados Unidos lançaram novos bombardeamentos contra o Irão na madrugada. Durante a madrugada, desencadeado retaliações iranianas contra o Bahrein, o Kuwait e o Qatar, numa escala que volta a ameaçar o acordo provisório de cessar fogo. Após sair de uma cimeira da NATO na Turquia, a Trump publicou vídeos nas redes sociais mostrando explosões no Irão e voltou a proferir ameaças. Isto é, em retaliação pelo bombardeamento de navios ontem pelo Irão. Se voltar a acontecer, vai ser muito pior. Até já.
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5: 10:06.
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5: A família Cossi comunica o falecimento de José Alexandre de Castro Cossi, Zezinha, ocorrido no Hospital Militar por doença. O seu funeral realiza-se no sábado, às 10 horas, no Cemitério do Benfica. Lélia, Arlete, Neide, Cláudio, Osvaldo, Hélia e Herculana, netos, noras e genros, comunicam que o funeral de Maria de Fátima Cardoso realiza-se amanhã às 11 horas no cemitério da Santana. O óbito decorre na sua residência no Benfica, bairro Quifica, rua 21. Gabriela Freire e Vítor Freire, filhos, João Freire, Ana da Silva Freires, Freire, Isabel Freire Vieira, António Freire, Carlos Freire, Manuel Freire, Ana Freire e demais familiares comunicam o falecimento de Sandra Regina de Oliveira Pena Freire, ocorrido no dia 5 de julho por doença. O óbito decorre na residência da família, no Camama, no condomínio BPC. O funeral será realizado em data a anunciar. Maria Cardoso de Carvalho, irmã, Duarte Raul de Carvalho, cunhado, Elizabeth Miriam Cardoso de Carvalho, Carlos Alexandre Cardoso de Carvalho, Duarte Jorge Cardoso de Carvalho e Mário de Carvalho Mendes da Silva, sobrinhos, comunicam que o funeral de Maria de Fátima Cardoso realiza-se amanhã às 11 horas no cemitério da Santana. O óbito decorre na sua residência, no Benfica, bairro Quifica, rua 21. Termina aqui o serviço de utilidade pública da Rádio Nacional de Angola a esta hora.
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5: 10 horas, 8 minutos.
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0: 10 horas a 15 minutos, Ângela Ferrão, não te vais embora, é claro que não te vais embora, sim, porque nós agora temos conversa. Tal como dissemos no começo do programa, que um dos temas para esta quinta-feira seria o Plano Nacional do Plástico. E está connosco para uma entrevista ao chefe do Departamento de Resíduos e Saneamento Ambiental do Ministério do Ambiente, Edivaldo de Oliveira, que vai falar sobre o Plano Nacional para Eliminação Progressiva de Plásticos de Uso Único. Bom dia e seja bem-vindo. Já está.
1: Muito bom dia. Desde já, obrigado pelo convite que foi formulado à nossa instituição, Ministério do Ambiente.
0: Muito bem.
1: E cá estamos.
0: Nós é que agradecemos a sua disponibilidade. Então, gostávamos de saber qual é o objetivo principal deste Plano Nacional para a Eliminação Progressiva de Plásticos de Uso Diário, único no caso.
1: Exato. Um dos objetivos principais do Planep, dizer que o Planep é o Plano de Eliminação Progressiva de Plásticos de Utilização Única. O mesmo foi lançado no ano passado, isso 2025, criado à luz do Decreto 122/25 de 29 de maio, cujo um dos objetivos principais é reduzir a proliferação desses plásticos que nós chamamos plásticos problemáticos, que são os plásticos que usamos apenas uma vez e depois fazemos o descarte.
0: Como, quais são esses plásticos?
1: Quando falamos,
0: essas garrafas, por exemplo?
1: Exato, as garrafas inferiores a 500 ml.
0: Okay.
1: Estamos a falar também das embalagens ou os sacos ultra leves, inferiores a 50 microns, bem como também as palhinhas ou vulgos agitadores. Também podemos incluir nessa lista os cotonetes, aqueles que possuem hastes de plástico.
0: De plástico, muito bem. Muito bem. E quantas fases é que está a ser desenvolvido este plano?
1: Conforme eu disse,
0: já começou em 2025.
1: O lançamento foi feito em 2025, não é? Fase do lançamento e também divulgação. Ainda nos encontramos em fase de divulgação.
0: Primeira fase.
1: Exato.
0: E terá quantas fases?
1: Será comportada por três fases.
0: Muito
1: nós agora,
0: bem.
1: No mês de setembro, começamos já com as proibições desses plásticos problemáticos que na qual eu já mencionei. A partir de setembro serão proibidos. Mas aqui importa aqui destacar, mais do que proibir esses plásticos problemáticos, o governo de Angola, através do setor do ambiente, tem a preocupação de promover os alternativos sustentáveis.
0: Pois, essa parte é que eu queria perguntar. Vão, por exemplo, vão banir as palhinhas. O que é que vai substituir? Temos as crianças que algumas não conseguem beber diretamente, por exemplo.
1: Exatamente. Falando concretamente deste exemplo que deu aqui das palhinhas, já é possível vermos no nosso mercado as palhinhas comestíveis ou as palhinhas biodegradáveis. É essa a nossa intenção, é proibir aquilo que acaba por ser prejudicial à saúde e promover o uso de alternativas sustentáveis.
0: Muito bem, muito bem. E em relação às superfícies comerciais, será que vão deixar de distribuir sacos? Aliás, algumas já não distribuem, não é? Gratuitamente, já vendem, mas acho que distribuem gratuitamente os sacos plásticos. Vão substituir por sacos de papel ou de cartão?
1: Exatamente. Falando das superfícies comerciais, de dizer que já é possível, pois embora de forma muito lenta, mas já é possível observarmos algumas superfícies comerciais que já têm, aumentou-se o valor dos sacos nessas superfícies e também têm estado já a promover esses alternativos sustentáveis, como os sacos de papéis, tem também aquele papelão um bocadinho mais forte, e também tem os big bags, que acabam por ser mais fortes e são esses que não fazem parte daquele que são os problemáticos.
0: Pois, não são descartáveis assim com facilidade.
1: Exatamente.
0: Já dá para reutilizar várias vezes. Muito bem. Qual é a palavra que gostava de deixar para quem nos está a acompanhar neste momento, principalmente as donas de casa?
1: Exato. É, para as donas de casa, quando forem às superfícies comerciais, optem por alternativos sustentáveis. Solicitem a essas superfícies os cartões, os sacos, os sacos de papel, ou podem comprar mesmo os big bags. Os big bags são aqueles sacos bem mais fortes, que têm um tempo de vida mais duradouro, não é? Que as senhoras podem ter, e sempre que forem essas superfícies comerciais, devem levá-lo.
0: Muito bem, muito bem. Muito obrigada, Sr. Edivaldo de Oliveira, pela sua disponibilidade de ter chegado aqui e falar sobre o Plano Nacional para a Eliminação Progressiva de Plásticos de Uso Único.
1: Ok, muito obrigado.
0: Até à próxima. Obrigado. E sucessos.
1: Obrigado.
0: Estamos juntos. Agora são 10 horas e 21 minutos. E de conversa não é tudo. Está comigo também o senhor Domingos Neto, seja bem-vindo.
2: Ok, muito obrigado.
0: Bom dia.
2: Bom dia.
0: Então, está tudo bem?
2: Bem, obrigado.
0: Muito bem. Domingos Neto, que veio falar sobre um projeto denominado Next Prosperidade.
2: Exatamente.
0: O que é isto?
2: Pronto. A princípio, eu quero agradecer, que é um prazer de estar aqui, convite, e quero agradecer também a oportunidade que a rádio me oferece.
0: Muito bem.
2: Ok. A Nexo Prosperidade é um projeto que vem para ajudar as pessoas a organizarem mais as suas finanças. Não é propriamente, quero dizer que o dinheiro, a plataforma controla o seu dinheiro, não, mas a plataforma auxilia o proprietário a gerir melhor o seu dinheiro.
0: Ok, então tem a ver com dinheiro.
2: Tem a ver
0: gestão.
2: Com dinheiro. Gestão.
0: E como é que surgiu esta ideia?
2: Esta ideia surgiu de forma unânime, não sei assim dizer, surgiu da parte de mim mesmo, porque havia uma fase que tinha muita dificuldade em gerir o meu próprio dinheiro. Imagina que eu trabalhei em 6 meses, mas nesses 6 meses não via, nem conhecia a direção do meu próprio dinheiro. Então dali surgiu a ideia de querer ter uma plataforma que possa me ajudar a direcionar o meu dinheiro.
0: E como é que funciona esta plataforma que auxilia os utilizadores a gerirem da melhor forma o seu dinheiro?
2: Ok, pronto. Nós acreditamos que nos tempos mais passados tínhamos a amabilidade de usar papéis.
0: Sim.
2: Para resistir. Tanto mais
0: eu
2: que...
0: até hoje eu uso.
2: Exatamente. Pronto, então... Pronto, então surgiu a ideia de que nós estamos sempre com o telefone na mão.
0: Sim.
2: Temos a ideia de que o telefone, em algumas situações, substituiu o espelho, substituiu a agenda,
0: a calculadora.
2: A calculadora e muitos outros. Então, tanto mais também pode substituir o papel para fazer anotações dos nossos valores, as nossas saídas. Então surge essa ideia de querer, em vez de eu levar papel, assim, por exemplo, abasteça a motorizada numas bombas, em vez de tu tirares o papel da mochila e anotar, tu fazes a anotação a partir do telefone.
0: Ok.
2: E ao final do dia, tu tens a plataforma para te ajudar, né, a indicar onde é que foram os dinheiros.
0: Ok.
2: Pronto, por exemplo,
0: quanto é que se gastou? Também tem este...
2: Tem toda essa gestão.
0: Esta funcionalidade.
2: Sim, tem toda. E o mais incrível é que tu consegues controlar toda a direção. Imagina que ao longo do dia tu fizeste 4 compras e tiveste uma receita. Por exemplo, alguém mandou dinheiro para ti e tu resistaste também àquela entrada. No final do dia tu vais para a plataforma e consultas e vais ver que recebeste uma entrada do ponto A ao BC e gastaste A, B, C, D. Pronto, então tu podes entrar no mentor, que é um dos pontos também que vamos falar, e perguntar, né, pedir auxílio diretamente do mentor. o que é que eu posso fazer em função da movimentação que eu tive durante o dia, o que é que me aconselhas a fazer para amanhã? Uhum. Ali o mentor entra e vai te auxiliar a tomar essas decisões.
0: Trabalha com a inteligência artificial?
2: Inteligência artificial, sim.
0: Muito bem.
2: Mas a inteligência artificial entra no fim.
0: No fim.
2: Primeiro tu fazes o que tens que fazer por dia, uhum. Por exemplo, comprar o almoço, pagar a gasolina. E depois, no final do dia, depois de veres o balanço do que quanto você gastou, então entra para a inteligência artificial perguntar qual é a sugestão do dia seguinte. Nossa. E ela vai te ajudar. Se Nossa. Tu cumprires com aqueles passos que a inteligência te der, uhum. Então tu vais ter um dia menos,
0: muito
2: menos
0: bem.
2: Consumido.
0: Usar da melhor forma a inteligência artificial.
2: Exatamente.
0: E como é que as pessoas podem ter acesso a esta aplicação?
2: Prontos, muito bom. Numa primeira fase, nós estamos a estar de forma grátis. A plataforma está aberta, uhum. Apesar que a aceitação vai depender do utilizador.
0: Uhum.
2: Por exemplo, nós temos um dashboard que é a parte que controla toda a movimentação.
0: Ok.
2: Movimentação dos utilizadores, não da movimentação do utilizador.
0: Ok.
2: Por exemplo, nós, a pessoa que tem acesso, nós recebemos a informação que tem mais um novo membro na plataforma, mas não temos acesso à informação dele.
0: Okay. Sim, é
2: fique
0: só
2: bem claro.
0: Um membro.
2: É só um membro. Sim. É mais isso. Uhum. Nós não temos acesso às informações dele, porque uhum. É isso que nós metemos como segurança dentro da plataforma. Não uhum. Ter acesso ao ficheiro de outrem. Por quê? Porque tanto mais para o indivíduo ter acesso à plataforma, ele vai criar uma senha, uhum. Ele vai a partir de um e-mail e uma senha. Então, nós do dashboard não temos acesso àquela senha. Okay. Automaticamente já lhe limita.
0: Uhum.
2: E um ponto também muito importante aqui que eu queria deixar. Lá fora alguém me perguntou, e para nós, por exemplo, temos medo de utilizar a plataforma, tipo o Multicaixa, Expresso, e outras plataformas de banking. Dizer que a plataforma não tem acesso às nossas carteiras digitais.
0: Muito bem.
2: Não tem acesso.
0: Uhum.
2: Nós é que passamos a informação ao aplicativo.
0: Uhum.
2: Sim, muita gente pode querer fazer confusão neste quesito.
0: Uhum.
2: A plataforma não entra diretamente para o banking, não. Aquilo é praticamente um registro, é uma folha digital.
0: Muito bem.
2: Tu vais,
0: é como se fosse uma agenda.
2: É como se fosse uma agenda. Uhum. Só que no final de tudo, tu tens uma ajuda.
0: Exato.
2: Para que possas programar o dia seguinte.
0: Uhum.
2: É basicamente isso que funciona a plataforma.
0: Então é só baixar, está em que...
2: Não, nós nessa primeira fase uhum. mesmo, estamos a fornecer a partir de um link,
0: uhum, uhum.
2: Tanto mais o pessoal pode ir para o Instagram,
0: okay.
2: Nós temos lá Next Prosperidade, uhum. E na bio do Instagram tem lá o acesso para o aplicativo.
0: Ai, que bom.
2: Caso tiver alguma dificuldade, uhum. Nós temos o nosso contacto, ele vai diretamente a ser adicionado para o grupo,
0: uhum.
2: Nós temos um grupo lá do WhatsApp, é ali onde as pessoas também estão a receber acesso.
0: Acesso, sim. Muito bem.
2: Ok.
0: Se calhar alguém está a ouvir, aliás, se calhar não, alguém está a ouvir neste exato momento e precisa de mais informações. Uhum. O que é que deverá fazer? Há um contacto disponível.
2: Exatamente.
0: Para ligar?
2: Exatamente.
0: Qual será, por favor?
2: É o 923-91-5239.
0: Uhum. Mais uma vez.
2: Sim, 923-91-5239. Tanto mais se a pessoa mandar já uma mensagem pelo WhatsApp, ela vai receber diretamente o link. E depois de receber o link do acesso, vai ter o acesso nessa primeira fase do projeto.
0: Uhum.
2: E depois, a partir do grupo mesmo, ela vai receber algumas orientações, como é que pode fazer, porque da mesma forma que nós temos os cartões na nossa carteira digital. Estamos a falar do Express, por exemplo.
0: Sim.
2: Sim, ela também vai ter que criar um cartão.
0: Uhum.
2: Mencionando os cartões de despesa, cartão de poupança, uhum. Cartão. Então, toda aquela movimentação sincronizada com, uhum. com o Express ou outra carteira digital, desde que a pessoa passa as informações que ela tem na carteira, uhum. para o aplicativo.
0: Muito bem.
2: Sim.
0: Domingos Neto, muito obrigada pela okay. sua presença e por esclarecer desta forma a existência do vosso aplicativo ou da vossa aplicação, que vai ajudar de certeza muita gente a organizar as suas finanças.
2: Okay.
0: E nós contamos consigo numa próxima ocasião e que seja um sucesso esse projeto.
2: Muito bom, muito obrigado.
0: Estamos juntos.
2: Ok, obrigado.
0: 10:29 foi aqui a conversa com o Domingos Neto, o mentor do projeto Next Prosperidade. Nós voltamos daqui a pouco, até já.
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0: líder daqui a nada, então estamos a aproveitar o momento.
1: Vem me destacar, sim senhora, até porque esse é um local muito especial. Desde então destacamos também a Fazenda Mutimbala, porque é a minha primeira vez também, então estou a gostar deste ambiente.
2: Participantes da Tour dos Fortes a darem nota positiva às potencialidades turísticas na Lunda Sul. Rádio Nacional de Angola, na Lunda Sul, com Diniz Armando, Elias Samolwa e Wassamba Wanga.

Wasanga Wang, a dar conta desta atividade denominada Tour dos Fortes, que reforça a valorização do património turístico na Lunda Sul. Agora são 10 horas e 47 minutos.

6:57, belíssima música que vem lá de Cabo Verde, de Jacqueline. E é claro que daqui a alguns minutos teremos informação na rádio. Com a voz que você já conhece.

0: 11 horas em Angola, a seguir notícias com a Felizbela Oji.
1: Mulheres africanas reunidas em Luanda no 2º Fórum Internacional para Paz e Democracia.
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1: Pois bem, vamos ao encontro da Sani Fuxi, da equipa de reportagem da Rádio Nacional, que está na cobertura, então, do 2º Fórum Internacional da Mulher para a Paz e Democracia, um fórum que já teve início. Vamos para estes momentos de abertura, Sani Fuxi.
3: Lisbela Oegi, neste primeiro momento, para mensagens das convidadas que representam organizações internacionais. A primeira intervenção foi da ministra Ana Paula do Sacramento Neto, ministra da Ação Social, Família e Promoção da Mulher de Angola. Depois seguiu-se a intervenção da diretora regional da Unesco, Lídia Brito, uma cidadã moçambicana. Neste momento fala Liberata Mulaula, enviada especial da União Africana para Mulheres, Paz e Segurança. Todas as comunicações convergem no sentido de aumentar a participação da mulher, apesar dos avanços que já foram feitos. Foi aqui destacado também o papel de Angola na promoção e na implementação de importantes resoluções das Nações Unidas que visam fortalecer a participação e a presença das mulheres, mas é preciso continuar a investir mais, colocar as mulheres no centro de decisão para que elas sejam protagonistas do seu futuro e não apenas como meras convidadas e esperar que outros possam tomar decisões por elas, investir na educação, nas crianças. A diretora regional da Unesco destacou mesmo que investir na educação, manter as raparigas na escola, é garantir que oportunidades sejam implementadas e isso ajuda a reduzir também o nível de vulnerabilidade. Neste momento, como dizia Liberata Mulaula, enviada especial da União Africana para Mulheres, Paz e Segurança, vamos ouvir um pouco da sua intervenção.
4: A Gâmbia ratificou esta convenção. E no nosso painel iremos ouvir que esta convenção é uma convenção única. A parte de falar sobre a violência que nós experimentamos, mas traz igualmente aos Estados-membros a questão sobre a responsabilização, a questão sobre a luta contra a responsabilização, sobre a impunidade, bem como as questões dos sobreviventes, porque muitas vezes falamos sobre país, mas esquecemos os sobreviventes. Teremos tempo de ouvir esta convenção, mas o meu pedido, já que temos a comunidade diplomática através de vossos respectivos países, aqueles da União Africana, Estado de membro africano, por favor, precisamos da vossa assinatura. Preciso que vocês assinem.
3: Certos da intervenção de Liberata Mulaula, enviada especial da União Africana, nesta 2ª Conferência Internacional para a Mulher, Paz e Democracia, uma iniciativa do governo de Angola com a colaboração da Unesco. Liberata Mulaula falava justamente dos 25 anos da Resolução 1325 das Nações Unidas, que reafirma a importância da participação das mulheres e da inclusão da perspectiva de género nas negociações de paz, apelando então que demais países africanos possam ratificar este documento e dar passos firmes no sentido da sua concretização. Rádio Nacional, a qualquer momento vamos atualizar a informação. Felizbela.
1: Muito bem, Sani Fuxi, alguns momentos que marcam o fórum, o 2º Fórum da Mulher sobre a Paz e Democracia. Angola vai continuar a receber apoio multifacetado do Unesco para implementar o seu programa de conservação da biosfera, a promoção do turismo sustentável e cultural com a inclusão das comunidades, constam igualmente das prioridades da cooperação entre Angola e a Unesco. Celestino Camati.
5: A Unesco vai continuar a dedicar particular atenção a iniciativas de sustentabilidade na gestão e proteção do ambiente no âmbito da cooperação com Angola. Segundo a sua diretora-geral adjunta para a Prioridade África e Relações Exteriores, Lídia Brito.
6: Há outras áreas que Angola vai considerar para propor à Unesco que sejam também reservas de biosfera. Um passo muito importante. E eu sei que o turismo sustentável está no Centro de Desenvolvimento Nacional, e os sítios designados pela Unesco apoiam muito o turismo sustentável, porque os turistas gostam de estar em sítios que sabem que têm uma gestão sustentável, que promovem a cultura, que promovem o desenvolvimento local e que protegem o ambiente.
5: A conservação da biosfera consta igualmente da atenção desta parceria através de um programa já denominado pela Unesco.
6: A Angola tem o primeiro sítio de biosfera já denominado pela Unesco. Significa que a Angola agora faz parte da rede mundial das reservas de biosfera. Só isso já abre todas as expectativas e experiências de outras reservas de biosfera, que vai garantir que esta reserva, que era um parque nacional já, e que agora é uma reserva, um pouco é uma área maior, vai permitir que as comunidades locais possam aproveitar da conservação para desenvolver as suas próprias vidas.
5: Subdiretora Adjunta-Geral da Unesco para a Prioridade África e Relações Exteriores, Lídia Brito.
1: Programa de Conservação da Biosfera recebe apoio da Unesco. Bom dia.
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0: 11 horas e 6 minutos.
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0: A família Cossi comunica o falecimento de José Alexandre de Castro Cossi Zequinha, ocorrido no Hospital Militar por doença. O seu funeral realiza-se no sábado às 10 horas no cemitério do Benfica. Leila, Arlete, Neide, Cláudio, Osvaldo, Hélio e Herculana, netos, noras e genros, comunicam que o funeral de Maria de Fátima Cardoso realiza-se amanhã às 11 horas no cemitério da Santana. O óbito decorre na sua residência, no Benfica, bairro Quifica, rua 21. Gabriela Freire e Vítor Freire, filhos, João Freire, Ana da Silva Freire, Isabel Freire Vieira, António Freire, Cardoso Freire, Carlos Freire, Manuel Freire, Ana Freire e demais familiares comunicam o falecimento de Sandra Regina de Oliveira Pena Freire, ocorrido no dia 5 de julho por doença. O óbito decorre na residência da família, no Camama, condomínio BPC. O funeral será realizado em data a anunciar. Maria Cardoso de Carvalho, irmã, Duarte Raul de Carvalho, cunhado, Elizabeth Miriam Cardoso de Carvalho, Carlos Alexandre Cardoso de Carvalho, Duarte Jorge Cardoso de Carvalho e Mário de Carvalho Mendes da Silva, sobrinhos, comunicam que o funeral de Maria de Fátima Cardoso realiza-se amanhã às 11 horas no cemitério da Santana. O óbito decorre na sua residência, no bairro Benfica, que fica rua 21. Termina aqui o Serviço de Utilidade Pública da Rádio Nacional de Angola a esta hora.
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0: 11 horas, 8 minutos.
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10: A África move-se e no coração do seu crescimento está a força inabalável das mulheres. Para transformar o continente, a paz não pode ser apenas um desejo, tem de ser uma ação coordenada. No quadro da Bienal de Luanda e sob a liderança do campeão da União Africana para a Paz e Reconciliação em África, Angola junta vozes influentes do mundo pela ratificação urgente da Convenção

0: mais, transmitir a todos os participantes uma saudação muito especial de Sua Excelência João Manuel Gonçalves Lourenço, que acompanha com elevado interesse a realização deste fórum e formula votos para que os trabalhos decorram num ambiente de diálogo construtivo, cooperação e partilha de experiências em benefício da paz, da democracia e do desenvolvimento sustentável do nosso continente. Sua Excelência, o Presidente da República, dirige uma saudação muito particular às mulheres africanas aqui representadas, reconhecendo o seu papel histórico e insubstituível na preservação e promoção da cultura da paz, na coesão das famílias, na educação de novas gerações, na dinamização da economia e na construção de sociedades mais justas, inclusivas e solidárias. É igualmente com enorme satisfação que acolhemos em Angola as distintas delegações provenientes de vários países africanos e cuja presença confere a este fórum uma verdadeira dimensão internacional e reforça a convicção de que os desafios que enfrentamos exigem respostas coletivas e parcerias cada vez mais sólidas. Este segundo Fórum Internacional da Mulher para a Paz e Democracia, que resulta da parceria entre o Governo de Angola e a União Africana, através do gabinete da enviada especial do Presidente da Comissão da União Africana para as Mulheres, Paz e Segurança, ocorre 3 anos após a realização do primeiro fórum, aqui em Luanda, e quase 2 anos depois do acolhimento, também em Luanda, do Fórum de Alto Nível das Mulheres da Região dos Grandes Lagos, presidido por Sua Excelência o Presidente da República de Angola. Este segundo fórum é já a antecâmara da 4ª edição da Bienal de Luanda, Fórum Pan-Africano para a Cultura da Paz e da Não-Violência, que terá lugar, como já foi aqui referenciado pela Subdiretora-Geral da Unesco, aqui em Luanda, em outubro próximo. Estas são iniciativas que se enquadram na agenda do chefe de Estado angolano na qualidade de campeão da União Africana para a Paz e Reconciliação em África. Este fórum proporciona uma plataforma de diálogo sobre o fortalecimento do compromisso político dos governos com a concretização da Agenda 2063 da União Africana, particularmente com a 4ª aspiração, uma África cujo desenvolvimento seja orientado para as pessoas, confiando no potencial dos povos africanos, especialmente no potencial da mulher, da juventude, e onde a criança tem tratamento digno, o que requer o esforço e o reforço da cooperação entre governos, organizações da sociedade civil e parceiros internacionais. Excelências, minhas senhoras e meus senhores, reunimos-nos hoje sob o lema Transformar África, empoderando mulheres na liderança para a paz e o crescimento inclusivo do continente, numa era marcada por desafios complexos em que enfrentamos crises globais, desde a instabilidade política até às consequências das mudanças climáticas. Transformar África requer, acima de tudo, desenvolver capital humano qualificado e capacitado para contribuir ativamente na superação dos grandes desafios relacionados com a pobreza, os conflitos armados, a insegurança alimentar, o desemprego juvenil, as desigualdades sociais e as limitações no acesso à educação, à saúde e às oportunidades económicas, acrescidos ainda dos efeitos nocivos das alterações climáticas. Transformar a África não significa apenas acelerar o crescimento económico. Significa construir instituições cada vez mais inclusivas, fortalecer a democracia, promover a justiça social, assegurar que cada mulher africana possa exercer plenamente os seus direitos, desenvolver o seu potencial e contribuir em igualdade de oportunidades para o progresso das nossas sociedades. Neste contexto, a liderança africana tem de emergir cada vez mais como uma força transformadora essencial para a promoção da paz e do crescimento inclusivo, não se tratando apenas de uma questão de justiça social, mas sobretudo de uma estratégia fundamental para garantir um futuro sustentável e próspero. É precisamente esta convicção que inspira o lema do nosso fórum. África é uma região pioneira na institucionalização da agenda de mulheres, paz e segurança, impulsionada principalmente pela União Africana, tendo os Estados africanos estabelecido um novo mandato global para fazer transitar a agenda de mulheres, paz e segurança de um compromisso para uma prestação de contas verificável com base no cumprimento da histórica resolução 1325 do Conselho de Segurança das Nações Unidas sobre mulheres, paz e segurança, já tão amplamente mencionada aqui em intervenções anteriores, que exige a inclusão de mulheres em todas as negociações de paz, no planeamento humanitário e na governança pós-conflito. Mais de 50% dos Estados-membros da União Africana adotaram formalmente planos de ação nacionais para implementar localmente as estruturas das resoluções da Organização das Nações Unidas, mas é cada vez mais relevante e necessária a colaboração e a solidariedade entre as nações africanas para o sucesso da agenda de mulheres, paz e segurança. O Executivo angolano tem em curso para aprovação em breve processo de revisão do seu Plano Nacional de Ação para a implementação da Resolução 1325 das Nações Unidas. Excelências, minhas senhoras e meus senhores, o nosso continente está repleto de exemplos de mulheres que, apesar de múltiplas adversidades, muitas vezes com guerras e conflitos, têm sido cruciais na luta por direitos, justiça e liberdade, quer como ativistas que mobilizaram e mobilizam comunidades em tempos de conflito, quer como líderes em ações sociais para o desenvolvimento, apresentando-se como verdadeiras agentes de mudança. Nos nossos países, são bem conhecidos os exemplos do heroísmo feminino, desde a luta pela independência até aos dias de hoje. Na implementação da Agenda Mulheres, Paz e Segurança, as mulheres não são apenas participantes, como aqui já foi amplamente focado, mas são, sobretudo, líderes que moldam as políticas que afetam as vidas das suas comunidades. O grau de implementação da Agenda de Mulheres, Paz e Segurança pelos Estados-membros deve ser monitorizado com recurso a indicadores, dos quais permitam-me recordar alguns, tais como a percentagem de mulheres nos parlamentos nacionais e no governo, bem como a percentagem exata de mulheres selecionadas para integrar equipas formais de negociação de paz. A percentagem do orçamento total destinado à reconstrução pós-conflito e ajuda humanitária, que é explicitamente alocada a projetos de igualdade de género ou a organizações não governamentais de mulheres. O número de casos de violência sexual relacionada com conflitos que resultaram em condenação bem-sucedida nos tribunais nacionais e internacionais. O número total de países que elaboraram, financiaram e reviram ativamente os planos de ação nacionais. Estudos demonstram que nas negociações de paz, as mulheres ainda estão subrepresentadas, estimando-se que atualmente representam menos de 10% dos negociadores formais e apenas 15% dos mediadores em todo o mundo. Esta subrepresentação não é apenas uma injustiça, mas uma perda do potencial para a construção da paz. O contributo das mulheres africanas na transformação social é inquestionável, patente como protagonistas das lutas de libertação nacional, assumindo responsabilidades na reconstrução dos países afetados por conflitos, impulsionando economias familiares e comunitárias, promovendo a educação das novas gerações, preservando valores culturais e construindo pontes de diálogo e de reconciliação, entre outras. Todavia, persistem desafios que limitam a plena participação da mulher na vida política, económica e social, tais como desigualdades no acesso à educação de qualidade, ao financiamento, à propriedade, às tecnologias, ao emprego digno e aos espaços de liderança, para além de diversas formas de violência baseada no género, que atentam contra a dignidade humana e comprometem o desenvolvimento das nossas sociedades. É nossa responsabilidade coletiva enfrentar estes desafios com visão estratégica, determinação e com elevado sentido de urgência. A República de Angola tem vindo a consolidar políticas públicas orientadas para a promoção da igualdade do género, no âmbito do alcance do Objetivo de Desenvolvimento Sustentável 5 da Agenda 2030 das Nações Unidas, alcançar a igualdade de género e empoderar todas as mulheres e meninas. Para o reforço da proteção social, para a valorização do capital humano e para o aumento da participação das mulheres na vida política, económica e institucional. Todavia, estamos conscientes do trabalho que ainda temos para quebrar as barreiras que persistem. Excelências, minhas senhoras e meus senhores, a paz constitui o maior patrimônio de qualquer nação. E Angola conhece profundamente o valor que tem a paz, o preço elevado dos custos humanos da guerra, o elevadíssimo grau de sofrimento das famílias e os incomensuráveis desafios da reconstrução. Este fórum deve constituir um espaço privilegiado de formação, de construção de consensos, de intercâmbio de experiências e de formulação de propostas concretas. Esperamos que daqui resultem recomendações capazes de fortalecer políticas públicas, aprofundar a cooperação entre os Estados africanos e consolidar parcerias com organizações internacionais, o setor privado, a academia e a sociedade civil. Termino renovando os votos de boas-vindas a todos os participantes e reiterando a convicção de que este segundo Fórum Internacional para a Mulher, Paz e Democracia ficará marcado como mais um passo firme na construção de um continente onde a paz, a democracia, a justiça social e o desenvolvimento humano sejam os baluartes de uma África próspera, uma das 7 aspirações da Agenda 2063 da União Africana, a África que queremos. Desejo a todos excelentes debates, profícua troca de experiências e pleno sucesso nos trabalhos. Com estas palavras, tenho a elevada honra de declarar aberto o 2º Fórum Internacional da Mulher para a Paz e Democracia e agradecer a vossa atenção por estarem aqui presentes e por terem e se manterem serenos ao longo de todo este tempo, discos fortes, importantes, e vamos prosseguir com os nossos trabalhos. Muito obrigada pela vossa graça.
1: Os agradecimentos à Ministra de Estado para a Área Social, Maria do Rosário Bragança, que interveio neste 2º Fórum Internacional da Mulher para a Paz e Democracia em representação do chefe de Estado angolano, que é de resto o promotor desta iniciativa. O fórum, que se realiza pela 2ª vez em Angola, está enquadrado nas ações da Bienal, o Fórum Pan-Africano para a Cultura de Paz e Violência, tudo iniciativas que fazem parte da agenda do campeão da União Africana para a Paz e Reconciliação, que é o Presidente da República, João Lourenço, um espaço de diálogo privilegiado para unir personalidades de vários quadrantes, parceiros sociais, organizações multilaterais, sociedade civil, para discutir a inclusão, a promoção da mulher, igualdade de género, rever políticas, corrigir o que precisa ser feito, mas a tónica dominante e o que as mulheres reclamam é aqui maior espaço de intervenção e que elas possam estar também no centro de decisões. É este caminho que está a ser feito. Foi realçado os passos que Angola já deu e como se posiciona neste momento, com mais de 41% de mulheres representadas a nível do Parlamento e tantas outras também no Executivo, outros países do continente, sobretudo aqui na região austral e oriental.

0: durante 2 dias vários temas: clima, inclusão, desenvolvimento feminino, educação. Tudo isso são temas para discutir em conjunto e rever políticas no sentido de aumentar esta participação e intervenção das mulheres. A Rádio Nacional de Angola, no Hotel Intercontinental, com Foi Macanja, José Domingos Mante, Luís Francisco, Manuel André e Sani Fux, bom dia.
1: Bom dia, Sani Fux, a partir do Hotel Intercontinental, onde está a acontecer o 2º Fórum Internacional da Mulher para a Paz e a Democracia.

11 horas 39 minutos, voz de Edna Mateia, para ti mulher. E como nós falamos também para as donas de casa, vamos procurar saber o que é que está a ser preparado para o almoço de hoje, cá em casa. Parece que vai ser um arroz com fígado acebolado, salada de alface, feijão preto, batatas fritas e uma quiçangua de bundi. Fizeste cara feia porquê, Walter? Não gosta de quiçangua? Água? Quiçangua não? Não provaste uma boa quiçangua? Não provaste uma boa quiçangua? Eu trazer aqui, quiçangua? Ah, ok. Muito bem, muito bem. E olha, hoje vamos apagar aqui uma velinha também da primogênita, da tia Manuela. E ela mandou uma mensagem para sua filha, que diz o seguinte: eu, Maria Manuela Lopes, quero desejar um feliz aniversário à minha primogênita, minha filha. Há 30 anos você me ensinou o significado do amor incondicional ao me fazer mãe pela primeira vez. Hoje vejo diante de mim uma mulher forte, inteligente e cheia de luz. Que esta nova década seja repleta de sonhos, realizações, paz e muitas alegrias. Parabéns pelo seu dia. Eu amo-te infinitamente. Jacqueline Lopes Sabino, com a música, ou seja, ela dedica a música de Yola Semedo, Meu Amor. Feliz aniversário. Muito bem. Feliz aniversário, Jacqueline Lopes Sabino. Que Deus te abençoe rica e poderosamente. Estes são os votos da equipa que trabalha nesta manhã de quinta-feira no programa Casa da Rádio.

0: a música de Yola Semé, do Meu Amor, vai tocar no fim. É o sinal que eu recebo da nossa tia realizadora, tia Fátima. E pronto, deixa-me dizer que a quinta-feira o maior destaque recai para a produção nacional e hoje vamos olhar para a produção da Tangerina na província do Kwanza Norte e para o efeito vamos chamar o nosso colega, o repórter Valentim Miguel.
1: Na localidade da Camaçai, no troço Ndalatando Dondo, no município de Kazingo, a produção de tangerina tem vindo a registrar um crescimento significativo, uma realidade que tem dinamizado a economia local e contribuído para o reforço do rendimento de muitas famílias da região. Os produtores ouvidos pela nossa reportagem reconhecem o elevado potencial agrícola da localidade, mas afirmam que a principal dificuldade continua a ser a falta de transporte para o escoamento da produção até as zonas de comércio. A informação foi avançada pelo produtor João Gomes André, que se dedica à agricultura há mais de 50 anos e defende a criação de melhores condições para facilitar a comercialização dos produtos do campo.
2: Nós produzimos tangerina, recolhemos, mas que nos prejudica o transporte. Porque a picada é de tão mal. Normalmente esse tempo seco, mas tempo chuvoso, essa picada torna um rio. E não entra carro, nem moto. Agora, por sair por trás dessa montanha, com a carga de lá para aqui, dificulta muito.
3: Já chegou também a estragar, por exemplo, a tangerina no campo?
2: Já sim. Estraga muito a tangerina no campo, a falta de transporte. A situação da estrada. O que nós estamos a pedir sempre à administração, ao governo, é reabilitar essa estrada, como os outros também foram reabilitados as estradas. Essa picada está mal, está cheia de buracos, não temos apoio.
1: Por outro lado, João Gomes André refere que a falta de transporte obriga muitos produtores a levarem a colheita à cabeça até aos pontos de venda, uma realidade que dificulta a comercialização dos produtos e reduz os lucros dos agricultores.
2: É preciso tirar a tangerina pela cabeça. Convida os jovens e jovens quando tragam a carga, pede muito cai. E a pessoa perde. Às vezes ele também quer tangerina, tens que lhe dar também uma quantia para ele levar a carga de lá até aqui. Muito difícil, sim. Nos possibilita muito. O nosso fracasso dessa área é dificulta mesmo o transporte. Com o papá está aqui, aqui o produto, mesmo na cidade, as pessoas serão aborrecidas com o produto, com tangerina. Mas agora, farto disso, para alugar uma copa pata daqui até lá, só pelo preço, você chegar na venda, você também a pessoa fica perdida. Perde. Se a copa pata vai cheia, às vezes perde 8 mil, 9 mil, 10 mil, vai depender também do bairro onde você está. Quando não tem esse dinheiro, vai ter que vir saldar aqui, nas comboladoras, você não ganha nada. Isso é que nos dá dor de cabeça. O fracasso todo que nós temos aqui nessa área.
3: Aqui na Camaçai, os produtos dão bem?
2: Dão. Ginguba, feijão, feijão macunde, mandioqueira, canas, banana, batata doce, dá bem. Até batata rana também já tem feito experiência, dá bem.
1: Quem também falou a nossa reportagem foi a revendedora Santa Francisco, que descreve o processo de compra da tangerina e os ganhos resultantes da sua atividade comercial.
4: Normalmente compramos 12,200, 12,300, a caixa às vezes bate 5 mil kwanza, dependendo do fazendeiro. Cada fazendeiro tem o seu preço. Normalmente vamos mais à fazenda. Quando eles estão aqui, compramos aqui. Quando não estão, confiscamos e demos o dia e vamos até a fazenda. É mais fácil na fazenda, já é mais barato. Para você não, quase não passar lá todo dia sem um táxi. Então, vale antes, você antes de partir aqui, conversa já com alguém que tem um carro, uma moto, vai te deixar e depois vai te buscar para ser mais rápido.
3: Quanto ao lucro, como é?
4: Às vezes, vai lucrar só um 200, um 300, porque vai chegando aqui vai mais rápido.
3: Quanto ao lucro, como é?
4: Às vezes, vai lucrar só um 200, um 300, porque vai chegando aqui vai vender, às vezes.

0: tem trabalhado muito sozinho, não tem alguém que, pelo menos tem pessoas que tem fazenda, que tem os transportes deles, mesmo que a fazenda for muito distante, mas tem como tirar o produto dali até a rua direita, mas há quem não tem. Merece muito, muito apoio.
1: Comerciantes de tangerina em Dalatando defendem mais apoios aos produtores locais, com vista ao aumento da produção. Reportagem Rádio Nacional de Angola, em Dalatando, Valentim Miguel.
2: Muito bem, Valentim Miguel, a partir do Kwanza Norte, e esta reportagem sobre a produção da tangerina naquela província.
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0: às 51 minutos. Vamos fazer aquela ronda pelas redações provinciais do Grupo Rádio Nacional de Angola. E hoje começamos pela província do Huambo. Vamos ao encontro da Ivone de Lourdes.
1: Bom dia. A partir do Huambo, vamos sim aos destaques. Governador Pereira Alfredo avalia andamento de projetos sociais do município sede e reforça compromisso com a conclusão das obras. Faz lança hoje projeto.

0: ano para beneficiar mais de 2 mil pessoas na condição de vulnerabilidade. Estas são algumas das notas que fazem atualidade. Bom dia.
1: Bom dia, Duambo. Vamos para Xangongo, ao encontro do Leo Adriano. Bom dia, Leo Adriano.
2: Bom dia, Langevine Chiaca. Na Rádio Xangongo é manchete. Tragédia familiar em Umbala e Umongo. Briga entre dois irmãos termina em morte. Umbaja e Umbo apostam na força agrícola para brilharem na Expo Cunene. Produção do cafo e arroz da fazenda Manquete vão estar em alta. Cunene celebra 56 anos com foco na cultura e no desenvolvimento. Sociedade destaca desafios e oportunidades nesta província. Do Xangongo, Leo Adriano. Bom dia.
1: Bom dia, Leo Adriano. Do Xangongo vamos à província vizinha, aqui bem perto no Bengo, ao encontro do Anastácio Simão. Bom dia.
3: Saudações, aqui os destaques para logo mais às 12 horas no Jornal da Rádio Bengo. Província do Bengo terá uma cota de mais de 300 vagas no próximo concurso público do setor da educação. Comissão de Gestão do Mercado do Panguela procura empresa idónea para gerir o espaço comercial. Diretor Municipal da Agricultura de Nambuangongo detido por alegado envolvimento em práticas de garimpo ilegal de ouro. Polícia Nacional apreende grandes quantidades de carvão vegetal no combate aos crimes de agressão ao ambiente. Estas e outras vão marcar o Jornal da Rádio Bengo logo mais às 12 horas na 87.9 da Nacional da Angola. Saudações.
1: Saudações. Passamos agora para o Cubango, encontro do Ismael Zeferino. Bom dia, Ismael.
4: Ora viva, bom dia para si, Langevino Chiaca e ouvinte desta edição. É manchete. Cubango com registro de mais de 8 mil casos de sarampo desde 2025, a data presente. Falta do ensino médio preocupa a sociedade e jovens do município do Chinguanja, aqui na província do Cubango. Ministra do Ambiente, Ana Paula de Carvalho, revela a existência de mais de 15 mil elefantes nos parques nacionais de Luenga, Luiana e Mavinga, província do Cuando. Estes e outros assuntos para ouvir dentro de instantes no Jornal Provincial ao meio-dia, e peço na Javine Chiac, tire um pouquinho do seu tempo, vá lá no site da RNA e acompanhe o Jornal do Cubango. Com o Ismael Zeferino. Estamos juntos.
1: Estou bem, Ismael Zeferino. Vou tirar, sim. Vou lá visitar o sítio. E o fim desta ronda pelas redações provinciais do Grupo Rádio Nacional de Angola no Espaço em Manchete.
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1: Muito bem, são 11 horas e 56 minutos, é o fim de mais uma edição do programa Casa da Rádio. As despedidas são de Fátima Gama, Arcanjo Pinto, Feliciano Pinto, António Caetano, Delfim Soares, Walter Cordeiro e Langevina Chiac.

0: Boa tarde, são 12 horas no país. Notícias na Rádio Nacional com Olga Tancredo.
1: E vamos aos destaques deste jornal. Segundo o Fórum Internacional para a Paz e Democracia, define estratégias sólidas para a promoção e valorização da mulher. Projetos estruturantes do Executivo para o combate à seca no sul do país ficam concluídos ainda este ano. Marrocos em dia de teste difícil no duelo com a França para garantir qualificação às meias-finais na Copa do Mundo. Chuvas provocam inundações na Nigéria, com 27 regiões em estado de alerta. Boa tarde. Luanda acolhe o 2º Fórum Internacional da Mulher para a Paz e a Democracia. No evento que junta mulheres de diferentes estratos sociais de vários países africanos e de outras regiões do mundo, estão a ser analisadas as políticas em prol da promoção e valorização da mulher nos últimos 2 anos. A jornalista Sani Fuxi junta-se agora a este jornal para mais dados. Sani, boa tarde.
2: Boa tarde, Olga Tancredo, e também aos ouvintes da Rádio Nacional de Angola. O 2º Fórum Internacional da Mulher para a Paz e Democracia 2026, juntando personalidades de vários quadrantes, sobretudo aqui do continente africano, que convergem no sentido de reforçar o papel da mulher nos centros de decisão, a sua presença na mesa das negociações. Aliás, o tema do próprio Fórum, Mulher para a Paz e Democracia, Inclusão e Desenvolvimento, diz tudo isso que está aqui a ser discutido. Os primeiros momentos foram reservados a mensagens institucionais da representante da Unesco, representante da União Africana e também da Ministra de Estado para a Área Social, Maria do Rosário Bragança, que interveio em representação do presidente João Lourenço, que é de resto o grande impulsionador desta iniciativa, deste fórum que está enquadrado na Bienal de Luanda, o Fórum Pan-Africano para a Cultura da Paz e Não Violência. Há bocadinho acompanhamos a intervenção da presidente, juíza conselheira, presidente do Tribunal Constitucional, Laurinda Cardoso, que fez então a conferência inaugural, dando nota do caminho que Angola já fez, Angola e também o continente africano, colocando mulheres em lugares-chave de decisão. Mas uma questão que se colocou aqui também pelas outras senhoras que interviram no debate é saber até que ponto a liderança feminina exerce a sua influência, o facto de estarem representadas nestes lugares de decisão, até que ponto a sua capacidade de intervenção pode então influenciar a tomada de outras decisões e a adoção de compromissos importantíssimos. Tudo isso são reflexões que vão acontecer durante os próximos 2 dias. Laurinda Cardoso reafirmou que já havia sido dito antes que incluir as mulheres na mesa das negociações é uma questão de estratégia. As mulheres são a força que constroem pontes, que inspiram a confiança, moldam o futuro e precisam de confiar, continuar a confiar nas mulheres para promover a paz, a democracia e o desenvolvimento. Ao longo da emissão da Rádio Nacional de Angola vamos atualizar as informações. Nesse momento está a ser então anunciado um intervalo para a recomposição das mesas e depois mais tarde tem início os painéis temáticos, Olga.
1: Boa tarde, Sani Fuxo. Decorre em Luanda o 2º Fórum Internacional da Mulher para a Paz e a Democracia, que visa reforçar o papel da mulher. O Executivo continua a desenvolver projetos estruturantes para o combate aos efeitos da seca no país. Alguns projetos entram em funcionamento a partir de agosto próximo. João Manuel.
3: A seca no sul do país está com os dias contados, com os projetos estruturantes que estão em curso para reduzir os seus efeitos. A diretora-geral da Unidade Técnica de Aproveitamento e Desenvolvimento dos Perímetros Irrigados do CUNENE, Anita Esperança, garante que em breve as famílias terão mais água para o consumo, para o gado e para a prática da agricultura.
4: Além do projeto CAFO, nós temos em curso a construção da barragem do Calo Cove, As obras já estão concluídas, entrarão em funcionamento a partir do mês de agosto. Após a inauguração destas infraestruturas, teremos então esses projetos em funcionamento. Mais de 500 mil famílias terão disponibilidade de água para o consumo, mais de 400 mil cabeças de gado terão acesso de água para o seu abeberamento, mais de 200 mil hectares numa primeira fase que poderão estar disponíveis para a prática da agricultura irrigada.
3: E na província do Namibe estão em curso 43 projetos de desassoreamento e recuperação de barragens que deverão estar concluídos até o final deste ano, como adianta a Rádio Nacional de Angola, a vice-governadora para os serviços técnicos e infraestruturas, Emma da Silva.
5: Das 43 barragens, temos 21 no município da Bibala, 16 no Camucuio e 6 divididas entre Sacomar, Virei e Lucira. Elas estão num bom grau de execução, o projeto está a correr bem, já temos muito impacto positivo das comunidades onde já estão concluídas algum desassoreamento e pensamos que ao final deste projeto, que deve ser antes do final do ano, podemos ter já resultados bastante impactantes para as nossas comunidades aqui no Namibe.
3: O economista Paulo Forquilha elogia os atuais projetos do governo que estão a ser desenvolvidos para reduzir os efeitos da seca em Angola.
6: O governo fez bem em alterar o paradigma ligado ao combate à seca. Até aqui o governo fazia de forma muito reativa, com cisternas, com caminhões, e tínhamos sempre o problema da seca, aliado a isso, a insegurança alimentar. Mudou-se o paradigma, hoje não se pensa apenas no combate à seca, mas está-se a pensar em levar o desenvolvimento para a região sul e transformar essa região sul como um dos grandes polos de desenvolvimento do país. Isso passava necessariamente pela disponibilização da água.
3: Economista Paulo Forquilha dá nota positiva aos projetos que estão a ser desenvolvidos no país para acabar com os efeitos da seca.
0: Projetos estruturantes do Executivo para reduzir os efeitos da seca no país ficam concluídos até o fim deste ano. E este foi o assunto em debate no Espaço Angola em direto da Rádio Nacional de Angola. O Executivo angolano reafirma o seu compromisso de continuar a trabalhar para a preservação e valorização do património cultural do Zaire. De acordo com o Ministro da Administração do Território, Daniel Félix Neto, serão feitos investimentos em vários setores, com destaque para a educação, águas e energia. Luís Mamana.
7: O Executivo angolano vai continuar a dar uma atenção especial ao primeiro património cultural da humanidade de Angola. A garantia foi dada pelo Ministro da Administração do Território, Daniel Félix Neto, que trabalhou nesta quarta-feira aqui em Banza, Congo.
8: O Executivo angolano tem estado a encarar com bons olhos a esta província no seu todo, estamos a falar do Zaire. Temos consciência que muitos projetos estão em carteira e alguns deles, estamos a falar do Hospital Geral, estamos a falar do aeroporto, estamos a falar da asfaltagem, digo, de algumas vias que ligam os vários municípios aqui da nossa província e também a expansão da própria rede elétrica como a água para a população. Portanto, sem esquecer da educação, que é o motor para o desenvolvimento intelectual de qualquer nação.
7: Na ocasião, o Ministro da Administração do Território deixou uma mensagem à população da província do Zaire, numa data em que Banza Congo assinala 9 anos desde a sua inscrição na lista do Património Cultural da Unesco.
8: A mensagem é de felicitações e temos a certeza de que é uma dimensão muito grande. Primeiro, por termos ser escolhidos ou selecionados para constar como Banza Congo, como Património da Humanidade. E segundo, é este grande aniversário que comemoramos em alusão a este grande propósito. Os munícipes de Banza Congo, cabem a eles preservar aquilo que é a história que representa.
7: De Banza Congo, a reportagem da Rádio Nacional com Daniel Marques, Henrique Júnior e Luís Mamana, em Banza Congo.
0: Ministro da Administração do Território trabalhou ontem na província do Zaire no âmbito do processo de atualização do registro eleitoral oficioso.
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0: Futebol, Marrocos e França jogam hoje às 21 horas na última Copa do Mundo no Catar. A França venceu o Marrocos nas semifinais. Em 2022, o Marrocos se tornou a primeira equipa africana a chegar às semifinais da Copa do Mundo. É uma conquista que eles esperam repetir este ano. Joaquim Clemente, boa tarde. A França tem o melhor ataque desta Copa.
10: Boa tarde, Olga Tancredo. Começamos com o Futebol Mundial FIFA 2026. Às 21 horas acontece o primeiro jogo dos quartos de final, que veio pôr as equipas de França e do Reino de Marrocos. Amanhã, para o segmento desta fase da competição, a seleção da Bélgica terá pela frente a sua similar de Espanha. Entretanto, Carlos Pacavira, analista Rádio 5, lança o desafio entre França e Marrocos.
11: Será um dos jogos mais bonitos da Copa do Mundo, porque são duas equipas que têm grandes artistas, com muita qualidade técnica dos dois lados, mas a França, vejo a França um pouquinho mais preparada para este mata-pata que vem aí, que vai dar meias finais. O Marrocos vai dar muita luta, tem capacidade para vencer, a França tem, mas vejo a França um pouco melhor, porque tem o meio campo demolidor, tem um ataque com muitas soluções, portanto, com Dembélé, com Mbappé, com Doué, portanto, quem entra ali joga muito a sério. Então, é um jogo onde o Marrocos vai ter que dar o seu máximo, vai ter que fazer o seu melhor jogo na Copa para tirar a França, porque essa França realmente, minha opinião, é a mais candidata ao título, porque está realmente muito bem. Mas tudo é possível, como disse, favoritismo relativo para a equipa gaulesa, mas o Marrocos pode também contrariar o desejo dos galeses.
10: Carlos Pacavira e o lançamento da partida que acontece às 21 horas entre França e Marrocos na abertura dos quartos do final do Mundial FIFA 2026, com sede nos Estados Unidos da América, México e Canadá. Boa tarde, Olga.
1: Boa tarde, Joaquim Clemente. Da atualidade internacional, chuvas intensas causaram inundações em várias regiões da Nigéria. A Agência Meteorológica da Nigéria apontou julho como um dos meses mais chuvosos do ano em toda a Nigéria, com tempestades frequentes e aumento do nível dos rios. A agência estima que o risco de enchentes repentinas se intensifica até amanhã, 10 de julho, especialmente em regiões costeiras baixas e áreas mal drenadas. Segundo a Agência Meteorológica da Nigéria, 27 estados daquele país serão afetados por enchentes. A região sul enfrenta os maiores riscos. Boa tarde.
0: São 12 horas e 12 minutos.
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0: A família Cossi comunica o falecimento de José Alexandre de Castro Cossi, também conhecido por Zequinha, ocorrido no Hospital Militar por doença. O seu funeral realiza-se no próximo sábado às 10 horas, no cemitério do Benfica. Lélia, Arlete, Neide, Cláudio, Osvaldo, Hélio e Herculana, netos, noras e genros, comunicam que o funeral de Maria de Fátima Cardoso realiza-se amanhã às 11 horas no cemitério de Santana. O óbito decorre na sua residência no Benfica, bairro que fica, Rua 21. Gabriela Freire e Vítor Freire, João Freire, Ana da Silva Freire, Isabel Freire Vieira, António Freire, Carlos Freire, Manuel Freire, Ana Freire e familiares comunicam o falecimento de Sandra Regina de Oliveira Pena Freire, ocorrido no passado dia 5 de julho. O óbito está a decorrer na residência da família, no Camama, condomínio BPC, e o seu funeral realiza-se em data a anunciar. Maria Cardoso de Carvalho, Duarte Raul de Carvalho, Elizabeth Miriam Cardoso de Carvalho, Carlos Alexandre Cardoso de Carvalho, Duarte Jorge Cardoso de Carvalho e Mário de Carvalho Mendes da Silva comunicam que o funeral de Maria de Fátima Cardoso realiza-se amanhã às 11 horas no cemitério Santana. O óbito está a decorrer na sua residência no bairro que fica, Rua 21. Foram as informações no Serviço da Agenda Nacional.
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0: São 12 horas e 14 minutos.
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1: São 12 horas e 19 minutos.

0: município de Cambândua, na província do Bié. É quinta-feira, 9 de julho, Edita Nazaré Luiz, técnica final de Walter Cordeiro. Eu sou a Seu Marques.
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0: novos municípios de Angola, com uma extensão de 640 quilômetros quadrados e uma população que ronda os mais de 17 mil habitantes. Cambândua está situado a 52 quilômetros da sede provincial. Com solos férteis, a sua população dedica-se maioritariamente à agricultura, rica em cultura e atividades sociais. A sua população é jovem e aponta para um desenvolvimento económico e social. Milho, arroz, mandioca, batata doce e feijão são os principais produtos cultivados na região, que por sua vez são escoados para os mercados locais e não só. As manifestações culturais também fazem parte da população da Cambândua, tais como as festas e rituais de iniciação feminina e masculina. O novo município necessita de muitos apoios para a construção e recuperação de muitas infraestruturas. São 12 horas 22 minutos. Vamos conhecer Cambândua na visita guiada com o Samuel Vilarinho.
1: Boa tarde, faremos hoje uma viagem ao município de Cambândua, localidade que também foi agraciada com o ascender no âmbito da divisão política administrativa recentemente implementada. Cambândua dista 52 km do Quito, a capital do Bié. Por sinal, a quem esteve anexada enquanto comuna, é potencialmente agrícola, com uma população estimada em mais de 17 mil habitantes. Começamos assim este percurso no município da Cambândua, localidade que tem uma extensão territorial de mais de 600 km², localizada a noroeste da capital do Bié, o Quito, a mais de 52 km. É uma região rica em cultura, turismo e recursos naturais, com uma população que se dedica principalmente à agricultura e atividades comerciais. Cambândua apresenta um panorama social agradável, mas enfrenta desafios significativos. Cambândua tem uma população estimada em cerca de mais de 17 mil habitantes e a maioria da população é jovem, o que representa um potencial significativo para o desenvolvimento econômico e social da região. No entanto, a falta de infraestruturas adequadas e oportunidades de emprego ainda são questões prementes. A vida social da Cambândua é caracterizada por um forte sentido de comunidade, como confirma o administrador municipal, Paulino Jomba Sakalalo.
2: A Cambândua elaborou o PAC, que é o Plano Anual de Contratação, e também vai, dentro deste ano econômico, contar com o Programa Integrado de Desenvolvimento Local de Combate à Pobreza. São esses instrumentos que nos dão garantia de que vamos começar a alinhar as nossas estratégias que visam desenvolver o município da Cambana. Não temos outra saída senão olharmos para essas ferramentas, para lá também de contarmos com o capital humano que nós temos. Temos uma região muito forte, temos uma região com gente muito trabalhadora e nós pensamos que com a ajuda da nossa população, a administração municipal vai conseguir delinear essas políticas todas escritas no plano anual de contratação e também enquadradas no programa integrado de desenvolvimento local e combate à pobreza.
1: Olhando para essa realidade, o que é que a população da Cambândua faz?
2: A população da Cambândua, primeiro que eu preciso sublinhar aqui que a Cambândua tem terras muito aráveis, tem solos muito aráveis, dá toda a cultura praticamente, mas desde o tempo colonial, daí que quem vai para lá consegue encontrar muitos perímetros irrigados, muitos diques deixados até desde o tempo colonial. E daí que se consegue vislumbrar facilmente que estamos a falar de uma localidade onde se pratica fortemente a agricultura. Uhum. Então, desde o tempo colonial, como dizia, a Cambândua já se destacou na produção do arroz. E aquilo que nós temos vindo fazer nesta altura é mesmo incentivar os nossos camponeses que agora se vão agrupando em associações, e também temos produtores familiares muito fortes. O nosso papel tem sido praticamente incentivar e apoiar também, quer seja material, moralmente, não é? Prestar assistência técnica para que sejam mais profissionais na prática da cultura do arroz. Então, pratica-se muita agricultura, com maior destaque a produção do arroz.
1: Ok. Cabanda foi recentemente institucionalizada e com ele surge vários desafios. Do ponto de vista de infraestrutura, como é que estamos na Cabanda?
2: Do ponto de vista de infraestruturas, não vamos dizer que temos tudo o que precisamos, não. Mas ainda assim, temos algumas infraestruturas à altura de atenderem às atuais necessidades. Estamos a dizer que o nosso município, felizmente, tem uma administração que, apesar de vir de administração comunal, que agora é municipal, tem espaço suficiente para atender às demandas de uma administração municipal. Claro que algumas áreas tivemos que colocá-las noutros espaços, mas ainda assim enaltecemos, porque no âmbito dos fogos habitacionais construídos na nossa província, a Cambândua teve a sorte, digo, o prazer de ver construídas 10 casas. E essas 10 casas, onde vivem muitos dos nossos técnicos, e também conseguimos encontrar algumas residências que receberam algumas direções da própria administração municipal. Estamos a falar de um município que, apesar de ser novo, tem 2 casas protocolares, uma do administrador, outra do administrador municipal adjunto, e que não estão na magnitude de outros palácios, mas ainda assim têm condições suficientes para poderem acomodar essas 2 personalidades. Temos também um comando municipal que passou de posto comunal para comando municipal. Claro que carece de alguma reabilitação, de alguma assistência, mas ainda assim tem compartimentos que, enquanto não se constrói um outro comando, serão capazes de atenderem as múltiplas necessidades que o comando municipal pode apresentar. Temos um hospital que, pronto, nessa altura já está a transitar para hospital municipal, vem de centro de saúde, com capacidade de 30 camas. Significa dizer que conseguimos internar cerca de 30 pacientes. Então, vamos precisar, sim, nos próximos tempos, que se construa um hospital municipal que responda condignamente à necessidade que o município pode ter. Mas enquanto não se constrói um outro hospital, pensamos que aquele com garantia de medicamento e técnicos à altura estará, sim, ainda a aguentar aquilo que é a avalanche que o município tem apresentado quanto ao registro de várias doenças.
1: Educação,
2: estamos a falar de um município que também na sua sede tem uma escola, estamos a falar de um colégio, praticamente um colégio. Ali encontramos o ensino do o primeiro ciclo do ensino secundário, e também encontramos o segundo ciclo, embora a extensão. Agora que somos município, vamos fazer tudo para que consigamos, sim, ter alguma independência. Temos a independência para que seja o próprio município a cuidar da instituição virada para o segundo ciclo, mas nesta altura é extensão, porque é assim que praticamente funcionam para todas as comunas, não é? da nossa província. Uhum. E temos cerca de 83 professores. Não é um número que responda à necessidade, não satisfaz, não é? São 83 professores. destes temos alguns territórios. O município, enquanto comuna, muito antes mesmo da sua exceção, contava com cerca de 17 centros escolares, mas com o processo de aglutinação, depois passou para 7 centros escolares. Estamos a falar de 7 centros escolares concentrados em 7 ombalas que o município atualmente tem. É dali que nós temos grande necessidade, temos um desafio muito grande pela frente de se construir mais escolas para que consigamos sim estender a rede escolar praticamente nos quatro cantos do nosso município. Temos uma escola de construção definitiva também na Chicava 2, é um complexo que atende as aldeias da Chicava 1, 2 e 3 e a aldeia de Dedumbo. São aldeias muito, muito próximas à aldeia que detém essa escola, mas ainda assim não retira a possibilidade, a necessidade de nós, no futuro, colocarmos escola nessas aldeias que nós citamos para que as crianças não possam percorrer grandes distâncias para a procura do ensino.
1: Os principais produtos cultivados na Cambândua incluem o milho, um alimento básico da dieta local, feijão, uma importante fonte de proteína, a batata doce cultivada tanto para o consumo local quanto para a venda do mercado. O pequeno agricultor Alberto Damião elenca as principais culturas da localidade.
3: Na Cambândua cultiva-se muito mais arroz, o milho, o feijão, jingoba, a mandioca, a batata e muitos produtos que cultivam na Cambândua.
4: Muitos produtos?
3: Sim, senhor.
4: A população toda da Cambândua cultiva?
3: Cultiva mesmo, cultiva mesmo, sim.
4: E qual é o segredo que tem os solos da Cambândua?
3: O solo da Cambândua antigamente, porque havia muitas árvores, tinha muito estrume, mas agora, devido ao tempo, com muita população muito alargada, assim, o estrume foi já reduzido.
4: Okay.
3: Precisamos mesmo de arejo para cultivar mais, é isto mesmo.
4: Adubo.
3: Sim, sim.
4: Muito adubo.
3: Sim, precisamos de adubo mesmo. Na produção, o trabalho manual é muito difícil mesmo. Precisávamos mesmo de ajuda de uma máquina, aumentar mesmo o município para ficar fazendo mais melhor.
4: Okay.
3: Sim, senhor.
4: Máquinas.
3: Se houver mais extração de couro de gado, de bovino, antigamente os papás andavam a fazer isto. Também ajudava muito mais. Antigamente dizia que é posto administrativo da Cambândua, agora é município. Mas precisamos mesmo de ajuda disso que estou a falar. Ali tem um problema nas tais vias. As pessoas, quando produzem, não tem como transportar os tais produtos. A via não está boa mesmo. As tais estradas, as picadas que foram nas aldeias, está mesmo péssima. É preciso mesmo também reabilitar as tais picadas.
1: Existem na Cambando iniciativas agrícolas para o cultivo do arroz, onde mais de 200 agricultores meram-se na produção do cereal. José Cassanha fala da iniciativa.
5: Em termos de produção de arroz na Cambando, estamos salvo erro, a 80% mesmo. Este ano, eu próprio mesmo tenho uma média de 2 hectares.
4: 2 hectares.
5: Porque o trabalho é manual. O arroz dá muitíssimo bem. Quer dizer, preparando coisa com antigamente, aliás, atualmente mesmo, a esse tempo, como não tivemos, principalmente este ano, não tivemos assim o fertilizante necessário. Aliás, uma quantidade que fosse, que desse para a gente fazer a mesma produção. Okay. Então, mas preparamos assim, com coisa, com as enxadas. Primeiro desbravar a própria terra, depois queimar. Então, aquele humus aí, aquela cinza, é que viramos, ali lançamos o arroz e assim, rudimentarmente, o arroz tá com isso. Tá, cresceu bem.
4: Cresceu bem,
5: mas se fosse com fertilizante, teríamos mais produção.
1: Além disso, algumas iniciativas de cultivo do produto do café e hortaliças têm sido introduzidas para a diversificação da economia local. A cultura também faz parte da vida da comunidade da Cambândoa. O reitor municipal, Luciano Fernando, fala das particularidades culturais daquela região do país.
6: É mesmo a nossa tradição mesmo do coisa, dos tempos antigos mesmo, dos mais velhos. Okay. E as danças também, de dança, tem cachama de passonamento, tem catita, lundongo, saoia e outras danças. Na tradição mundo, quase quando uma menina cresce, cresce e vem no cois, na era das, chegou já na era das mamãs, na menstruação. Esse não pode passear, tem que ficar mesmo em casa, quase na porta mesmo. O prato, ela já era o prato dela, a caneca, o resto. Até quando? Completa um mês, quase. Completa um mês depois. Guarda metade do que está mesmo, do sangue mesmo. E chegando na hora, então, é tirar o coisa. O cacado já morto. Até a coisa do cacado mesmo, o corpo. É onde que vão meter até sangue e outras coisas. Então, meterá por de água. Chama a família. Principalmente os jovens.
1: A economia da Cambândoa é predominantemente agrícola, mas enfrenta desafios como a falta de acesso aos mercados tecnológicos modernos. Para o administrador municipal Paulino Jambe Sakalalo, o trabalho para melhorar as condições econômicas através de iniciativas de microcréditos, programas de capacitação, focando no desenvolvimento das habilidades agrícolas e empresariais, são prioridades para o seu mandato.
2: Esse corredor, economicamente falando, estratégico. É só quem vai para o nosso município reparar com quantas carrinhas, quantos motocarros, sobretudo, que vêm do nosso município transportando vários produtos para as cidades, comando para a cidade do Quito. Aquilo que nós temos estado a fazer neste momento é incentivar, primeiro, que as pessoas se juntem em cooperativas. Nós encontramos algumas cooperativas já legalizadas, outras em via de legalização. E a administração mesmo escreveu para o presente ano, no âmbito do combate à pobreza, a legalização de mais 4 cooperativas. Pensamos que anualmente, se ajudarmos com a legalização de cooperativas, vamos conseguir sim juntar as pessoas em cooperativas. Por que juntar as pessoas em cooperativas? Não é que as pessoas deixem de produzir familiarmente, individualmente, e olhem então somente para as cooperativas. Não, a tendência não é essa. É que o cidadão tem o ônus de trabalhar isoladamente, mas se estiver em cooperativa é porque estamos a dizer aquilo que vai cultivar pode sim servir para o sustento da sua família, e aquilo que é produzido pela cooperativa vai sim ser colocado no mercado, e com a venda do produto conseguem se adquirir outros meios. Por exemplo, nessa altura, uma das necessidades mais gritantes para os nossos agricultores tem que ver com fertilizantes. O ano passado, enquanto comuna, nós recebemos alguma alocação de fertilizantes, conseguimos distribuir para os nossos agricultores.
1: Cambândoa é um município com grandes potencialidades, mas também enfrenta desafios significativos que precisam ser abordados para garantir um futuro próspero aos seus habitantes. Agradecemos a audiência e nos ficamos por aqui. Depois desta viagem, onde abordamos o passado, o presente e o futuro do município da Cambândoa, cruzamos a história, as tradições, crenças e hábitos e costumes. Estamos juntos a partir do município da Cambândoa. Recebemos os cumprimentos de Quinito José e do Samuel Vilarinho.
0: Hoje estivemos num dos novos municípios, a Cambândoa, na província do Bié. Em nome desta vossa equipa que trabalhou para si, despedimos-nos com a promessa de voltarmos amanhã para radiografarmos outra localidade desta imensa Angola. O abraço da Nazaré Luís, do Walter Cordeiro e da Seu Marcos. Boa tarde.

0: São 12 horas 46 minutos.
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0: São 13 horas no país. 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
4: Angola, boa tarde. Os destaques do Jornal às 13. O sismo registado hoje na República Democrática do Congo foi sentido nas províncias da Lunda Norte e Lunda Sul. O diretor da Agricultura de Nambangongo, no Bengo, detido por suspeitas de envolvimento na exploração ilegal de ouro. Barragens de Undua e Calucuva arrancam em agosto deste ano e abrem uma nova etapa para o desenvolvimento agropecuário do Cunene. Inflação em Angola voltou a cair em junho e reforça a meta do Executivo de redução da taxa para menos de 10% até o final do ano. França e Marrocos disputam hoje o primeiro passo para as meias finais do Mundial de 2026. Jornal da Atualidade, quinta-feira, 9 de julho de 2026. Assina José Ndonga, com técnica de Ferraz Samuel. Vai contar-lhe as notícias a Feliz Bela Uigi.
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4: Estas notícias, as províncias da Lunda Norte e Lunda Sul foram abaladas por um sismo na madrugada de hoje, sem um registro de vítimas humanas. O sismo de magnitude 5.4 na escala de Richter teve o epicentro na RDC e sentido nas duas províncias diamantíferas de Angola. O jornalista Celestino Camato viu aí na MET que confirma a ocorrência do sismo moderado.
6: Um sismo de magnitude 5.4 na escala de Richter abalou na madrugada desta quinta-feira as províncias das Lundas Norte e Sul. O epicentro foi detectado na República Democrática do Congo, a aproximadamente 211 quilômetros da cidade do Lukapa. O chefe de divisão de geofísica do INAMET, Francisco Canhanga, disse à Rádio Nacional que até o momento não há registro de vítimas humanas por se tratar de um sismo moderado.
7: A divisão de geofísica informa que no dia 9 de julho de 2026, às 0 horas e 26 minutos, hora de Angola, foi registrado um sismo de magnitude 5.4 na escala de Richter, classe moderada, nas estações sísmicas da rede nacional, cujo epicentro foi detectado na República Democrática do Congo, aproximadamente 211 quilômetros da cidade do Lukapa. Portanto, de acordo com os dados disponíveis até o momento, o abalo sísmico foi sentido nas províncias da Lunda Norte e Lunda Sul.
6: Chefe de divisão de geofísica do INAMET, Francisco Canhanga, e o ponto de situação do sismo moderado que abalou na madrugada de hoje as províncias das Lundas Norte e Sul.
4: Sismo moderado de magnitude 5.4 na escala de Richter abalou na madrugada das províncias da Lunda Norte e Lunda Sul. De resto, é uma matéria que vamos continuar a atualizar nos nossos serviços informativos. E o Serviço de Investigação Criminal deteve 3 cidadãos, dentre eles uma cidadã da República Democrática do Congo, suspeitos de falsificação de documentos. Com eles foram encontrados 123 passaportes, supostamente falsos, entre os quais 2 passaportes eletrónicos. O porta-voz do SIC-Geral, Manuel Alaiwa, explica que as operações, os operacionais chegaram a estes cidadãos depois da detenção da cidadã da RDC no Aeroporto Internacional Dr. António Agostinho Neto, quando esta se preparava para viajar para a Alemanha.
8: Os cidadãos ora detidos estão envolvidos num esquema fraudulento de obtenção de documentos falsos, nomeadamente o bilhete de identidade e passaporte. A cidadã congolesa foi detida no dia 6 de julho, numa altura que tinha tudo agendado para seguir viagem, com documentos nacionais adquiridos de forma fraudulenta, às 20 horas do dia 7 de julho, com destino à Alemanha. E, no Aeroporto Internacional Dr. António Agostinho Neto, receberia vários documentos das mãos dos 2 comparsas. Entretanto, mediante ações investigativas, foi possível deter os dois mentores da falsificação dos documentos e apreender em posse destes um total de 123 passaportes, dos quais dois eletrônicos e um da República de França, e ainda 4 bilhetes de identidade e diversos documentos passados em nome de vários cidadãos.
4: Porta-voz do SIC-Geral, Manuel Alaio, a propósito da detenção de dois cidadãos nacionais e uma congolesa democrática, encontrados com 123 passaportes e outros documentos supostamente falsos. E a Polícia Nacional, na província do Bengo, deteve o diretor municipal da Agricultura de Namangongo, suspeito de facilitar a exploração ilegal do ouro na província. De acordo com as autoridades, o implicado facilitava uma empresa que não foi revelado o nome a ter acesso à área da exploração do minério. Durante a operação, a polícia deteve ainda 45 cidadãos envolvidos na mesma prática. Vildo Mártir.
9: O diretor municipal da Agricultura de Namangongo foi detido na província do Bengo por presumível envolvimento no garimpo ilegal de ouro. A informação foi avançada pelo porta-voz do Comando Provincial da Polícia Nacional, o superintendente-chefe Paulo Miranda de Souza, que detalhou que a detenção ocorreu durante uma operação de reforço à segurança da região. De acordo com as autoridades, o funcionário público facilitava a extração de ouro a uma empresa ilegal que operava com maquinaria de ponta.
10: Há elementos da administração municipal que facilitava, sobretudo, o acesso àquelas zonas. Estamos a falar de uma empresa com maquinaria de ponta. Esta empresa não poderia lá aparecer de um piscar de olho. Então há um processo e este processo vamos acompanhar. Os órgãos de justiça darão aquilo pedido à lei, como consequência no envolvimento deste no garimpo de ouro.
9: Para além da detenção do responsável municipal, a ação policial resultou na detenção de 45 cidadãos, entre os quais um cidadão da República Democrática do Congo, e na apreensão de diversos materiais de apoio à atividade ilegal.
10: E foram surpreendidos mais de 45 cidadãos, desses um deles é da República Democrática do Congo.
9: Na mesma incursão, as forças da ordem apreenderam várias toneladas de carvão vegetal de proveniência ilícita, uma prática que tem causado sérios danos ambientais à flora.
10: Temos algumas apreensões de várias toneladas de carvão. São essas missões que têm estado a repor a ordem e a tranquilidade pública e, sobretudo, na manutenção de uma orientação. Hoje, a nossa província, quase parte delas, as matas estão a ser agredidas demasiada com exercício de fabrico de carvão de forma artesanal. Carvão extra que, às vezes, são comercializadas em vários pontos de Luanda e algumas fábricas, mesmo aqui nos arredores da nossa cidade.
9: Diretor Municipal da Agricultura de Namangongo detido por facilitar exploração ilegal de ouro com maquinaria de ponta na região. A Rádio Nacional de Angola, Vladimir Afonso e Vildo Mártir no Bengo.
4: No Bengo, a Polícia Nacional deteve o diretor municipal da Agricultura de Namangongo, suspeito de facilitar a exploração ilegal de ouro a uma empresa. As barragens do Calucuva e Dundue no Cunene vão começar a funcionar no próximo mês de agosto. A inauguração das duas infraestruturas vai garantir mais disponibilidade de água para mais de 500 famílias no sul de Angola. A informação foi avançada hoje durante o debate Angola em Direto, que analisou os projetos que estão em curso para mitigar os efeitos da seca no sul do país. João Manuel.
11: A seca no sul do país está com os dias contados, com os projetos estruturantes que estão em curso para reduzir os seus efeitos. A diretora-geral da Unidade Técnica de Aproveitamento e Desenvolvimento dos Perímetros Irrigados do Cunene, Anita Esperança, garante que em breve as famílias terão mais água para o consumo, para o gado e para a prática da agricultura.
12: Além do projeto CAFO, nós temos em curso a construção da barragem do Calucuva. As obras já estão concluídas, entrarão em funcionamento a partir do mês de agosto. Após a inauguração destas infraestruturas, teremos então estes projetos em funcionamento. Mais de 500 mil famílias terão disponibilidade de água para o consumo, mais de 400 mil cabeças de gado terão acesso de água para o seu abeberamento, mais de 200 mil hectares numa primeira fase que poderão estar disponíveis para a prática da agricultura irrigada. retirada.
11: E na província do Namibe estão em curso 43 projetos de desassoreamento e recuperação de barragens que deverão estar concluídos até o final deste ano, como adianta a Rádio Nacional de Angola, a vice-governadora para os serviços técnicos e infraestruturas, Emma da Silva.
13: Das 43 barragens, temos 21 no município da Bibala, 16 no Camucuio e 6 divididas entre Sacomar, Virei e Lucira. Elas estão num bom grau de execução, o projeto está a correr bem, já temos muito impacto positivo das comunidades onde já estão concluídas algum desassoreamento e pensamos que ao final deste projeto, que deve ser antes do final do ano, podemos ter já resultados bastante impactantes para as nossas comunidades aqui.
11: A agricultura e a criação de gado são dois setores que ganharam vida na província do Cunene com a construção do canal do Cafo. O produtor Eloy Lucas fala da sua experiência.
14: Antes do canal, todos os anos, nós tínhamos a árdua tarefa de fazer o gado andar mais de 300 quilômetros para a sobrevivência, porque a seca era mesmo severa, trazia de facto pobreza às populações. Por hoje já podemos ter um ativo na criação de animal, porque já não precisamos andar longas distâncias para que o gado possa sobreviver. Encontramos água, pasto e também com isso estamos a produzir, estamos aos poucos a conquistar a soberania alimentar da província do Cunene e também já estamos a ter capacidade de exportar nossos produtos para outras províncias.
11: O economista Paulo Forquilha elogia os atuais projetos do governo que estão a ser desenvolvidos para reduzir os efeitos da seca em Angola.
15: O governo fez bem em alterar o paradigma ligado ao combate à seca. Até aqui o governo fazia de forma muito reativa, com cisternas, com caminhões, e tínhamos sempre problema da seca, aliado a isso a insegurança alimentar. Mudou-se o paradigma, hoje não se pensa apenas no combate à seca, mas está-se a pensar em levar o desenvolvimento para a região sul e transformar essa região sul como um dos grandes polos de desenvolvimento do país. Isso passava necessariamente pela disponibilização da água.
11: Economista Paulo Forquilha dá nota positiva aos projetos que estão a ser desenvolvidos no país para acabar com os efeitos da seca.
4: Famílias do sul do país vão ter mais água para o seu consumo, para o gado e para a prática da agricultura. Barragens do Calucu e do Undu na província de Cuneno entram em funcionamento no próximo mês de agosto. E já decorre a Expo Bié, a feira de leilão e gado está a promover a produção nacional, a atrair mais investimentos e dinamizar as oportunidades de negócios. Participam do certame 600 expositores provenientes de várias regiões do país. Em direto ao encontro da Fadilha Custódia. Fadilha, boa tarde.
16: Boa tarde, Feliz Bela. Já na sua terceira edição, a Expo Bié 2026 segue firme como o maior certame económico

0: terceira edição da Expo Bier se abrem hoje ao mundo comercial, tecnológico e cultural. A terceira edição da Expo Bier reflete a maior montra de negócios desta parcela do país. É um espaço aberto para todos e visa a apresentação e exposição dos mais variados produtos que compõem as grandes potencialidades econômicas, sociais, turísticas e culturais do BIE. O que pretendemos é concorrer na promoção da produção local, atrair investimentos, fortalecer a capacidade produtiva e gerar receitas, assegurar a partilha de conhecimentos, estabelecer parcerias profícuas dentro do contributo que o BIE pode oferecer na diversificação da economia, na segurança alimentar e, em geral, no desenvolvimento econômico sustentável do nosso belo país. Procuramos congregar neste espaço multidimensional expositores diversificados, desde os pequenos produtores, negociantes, comerciantes, empreendedores, empresários, criadores de gado, homens virados para a ciência e tecnologia e atores culturais. E hoje podemos conferir uma feira com 636 expositores, incluindo as instituições públicas, bem como empresas privadas.
1: Um dos pontos altos da Expo Bier 2026 será a tradicional exposição e leilão de gado, que contará com a participação de criadores provenientes de várias províncias do país e especialistas nacionais e estrangeiros ligados ao setor pecuário. Desta forma, Bier abre-se para o mundo.

0: Rádio Nacional de Angola, António Citatella, Cecília dos Santos e Farília Custódia.
1: Agricultores, criadores de gado, empresários e investidores promovem a produção nacional na Expo Bia.
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1: Atualidade desportiva no Jornal às 13 com a Paula Pante da Rádio 5. Boa tarde, Paula.
3: Ora viva, boa tarde. Começo com o Mundial de Futebol da América do Norte. Atenções voltadas hoje à noite para o encontro entre a França e Marrocos, que se vão defrontar às 21 horas na primeira partida dos quartos de final da competição. Será um reencontro entre as duas seleções, 4 anos depois de terem jogado nas meias finais do Mundial do Qatar, que terminou com a vitória dos franceses por 2-0. Os quartos de final vão prosseguir amanhã, sexta-feira, com o duelo entre as Espanha e a Bélgica às 20 horas. No sábado vão jogar às 22 horas Noruega e Inglaterra, e na última partida dos quartos de final, já à madrugada em Angola, próximo domingo às 2 horas, a campeã em título Argentina vai medir forças com a Suíça. Por cá, já são conhecidos os 10 hoquistas da seleção nacional para o Open da Catalunha, Espanha, a ser disputado de 16 a 20 de setembro próximo. Para esta operação, o técnico Rui Neto conta maioritariamente com jogadores que atuam na diáspora, com destaque para Miguel Sardinha, da Associação Desportiva de Oeiras, Afonso Sousa, ex-Juventude de Viana, e Adilson Diogo Pi, do Oliveira, do Hospital. Termino com o futebol pré-época. 1 de agosto começou hoje no R20 com os trabalhos de campo, a pensar já na nova temporada. Os militares seguem depois no dia 27 deste mês para a cidade de Benguela, onde irão cumprir estágio pré-competitivo até o dia 13 de agosto. Durante o estágio, a equipa militar vai participar no torneio da amizade a disputar-se de 31 de julho a 9 de agosto. Já o Petro de Luanda segue viagem amanhã para Espanha, onde vai cumprir o estágio de pré-temporada. Estão previstos em terras espanholas 5 jogos amistosos, com destaque para o confronto com o Valência da La Liga. O Ilhéu de Benguela, vice-campeão nacional, abre as oficinas no próximo sábado e na semana que vem dá início aos trabalhos de campo, com toda a preparação a ser efetuada em terras benguelenses. Boa tarde.
1: Boa tarde, Paula. O essencial da atualidade desportiva no Jornal às 13. 13 horas, 19 minutos. A Ministra de Estado para a Ação Social defende a implementação urgente de políticas públicas para a concretização da igualdade de género e o empoderamento feminino. Maria do Rosário Bragança, que discursou hoje durante a abertura do 2º Fórum Internacional da Mulher para a Paz e Democracia, enalteceu o contributo das mulheres africanas para a transformação do continente e garantiu que Angola está a consolidar as políticas públicas para alcançar a igualdade de género. A Sanifus acompanha os debates. Xeni, boa tarde.
4: Boa tarde, Felizbela. Hoje está a ser um fórum feminino que se projeta para o mundo, destacando o papel da mulher e a necessidade de que a sua voz possa ser ouvida e que a sua capacidade de influência seja fortalecida. As mulheres defendem uma posição central como protagonistas do seu tempo e também do seu futuro. Na abertura deste evento, em representação do chefe de Estado angolano, a ministra de Estado para a Área Social, Maria do Rosário Bragança, disse que Angola está comprometida com a implementação de políticas públicas que promovam a igualdade de género.
5: Persistem desafios que limitam a plena participação da mulher na vida política, económica e social, tais como desigualdades no acesso à educação de qualidade, ao financiamento, à propriedade, às tecnologias, ao emprego digno e aos espaços de liderança, para além de diversas formas de violência baseada no género, que atentam contra a dignidade humana e comprometem o desenvolvimento das nossas sociedades. É nossa responsabilidade coletiva enfrentar estes desafios com visão estratégica, determinação e com elevado sentido de urgência. A República de Angola tem vindo a consolidar políticas públicas orientadas para a promoção da igualdade do género, no âmbito do alcance do Objetivo de Desenvolvimento Sustentável 5, da Agenda 2030 das Nações Unidas, alcançar a igualdade de género e empoderar todas as mulheres e meninas. Para o reforço da proteção social, para a valorização do capital humano e para o aumento da participação das mulheres na vida política, económica e institucional. Todavia, estamos conscientes do trabalho que ainda temos para quebrar as barreiras que persistem.
4: Maria do Rosário Bragança disse que a liderança feminina tem que emergir para a transformação do continente, promover a paz e o desenvolvimento inclusivo.
5: Transformar África requer, acima de tudo, desenvolver capital humano qualificado e capacitado para contribuir ativamente na superação dos grandes desafios relacionados com a pobreza, os conflitos armados, a insegurança alimentar, o desemprego juvenil, as dificuldades sociais, as desigualdades sociais e as limitações no acesso à educação, à saúde e às oportunidades económicas, acrescidos ainda dos efeitos nocivos das alterações climáticas. Transformar África não significa apenas acelerar o crescimento económico. Significa construir instituições cada vez mais inclusivas, fortalecer a democracia, promover a justiça social, assegurar que cada mulher africana possa exercer plenamente os seus direitos, desenvolver o seu potencial e contribuir à igualdade de oportunidades para o progresso das nossas sociedades.
4: Ministra de Estado para a Área Social, Maria do Rosário Bragança, o fórum conta com a participação de mais de 400 personalidades, entre nacionais e estrangeiros. O Foima Canja acompanhou também as mensagens institucionais que foram destacadas na abertura do evento.
6: Exatamente, Sani Fuxi. As participantes ao evento intervieram com abordagens sobre paz, desenvolvimento e segurança, mas tendo a mulher como protagonista. A engenheira moçambicana Lídia de Brito, por exemplo, é a subdiretora-geral da Unesco, afirmou que a educação é necessária para melhor instruir as mulheres por formas a fazerem face às tentativas de assédio e violência doméstica. Falou também Ana Mutavati, que é a líder da Liga das Mulheres Empoderadas da República do Zimbábue, que defendeu maior inclusão da mulher nos processos de paz e reconciliação em África, e também Liberata Mulaula, antiga ministra dos Negócios Estrangeiros da República Unida da Tanzânia, que destacou o impacto da liderança de Angola nos processos de paz no continente e na preservação da integridade da mulher em África. Sani.
4: Sim, extratos para acompanhar ao longo da emissão da Rádio Nacional de Angola. Dizer apenas que a conferência inaugural foi feita pela juíza presidente do Tribunal Constitucional, Laurinda Cardoso, que exaltou também este contributo das mulheres e defendeu a liderança feminina como uma questão estratégica e o seu contributo para a paz e o desenvolvimento. A Rádio Nacional de Angola, na cobertura do 2º Fórum Internacional da Mulher para a Paz e Democracia. Boa tarde.
1: Boa tarde, Sani Fux. O papel da mulher em destaque no 2º Fórum da Mulher para Paz e Democracia. 3 horas e 25 minutos, a inflação na economia angolana voltou a cair no passado mês de junho, consolidando a tendência de queda e em linha as perspectivas do Executivo em mantê-la abaixo dos 10% até o final deste ano. De acordo com os dados do INE, no período em análise, a inflação situou-se em 10,11%, o que corresponde com a desaceleração de 0,76%, sendo se comparado ao período equivalente do ano passado, quando a inflação era de 19,73%. Ramon Ferreira.
7: De algum tempo a esta parte, que a inflação na economia angolana vem mantendo a trajetória de queda gradual e já vai no seu 23º mês consecutivo de desaceleração. E se esta tendência prevalecer, a inflação pode ficar abaixo de um dígito, ou seja, a menos de 10%, em linha às projeções feitas pelo Executivo angolano para este ano. A administradora executiva do INE, Anália da Silva, diz que as famílias angolanas são as que mais sentem na prática as alterações ou os efeitos da inflação.
8: Temos estado a assistir de uma forma generalizada a todas as classes e em todas as províncias temos estado a registrar desaceleração do ritmo de crescimento dos preços, e o mais interessante é que as províncias que detêm o maior peso na estrutura do cabaz do IPCN são as províncias que estão entre a que menos têm estado a crescer nos últimos períodos.
7: O economista Mário Bernardo entende ser um indicador positivo, mas defende o reforço de medidas que visam acelerar a diversificação da economia nacional.
9: É bastante animador. Continuamos com uma trajetória decrescente da nossa inflação, sobretudo num momento em que o Fundo Monetário Internacional revê em baixa as previsões de crescimento da economia mundial. Logicamente com impacto, sobretudo, da nossa economia. Esse é o caminho, mas por outro lado, se acelerar reformas no sentido de termos uma presença de uma economia não petrolífera, que vai refletir efetivamente a diversificação econômica.
7: Já o economista Afonso Malaca dá nota positiva à contínua queda da inflação, mas diz ser importante que esta redução se reflita na qualidade de vida dos angolanos.
10: Todo o exercício necessário na implementação de políticas monetárias, de política fiscal, que reflete na capacidade de os agentes econômicos, seja eles famílias, empresas e o Estado, como um ente fiscalizador, deve continuar a variar-se na perspectiva de trazer a oferta e a demanda, redução dos custos de produção e consequente reflexão no dia a dia das famílias, trazendo expectativas favoráveis para a realidade social do país.
7: O ponto de vista do economista Afonso Malaca, a propósito da queda da inflação na economia angolana pelo 23º mês consecutivo.
1: Inflação na economia angolana voltou a cair no mês passado, consolidando a tendência de queda e em linha as perspectivas do executivo em mantê-la abaixo dos 10% até o final deste ano. O presidente da Câmara de Comércio e Indústria de Angola, Vicente Soares, afirmou que o acordo de facilitação de investimentos sustentáveis entre a União Europeia e Angola está a melhorar o ambiente de investimentos entre as partes. Vicente Soares, que falava em Bruxelas, capital da Bélgica, na reunião da secção de Relações Exteriores da Comissão Económica e Social da União Europeia, afirmou que o acordo está a reforçar a confiança dos investidores e acelerar a diversificação económica de Angola.
11: Do ponto de vista de Angola, o acordo representa uma oportunidade importante para reforçar a confiança dos investidores e acelerar a diversificação económica. Ao promover um quadro de investimento mais transparente e eficiente, ele pode contribuir para atrair investimento para setores estratégicos como energias renováveis, agricultura, logística, manufatura, serviços digitais, pescas e minerais críticos. Igualmente importante é o facto do acordo reconhecer o papel do diálogo com a sociedade civil, o setor privado, reforçando o princípio de que o investimento sustentável deve gerar valor econômico, social e ambiental simultaneamente.
1: Presidente da Câmara de Comércio e Indústria de Angola, Vicente Soares, quando discursava em Bruxelas, Bélgica, na reunião da secção de Relações Exteriores da Comissão Económica e Social da União Europeia, que analisou o desbloqueio do potencial económico de África. Os temas que estiveram em destaque no Jornal da Atualidade: sismo registado hoje na República Democrática do Congo foi sentido nas províncias da Lunda Norte e Lunda Sul. A diretor da Agricultura e de Nambuangongo, no Bengo, detido por suspeitas de envolvimento na exploração ilegal de ouro. Barragens Dundui e Calucuve arrancam em agosto deste ano e abrem uma nova etapa para o desenvolvimento agropecuário do Cunene. Inflação em Angola voltou a cair em junho e reforça a meta do Executivo de redução da taxa para menos de 10% até o final do ano. França e Marrocos disputam hoje o primeiro passo para as meias finais do Mundial 2026. O Jornal da Atualidade de quinta-feira, 9 de julho de 2026, teve na edição o José Ndunga. A técnica foi garantida pelo Ferrei Samuel. Contou-lhe as notícias a Feliz Bela UEG. Boa tarde.
12: 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São 13 horas 31 minutos.
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0: Mundial de 2022, no Catar. Rui Neto convoca a seleção do Kim Patins para os Jogos do Paraguai em novidades entre os eleitos. De agosto começa com trabalhos com foco na conquista de títulos na nova época do nosso futebol. Esportivo à tarde, edição de Domingos Francisco. Montagem de registros do Domingos Soares. Está na técnica final o Tomisky Nunes a apresentar a Paula Pande.
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0: E começamos com o Mundial de Futebol, contagem regressiva para o jogo inaugural dos quartos de final entre a França e Marrocos, partida que tem início previsto para as 21 horas. Este será o reeditar das meia-finais, ou da meia-final histórica de 2022 no Qatar, que terminou com a vitória gaulesa de 2-0. Toda a informação a seguir com o plantão da Rádio Nacional de Angola, que é comandada pelo Bravo da Silva.
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2: Saudações, auditório da Rádio 5 e da Rádio Nacional de Angola. Nesta quinta-feira, o Mundial FIFA 2026 reata com 28º dia de competição. França e Marrocos jogam às 21 em duelo referente aos quartos final. Será no Gillette Stadium em Foxborough, Boston, Massachusetts, Estados Unidos da América, que alberga 68.756 espectadores. Na primeira fase, a França foi primeira do grupo I com 9 pontos, fruto de 3 vitórias diante do Senegal por 3-1 e 2 goleadas ante o Iraque por 3-0 e frente à Noruega por 4-1. Nos 16º final, os gauleses derrotaram a Suécia por 3-0 e nas meias-finais os Blue ganharam o Paraguai por 1-0. A França tem um dos melhores ataques da prova ao lado da Argentina com 14 golos, sofreu 2 tentos, saldo positivo de 12 golos. O melhor marcador dos gauleses é o avançado Kylian Mbappé com 7 golos. Já Marrocos, da primeira etapa, foi segundo do grupo C com 7 pontos, colheita de 2 triunfos ante a Escócia por 1-0 e frente ao Haiti por 4-2 e um empate a uma bola diante do Brasil. Nos 16º final, Marrocos venceu os Países Baixos por 3-2 aos penaltis, depois do 1-1 no tempo regulamentar e no prolongamento. E nos 8º final, os Leões do Atlas golearam o Canadá por 3-0. Marrocos apontou 10 golos e consentiu 4, saldo positivo de 6 tentos. O médio ofensivo e avançado Ismael Saibari é o melhor artilheiro dos marroquinos com 3 golos. Este será o 7º jogo entre França e Marrocos. A França tem vantagem com 4 vitórias. Marrocos nunca ganhou os duelos frente à França e registaram-se 2 empates. Na última partida no Mundial passado, em 2022, nas meias-finais, a equipa de França venceu Marrocos por 2-0, com golos de Theo Hernandes, que também está neste Mundial, e Kolo Muani, que não mereceu a confiança do técnico Didier Deschamps. O plantel de França vale 1 bilhão e 251 milhões de euros, ao passo que a equipa de Marrocos está orçada em 405 milhões de euros. Provável 11 das duas equipas. A França, treinada pelo francês Didier Deschamps, deverá manter o 4-2-3-1 como modelo tático. Mick Maignan baliza na defesa, Jules Koundé, Upamecano, Saliba e Lucas Digne. No meio campo, Manu Koné, Adrien Rabiot, Ousmane Dembélé, Michael Olise e também Brahim Barcola. E no ataque, Kylian Mbappé. Já Marrocos, treinado por Mohamed Ouabi, que também tem nacionalidade belga e é naturalmente marroquino, o modelo tático é o mesmo, 4-2-3-1, com Bono a baliza na defesa, Hakimi e Sadiop, Alhal e Mazraoui, no meio-campo, Boadi, El Inaoui, Unaui, Brahim Dias e Alcanussi no ataque Raimi. Agora o lançamento deste duelo França-Marrocos com o comentador Carlos Pacavira.
3: Será um dos jogos mais bonitos da Copa do Mundo, porque são duas equipas que têm grandes artistas com muita qualidade técnica dos dois lados, mas a França, vejo a França um pouquinho mais preparada para este mata-pata que vem aí, que vai dar meias finais. O Marrocos vai dar muita luta, tem capacidade para vencer, a França tem, mas vejo a França um pouco melhor, porque tem o meio campo demolidor, tem um ataque com muitas soluções, portanto com Dembélé, com Mbappé, com Doué, portanto quem entra ali joga muito a sério. Então é um jogo onde o Marrocos vai ter que dar o seu máximo, vai ter que fazer o seu melhor jogo na Copa para tirar a França, porque essa França realmente, minha opinião, é a mais candidata ao título, porque está realmente muito bem, mas tudo é possível, como disse, favoritismo relativo para a equipa gaulesa, mas o Marrocos pode também contrariar o desejo dos galeses.
2: Comentador Carlos Pacaviri, o jogo França-Marrocos, mais logo às 21 na primeira partida dos quartos final da Copa do Mundo. Na vertente da arbitragem, este duelo preocupa os agentes do futebol pelo mundo, pelo facto da FIFA ter nomeado um trio de juízes da Argentina, a equipa nacional que também está na corrida pelo título. Trata-se do árbitro principal Facundo Talho, o primeiro assistente Juan Belatti e Gabriel Tejada, segundo assistente para o comentador do plantão da Rádio 5, Zeca Angola. Esta situação deveria ser evitada pela FIFA.
4: Se olharmos para o profissionalismo dos árbitros, é absolutamente normal essa indicação, mas por conta de estar em jogo o provável adversário da Argentina, porque todo mundo aponta que a França vai vencer a seleção marroquina e cruza automaticamente com a Argentina, então pensa-se que esta indicação poderá favorecer, se calhar, a equipa, a seleção argentina, olhando praticamente para o favoritismo à equipa marroquina, no caso do jogo direto. Eu penso que a indicação para o quartel, esta equipa de arbitragem, eu penso que é normal, fruto, e quero acreditar no profissionalismo da equipa de arbitragem, porque quando eles são chamados para entrar em campo, devem única e exclusivamente olhar para o cumprimento das regras de jogo. Penso também que essa situação poderia muito bem ser evitada e o Comitê de Arbitragem fazer aí uma seleção nesta equipa de arbitragem, indicar outros árbitros.
2: Zeca Angola, comentador da arbitragem da Rádio 5 e a nomeação de juízes argentinos para o duelo França-Marrocos, mais logo às 21, na primeira partida dos quartos final do Mundial, com relato na Rádio 5. Eis os jogos dos quartos final, hoje à noite, às 21, França-Marrocos, amanhã, sexta-feira, às 20, Espanha-Bélgica, sábado, dia 11, às 22, Noruega-Inglaterra, domingo, dia 12, Argentina-Suíça, às 2 da manhã. Já agora digo que, nas minhas finais, o vencedor de França-Marrocos defronta o vencedor de Espanha-Bélgica, e também vale dizer que o vencedor de Noruega-Inglaterra, nas minhas finais, terá pela frente o vencedor do duelo Argentina-Suíça. Quanto à Copa do Mundo, vale dizer igualmente que a lista de artilheiros se mantém com Lionel Messi à cabeça. O argentino tem exatamente 8 golos marcados, seguido pelo francês Kylian Mbappé e também Erling Haaland da Noruega com 7 golos cada. Harry Kane da Inglaterra é o terceiro com 6 golos marcados. Pelo plantão despedem-se o Domingos Soares, a Susana Mulginga e o Bravo da Silva. Bye bye, au revoir, hasta la vista.
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0: Era o jornalista Bravo da Silva do plantão da Rádio Nacional de Angola, que segue o Mundial dos Estados Unidos, Canadá e México. Os quartos de final prosseguem amanhã, sexta-feira, com a Espanha a defrontar a Bélgica às 20 horas. Sábado teremos às 22 horas o empolgante Noruega-Inglaterra, ao passo que domingo, no fecho desta eliminatória, a campeã do mundo argentina defronta às 2 horas a seleção da Suíça. 13 horas 42 minutos, por cá já são conhecidos os 10 oquistas da Seleção Nacional para o Open da Catalunha, Espanha, a ser disputado de 16 a 20 de setembro próximo. Para esta operação, o técnico Rui Neto conta maioritariamente com jogadores que atuam na diáspora. Entre os 10 escolhidos, destaca para Miguel Sardinha, da Associação Desportiva de Oeiras, Afonso Sousa, ex-Juventude de Viana, e Adilson Diogo Pi, do Oliveira do Hospital. Fazem ainda parte dos 10 eleitos por Rui Neto, Francisco Veludo, do Sporting de Tomar, Wilson de Castro, do RCH Lyon, Rafael Lourenço, HC Quevert, Anderson Silva, do La Verdene, e Humberto Mendes, do Senoia. Tomás Cardoso, que atua no CH Quevert, e também Francisco Eduardo, do DV Sport. Dionísio Viegas, presidente da Federação de Patinagem, fala dos aspectos preparativos para a ida da Seleção Nacional ao Open.
5: Já começamos a trabalhar do ponto de vista administrativo. A máquina já está a funcionar. Do ponto de vista financeiro, acreditamos que também estaremos em condições. Ainda não está completamente garantido, mas temos já promessas que, pelo menos o mínimo, nós teremos para levar então a seleção para, primeiro, para esse torneio, e depois o estágio que pensamos fazer em Portugal e finalizar então com o Campeonato do Mundo no Paraguai.
0: Dionísio Viegas, presidente de direção da Federação Angolana de Patinagem, e as garantias administrativas para a ida da Seleção Nacional ao Open da Catalunha, Espanha, prova de antecâmara aos Jogos Mundiais da Patinagem em Assunção, Paraguai, em outubro deste ano. E Quito Paiada, antigo internacional angolano, diz que este leque de convocados dá garantias para uma representação do país no Open.
6: Com relação à convocatória, acho que o técnico fez a melhor escolha possível do momento, uma vez que ele conhece tão bem os seus pupilos e se entendeu convocar esses jogadores. São os jogadores que acredito que lhe dão maior confiança. A convocatória está consensual, são os atletas que, de momento, dão garantias de uma participação exitosa.
0: Palavras de Quito Paiada, antigo internacional angolano, e a sua análise à convocatória de Rui Neto para o Open da Catalunha de 16 a 20 de setembro próximo. 13:45, de volta ao futebol, pré-época. A equipa principal do Petro de Luanda rumo amanhã a Portugal, em trânsito para o Reino de Espanha, onde vai cumprir até o dia 12 de agosto a pré-época. Os petrolíferos vão, durante o estágio, de frontar o Valência de Espanha no dia 18, no dia 21 testa com o Al Ittihad, joga também com o Huesca no dia 25, cruza com o Teruel no dia 30 e encerra o ciclo de jogos no dia 8 de agosto com o Nastic. E o vice-campeão nacional, o Iliete de Benguela, começa no sábado com os trabalhos, com os testes médicos. Os benguelenses voltam a competir na corrida à fase de grupos da Champions da África, aposta na conquista da Supertaça, o primeiro troféu da época. Jornalista José Quitas de Messias.
7: O vice-campeão angolano realiza de 11 a 13 de julho os exames médicos na Clínica Williette. O início dos trabalhos de campo está agendado para o dia 14 no campo da Baoca, no município da Catumbela. Até o momento, aguardam-se as chegadas dos jogadores que residem fora de Benguela para integrarem um conjunto que este ano será conduzido pelo técnico hispano-brasileiro Beto Bianchi. O vice-presidente do Williette, Vitorino Vicelli, numa das entrevistas cedida à Rádio 5 em Benguela, revelou que o conjunto da Rua Bartolomeu Dias não prevê realizar a pré-época fora do país e o maior desejo é arrancar bem a temporada, que passa por conquistar o título da Supertaça diante do Petro de Luanda.
8: Supertaça é para ser ganha. Supertaça, nós vamos entrar em campo para ganhar.
7: Lembrar que, para esta nova temporada, o Iliete reforçou a sua baliza com o Nayan, guarda-redes de nacionalidade brasileira, ex-bravos do Maqui, e Elber, de nacionalidade cabo-verdiana, ex-académica do Lubito, no setor

0: do Sul.
1: Obrigada, José Quitas de Messias e o Williette de Benguela, que vai abrir as oficinas no próximo sábado. O 1 de agosto começou hoje no R20 com os trabalhos de campo, a pensar já na nova temporada. Os militares chegam depois no dia 27 deste mês para a cidade de Benguela, onde cumprirão estágio pré-competitivo até o dia 13 de agosto. Durante o estágio, a equipa militar vai participar no torneio da amizade, agendado para o período de 31 de julho a 9 de agosto, além de disputar dois jogos amigáveis, agendados para o dia 29 de julho e 11 de agosto, visando a consolidação dos processos de jogo antes do arranque das competições oficiais. O lateral direito, Milson, olha para a nova época com foco na conquista de um dos três troféus que estará envolvido, nomeadamente o Girabola, Taça de Angola e as Afrotaças.
2: O 1 de agosto é um time de top, é um tipo de top a nível de África, não só, né? Também olhado por a nível internacional. O 1 de agosto está dedicado para ganhar títulos. Nosso objetivo é sempre dar alegria à nossa massa associativa, aos nossos adeptos, para que não estejam decepcionados. Para essa época, temos o foco que é terminar bem, ganhar algum título, que é o objetivo do clube. De alguma forma, o 1 de agosto tem que ganhar títulos, é isso que nós pensamos em almejar essa época. O 1 de agosto já faz muito tempo que não entra na fase de grupo das competições africanas, então um dos meus objetivos vai ser esse: começar bem a pré-época, terminar bem a pré-época, para que os jogos das competições africanas possam ser mais fáceis. Isso vai depender de como vamos encarar a pré-época e para que os jogos venham a ser facilitados.
1: Palavras de Milton, lateral direito do 1 de agosto, equipa que iniciou hoje com os trabalhos de campo, tendo em vista a nova época do nosso futebol. Em Benguela, o histórico Clube 1 de Maio também já trabalha e conta com novos reforços para a baliza. Domingos Teixeira.
3: Tratam-se do guarda-redes Langanga, proveniente do Sagrada Esperança, do médio Costa Marfinense Messi de QSE e o avançado brasileiro Nox Guilherme. Para o guarda-redes Langanga, a chegada ao histórico emblema benguelense representa um voto de confiança, prometendo trabalho e dedicação.
4: Vou fazer as melhores para a equipa chegar nos fases. Todo mundo gosta de chegar. Bom, tudo é das calmas, vamos começar. De novo, vamos ver as coisas que vão acontecer no campeonato. Mas tem muita surpresa.
3: Langanga, novo guarda-redes do 1 de maio de Benguela. Já o avançado brasileiro Nox Guilherme mostrou-se entusiasmado com a oportunidade de atuar pela primeira vez no continente africano.
5: Eu espero fazendo gols e dando alegria a eles que estão aqui me recebendo da melhor maneira.
3: O presidente de direção, Tony Santos, deu as boas-vindas aos novos atletas, destacando a grande e a responsabilidade de representar o Estrela Clube 1 de maio de Benguela.
6: Vamos trabalhar, vamos lutar até o fim e a alegria será para todos nós. Então é isso, sejam bem-vindos. Vamos à guerra, como diz o brasileiro, né? Vamos à luta.
3: Tony Santos, presidente de direção do histórico 1 de maio de Benguela, durante o ato de apresentação de três dos reforços do conjunto da Rua Domingos do Ol, tendo em vista a próxima edição da Liga Unitel Girabola.
1: Domingos Teixeira e a preparação do 1 de maio de Benguela para a próxima temporada no Ambo Acaala procura reforços. Pedro Lucas.
7: Recreativo da Cala, que retirou-se do Girabola na temporada 2022-2023, quatro anos depois regressa e conquista o título de campeão do Grupo B e do Nacional da Segunda Divisão de Futebol. Até o momento não tivemos informação à volta da abertura das oficinas e nem da proveniência dos reforços para a temporada. Horácio Mosquito está no mercado para montar um conjunto sólido. Ouve o que diz o presidente dos Azuis e Brancos do município da Cala, Horácio Mosquito.
8: Jogadores com alguma experiência fora de portas e também apostar na prata da casa. Não voltamos para o Girabola só para participar. Nós queremos dignificar a terra, honrando o passado, dignificando o presente, projetando o futuro com base numa disciplina diária e sempre honrando a Deus.
7: Extrato da última entrevista do presidente do Clube Recreativo da Cala, Horácio Mosquito. Direção do Clube Recreativo da Cala mantém estratégia para atacar a Liga Unitel Girabola versão 2026-2027, fechada a sete chaves.
1: Pedro Lucas e a projeção do Recreativo da Cala para a nova época do nosso futebol, a época

0: 26-2027, recreativo da Kaala, que está de regresso à maior montra do futebol nacional.
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0: Encerra amanhã o período de inscrições para o Zonal 6 de Harare, Zimbábue, para a prova seletiva para os africanos de Abidjan em agosto próximo. O nosso país ainda não confirmou a sua presença. Erlander Coimbra comenta este facto.
2: Boa tarde, caros ouvintes e companheiros da Rádio 5. Não sei se a Federação Angolana de Basquetebol tem uma logística preparada para este evento. Está muito em cima da hora. Faltam cerca de 11 dias para se realizar o evento em Harare. Ou o treinador ainda não foi anunciado. Tem que se convocar os atletas, tem que se tratar da papelada administrativa dos atletas e depois temos que trabalhar com os atletas, filtrar os atletas e ir para a competição. Isso envolve logística, envolve muita coisa e sem datas é muito difícil fazer. O campeonato africano será de 5 a 16 de agosto na Côte d'Ivoire e não no Ruanda, como já havia sido anunciado anteriormente. Põe em causa, é claro, a qualidade de trabalho que os treinadores pretendem fazer para levar para esta competição. Põe em causa aqui no Zonal e depois, mesmo apurados, coloca em causa aquilo que hão de fazer no campeonato africano, porque não é tempo suficiente para os treinadores conseguirem preparar as equipas. Ainda há campeonatos nacionais para se realizar, em Angola pelo menos, e o que faria com que a seleção fosse convocada, trabalhasse, regressasse, teria que treinar depois para o africano, mas estariam a decorrer os campeonatos nacionais. Então os jogadores teriam que ir para os campeonatos nacionais para as suas respectivas equipas. Não sei como é que se vai resolver isso. Acredito que a Federação terá alguma coisa a dizer.
0: Erlander Coimbra considera que uma possível não participação de Angola no Zonal de Harare será negativo para os nossos atletas.
2: A não participação da Seleção Nacional de Angola ou de outras seleções africanas gera um impacto negativo enorme nos jovens e que coloca inclusive em risco a vontade de querer continuar no desporto, porque sabemos nós que este tipo de contacto tem que ser permanente, contínuo, cada vez mais proveitoso, porque gera interesse, aprendizado, desenvolvimento e coloca os jogadores cada vez mais competitivos no patamar de seleções que fazem o mesmo processo. E assim se consegue ter depois melhorias na qualidade de séniores das equipas nacionais. Por isso espero eu que se consiga resolver isso, que o Estado, se puder, consiga apoiar logisticamente a Federação e tratar de que essas duas equipas, ambos os géneros, é claro, participem neste evento.
0: Erlander Coimbra, comentarista Rádio 5 para o basquetebol e a não inscrição de Angola para o Zonal 6 que vai decorrer em Harare, no Zimbábue, refiro-me ao Zonal 6 de basquetebol. Polidesporto, governador da Lunda Sul, destacou a importância do trabalho em conjunto em busca de solução para alavancar o desporto. Constantino Luami.
3: Gildo Matias José, que falava no encontro com 19 presidentes das seções provinciais, reconheceu a existência de vários desafios no domínio desportivo e exortou associados para a definição de prioridades para a mudança do atual paradigma.
4: Os desafios em relação ao desporto são muitos, pensando no leque de questões que são colocadas em relação ao nosso desporto, desde que estão ligadas às infraestruturas, os meios, a formação, como bem aqui referiu, mas também deverão compreender, e como certamente cada um de vocês na sua casa não ataca todas as frentes de uma só vez, né? E é esse consenso que eu gostaria que nós devêssemos ser capazes de primeiro aclarar, isto é dizer, olha, do leque de desafios para o próximo ano, por exemplo, até porque dentro de mais algum tempo vamos estar a preparar o próximo orçamento, que frentes é que vamos atacar?
3: Gildo Matias José, encontro que aconteceu esta quinta-feira na cidade de Diamante Saurimo, dentro da estratégia para o fomento do desporto na Lunda Sul.
0: Obrigada, Constantino Luame. Agora, 13:57, joga-se a primeira partida das meias-finais do torneio feminino de Wimbledon. Em campo estão a checa Carolina Muchova e a norte-americana Coco Gauff. Está-se no primeiro set, vantagem para a tenista checa, que está a vencer 4 jogos contra 1, ainda no primeiro set. Logo a seguir a esta partida, vão entrar em campo a ucraniana Marta Kostyuk e a checa Linda Nuskova para a outra partida das meias-finais. Em masculinos, destaca amanhã para o confronto entre Novak Djokovic e Jannik Sinner. Esta partida, como disse, está prevista para amanhã. É o final do Desportivo à Tarde. Destacamos nesta edição o Mundial de Futebol. França e Marrocos disputam a primeira partida dos quartos de final hoje à noite, num reeditar das meias finais de 2022. Hóquei em patins, está conhecida a convocatória da seleção nacional para o Open da Catalunha. Pré-época do nosso futebol, 1º de agosto, deu início aos trabalhos de campo. Esteve na edição o Domingos Francisco, com a montagem de registro do Domingos Soares. Na técnica final, o Tomski Nunes, e a apresentar a Paula Pande.

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4: 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São 14 horas e 2 minutos. A seguir, Hora do Vinil, hoje com a Carla Castro.
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6: Olá, boa tarde. Está no ar mais uma música do Hora de Vinil. Este espaço onde a música não chega apenas para ser ouvida, chega também para nos lembrar lugares, vozes, épocas e momentos que ficaram guardados na nossa memória. Hoje seguimos uma linha um pouco mais animada, mas sem sair da elegância que esta hora pede. Vamos andar pelos anos 80, com Angola, Reino Unido, Estados Unidos, Brasil, Cabo Verde. Salsa Latina também estará presente. Já estão consigo Tomás Santana, Lourdes António e Carla Castro, viajando pela nossa geografia, pelas belezas naturais de Angola, cantadas por Cândido Ananás. Participou com esta música na edição de 1988 do Top dos Mais Queridos.

A viagem de hoje é pelos sons dos anos 80, a década que mais gostei em termos de música. Qual é a sua preferida? Abrimos com Cândida Nanás, em Belezas Naturais, ano de 88. E depois de Angola, seguimos para o Reino Unido com uma das vozes femininas mais marcantes da pop britânica nos anos 80, Alison Moyet. Antes da carreira solo, Alison fez parte dos Yazoo, ao lado de Vince Clarke, uma personalidade muito ligada à eletrónica e ao synth pop. Mas quando seguiu sozinha, mostrou ainda mais a força da sua voz, grave, intensa, diria até cheia de corpo. All Cried Out, de 1984, é uma daquelas canções que juntam emoção e sofisticação.

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um clássico da década, Missing You, de 1984. Esta é uma daquelas canções curiosas porque fala da falta, da saudade, da ausência, mas tenta disfarçar tudo isso com uma frase que ficou famosa: I am missing you, ou seja, não estou a sentir a tua falta. Mas claro, toda a música mostra exatamente o contrário. Missing You tem aquilo, som típico dos anos 80, bateria marcada, guitarras contidas, refrão forte e uma voz que parece contar uma história pessoal. Entramos agora no Brasil com uma voz de enorme elegância, Emílio Santiago. Emílio Santiago foi daqueles intérpretes que cantavam com uma classe muito própria. Tinha suavidade, tinha balanço, tinha domínio da palavra e uma forma de frasear que tornava tudo mais sofisticado. Pelo amor de Deus, assim se chama este tema.

Elísio de Búzios, com Tamanqueiro. Há músicas que não pertencem apenas às grandes listas de sucessos. Pertencem também a essa memória mais escondida dos discos, das pistas, das rádios e dos ouvintes atentos. Tamanqueiro tem esse lado de descoberta. Chegamos agora a Cabo Verde, pela voz imensa de César Évora, antes de se tornar conhecida mundialmente como a diva dos pés descalços. Cesária já carregava na voz a alma das ilhas, a saudade, a morna, a coladeira e essa forma tão cabo-verdiana de cantar, a distância, o amor e a vida. Lucy faz parte do álbum La Diva au Pied Nu, lançado em 1988.

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4: Está a ouvir Hora de Vinil. Por agora, uma salsa. Willie Colon é uma figura fundamental da salsa. Trombonista, compositor, produtor e intérprete, ajudou a dar à salsa uma linguagem mais urbana, mais narrativa e muitas vezes mais crítica. A sua música tem ritmo, mas também tem história, personagens, comentário social e uma certa teatralidade latina.

Assim é a Vida, de 1989, aparece já no fim da década, quando a salsa também dialogava com novas formas de produção e com um público cada vez mais internacional. O título diz muito, Assim é a Vida, uma frase simples, mas cheia de resignação, ironia e verdade. E na voz de Willy Colón, com aquele balanço latino, ganha ainda mais sabor. Voltamos ao Brasil, agora com samba. Jorge Aragão é um dos grandes nomes do samba e do pagode. Compositor, cantor e instrumentista, pertence a essa linhagem de artistas que ajudaram a renovar o samba urbano, sem romper com a tradição. Malandro é uma canção com muita personalidade. Traz essa figura tão presente na cultura popular brasileira, o malandro. Não apenas como alguém esperto ou marginal, mas como personagem cheio de contradições. Charme, sobrevivência e leitura da vida.

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Zeca Pagodinho, é uma das vozes mais queridas do samba e do pagode. Tem uma forma de cantar que parece conversa de roda, sem pose. Judia de Mim traz esse lado sentimental do pagode, mas sem perder o balanço. E assim chegamos ao fim desta edição da Hora de Vinil. Foi uma edição com balanço, com vozes fortes, com samba, salsa, pop, coladeira, memória. Na despedida, entramos em 1990, mas não por acaso. Vogue, de Madonna, é uma canção que nasce no início dos anos 90, mas carrega muito daquilo que os anos 80 prepararam. A força da imagem, a cultura da dança, os videoclipes, a moda, a performance e a música pop como espetáculo total. Madonna já vinha dos anos 80 como uma das artistas mais influentes da cultura pop, com Vogue. A Hora de Vinil regressa na próxima edição com mais discos, mais histórias e mais música para ouvir com tempo. Boa tarde e até lá. 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

0: São 15 horas em Angola, notícias na Rádio Nacional com Mateus Fula.
1: Presidente da Câmara de Comércio e Indústria de Angola defende benefícios mútuos nos acordos de facilitação de investimento sustentável entre a União Europeia e África. Jornal da Hora. As províncias da Lunda Norte e Lunda Sul foram abaladas por um sismo na madrugada de hoje, sem registro até o momento de vítimas humanas ou danos materiais. O sismo de magnitude 5.4 na escala de Richter teve como epicentro a República Democrática do Congo e foi sentido nas duas províncias a leste de Angola. Mais dados com o jornalista Celestino Camati.
2: Um sismo de magnitude 5.4 na escala de Richter abalou na madrugada desta quinta-feira as províncias das Lundas Norte e Sul. O epicentro foi detectado na República Democrática do Congo, a aproximadamente 211 quilômetros da cidade do Lukapa. O chefe de divisão de geofísica do INAMET, Francisco Canhanga, disse à Rádio Nacional que até o momento não há registro de vítimas humanas por se tratar de um sismo moderado.
3: A divisão de geofísica informa que no dia 9 de julho de 2026, às 0 horas e 26 minutos, hora de Angola, foi registrado um sismo de magnitude 5.4 na escala de Richter, classe moderada, nas estações sísmicas da rede nacional, cujo epicentro foi detectado na República Democrática do Congo, aproximadamente 211 quilômetros da cidade do Lukapa. Portanto, de acordo com os dados disponíveis até o momento, o abalo sísmico foi sentido nas províncias da Lunda Norte e Lunda Sul.
2: Chefe de divisão de geofísica do INAMET, Francisco Canhanga, e o ponto de situação do sismo moderado que abalou na madrugada de hoje as províncias das Lundas Norte e Sul.
1: Sismo moderado de magnitude 5.4 na escala de Richter abalou na madrugada desta quinta-feira a República Democrática do Congo e foi sentido nas províncias de Lunda Norte e Lunda Sul, no leste de Angola. O presidente da Câmara de Comércio e Indústria de Angola, Vicente Soares, afirmou que o acordo de facilitação de investimento sustentável entre a União Europeia e Angola está a melhorar o ambiente de negócios entre as partes. Vicente Soares, que falava em Bruxelas, capital da Bélgica, na reunião da secção de Relações Exteriores da Comissão Económica e Social da União Europeia, afirmou que o acordo está a reforçar a confiança dos investidores e acelerar a diversificação da economia em Angola.
4: Do ponto de vista de Angola, o acordo representa uma oportunidade importante para reforçar a confiança dos investidores e acelerar a diversificação económica. Ao promover um quadro de investimento mais transparente e eficiente, ele pode contribuir para atrair investimento para setores estratégicos como energias renováveis, agricultura, logística, manufatura, serviços digitais, pescas e minerais críticos.
1: O presidente da Câmara de Comércio e Indústria de Angola defendeu, por outro lado, que a parceria entre a União Europeia e a África deve continuar a beneficiar os dois continentes.
4: O potencial de investimento da África é inegável. No entanto, o potencial por si só não basta. Desbloquear esse potencial exige instituições fortes, políticas sólidas, integração regional, desenvolvimento de infraestruturas, capital humano qualificado e um diálogo social eficaz. A parceria entre a África e a União Europeia pode desempenhar um papel importante nesse processo, mas deve ser uma parceria baseada em benefício mútuo. Prosperidade partilhada, transferência de conhecimento, desenvolvimento industrial e crescimento sustentável.
1: Ouvimos o presidente da Câmara de Comércio e Indústria de Angola defendendo benefícios mútuos nos acordos de facilitação do investimento sustentável entre a União Europeia e África. Autoridade internacional, as Nações Unidas afirmam que um novo relatório da sua missão de apuramento de factos para o Sudão fornece mais evidências de que as atrocidades cometidas pelas partes em conflito na região constituem indicadores de genocídio. De acordo com o porta-voz do secretário-geral da ONU, Stephanie Dujarric, o relatório constatou que as forças de apoio rápido do Sudão realizaram ataques brutais contra civis, incluindo assassinatos em massa, sequestros sistemáticos de mulheres e meninas e estupros coletivos em massa em Al-Fasher. A missão de apuramento de factos reiterou os seus apelos para responsabilização eficaz, incluindo cooperação rápida e ação do Tribunal Penal Internacional, disse o porta-voz. Jornal da Hora.
0: São 15:05.
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0: A família Cossi comunica o falecimento de José Alexandre de Castro Cossi, também conhecido por Zequinha, ocorrido no Hospital Militar. O seu funeral realiza-se no próximo sábado às 10 horas, no cemitério do Benfica. Lélia Arlete Neide Cláudio Osvaldo Hélio Herculane, netos, noras e genros, comunicam que o funeral de Maria de Fátima Cardoso realiza-se amanhã às 11 horas no cemitério Santana e o óbito está a decorrer na sua residência no Benfica, bairro Kifica, rua 21. Gabriela Freire, Vítor Freire, João Freire, Ana da Silva Freire, Isabel Freire Vieira, António Freire, Carlos Freire, Manuel Freire e Ana Freire comunicam o falecimento de Sandra Regina de Oliveira Pena Freire, ocorrido no passado dia 5. O óbito está a decorrer na residência da família no Camama, condomínio BPC, e o seu funeral realiza-se em data a anunciar oportunamente. Maria Cardoso de Carvalho, Duarte Raul de Carvalho, Elizabeth Miriam Cardoso de Carvalho, Carlos Alexandre Cardoso de Carvalho, Duarte Jorge Cardoso de Carvalho e Mário de Carvalho Mendes da Silva comunicam que o funeral de Maria de Fátima Cardoso realiza-se amanhã às 11 horas no cemitério Santana e o óbito está a decorrer na sua residência no Benfica, bairro Kifica, rua 21. Foram as informações no Serviço da Agenda Nacional.
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0: São 15:07.
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4: São 15 horas, 12 minutos. 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

0: Ora, estamos a avançar na sintonia da Rádio Nacional de Angola com aquela farsa que nos é característica e esperar que toda a gente que junta-se a nós habitualmente a esta hora e a esta sintonia estejam aí cada um, não é, nos seus afazeres. Há muita gente que a esta altura já deu por conclusa esta etapa de produtividade e estão já na inversão. Muita gente ao encontro dos seus ambientes domésticos, dando continuidade a esta vida de grande convivência à angolanidade, e conseguem isso com esta juventude que se junta diariamente na sintonia da Rádio Nacional de Angola, com esta equipa que você já muito bem conhece, tem na nossa equipa de trabalho a realização da Maria Massunga. Quem assume a assistência hoje é Maria Canoeira, mas é, lá voltamos uma vez mais, as Marias em grande na nossa equipa de produção. Há mais, há a Jassi Fortes, o Cristino Benedito, o Fábio Josemar, a Beatriz Francisco, e também temos na Engenharia Técnica Final 2 ou 1. Bom, está cá o Raul Gonga, que assume. Agora não sei se o Anderson vem só para controlar os coduristas que comportam-se ou não comportam-se na edição de hoje, porque habitualmente, como temos dito, quando estamos juntos a trabalhar, temos os azares de surgirem ali alguns músicos que vêm com umas composições muito bem temperadas, às vezes até demais. De toda maneira, sei o Anderson Mário também acompanhar esta produção da Rádio Nacional de Angola, do seu altamente aqui nesta sintonia. Vamos lá então, uma vez mais, ok? Avançarmos na nossa vida. Temos muita malta que a esta altura está mesmo a entrar em grande para ganhar o dia, muita gente com o seu profissionalismo, outros ligam-se à rádio até mesmo para se entreterem. Há quem até faz isso por uma questão mesmo educativa, de cidadania, e porque é aqui onde consegue sempre encontrar-se com Angola adentro. Boa tarde, juventude, fique na sintonia Rádio Nacional de Angola. É uma maravilha estar nessa jovialidade de rádio.
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1: Algo

Sintonia da Rádio Nacional de Angola, programa Altamente, está aí consigo para o seu convívio e acima de tudo para a sua jovialidade. Estamos de Luanda, estúdios centrais para o país e o mundo, sempre a tentar ativar várias vezes que forem necessárias, uma e outra vez, esta sua presença e intensidade de se colocar para a vida. Eu fiquei aqui, não é? A falar de toda a gente que está aqui a integrar esta equipa e não falei de mim. A comunicar consigo através da RNA está o Atílio Ayonda e para a engenharia de som deixa-me fazer apenas aqui um ajustezinho, não é? Não é o cantor Anderson Mário, mas sim o nosso engenheiro de som Anderson Alfredo. Não é a primeira vez que eu o confundo, não é? Pelo nome Anderson sim, mas a seguir é Alfredo e não Mário. Raul Gonga é que faz dupla com ele na engenharia de som de hoje, a esperar que as músicas hoje estejam muito bem alinhadas para o seu ânimo, para a sua satisfação. Rapazes, vamos continuar assim nesta toada. A discoteca da Rádio Nacional de Angola está desafiadora hoje, está a sacudir e a estremecer com a sua tarde. Vamos lá ver sim, porque de coisas trazidas este programa nunca falta. Fique na sintonia da Rádio Nacional de Angola, que a juventude

Ora aí, as músicas que vêm dar aquele sentimento festivo, é, de estar na vida. E hoje está também a nossa Maria Manuela Lopes, a nossa profissional da RNA, felicíssima pela sua primogênita. E ela tem aqui palavras muito lindas a dizer que há 30 anos você me fez conhecer o significado do amor incondicional ao me fazer mãe pela primeira vez. Hoje vejo diante de mim uma mulher forte, inteligente, cheia de luz, e deseja que esta nova década seja repleta de sonhos realizados, paz e muita alegria. Parabéns, amo-te infinitamente, a Jacqueline Lopes Sabino. E a música é linda, vem do coração de uma mãe que morre de amores pela sua filha.

0: esta música que vem com aquele sentimento amoroso, as cores do amor, todas elas ligadas para todos aqueles que também hoje complementam, ou completam, melhor dito, mais uma risonha primavera. Queremos desejar que haja muita felicidade, muita prosperidade e, acima de tudo, que a sua vida seja preenchida por longos, mas longuíssimos anos de vida, e que se junte sempre à sintonia que está sempre ao seu lado com muita amizade, que é a Rádio Nacional de Angola, e do seu parceiro de todos os dias, viciado nos seus ouvidos, o altamente da Rádio Nacional de Angola. Em frente, vem os nossos compromissos de estação. Você não vai sair da sintonia, porque a tarde é altamente Angola.
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0: Rádio Nacional de Angola, estamos presentes uma vez mais para este momento em que vos trazemos ao convívio uma iniciativa para a criação e também fazer crescer cada vez mais a arte musical angolana. Vem de jovens que se juntam para cantarem e tal a eles, não é? Com este tema musical que já estamos a acompanhar. Um deles está connosco, apenas um. Boa tarde, boas-vindas à rádio.
1: Muito boa tarde, obrigado.
0: Vocês juntaram-se e criaram o quê?
1: Criamos o grupo Melhor União.
0: Melhor
1: União.
0: Ok. E tem esta música que é vossa? Todos cantam ou tem um intérprete do grupo?
1: Não, todos cantam.
0: E a música que vocês cantam é?
1: O Bala.
0: A música está no ar, vamos acompanhar.

0: Vamos então explicar esta música, mas antes falar de vocês, como é que vocês juntam-se, em que lugar é que isto aconteceu, como é que foi este início de vida artística. E quem são vocês? Né? Melhor União é o nome de todos, mas individualmente quem são?
1: Bem, Melhor União é composto por quatro elementos que fazem música. Eu sou o Arcílio Burguetes, 47, um dos integrantes do grupo.
0: O Arcílio Burguês?
1: Burguetes,
0: 47.
1: E 7. Exato. E tem
0: Burguetes.
1: O CEO.
0: Tudo isso é nome artístico, Arcílio Burguetes, 47.
1: Sim,
0: é muito. É muita criatividade. Só o nome não chegava ao Arcílio.
1: Não chegava.
0: E qual foi o motivo desta designação, deste pseudónimo artístico?
1: Bem, o Arcílio é o meu nome do registro.
0: Ah, muito bem. Ah, então já podes saltar.

0: a pensar que todos esses nomes foi mesmo criatividade tua. Vamos lá falar dos outros.
1: Exato, conforme estava aí a dizer, sou o Arcelio Burguetes, 47, um dos integrantes do grupo Melhor União. Tenho o Crazy Fly, Supremo New Vibe e o Nandes Carvalho. Na verdade, o grupo foi... Somos quatro. O grupo foi criado em 2020. Era a junção de todos os grupos do Sambizanga. Nós somos do Sambizanga. Mas ao decorrer do...
0: Mas literalmente todos, vocês controlam todos. Quantos grupos do município? É município, não é o bairro.
1: Sim, era quase o bairro todo. Só que ao decorrer...
0: Ah, o bairro. Sim. Não o município. Se bem que hoje, né, o Sambizanga já entrou para o distrito.
1: Sim.
0: Mas é complicado. Vocês tinham o quê? Centenas de grupos aí?
1: Era muito mesmo.
0: Centenas?
1: Exato, por isso é que o nome é Melhor
0: União. Enchiam se calhar o bairro todo numa atividade.
1: Só que ao decorrer da trajetória, muitos não tiveram o cardio para correr com o grupo, então decidiram se desfazer.
0: Que grupos é que integravam?
1: Já não me lembro de alguns.
0: Era praticamente um núcleo, não é?
1: Exato.
0: Uma parada de vários grupos, não é? Não é propriamente um. E o que é que vocês fazem? Em géneros musicais, ou para além da música, também tem produção, tem eventos, enfim?
1: No grupo, em particular, tem pessoas que são empresários, empreendedores.
0: Artisticamente, é a pergunta.
1: Exato. Agora, artisticamente, tem produtor, design, beatmaker, videomaker.
0: E quais são os vossos eventos, as vossas atividades, já que não fazem apenas música?
1: Nós somos produtor. Produtor, compositor,
0: certo.
1: Design.
0: Ok. O que é que têm feito? Para além das músicas, esta pergunta. Estamos a avançar com o tempo.
1: Além de sermos artistas, somos
0: 47.
1: Somos estudantes universitários. Bem, e somos também uns jovens empreendedores.
0: Uhum. De eventos, o que é que têm feito? Vamos lá, para mostrar o vosso trabalho.
1: Temos disponibilidade.
0: Dentro e fora do Sambizanga, para não falar do país inteiro.
1: Sim, nós temos participado em vários eventos. Dentro e fora. E por acaso, já no dia 8 de agosto, vou estar na província do Zaire, município de Inzeto. Vou participar de um festival de trap.
0: Ok. No Sambizanga, o que é que vocês ultimamente fizeram ou têm feito?
1: Temos feito muito pelo Sambizanga.
0: Ok.
1: Temos representado muito bem o Sambizanga.
0: São atividades artísticas ou de uma maneira cívica, outros eventos sociais, juvenis, vocês também têm feito, já que congregam, inicialmente congregavam vários grupos.
1: Sim, temos feito de tudo um pouco.
0: Mas é para falar, para estás aqui com os jovens a te acompanharem, assim de tudo um pouco não se percebe o quê?
1: Bem, temos ajudado, né, no que concerne também no desporto.
0: Atividades esportivas?
1: Atividades esportivas, sim.
0: Como o quê, por exemplo?
1: Futebol, basquetebol, hockey, artes marciais também. E também temos contribuído para os eventos culturais.
0: Muito bem. Agora é de música, essa de quem é a produção?
1: Essa produção é do Crazy Fly, um dos integrantes do grupo.
0: Uhum.
1: A música foi gravada na nossa produtora, que é a Crazy Digital Mod.
0: Ok, e o Basílio, o que é que fez?
1: Arcílio,
0: melhor dito, o 47, o que é que fez?
1: Escrevi apenas a minha parte.
0: Apenas a sua parte. Vamos ouvir mais um bocadinho desta ou vamos passar já para outra? Essa já foi ouvida. A outra é?
1: Agora estamos a ouvir o Bala.
0: Este é o Bala. Sim. É mesmo para fechar um bocadinho mais do tema musical. Vamos lá perceber se tem força ou não do Sambizanga. Vamos a isso.

0: que aconteceu para esta música surgir, Arcílio?
1: A música Bala retrata de um casal, uhum, que viviam junto, mas a mulher que amava mais o rapaz. E o rapaz não dava importância no amor da sua esposa. Bem, só passou a valorizar o amor da esposa após a esposa morrer.
0: E senhor, essas músicas, como é que as pessoas podem encontrar? Para quem quiser também a vossa presença para atividades, o que é que
1: bem,
0: faz?
1: Esta música faz parte do nosso EP, intitulado Online. Está disponível no canal do YouTube da Melhor União. YouTube, uhum, MU Oficial. Instagram é Melhor União Forever. Vão para lá, vão encontrar as músicas. Também podem ir às minhas redes sociais, Arcílio Burguetes 47 e todas as redes.
0: Para quem quiser a vossa presença, o que é que faz?
1: Exato. Basta ligar para o contacto 924-6241-13.
0: Isso, senhora. Sucessos e contamos com a vossa presença noutras oportunidades. Como é que nos despedimos? Com o Bala ou com o Bateu?
1: Vamos nos despedir com o Bater.
0: Vamos a isso. Tchauzão e até uma outra oportunidade. Às 16 horas em Angola, Rádio Nacional de Angola.
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2: Ora bem, Sintonia da Rádio Nacional de Angola, estamos já na nossa etapa seguinte de programa, é aquela que nos leva ao adeus, mas entretanto temos muito ainda para caminhar até a este momento, já sabem, sempre com aquela vivacidade jovem, com as nossas temáticas que são sempre importantes. Vamos saltar, ok, de Luanda, vamos até aos nossos profissionais da Rádio Benguela, tentar perceber aquilo que o nosso executivo, o nosso Estado, através de variedíssimas instituições competentes, fazem para tentar profissionalizar e inserir os nossos jovens em atividades laborais e até mesmo capacitá-los para que, de uma maneira individual, eles também consigam iniciar as suas próprias atividades e até criar os seus próprios empreendimentos.
3: Estágios remunerados em Benguela passam de 3 a 6 meses e vão beneficiar 900 jovens. O projeto, uma iniciativa do Executivo Angolano, visa capacitar os profissionais no âmbito do programa Jovem Mais. A informação foi avançada nesta quarta-feira pelo chefe dos serviços provinciais do INAFOP em Benguela, Sebastião Custódio, durante o ato de encerramento do primeiro ciclo formativo e abertura do segundo daquele instituto, que já colocou no mercado de trabalho mais de 6 mil jovens.
4: O primeiro ciclo formativo 2026 encerra um total de 6.627 jovens formados e qualificados, lançados para o mercado de trabalho. Evidenciamos a abertura da primeira fase de estágios profissionais remunerado para mais de 800 jovens, com participação de 150 empresas que poderão receber os nossos candidatos. Está em curso um processo de 1.500 microcrédito para reforço de pequena e médias empresas e iniciativa de gestão de pequenos negócios. Neste resultado, materializa-se as políticas das ações do Executivo Angolano.
3: No ato, 20 cidadãos foram beneficiados com kits profissionais. Os contemplados, visivelmente felizes, garantiram maximizar as atividades para o aumento do rendimento e contribuir para os cofres do Estado.
5: Beneficiamos de uma moto de 3 rodas para o trabalho de saneamento básico, recolha de lixo, porta a porta. E com esta que recebemos, vai dar uma outra vida para aquilo que tem sido o nosso trabalho do dia a dia. A cooperativa está constituída por 12 elementos.
6: Receber chave de grife, recebi folha de serra para instalar uma casa de banho, uma rede de esgoto, saneta, vidro, polibam e chuveiro.
3: E o governador provincial de Benguela, Manuel Nunes Júnior, disse na ocasião que o governo continua a criar condições para garantir o acesso à formação dos jovens, de modo a responder à qualificação da mão de obra que cada vez mais tem sido exigente.
7: O mercado de trabalho exige profissionais bem preparados, profissionais capazes de acompanhar a rápida transformação tecnológica que se verifica em todos os setores da atividade econômica e social. Por isso, investir na formação profissional faz parte da nossa estratégia de desenvolvimento, principalmente no que respeita ao combate ao desemprego, à promoção da inclusão social e ao fortalecimento da cidadania. Na província de Benguela, estamos determinados em continuar a criar condições para que a juventude tenha acesso à formação de qualidade, a inovação e as oportunidades de inserção produtiva.
3: Governador Provincial de Benguela, Manuel Nunes Júnior, nesta quarta-feira, durante o ato de encerramento da primeira fase formativa do INAFOP. Rádio Nacional de Angola, com Quinito Neves e Oscar Augusto em Benguela.
2: Muito bem, estivemos então a prestar atenção a esta iniciativa excelente, não é, das nossas entidades que vêm de Benguela, uma parte do nosso país em que os jovens estão a ter ali outras oportunidades e até mesmo, não é, a terem aberturas para começam também a ter o seu ganho de vida com a sua atividade laboral. São estas oportunidades que nós consideramos importantes e que a esta altura, através do programa da Rádio Nacional de Angola, nós queremos sempre espalhar. Você também, acredite que você é capaz, acredite que você pode sempre encontrar a sua oportunidade de ganhar a vida e de ter sucesso. Ligue-se sempre à Rádio Nacional de Angola.

este momento em que, na continuidade ao que tivemos aqui com os meninos da Melhor União do Sambizanga, e que mostraram que sim senhora, também juntam-se para, de uma maneira ou de outra, darem ali o crescimento daquilo que é a arte musical da nossa terra. Vem outro, não sabemos se é da capital do país, se é de uma outra parte da nossa Angola. O importante é que traz música feita por ele, para mostrar a sua força artística e também para juntar-se à identidade musical de Angola. Girassol!

0: mais uma presença artística, Ilo do Botarde, apresente-se e vamos então falar da sua capacidade artística e, de certo, uma grande satisfação ter-te com esta qualidade aqui no nosso programa. Antes de falarmos desta qualidade musical, como é que surges para a música e com que designação?
1: Boa tarde, Angola, boa tarde, Luanda. Mr. Santos.
0: Mr. Santos.
1: Certo, Mr. Santos.
0: Mr. Santos.
1: Bem, a princípio é mesmo gosto pela música.
0: Mas o Mr. Santos, como é que surge esta designação artística? É um nome atribuído pelo papai e mamã, não?
1: É um nome atribuído pelo meu agente.
0: Sim, senhor. É mesmo nome artístico.
1: Certo,
0: Mr. Santos.
1: Mr. Santos.
0: Sim, senhor.
1: Exato. Bem, a minha entrada no mundo da música, eu já estou profissionalmente há 6 anos e atualmente estou com essa música, Girassol, é a música promocional, mas que temos 3 ou 4 músicas que também estão em estúdio, estão prestes a sair. A princípio estamos a promover só o Girassol.
0: E como é que surge a música na sua vida?
1: Bem,
0: não foi pelo seu agente?
1: É, paixão pela música. Desde pequeno gostava de cantar na igreja.
0: Uhum.
1: Ao longo do tempo, pronto, decidi levar a música profissionalmente e a sério.
0: Que temas musicais é que inicialmente criou? Não foi o Girassol?
1: Não, a princípio foi o Vamos Só Viver Assim.
0: Vamos?
1: Vamos Só Viver Assim.
0: Ok.
1: Exato.
0: A música fez sucesso?
1: Bem,
0: decepcionou-lhe?
1: Teve boa recepção.
0: Incentivou-lhe?
1: Teve boa recepção, mas...
0: Aquilo era o quê? Um kizomba?
1: É um garozuk.
0: Uma balada, um garozuk.
1: Sim, garozuk.
0: Foi criada onde? Em Luanda, numa outra parte de Angola?
1: Luanda mesmo, Luanda.
0: Que experiências musicais é que já teve, para além de Luanda, a Mr. Santos?
1: Bem, a princípio, só mesmo Luanda.
0: Só mesmo Luanda. Pretende continuar por aqui ou quer alargar a sua atividade
1: artística? A ideia é alargar a atividade artística para outras províncias.
0: Nomeadamente?
1: Benguela, Malange... Quando Cubango, Moxico, entre outras províncias.
0: Sim, senhor.
1: Exato. Então, para organizadores de eventos que querem o Mr. Santos, nós estamos abertos, estamos com uma agenda aberta para poder prestar serviço a essas atividades.
0: Estas músicas surgem a que propósito? É apenas para mostrar, para dar uma outra força à sua entrada na música, ou tem alguma coisa em concreto que quer publicar para as pessoas que amam a música angolana?
1: Bem, esta música eu lancei em função dos casais, né? Casais que estão aí vivendo aquela vida amorosa. Então o Girassol vem para poder unir mais ou fortificar mais os casais. Exato.
0: Em frente, o que é que a gente pretende? Ficar apenas com o Girassol?
1: Não, há muitos projetos que estão prestes a ser lançados.
0: Este Girassol está a ser apenas mostrado em presenças, em entrevista?
1: Sim.
0: Outra maneira com que...
1: O Girassol estamos a apresentar em certas atividades, casamento, pedido, apresentação e pronto, e outras atividades, workshop.
0: A música não está apresentada em mais nenhum lugar?
1: Já está disponível no meu canal do YouTube.
0: Ok.
1: Exato, para quem...
0: Está publicada já?
1: Já está publicada, sim.
0: Em que lugar?
1: YouTube. E em outras redes, já está praticamente disponibilizada. Exato, para quem quiser baixar.
0: O que é que faz? Como é que encontra?
1: É só ir no meu canal do YouTube, Mr. Santos, e dar o download.
0: A música é Girassol.
1: Certo, Girassol.
0: Sim, senhora. Outras coisas para avançar com a sua atividade artística que tem aí programado?
1: Bem,
0: para além deste Girassol.
1: Bem, o que me traz aqui na Rádio Nacional é mesmo a procura também de patrocínio.
0: Para quê? O que é que você pretende fazer? Esta é a pergunta.
1: Para poder, então,
0: quais são as suas intenções em frente para que possa atrair um investimento de quem quer apoiar a música angolana?
1: Bem, eu estou à procura de patrocinadores, empresários que estão disponibilizados para poder então assim apoiar o Mr. Santos. Eu estou aberto, né?
0: Mas e a pergunta que eu lhe faço, o que é que tu queres fazer? Porque quem lhe quer investir quer saber o que é que você quer fazer. Já tem um Girassol a passar?
1: Eu tenho músicas já gravadas.
0: Muito bem.
1: Que ainda não lancei, né?
0: Nomeadamente?
1: Tenho aí o Nunca Acabou, que também fala de amor. Temos também aí o Decepção. E outras músicas que estão em carteira.
0: Ok, são músicas trabalhadas, produzidas por si. Tu tens uma equipa a trabalhar?
1: Eu tenho uma equipa de trabalho.
0: Nomeadamente?
1: É a SL Studio.
0: É um estúdio.
1: Exato, SL Studio. Então nós estamos com esta música Girassol, apresentar nos empresários, pessoas que querem apoiar o projeto, nós estamos abertos. O artista tá com boas músicas que, se o empresário ver e apostar,
0: é apenas para produzir as músicas e espalhá-las. Exato. É esta a tua intenção?
1: Exato. Dá mais aquele suporte no artista.
0: Ok.
1: Exato.
0: Está dito. É a presença de Mr. Santos.
1: Certo.
0: Fica aqui então esta grande passagem. E vamos lá então, já sei, é sabido, pelas suas páginas lhe podem abordar, é a única maneira de poder lhe encontrar e abordar, não é?
1: Bem, empresários...
0: E seguidamente então a sua despedida também, e se calhar sempre bom dar uma palavrinha a quem tem estado a colaborar e a fazer parcerias consigo, não sei se é a sua intenção.
1: Certo, vou chegar aí, a parceria com
0: outros profissionais da música.
1: Exato.
0: Ou se está satisfeito com a sua equipa e quer sempre dar uma palavrinha, gesto de despedida desta presença. Bem, em Altamente.
1: De antemão quero ainda frisar, né, que empresários e engenheiros que estão disponíveis a apoiar o Mr. Santos, que querem investir no Mr. Santos, o contacto é o 929-1807-87. Organizador de eventos que querem o Mr. Santos nas atividades, eu estou aberto, o contacto é o 929-1807-87. Para quem está aí do outro lado e quiser fazer o download da música do Mr. Santos, está disponível no meu canal do YouTube, Mr. Santos, Facebook, Mr. Santos, TikTok, Mr. Santos, todas as minhas redes sociais, Mr. Santos. E abraços vão primeiramente para o DJ Justino Mix, o Baldo e a toda a equipa da Rádio Nacional. O meu muito obrigado por eu continuar a ser o filho da Rádio Nacional de Angola.
0: Sim, senhora. Vamos então augurar por estas idas para outras parcelas do país. Não fico só por Luanda.
1: Ok.
0: Está bem?
1: Ok.
0: E todo sucesso. Seremos aqui à espera, então, deste apoio, deste investimento.
1: Exato.
0: É certo que a seguir esta passagem pelo Altamente,
1: exato,
0: vai ver que os cachês vão estar aí a se multiplicar.
1: Exato.
0: E estas produções musicais vão sair com força.
1: Eu
0: tchauzão, e até a edição seguinte. Obrigado. Até uma outra oportunidade.
1: Obrigado.

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2: Muito bem, Rádio Nacional de Angola, vamos uma vez mais a outras iniciativas da parte de quem governa Angola para poder colocar e lançar os jovens para o ganho da vida e desenvolvimento de competências e capacidades profissionais. Vamos até Cambambe com os nossos profissionais da Rádio Nacional de Angola. Vamos embora.
3: O programa Job, Jovens e Oportunidades de Bons Empregos está a corresponder às expectativas de jovens ao nível do município de Cambambe, no Kwanza Norte. Focado no combate ao desemprego no seio da juventude, tem como objetivo a promoção da empregabilidade por via do autoemprego e do empreendedorismo, através da distribuição de kits, estágio profissional, microcréditos e formação profissional. Ao nível do município de Cambambe, de janeiro a junho do corrente ano, o Job já beneficiou mais de 270 jovens, 100 dos quais obtiveram emprego com a criação de 10 cooperativas que tratam do embelezamento da cidade do Dondo, depois de terem beneficiado de kits profissionais. Já na vertente de formação profissional, nesta terça-feira, 174 jovens concluíram o ciclo formativo, com duração de um mês, nas áreas de manicure e pedicure, montagem de antenas parabólica e pastelaria. Segundo Lucas Baltazar, chefe de secção de emprego e formação profissional do INEFOP, ao nível do Kwanza Norte.
4: Desde o lançamento do Jovem na nossa província, no município de Cambambe, foram criadas 10 cooperativas de 100 jovens beneficiados. Já na componente formativa, foram formados num total de 174 jovens, curso de montagem de antenas parabólica, pastelaria e o curso de manicure e pedicure, que são um total de 274 jovens beneficiários.
3: Os formados estão felizes porque o presente impera a confiança de melhoria de condições de vida, por isso apelam ao executivo angolano na continuidade de projetos que contribuam no alcance destes objetivos.
5: Sônia Antônio de Souza, pastor.

0: graças a esse projeto.
1: Meu nome é Roberto Manuel, Antena Parabólica. O objetivo é empreender e arrecadar dinheiro.
0: Raquel Joaquim Januário, manicure e pedicure. Ao governo, só tenho a agradecer e que continue. Tem muitos jovens perdidos que precisam mesmo desta formação.
2: O programa Job está a contribuir na melhoria das condições de vida de jovens em Cambambo, no Kwanza Norte. Rádio Nacional de Angola, no Dondo, Jesus José.
3: Maravilha! Vamos continuar assim com este nosso executivo a trabalhar em prol da juventude. Por isso que existe o Altamente da Rádio Nacional de Angola. Quando está-se a investir nos jovens, nós vamos sempre, desta maneira, gritar alto.

0: avançamos Rádio Nacional de Angola com outra parte desta nossa presença, em que estamos sempre a destacar como é que vocês de maneira orientada, como é que você de maneira orientada pode melhor viver com aquilo que ganha, com aquilo que o Estado da República de Angola lhe confere, não é? Como direito financeiro de você poder também organizar a sua vida e as pessoas que fazem parte dela. Muitas das vezes você não consegue fazer, não é? Individualmente, tem que ser orientado por quem se especializa. E no caso nós temos o especialista Mário Bragança, é o Serviço Público da Rádio Nacional de Angola a mostrar que afinal de contas tem este direito e esta missão que lhe são conferidas e cumpre isso diariamente. Temos ao seu serviço um especialista para lhe orientar a ser feliz e com muito sucesso em utilizar as suas finanças e os seus ganhos financeiros de momento a momento. Mário Bragança, economista, nosso muito boa tarde, pois vindas à Rádio Nacional de Angola. Vamos lá, então, dar seguimento. Havíamos prometido, não esgotamos a abordagem sobre como é que nós podemos, com a mesma qualidade de vida, ir satisfazendo as nossas dívidas, os nossos compromissos, porque afinal de contas é necessário que consigamos fazer aquisições, manter os nossos orçamentos, e muitas das vezes isso não é possível só com aquilo que ganhamos. Para o efeito, temos que contraí-las, temos que nos comprometer. E como é que isso pode ser feito sem afetar na maneira como nós vivemos? Prometemos e vamos continuar, e a pergunta que eu lhe faço já a seguir a saudação é como funciona a questão dos compromissos financeiros obrigatórios, que são mesmo obrigatórios. Temos que nos comprometer financeiramente com alguém particular ou com alguém instituição para podermos ter determinadas rubricas da nossa necessidade de vida supridas. Boa tarde uma vez mais.
1: Boa tarde, Atelho. Boa tarde, ouvintes da Rádio Nacional de Angola. Prometemos que iríamos dar continuidade, teria uma segunda parte, como sair das dívidas, mantendo o padrão de vida, ou pelo menos equilibrando, né? E indo de forma objetiva à questão colocada pelo Atilho, realmente é um grande exercício, quer dizer, a pessoa tem dívidas e ainda assim tem que assumir com os compromissos, principalmente as despesas fixas. Bom, quando se fala das despesas fixas, a maior parte das nós não podemos abrir mão, por exemplo, pagar a renda, eventualmente as propinas dos filhos, algumas manutenções que têm um cariz fixo, e claro, aí não temos como, temos que honrar. Agora, ali onde há maior flexibilidade são as despesas variáveis.
0: Sim. Despesas variáveis?
1: Sim, essas nós podemos, digamos, adaptar. Por exemplo, despesas ligadas ao lazer, até certo ponto nós podemos equacionar. As pessoas dizem, não, estou habituado a ir 4, 5 vezes ao restaurante, mas ele temporariamente pode dizer, não, vou apenas uma vez.
0: A senhora vai compreender.
1: Sim, e vamos criar uma outra atividade complementar, se calhar menos onerosa.
0: É a solução, tem que haver uma alternativa.
1: Exatamente, estamos entrando de forma objetiva para responder, ou seja, toda vez temos é que arranjar soluções alternativas, mas que cubram a mesma necessidade.
0: Uhum.
1: E a dinâmica da vida é
0: muito... restaurante, mas podemos dar, se calhar, um lanchinho, não é?
1: Exatamente.
0: Com algumas pessoas.
1: Exatamente.
0: De maneira mais económica.
1: Mais económica. Em alguns casos, mesmo até em casa, as pessoas reservam outro local, no quintal.
0: Para fazer uma coisa diferente.
1: Sim, uma espécie de um mini piquenique, enfim. Pois. É possível fazer um pouquinho de criatividade e com menos encargos.
0: Muitas das vezes até pode substituir aqueles gastos enormes que são feitos em comidas fora. Pode-se fazer com coisas que são sazonais e ficam muito mais económicas.
1: Exatamente.
0: Com um ambiente mais fraternal, mais atrativo.
1: Mais atrativo.
0: Que são próprios.
1: Por exemplo, vou dar de um ouvinte que diz que põe em prática muitas dicas aqui do Toca a Poupar. Ele diz, não, agora estou a ficar também, estou a gerir melhor. Eles gostam muito de ir a fast food. É claro, não vou fazer aqui publicidade.
0: Certo.
1: E eles, por norma, leva a família toda vai. Mas eles dizem, agora, atualmente já não fizemos com tanta frequência. Em alguns casos fazem mesmo em casa, arranjam outro local, outro ponto de casa e compram os ingredientes do fast food e fazem mesmo. E é aquilo que o Atilho disse há pouco.
0: Certo.
1: Em alguns casos até chega a ser mais harmonioso, porque
0: pois,
1: há dinâmicas
0: é
1: que eles conseguem criar lá, que no restaurante ou no.
0: Há procedimentos
1: no local,
0: que não são permitidos.
1: Não é permitido,
0: pois.
1: Lá eles conseguem, quer dizer, e com uma taxa de consumo muito mais elevada, porque os ingredientes alguns compram já a grosso, praticamente,
0: certo.
1: E fica muito mais em conta, ou seja, passa aqui a redundância, a conta fica mesmo mais em conta.
0: Há um aspecto que tem a ver com o público que é quem

0: Sim, mas tem que entender isso. E vai entender, sim.
1: E agora, como é que há ali este trabalho? Como é que isto é feito? De maneira abrupta? Ou...
0: Não, é conversar mesmo. Porque as crianças também percebem. Olha, de momento não é possível, mas temos aqui essa alternativa. E as crianças percebem. Ainda que não coisa, então, aí pode-se usar uma outra metodologia. Em alguns casos, uma outra pessoa para aconselhar, também isso existe. Caso não, é mesmo por a ordem, né? Alguma imperatividade também existe. Na educação também é isso, como alternativa, tem que haver limites. Ou seja, a criança tem que aprender que a dimensão financeira tem um espaço, tem uma coisa. Então, não é ilimitado, tem limites. E é aí que a criança vai aprender que, afinal de contas, não, nem tudo é assim tão fácil, né? Há timings, há momentos que realmente temos muitas facilidades para adquirir certos bens e serviços, mas há fases que não é bem assim. Então temos que viver de acordo à nossa realidade.
1: É isso.
0: Acredito, para muitos pais pode parecer que é bem doloroso, mas é das melhores coisas que fazem aos filhos. Ou seja, dar essa dimensão de limites, ter a autodisciplina, é das coisas mais bonitas a nível da educação.
1: Vamos lá então, para tentarmos aqui arrumar a coisa de maneira concludente, e se calhar, muitas das vezes, as donas de casa têm essa sensação, principalmente com os seus parceiros, que a parte doméstica, a parte orçamentada do dia a dia para dentro da vida doméstica, é o que gasta mais naquele orçamento. Eu lhe perguntaria se há uma maneira de não encarar desta forma, porque há o aspecto da educação, também ali se contrai muitos investimentos, por vezes até dívidas, né? Porque há famílias que têm a educação que é privada, não é pública. Há o aspecto da saúde, o orçamento que também é gasto com a saúde. E há também outras questões que têm a ver, por exemplo, com os transportes, não é? Como é que nós podemos encarar e dividir, não é assim, esses orçamentos para que, ao final das contas, a qualidade seja mantida, mas sem contrair assim tantas dívidas?
0: Bom, o grande passo mesmo é colocar no papel esses valores. Esse é, digamos, é o grande remate aqui para hoje.
1: Certo.
0: Colocar no papel o volume de dívidas que tem e também o rendimento disponível e aí despesas.
1: Por cada rubrica, né?
0: Exatamente.
1: Educação, sim, saúde, sim. Transporte,
0: exatamente.
1: Vida doméstica.
0: Tem que ter mesmo essa paciência.
1: Até o entretenimento.
0: Exatamente, assim, tal como falamos em outros episódios, até o entretenimento tem que se colocar. E a partir daí nós vamos ter de forma objetiva clareza de como é que está a nossa situação financeira. Porque o que atrapalha a maior parte das pessoas é não ter essa clareza. Quanto é que tem dinheiro disponível, de facto, a família? Muitas famílias não têm essa clareza. O pai trabalha, a mãe trabalha, mais alguém, mas não conversa, não soma, não, enfim, e aquilo, as despesas são feitas de forma aleatória. É claro, a resolução também muitas vezes é complexa. Então, para ficar mais facilitado, tem que se dizer, não, olha, o nosso rendimento é 1 milhão de kwanzas, é 1,5 milhão, ok, e as despesas são 2 milhões, epa, então... Como é que nós podemos equacionar se ainda estamos a amortizar as dívidas? Uhum. Então, há alguns encargos que nós vamos ter que reduzir. Uhum. E as metodologias já falamos aqui. Ver bens ou serviços substitutos.
1: Na edição passada falamos.
0: Sim, dá para fazer isso. Há despesas que nós podemos postergar, dizer, não vamos contrair essa despesa esse mês, mas vamos fazer numa outra.
1: Sim, senhor.
0: Isso existe também. Um outro detalhe que falamos e que é importante reforçar aqui é a renegociação da própria dívida. Em alguns casos também tem que se renegociar a forma de se pagar, o prazo, tudo isso pode ajudar a facilitar com que, digamos, a qualidade de vida fique mais ou menos estável, né? O padrão, mais ou menos dentro do padrão, e a situação financeira da família também seja mais.
1: Vamos concluir com um problema que é frequente, parte a parte, dívidas que não são anunciadas, não são planificadas. Isso faz parte e, ao final das contas, quem gasta depois senta-se para poder solucionar, ou é sempre necessário que as dívidas sejam planificadas?
0: Bom, é sempre bom que sejam planificadas, o ideal é isso. De preferência, é claro, há dívidas muito pequenas, valores simbólicos, aquela dívida pequena numa amadora, há coisas que numa superfície, numa lojinha, às vezes não é preciso tanto rigor, mas dívidas que já...
1: Mas isso, a montante,
0: tem um montante já acima de 5, 10% do próprio
1: ajusando
0: rendimento
1: também,
0: pessoa,
1: mas a montante depois pode causar prejuízo. Claro, economista Mário Bragança.
0: Não, porque...
1: Se eu tiver ali 5 mamadus a baterem a minha porta no final do mês, é complicado em ter só 2 a 1.
0: Não, mas é muito difícil chegar a esse limite, a esse ponto.
1: Por isso é que eu lhe pergunto, não é bom planificar isso?
0: É sempre bom,
1: estabelecer,
0: mas...
1: Né?

0: Mas na vida é como tudo. Limite. Nós também não podemos ser tão rigorosos até detalhes muito pequenos, nem sempre também. Uhum. Porque nas finanças há um princípio que diz, é o princípio também da alegria.
1: Certo.
0: A pessoa também tem que viver com alguma alegria. Ou seja, a gestão financeira não é pressão, pelo contrário, é para contribuir à qualidade de vida das pessoas. Então, o improviso de quando em vez também é necessário.
1: Sim, sim.
0: Até nas grandes equipas, de quando em vez os bons treinadores dizem, não, tens que improvisar para desbloquear, para ter golo.
1: Certo.
0: Então é mais ou menos essa abordagem.
1: Por isso é que precisamos sempre da figura dos playmakers, né? São jogadores pensadores que improvisam. Lá embora, o que é que fica por hoje para concluir, Mário Bragança?
0: Sim, para concluir, dizer que as pessoas têm que ter a autoestima em relação às dívidas. Entenderem que as dívidas existem no contexto financeiro, só que não deve ser exagerado. É como a dosagem do sal. O sal faz parte da vida, né? Mas de forma exagerada prejudica. Então as dívidas também não podem ser.
1: E o açúcar também, né?
0: Exatamente, o açúcar.
1: Açúcar
0: então,
1: e o sal.
0: Não devem ser
1: não
0: feitas
1: se podem misturar.
0: Forma, não devem ser feitas de forma aleatória, né? Senão depois prejudica. E nós estamos a ver muitas famílias a terem muitos problemas por conta das dívidas. Pessoas que têm até rendimentos muito altos, salários altos, mas com um volume de dívidas grande, elevadíssimo. E por que isso acontece? Porque não se gera, não se administra as dívidas.
1: Okay.
0: Então, para as pessoas que querem administrar as dívidas, peçam uma consultoria, né? 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
1: Assim, em segundos, o problema de quem contrai dívidas e de propósito não gosta de pagar. Por honestidade, não paga. Ou se quiser, faz o que quiser, mas eu não quero pagar. Como é que se lida com isso, doutor? Há pessoas que têm esse problema. Passa quase que parece uma psicose.
0: Sim, alguns é psicose, mas outros também ele sente que tem uma grande pressão financeira e quando ele vê esse artifício como uma forma de financiar as suas despesas, satisfazer as suas necessidades. E são esses dois fenômenos que acontecem. Quando, agora, para quem sofre, tá sofrendo, aí primeiro é a conversa, o diálogo. Caso contrário, dizer, olha, vamos entrar para uma outra etapa. Então, aí a pessoa vai dizer, não.
1: Que não seja violenta.
0: Não, é claro que não. E aí a pessoa depois vai dizer,
1: muito
0: não,
1: bem.
0: Vamos renegociar.
1: Economista, ficamos com uma outra oportunidade de quando consigo. Até então, a este dia.
0: Estamos juntos.
1: 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Vem o Adeus em Ritmos Musicais, não sai da sintonia.
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É o adeus, Rádio Nacional de Angola. Vem aí também o compromisso com a sua programação. Não saia da sintonia para aquilo que segue. Tchauzão desta equipa que esteve consigo altamente com jovialidade. Estará presente na edição seguinte. Maria Massunga na realização. Para a assistência, Maria Canoeira, a nossa equipa de trabalho com a Jassi Fortes, Cristina Benedito, Fábio Josemar, a Beatriz Francisco. A geração técnica final estiveram com o Anderson Alfredo, Canal Mário e o nosso Raul Gonga. E a comunicar consigo através da RNL. Tchauzão, até.

0: tá umas máquinas.
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3: Boa tarde, boa tarde. Quinta-feira, 9 de julho de 2026. Hoje é Dia Mundial do Desarmamento. A data convida governos e cidadãos a reduzirem as armas e promoverem a paz. O objetivo central é diminuir a violência global através do diálogo, da cooperação e do respeito aos direitos humanos. Bom, por ora o convite é para os factos e protagonistas do dia.
4: Campanha de intervenção às cataratas devolve a visão a mais de 300 pessoas no AMBO. 8 em cada 10 alimentos consumidos em Angola vêm da agricultura familiar, que garante 90% da produção. Irão acusa os Estados Unidos da América de crimes de guerra depois dos ataques.
3: A reforma fiscal em Angola, alívio ou pressão? Tema para o Azimo de Atualidade de hoje. Fique para ouvir notícias em desenvolvimento à quinta-feira na RNA com Mateus Fula.
4: Mais de 300 pacientes com cataratas já foram operados no Hospital Geral do Uambo, no âmbito de uma campanha levada a cabo pelo Instituto Nacional de Oftalmologia. Os pacientes em fase de recuperação mostram-se esperançosos em voltar a ver e enaltecem a iniciativa. Fidel Custódio.
5: O Hospital Geral do Uambo já realizou mais de 300 cirurgias em pacientes com cataratas. Os dados foram avançados pela diretora do Instituto Oftalmológico Nacional de Angola, Luísa Paiva, que acompanha a equipa de especialistas na província, onde já foram feitos mais de 2 mil exames complementares.
6: Balanço altamente positivo. Em 3 dias nós já operamos 313 pacientes. Já fizemos mais de 2 mil exames complementares, que são os exames que se fazem antes da cirurgia. Nós traçamos um objetivo que seria mais ou menos até 500 cirurgias. Penso que vamos atingi-lo e oxalá consigamos ultrapassá-los, porque há mais pessoas que têm estado a vir e de outras províncias, do Moxico, do Bié, de Luanda. Nós vamos fazer tudo para que ultrapassemos este número.
5: Nesta quinta-feira, o governador da província do Uambo, Pereira Alfredo, visitou o Hospital Geral e acompanhou no bloco operatório uma das cirurgias. O governante parabeniza a equipa de médicos e garante que o executivo angolano continuará a apostar na qualidade dos serviços de saúde.
7: Viemos testemunhar uma grande campanha de operação de cataratas e também quisemos dar uma força aos profissionais de saúde que juntaram-se à equipa local e nós observamos enorme profissionalismo no trato dos profissionais para com os pacientes. Aliás, tivemos a oportunidade de assistir tanto algumas cirurgias e o que deu para ver é que naturalmente se restaura aqui a esperança de um cidadão que naturalmente já não tinha noção de que voltaria a ver. Até este momento, os números em que foram nos dados a conhecer são bastante enormes. Estamos a falar em pouco mais de 314 pacientes já operados.
5: Alguns pacientes já em recuperação após cirurgia mostram-se esperançosos em voltar a enxergar e enaltecem a iniciativa do governo local.
8: Nosso governo aqui?
9: Vai,
8: sim, senhor. Agradecemos. Não tenho mais o que falar. Agradecemos.
10: Pronto,
9: muito.
10: Vai
11: já descansar um pouco.
8: Sim.
10: Correu bem. Nossa, mexi e correu bem, graças a Deus. Estou se sentir bem. Não tenho dor. Agora vou ver bem todas as coisas. Vou ver os meus netos, a minha dona. Eu venho do município de Xicaraxilonga.
5: Pacientes em fase de recuperação após cirurgia de catarata na maior unidade sanitária desta região. Do Uambo para a Rádio Nacional de Angola, João Lucas e Fidel Custódio.
4: 300 cirurgias às cataratas marcam a campanha do Instituto Nacional de Oftalmologia. Mais de 80% dos produtos consumidos em Angola e 90% da produção nacional vêm da agricultura familiar. Os dados foram divulgados hoje durante a conferência sobre agricultura familiar e mostram o peso do setor na economia e na segurança alimentar do país. Maíra Tavares.
0: A agricultura familiar posiciona-se como o principal pilar da produção alimentar em Angola, sendo responsável por mais de 80% dos produtos consumidos no país. Os dados apresentados hoje na conferência sobre agricultura familiar reforçam a importância do setor para a segurança alimentar e geração de rendimentos das famílias e dinamização da economia nacional, segundo o engenheiro Fernando Pacheco.
9: Mais de 80% dos alimentos que nós consumimos, produzidos em Angola, portanto não importados, são provenientes da agricultura familiar. E isso é importante porquê? Porque quando se fala de agricultura familiar, normalmente está-se a conotar essa agricultura como sendo uma agricultura de subsistência, ou seja, uma agricultura que produz para os produtores se alimentarem a si próprios. E isso não é verdade. Se uma agricultura de subsistência não consegue alimentar em 80% a população de um país.
0: Entretanto, o aumento da produção agrícola permitiu reduzir metade da dependência de importações em determinados produtos alimentares em Angola.
9: Houve uma redução na importação de alimentos. Nós importávamos à volta de 4 mil milhões de dólares por ano em 2015 e hoje nós importamos apenas 2,1 mil milhões, só metade.
0: Ouvíamos o engenheiro Fernando Pacheco e o reconhecimento em torno do contributo dos agricultores tradicionais na economia nacional.
4: A agricultura familiar continua a ser a base da alimentação em Angola. Dois acidentes de viação registados na noite de quarta-feira no Golungo Alto, província do Kwanza Norte, resultaram em um morto e dois feridos, entre os quais um em estado grave. Segundo o responsável local dos serviços de viação e trânsito, subinspetor Arthur Buta, o excesso de velocidade está na causa dos acidentes. Jornalista António José.
11: Um morto e dois feridos, um dos quais em estado grave, é o resultado de dois acidentes de aviação ocorridos na noite desta quarta-feira no troço rodoviário que liga a sede municipal do Golungo Alto à comuna de Quilombo Quiaputo, no Kwanza Norte. O excesso de velocidade é apontado como a principal causa dos dois acidentes, caracterizados por colisão entre duas motorizadas e o embate de uma motorizada contra um corpo fixo, como confirma o responsável dos serviços de aviação e trânsito no Golungo Alto, subinspetor Arthur Buta.
12: A nível das 24 horas, tivemos o registro de dois acidentes de aviação. Houve excesso de velocidade, que resultou a morte de um dos condutores, quando saía da sede municipal do município do Golungo Alto, circulando na estrada número 319, com destino à comuna de Quilange. Surpreendidamente, contra um buraco, ao tentar superar este obstáculo, foi no sentido oposto, em que cruzou-se com outro motociclo, que vinha da comuna de Quilombo Quiaputo, e assim resultou a colisão. O primeiro acidente, o condutor ficou surpreendido com troncos de árvores ao longo da via e não conseguiu superar, resultou o acidente.
11: É crítico o estado clínico de um dos dois pacientes transferidos para o Hospital Geral em Dalatando, com poucas chances para sobreviver, como sinaliza a diretora clínica do Hospital Municipal, Maura de Souza, por sinal médica em serviço no banco de urgência.
13: Outro paciente já teve alta, foi para casa. O outro, infelizmente, foi a óbito. Outro está em estado crítico lá no hospital, que provavelmente, pelo nosso prognóstico, vai ser também o óbito, porque quando saiu daqui já não tínhamos muita esperança.
11: Diretora clínica do Hospital Municipal do Golungo Alto, Maura de Souza. RNA no Golungo Alto, Constantino Gaspar e António José.
4: No Kwanza Norte, colisão entre duas motorizadas e o embate de outra contra um tronco de uma árvore resulta na morte de uma pessoa e ferimento de duas. Agora, no prosseguimento dos trabalhos do 2º Fórum Internacional da Mulher para a Paz e Democracia, que decorre até amanhã sob o lema Transformar África, empoderando mulheres na liderança para a paz e o crescimento inclusivo do continente. Esta manhã, em representação do Presidente da República, João Lourenço, a Ministra de Estado para a Área Social, Maria do Rosário Bragança, disse que a transformação de África depende da formação de um capital humano qualificado e capacitado para responder aos principais desafios que o continente enfrenta. Quem acompanha o fórum é a jornalista Sani Fuchs.
14: E são muitas discussões, tudo à volta do avanço que a África assistiu nos últimos 2 anos, que é o tempo em que se realizou o primeiro Fórum Internacional da Mulher para Paz e Democracia. Hoje é momento de balanço, ver que passos foram dados, mas persiste ainda o desafio de continuar a fazer mais para apostar nas mulheres e trazê-las para o centro das decisões. Esta é a temática de todos os discursos. Estão aqui representantes de organizações multilaterais, responsáveis do executivo não só apenas de Angola, mas dos países africanos, representantes de Nações Unidas, da Unesco e organizações também da sociedade civil que estão engajadas na causa da mulher e da juventude. A jornalista Luísa Rogério está aqui desde manhã a acompanhar as discussões. É também uma mulher da sociedade civil, porque já representa um sindicato, agora está à frente da Comissão da Carteira e Ética. São temas que também fazem parte da vossa pauta e sempre fizeram pauta dos temas sobre os quais têm-se debruçado nos últimos anos.
15: Com certeza, por ser mulher, por ser jornalista, por ser cidadã, a questão da igualdade de género, a questão do empoderamento feminino e a questão da presença feminina nos órgãos de decisão está sempre em alta. Este fórum está extremamente interessante, os 3 painéis, eu acho que cada um foi mais interessante do que o outro. Mas o que está chamando a atenção está a decorrer aqui neste momento é a questão da desigualdade. A África está entre as regiões que mais cresceu em termos de representatividade feminina, mas essa representatividade, na verdade, não reflete o grau de interferência. Mas, ainda assim, as estatísticas são muito interessantes. Se, por um lado, há países como Ruanda, que tem um nível de crescimento de inserção feminina em zona de decisão, há cerca de 60%, quase 60%. Por outro lado, temos países como a Nigéria, que ainda estão muito baixos, com 4%. Portanto, estamos aqui neste fórum e eu acredito que amanhã saíram daqui recomendações que nos ajudarão a refletir e contribuir para a elaboração de políticas públicas que possam realmente contribuir para diminuir as assimetrias e termos uma África mais equilibrada, com maior equidade, que realmente privilegie aquele desiderato universal segundo o qual homens e mulheres nascem com direitos iguais.
14: Luísa Rogério, presidente da Comissão da Carteira e Ética, muito obrigada. Ela que é também jornalista, aqui a participar neste Fórum Internacional da Mulher para Paz e Democracia. Matheus Fula, ao longo da emissão da Rádio Nacional de Angola, ainda poderemos regressar com as atualizações.
4: O segundo Fórum Internacional da Mulher para Paz e Democracia decorre até amanhã. Agora, atualidade internacional, o governo iraniano acusou hoje os Estados Unidos da América de cometerem crimes de guerra nos ataques contra o país nos últimos dias, rejeitando os argumentos apresentados por Washington para justificar estes bombardeamentos. O Ministério dos Negócios Estrangeiros do Irão condenou os ataques do exército norte-americano, tendo referido as localidades atingidas no sul e a destruição de 2 pontes no leste do país, na rota que conduz à cidade, onde foi sepultado o antigo líder supremo, o Ayatollah Ali Khamenei, de acordo com um comunicado divulgado nas redes sociais. Entretanto, em resposta aos ataques realizados pelos Estados Unidos da América e que fizeram cerca de 14 mortos e quase 80 feridos nos últimos 2 dias, o Irão lançou mísseis e drones contra interesses norte-americanos em vários países da região. Recordamos os títulos deste informativo. Campanha de intervenção às cataratas devolve a visão a mais de 300 pessoas no Uambo. 8 em cada 10 alimentos consumidos em Angola vêm da agricultura familiar, que garante 90% da produção. Irão acusa os Estados Unidos da América de crimes de guerra após os ataques.
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3: 17:14.
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4: 17h22 na RNA.

0: Então, e às imutentualidades, ouvimos este sembele de Bangão, já cá estamos convidados. Vamos falar de reforma fiscal em Angola. Alívio ou pressão? João Joaquim.
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2: Estamos para mais uma análise dos factos que marcam os rumos da economia angolana em Azimut. Atualidade.
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2: A reforma fiscal em Angola, alívio ou pressão? E o tema de abordagem desta edição de Azimut Atualidade, que tem a assinatura do Romão Ferreira, os cuidados técnicos estão a cargo do Big Man Riques, e para moderar estou eu, João Joaquim.
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2: Está assim lançado mais um tema de conversa para este número de Azimut, por isso siga na sintonia do canal da Rádio Nacional de Angola e saiba um pouco mais sobre como a reforma fiscal está a impactar na economia angolana.
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2: Renovados os votos de muito boa tarde, por ora vamos às principais notícias económicas e financeiras que estão a marcar a atualidade nacional e internacional nesta quinta-feira. A inflação na economia angolana voltou a cair em junho, consolidando a tendência de queda e em linha as perspectivas do Executivo em mantê-lo abaixo dos 10% até ao final deste ano. De acordo com os dados do INE, no período em análise, a inflação situou-se em 10,11%, o que corresponde com a desaceleração de 0,76%, se comparado ao período equivalente do ano passado, quando a inflação era de 19,73%. A classe de transportes foi a que resistiu ao maior aumento de preços, com uma variação equivalente a 15,40%. Enquanto a alimentação e bebidas não alcoólicas não ter sido a mais alta, foi a que mais contribuiu para o nível geral de preços, com 63,53 pontos percentuais, ou seja, 64,58%. E nos mercados das matérias-primas energéticas, os preços do petróleo continuam a negociar com muitas incertezas, mas estabilizado abaixo dos 80 dólares, apesar de trocas de novos ataques entre os Estados Unidos da América e o Irã. Os preços do petróleo estão a negociar sem grandes movimentações esta quinta-feira, depois do Brent, que serve de referência às exportações angolanas, ter chegado a ultrapassar os 80 dólares por barril na sessão passada, numa altura em que as tensões no Médio Oriente voltaram a aquecer e os Estados Unidos e o Irã trocam ataques. Assim, nesta altura, o barril de petróleo do tipo Brent, negociado em Londres, segue a recuar, nesta altura, 0,76%, para fixar-se então o barril na casa dos 77 dólares e 83 cêntimos. Já do outro lado do Atlântico, o petróleo leve WTI, vendido em Nova York, outro importante mercado, está a ceder 0,73%, para fixar-se em 72 dólares por barril. Já o gás natural negociado em Amsterdão cede 1,50% para 48 euros por megawatt. Estas movimentações acontecem apesar dos Estados Unidos e Irã não terem suspendido as ofensivas. E foram assim as principais notícias económicas e financeiras que estão a marcar a atualidade nacional e internacional. hoje. De resto, vamos ao tema de abordagem escolhido para esta edição de Azimuta Atualidade, que tem que ver com a reforma fiscal. Alívio ou pressão? É o que vamos saber junto dos nossos convidados, já que presentes, e eu passo a saudar Dr. Daniel Saparteiro. Muito boa tarde, seja bem-vindo.
7: Boa tarde, João Joaquim, os meus colegas de painel e a todos os radio-ouvintes e internautas também no site da Rádio Nacional de Difusão de Angola.
2: Muito bem, Dr. Horácio Muniz, seja bem-vindo também ao Azimuta Atualidade, muito boa tarde.
8: Boa tarde, João Joaquim, agradecer uma vez mais o convite e cumprimentar os seus ouvintes e os colegas de painel.
2: Muito bem, Dr. Silvestre Francisco, há muito que não ouvia, muito boa tarde.
9: Seja boa tarde, João, boa tarde aos meus colegas de painel, boa tarde a todos que nos ouvem.
2: Muito bem, Dr. António Braça, muito boa tarde, seja bem-vindo ao Azimuta Atualidade.
10: Boa tarde, João Joaquim, boa tarde, caros colegas de painel e boa tarde àqueles que nos ouvem.
2: Muito bem, saudação a todos, também os nossos ouvintes aí em casa, e dada a importância de que se reveste no tema, eu gostava de começar mesmo pelo o António Braça, e a questão que gostava de colocar é a seguinte: como é que podemos analisar hoje a reforma fiscal em curso atualmente na economia angolana?
10: Perfeito, antes, e que isto fique patente para quem ouve, é que a reforma fiscal não deve ser entendida apenas como uma cobrança de imposto, mas também um mecanismo de alívio e incentivo ao investimento. Portanto, é consensual que, desde a adoção de práticas que visam a reformular o nosso sistema fiscal, há sim, de facto, mais incentivo, há portanto, maior investimento, a melhor e maior cobrança. E aqui especificamente falar dos alívios que nós temos na reforma, nós podemos destacar alguns que julgamos ser fundamentais. Portanto, hoje, quer seja as famílias e as empresas, portanto, conseguem notar que houve uma redução a nível de alívio da taxa de imposto industrial, que era de 35% e hoje está na ordem, digamos, de 25%. Para aqueles que não cumpriam regularmente os impostos, lhes era aplicada uma multa correspondente a 50% do quantitativo do imposto em falta, e hoje, portanto, nós temos uma multa de 25%, sendo que pode ser reduzido pela metade caso haja, portanto, o pagamento voluntário. Em sede do imposto predial urbano, foi reformulado para o imposto predial, e aqui, portanto, o alívio entende-se o facto de a incidência ser alargada, quer seja para os prédios urbanos e rústicos, portanto, e aqueles também destinados à construção. Permitiu que existisse mais contribuintes na base para contribuir com o imposto e, sequencialmente, termos uma taxa reduzida. Em sede de imposto sobre rendimento de trabalho, e aqui especificamente nas famílias, aos consumidores, verificou-se que, não obstante a taxa deste imposto ser progressiva, portanto, houve um aumento em sede do limiar de isenção. Portanto, nos últimos anos houve uma descontinuação do limite de isenção de 75 mil kwanzas para 101 mil kwanzas e atualmente está em torno de 150 mil kwanzas. Portanto, aqui também destacamos que o objetivo, não obstante, da cobrança de imposto é garantir portanto, a subsistência das famílias, sobretudo aqueles que têm rendimento mais baixo. E, portanto, falando do imposto sobre os valores acrescentados, não obstante a taxa geral deste imposto, que é de 14%, portanto, há um alívio, portanto, na redução dessas taxas, e aqui, sobretudo, aos produtos que constam na tabela anexa do referido diploma, vulgo produtos da cesta básica, que podem corresponder e variar entre 7% a 5%. E ainda assim, portanto, há uma taxa especial no geral dos impostos, e aqui sobre a província que está mais a norte do país, que é a província de Cabinda, e devido à descontinuação geográfica, sobretudo a dificuldade que se tem para a remessa dos produtos neste país. Temos um imposto sobre o valor acrescentado, onde os contribuintes poderão solicitar o reembolso, podem solicitar o reembolso nos atos e sequências e quando o IVA liquidado for sempre superior ao IVA suportado ou dedutível. Uhum. Portanto, em sede deste imposto, ainda nós, no futuro próximo, e para a tributação de rendimento das pessoas singulares, poderemos ter um alívio por parte das famílias no futuro próximo. Aliás, estamos a falar de um diploma que, apesar de não ser promulgado ainda, portanto, as famílias poderão, em sede dos custos suportados com a saúde, educação e a renda de habitação, se deduzir até o limite de 1.200.000 kwanzas a coleta antes da liquidação deste imposto. Portanto, estes são os alívios que, de forma resumida, eu posso apontar aqui, mas também existem pressões por parte dos contribuintes que vem na sequência do elevado nível de informalidade suportado e sacrificados, pressão de um sistema tecnológico que, não obstante as melhorias que traz para o conforto dos contribuintes, ainda e por motivos adversos à Administração Geral Tributária, cria algumas insuficiências, pressão na sequência de termos um contribuinte que liquida vários impostos. Temos ainda um imposto cedular que, de certa forma, cria dificuldades para contribuinte. Pressão do Estado para com a Administração Geral Tributária, porque temos um Estado cujo a principal commodity de captação de receitas e salvaguarda do nosso orçamento é o petróleo, e nós sabemos que existe uma volatilidade externa que não depende essencialmente do nosso país, e isto leva a fazer uma pressão para que haja um garante na parte das receitas tributárias para a realização das despesas públicas. Portanto, João, aqui estamos a ver aqui dois lados. De um lado temos um alívio, isto para quem está no mundo da fiscalidade, tanto é inegável, portanto há um alívio, mas também devemos reconhecer que há uma pressão em sede dos tributos. Portanto, estamos numa situação de amor e ódio,
2: ou anjos ou demônios, né? Como diz o Carlos Mozart.
10: Nem tanto, houve um exagero, mas a finalidade é uma: garantir a sustentabilidade das finanças públicas, e isto, as receitas mostram que, portanto, estamos aos passos e aos poucos a alcançar este fim.
2: Sim, senhora. Doutor Horácio, partilha também deste ponto de vista aqui do António Braça, quanto à análise da reforma fiscal. Ele já avançou aqui alguns aspectos, alguns alívios, e há consciência que também há pressão, não é? Como é que a AIA olha para isso?
11: O António fez aqui um desenho da Autoridade Geral Tributária de uma forma quase que idílica, não é? Portanto, estamos aqui quase no céu. Portanto, só falta mesmo nós cumprirmos aquilo que nós estamos a querer cumprir. Bom, eu acho que nós temos que começar a falar da tributação de uma forma mais justa para a AGT e de uma forma mais justa para o cidadão. Primeiro, o pagamento de impostos e esta reforma tributária é uma reforma tributária que vem no sentido de uma evolução que vai privilegiar, de facto, o cidadão. Portanto, criando o IRPS e o IRPC, haverá só um registro de tributo para cada um dos contribuintes fiscais. Portanto, vão estar aglutinados aqui todos aqueles impostos que o Barça acabou de enunciar. No entanto, a questão que se põe é se nós, dentro do nosso contexto, estamos preparados para uma reforma tributária 100% digitalizada. Portanto, este formato de digitalização total é que nos cria aqui algumas situações que são dúbias, de dúvidas, porque este sistema tão digitalizado, tão formalizado naquilo que é uma base de comunicação via internet, vai excluir uma série de cidadãos, uns porque não estão também capacitados formalmente com documentação própria, né? Porque muitos não têm de identidade, e outros porque têm muito desconhecimento fiscal e literacia fiscal, e também não há apoio que possa dar a esses cidadãos para que eles possam preencher aquilo que vai ser o futuro em 2028, né? Porque o ano 2027 vamos entrar todos para o IRPC o IRPS, e nesse caso vamos todos ter que preencher, penso que até maio de 2028, a nossa declaração eletrónica. Ora, esta declaração eletrónica vai ter um impacto muito grande na vida do cidadão, porque as próprias instituições, e neste caso, por exemplo, os bancos, e grande parte das instituições onde o cidadão se desloca para tratar de alguns documentos, irão pedir a declaração eletrónica. Dê-me a sua declaração eletrónica. Como é que esses cidadãos que não têm acesso, aqueles cidadãos que não têm conhecimento, aqueles cidadãos que não têm internet, onde a internet é remotamente nula, como é que eles poderão estar inseridos neste contexto de digitalização e de formalização na nossa economia? Portanto, eu acho que há que assumir que nós temos que passar, de facto, para um processo de tributo fiscal de todos os cidadãos. Isto é inquestionável, não há questão nenhuma que se coloque aqui negativa, nem na forma como ela deve ser feita, mas há, de facto, aqui eu acho que há um passo acelerado demais para aquilo que é o nosso contexto. Uhum. Eu estive a analisar, por exemplo, os países latinos da América Latina, onde tive conhecimento que é lá que nós estamos a ir buscar estas metodologias, e dos 15 países que têm implementação, por exemplo, de fatura eletrónica, levaram algum tempo a implementá-la. Portanto, não foi de um dia para o outro. E nós temos verificado que, por exemplo, da pesquisa que eu fiz, nós temos 103 mil empresas que estão ativas mensalmente, mas 58 mil é que estão no regime de fatura eletrónica. Ora, quando entrar, e neste momento já há problemas com o sistema vai abaixo, há demoras, nós temos muitas queixas de associados que têm nos dado indicação de que têm algumas dificuldades, às vezes, na emissão das faturas eletrónicas. Ou seja, quando nós tivermos as 103 mil, que também não são muitas, não é? Porque deveriam ser as 300 mil que estão registadas, mas são só 103.
12: 103 ou 133?
11: São 103 mil, o número que eu tenho, 103.986 empresas. Não sei se é fidedigno, eu fui buscar isto, a informação do CIAM. Portanto, este processo acho que está a ser rápido demais, está a levar uma formalização tecnológica muito elevada para aquilo que é o nosso contexto. E aqui nós estamos, de facto, muito receosos do que é que pode vir a acontecer em 2027 e em 2028. Até porque verificamos aqui numa região tributária a Sul, que um diretor de uma região tributária emitiu uma declaração que, a partir de determinado momento, as pessoas tinham que começar a transitar com as mercadorias documentadas, e levantou-se uma questão muito difícil para aquele comum daquele cidadão que não tem conhecimentos fiscais, que não tem conhecimentos da forma como pode ter esses documentos e quais os impactos que vai ter na vida dele. Até em alguns casos nenhum, mas de que deve ter os documentos. Criou-se aqui uma situação um bocadinho difícil. Portanto, também poderíamos aqui que a AGT comunicasse melhor, com mais objetividade, porque estar a dizer que nós vamos mudar, que vamos pressionar, vamos... Não resulta naquilo que é, de facto, as vantagens de ter um regime tributário que tenha justiça, que é outra questão que nós temos que ter em conta. Tem que haver um regime tributário que tenha justiça. Social.
12: Uhum. Muito bem. António Francisco Silvestre.
13: Sim. Muito bem. Obrigado, João. Na verdade, eu gostaria também de reforçar aqui o que já foi dito relativamente à reforma fiscal. Eu penso que nós não precisamos ter receio em dizer que ela pressupõe melhoria e mais arrecadação. Esta é, de facto, a verdade na reforma tributária. Agora, o cenário angolano é que passa pelo sentido pejorativo, porque o mais imposto na economia angolana, pelo estado da economia atual, é onde os contribuintes rejeitam e fazem algum eco relativamente às implementações que se pensa fazer. Mas se fizermos uma reforma tributária, o que é normal ser feita no âmbito da qualidade, da quantificação, o que é normal que seja feita, ela deve apenas requerer pedagogia, está, e empatia. A empatia consiste em entrar para a economia, estudar os contribuintes, estudar a produção, o setor produtivo, social, etc., e implementar ao equilíbrio a decisão tributária que se quer. O tributo não é uma decisão apenas governamental. O tributo deve passar por uma negociação entre o contribuinte e o governo. Por isso é que se chama de pacto jurídico tributário. O grande problema na nossa tributação em Angola, e não precisamos ter medo de assumir isso, o grande problema na nossa tributação em Angola é a demarcação de ter intenção de entrar para a vida do cidadão, da economia, com paciência, com empatia, com pedagogia. Portanto, a ausência destes elementos, na verdade, propicia outros elementos, que é o que eu chamo de ameaça fiscal, de arrogância fiscal. Isso retrai, de certa maneira, o setor produtivo, retrai as forças contributivas do fisco. Portanto, esta é que falta. Agora, só para ter uma ideia, vamos lá analisar do ponto de vista técnico a nossa reforma tributária. Eu tenho dito sempre que nós demarcamos de uma reforma tributária qualitativa. Nós não fazemos reforma tributária até aqui. E vou explicar porquê. Repare, em 2017, eu fazia parte da Confederação dos Empresários, era consultor da Confederação dos Empresários, onde o Dr. Francisco Viana era o presidente, a Dra. Flomena de Oliveira, vice-presidente da Confederação. Só para ter uma ideia, a taxa de 35% do imposto industrial, na altura, acertou-se interna em sede da Confederação, eu propus para 25%. Discutimos junto da Administração Geral Tributária, na altura, com o presidente Silvio Buriti, onde eu até tinha dito o seguinte: dos 25%, 20% para o cofre do Estado, os 5% devem estar distribuídos da seguinte forma: 1,5% para sindicatos, 2% para os centros de investigação e 1,5% para as associações empresariais. Porque as associações empresariais? Estava a trazer o exemplo do SEBRAE. As associações empresariais teve na altura, agora não sei como é que anda, mas na altura tinham problemas de percepção sobre a matéria, sobre a área fiscal. Era necessário que fossem munidas de experiência, mas eles tinham que se capacitar, assim como acontece com o SEBRAE no Brasil. E é muito interessante. Ou seja, eu estava a tentar fazer o seguinte: apresentar a proposta de que a parte que se contribui, que é mesmo do contribuinte, parte dela, sem que se precise o Estado para financiar, pode servir para ajudar as deficiências nesta classe. Isso é empatia. Aplicar dessa forma, as pessoas querem contribuir, porque é o que eu estou a chamar de negociação. E é normal que se assuma isso. O que é que vai acontecer? Qualidade e mais arrecadação, porque a nossa perspectiva fiscal é financeira apenas. Mas o imposto obedece três funções: social, económica e financeira. Só que nós só ativamos a financeira, esquecemos a económica e social. A Administração Geral Tributária só está a levar bufetadas, porque só aciona uma função. Se acionar as outras, isso se resolve, se equilibra. Não precisam ter medo de dizer, mesmo quando trazem, por exemplo, matérias constrangedoras no tecido económico, é normal que elas estejam como estão, mas se tiverem empatia, vão recolher com simpatia, vão poder trabalhar melhor e implementar melhor, porque aqui o objetivo mesmo é melhorar. Mas é importante que se tenha a participação desta classe. Vou dar outro exemplo técnico. Em sede, por exemplo, do mesmo imposto industrial, desceu para 25%, não foi aplicado conforme a proposta. Sabe o que é que está acontecendo? Nós vamos ao discurso de que baixou a 25%, ok, tudo bem,

0: impostos no Estado, pagar imposto no Estado. Então isso sacrifica o seu rendimento. Ou seja, estamos a pensar numa medida que parece que estamos a tentar esfriar o sofrimento das pessoas, mas depois trazemos outra. Vamos em sede do imposto sobre o rendimento de trabalho. Ok. Em sede do imposto sobre o rendimento de trabalho, dilatamos o limiar. Ok, ótimo. Mas mexemos na taxa. Saímos na altura com até 70 mil quase, que não era tributado. Havia taxas progressivas de 3% até 17%. Quando subimos para 100, dissemos, não, vamos aumentar as taxas e vamos ajustar as parcelas fixas. Ou seja, facilitamos no lado, depois vamos no outro lado. Agora as taxas passam de 3% a 25%. Então, é isso que eu estou a chamar de falta de atenção permanente e empática sobre o tecido econômico e a classe contributiva. Eu não sou contra a reforma tributária. Deve ser feita, ok, para qualificar, afinar, etc. Mas faça esta reforma tributária com a classe contributiva. É assim noutros países, isso não precisamos inventar. Nós não precisamos ficar tristes quando nos dizem vocês, não, a administração só precisa ficar calma. Até porque imposto não é da administração, é um agente tributário apenas. Ele também é um agente, está empregado naquela instituição. Agora pode deixar de estar, vai para o outro lado, vai ter que contribuir. Então é só olhar para o tecido, olhar para os constrangimentos que tem a economia. Tem de perceber que a comunicação deve ser pedagógica. Quando eu digo, até julho vocês vão ter que... Eu estou a retrair as pessoas. E por um lado, estou a bater o setor produtivo. Por exemplo, em sede dos contabilistas. Os contabilistas, na verdade, são facilitadores. Nós temos que interpretar essa matéria de forma diferenciada, isolada. Enquanto contabilista é uma coisa, enquanto facilitador é outra coisa. Se você aperta o contabilista, ele deixa de facilitar o empresário não pode reportar. O que é que vai acontecer? As empresas não vão reportar. Então vai ter um recuo no repórter e também a arrecadação cai. Tens que facilitar esse contabilista. E se quiseres que ainda assim, fazê-lo perceber que é necessário o seu reporte, tem de ser a sua contribuição. Deve ser de forma pedagógica. Eu fui convidado para coordenar o Centro de Estudo Tributário na Associação Fiscal de Angola. E nós estamos a inventariar temas ligados à empatia, à literacia fiscal. Esses temas serão empáticos, serão facilitadores para a compreensão da causa fiscal. A causa fiscal é o pagamento para o cofre do Estado, mas sobretudo a contrapartida. Porque eu tenho dito sempre, o imposto só é funcional se houver feedback, é isso. Nossos impostos não têm feedback. Veja só em sede do IVA. Em sede do IVA, nós em sede do reembolso, as taxas ficaram divididas da seguinte forma. Inicialmente 75% para a CUT e 25% para os contribuintes. Depois, regrediu outra vez, recuou, apenas 20 para os contribuintes. É muito pouco para reembolsar para essa classe toda. Vamos inventar sempre números. Não, já reembolsamos, daqui mais bem vamos, nesse ano vamos ter um grande reembolso na hora. Não, é muito pouco. Nós temos que ter a coragem de dizer, 20% é quase infuncional. Agora, se queremos fortificar a CUT, o segredo não é taxas que vão para a CUT, etc. É literacia, é pedagogia. Isso é que frutifica. Portanto, eu acho que nós temos que ter a coragem de perceber. Todos queremos reforma tributária, mas é importante trabalharmos de forma coletiva.
1: Doutor Daniel Sapatelli, qual é o seu ponto de vista em relação à reforma fiscal em curso atualmente na economia angolana?
2: De facto, se olharmos para os últimos 15 anos, desde o programa do Executivo para a Reforma Tributária em 2011, 2014, as publicações dos primeiros códigos, e depois, de 1 de outubro de 2019, a entrada do IVA com a supressão do antigo imposto de consumo, produção e consumo. E agora, com a introdução, a partir de 1 de janeiro de 2027, com dois novos impostos que, de facto, fazem essa aglutinação, ou a fusão de vários impostos em dois, percebemos que se percebeu que o petróleo não pode dar para tudo. E que tanto interna como externamente estamos numa situação de muitas vezes estarmos com o preço do petróleo ou produção a descer, que leva a que as nossas finanças públicas e a receita pública em particular seja insuficiente só por via dos 50, neste caso para o OGE 2026, de 56,24% da receita direta e indireta do petróleo. Socorremos do quê? A partir de 2016, de dívida pública. Começamos a criar uma dívida pública para satisfazer também a descida do preço do petróleo.

0: Nesse sentido, o que se espera é que este ano essa reforma seja muito explicada às pessoas e às empresas. Porque é verdade que as pessoas estão envolvidas e entretidas com o Campeonato do Mundo de Futebol, com o cacimbo, particularmente, deixo de dizer que hoje está muito frio em Luanda. Muito frio em Luanda. E com outros temas do dia a dia. Mas quando dermos conta, já estaremos em 2027. E há aqui muitas questões que até para nós são ainda são opacas, são pouco claras. E uma das coisas é todos os contribuintes, ou seja, aqueles que têm número fiscal singulares, pessoas singulares, evidentemente, vão ter acesso ao portal de um contribuinte? Vão ter que submeter faturas de educação e saúde, faturas com NIF, porque sem NIF não vão ter dedução à matéria coletável. Vão pedir essas faturas, vão submeter essas faturas, vão olhar para os valores agregados que vai aparecer no portal do contribuinte, desde rendimentos do trabalho, rendimentos de bancos, por exemplo, de juros de depósitos a prazo, de quem investe no mercado de valores mobiliários, origem de outros fundos, como de, por exemplo, de arrendamentos ou de mais-valias de vendas de casas ou outro tipo de situação imobiliária. Uhum. As pessoas vão olhar para isso, para um portal do contribuinte e capacidade de perceber se aqueles valores que estão lá e que foram todos centralizados pela AGT batem certo, não batem certo. Ou seja, aquilo que eu dizia há uns anos a esta parte, nós vamos ter um IRS como se conhece nos Estados Unidos, na Europa. Mas ele chegou mais cedo do que eu pensava. A sério, eu digo isto pela primeira vez em público. Mais cedo do que eu pensava, o IRS vai chegar em Angola. E, portanto, em 2027 ainda vai continuar quase tudo na mesma. Em 2028 é que tudo vai mudar quando percebermos que toda essa informação vai ficar centralizada, vai ser tratada, vai ser analisada por softwares que a AGT já tem, de análise de dados, de desvio desses dados, para perceber até isto. Repare, quando se introduziu a questão dos prémios, de pedir a fatura e os prémios que a AGT faz e até tem numa das televisões esse tipo de anúncios, do sorteio do número, das faturas com o número fiscal, deu um início do quê? Da AGT começar realmente a saber tudo das pessoas e das empresas. Por via do quê? Do cruzamento de dados. Já em 2019, com o IVA, se começou esse processo. As pessoas também têm que ficar conscientes disso. Quando pedirem números de faturas com o NIF ou faturas recibo com o NIF, a partir desse momento a AGT fica a saber a vida das pessoas. E até dá para chegar a um ponto de dizer, se eu tenho um salário de 500 mil kwanzas, como é que eu tenho um Lexus ou um Land Cruiser? Sim. Ou seja, dá para fazer essas análises. Se eu tenho um conjunto de rendimentos de várias origens que vai ter um IRPS, como é que eu tenho certos valores patrimoniais ou sinais exteriores de riqueza que não são compatíveis com os rendimentos que eu tenho? Isso dá para esse tipo de análise. Então, até isso tem que ser explicado às pessoas, não numa lógica de fuga, não numa lógica de entrar agora na informalidade. Sabe o que é que, João Joaquim, que as pessoas estão a falar? É que agora as pessoas já não querem dinheiro nos bancos. É verdade, o que estou a dizer.
1: Mas a ministra
0: estou
1: já
0: a falar das bancas, está a haver um sentido. Eu não estou a promover isto. E aqui, como nós temos uma difusão a nível nacional, não quero promover isto. Mas é o que as pessoas estão a dizer, e nós temos que dizer que não é esse, não é o caminho, mas é, as pessoas estão a sentir que tem que se desbancarizar, tirar o dinheiro dos bancos, não receber dinheiro por transferências bancárias, nem por depósitos, nem de outro tipo de origem, para não terem este tipo de vida que depois começa a ser o tipo um Big Brother. Porque a AGT vai começar a saber realmente o que é que as empresas e as pessoas têm, tendo em conta os rendimentos e o património que elas têm. Inclusive, se nós formos isto para outro campo, que é analisar as redes sociais das pessoas e das empresas, poderá haver ainda outra análise entre extratos bancários, análise dos portais dos contribuintes, as redes sociais, com aquilo que elas depois também apresentam no dia-a-dia. Então vamos andar aqui uns atrás dos outros a olharmos para os telefones, se tens as últimas gerações de telefone, se tens mascotes de ouros, se tens outro tipo de sinais, porque já dá para fazer essa comparação.
1: Mas não
0: era
1: essa
0: isso
1: intenção,
0: que eu queria um bocadinho.
1: Não é essa a intenção, Daniel, não é?
0: Não, mas eu estou a dizer.
1: Braça,
0: Não, não, eu não estou a dizer nem a dizer que vai fazer isso, mas vai haver essa possibilidade. Uhum. Nem que nós temos que agora por isso entrar que na informalidade, nem na desbancarização.
1: Por isso é que o Silvestre defende aqui o aumento da literacia, para que as pessoas e as empresas estejam por dentro deste processo de modernização.
0: Se isto for bem feito, conseguimos baixar as taxas de imposto e passar mais pessoas e mais empresas a pagar, porque as nossas finanças públicas a receberem de imposto menos de 30% do potencial, ou do, apenas 30% do universo potencial de contribuintes singulares e fiscais, é um número muito reduzido. E isto advém daquelas taxas de informalidade de 78%, 80%. Esse não é o caminho. O caminho é aumentar a base tributária, o número de contribuintes. Mas é preciso dizer.
2: É essa questão, Daniel, que nós não conseguimos perceber o que é que a AGT tem preparado para conseguir colocar esses contribuintes que não são contribuintes efetivos, uhum, na tributação efetiva. Portanto, nós vemos a AGT com um martelo a bater naqueles que estão,
0: já pagam,
2: que estão a pagar.
0: E que estão numa concorrência desleal.
2: Estão apavorados com aquilo que está a acontecer, que não deveria, como eu estou perfeitamente de acordo com aquilo que diz o Francisco, é que nós temos que passar aqui por um processo de aproximação e não de desaproximação. Exatamente. Da AGT. Porque reparem uma coisa, na implementação do IRPS, nós vamos ter aqui uma situação que será digitalizada para todos os cidadãos. As disputas fiscais estarão no sistema do portal da AGT, e eu pergunto, se calhar mais de 60% das pessoas que estão, dos cidadãos, não têm acesso ao portal, nem capacidade de o fazer, porque não têm conhecimento para o fazer. Portanto, todas as disputas, a AGT vai comunicar tudo pelo portal. Vê-se agora, receber umas mensagens, estamos a receber umas mensagens, dizer, o senhor não pagou isto, o senhor não pagou aquilo, vai pagar para o mês que vem, olha o IVM, olha, quer dizer, mas nós temos que passar exatamente por aquilo que o Francisco fez. Olha, eu vou-vos dar um exemplo.
0: Estás a ver o que é que está a ir aos cybercafés? E as pessoas vão ao cybercafé, futuramente vão ter que ir ao cybercafé.
2: Não tem como.
0: Vai ter repara, e passa uns para os outros, não faz uma sessão anterior, entra outro, entra na sessão do. Repara, vai acontecer isto.
2: Nós vamos ter que criar lojas fiscais. É fundamental. E a gente tem que trabalhar nisto rapidamente. Criar lojas fiscais com empresas ou empresários em nome individual formalizados, capacitados pela AGT, para que o cidadão comum que está remotamente, não na urbe, mas que está fora, possa ir lá e resolver os seus problemas fiscais e ter conhecimento. Mas nós não vemos, neste processo todo evolutivo, que ninguém está contra, acho que todos estamos, sim, aqui na mesa, estamos a favor de uma mudança do regime tributário e de uma maior contribuição de todos, para que possamos ter também uma outra forma de também beneficiarmos das nossas necessidades na saúde, na educação. Portanto, não vemos é um plano que passe pela AGT, onde diga, calma, porque nós vamos ter lojas fiscais, ou vamos ter centros de fiscalidade, onde as pessoas se poderão dirigir, onde as pessoas poderão ter informação, onde estará alguém que vai. Epá, que custa 2 mil kwanzas, custa 5 mil kwanzas, as pessoas também estão disponíveis a pagar isso para regularizar e não ter problemas com o Estado. Porque há uma coisa que é clara, ninguém quer problemas com o Estado. Ninguém quer problemas com o regime tributário, ninguém quer problemas com a AGT, porque quando qualquer um de nós, quando recebe uma comunicação da AGT, as pernas começam a tremer. Ficamos todos a dizer, o que é que vem aí? Não é? Portanto, isto não pode acontecer. As coisas têm que fluir, porque exigir que todos tenhamos que preencher uma declaração eletrónica seria bom se estivéssemos todos dentro do mesmo contexto de informação, que nós não estamos. Nós estamos num processo, como dizia o Daniel, de 80% ou mais de empresas e empresários em nome individuais e pessoas singulares informalizadas. Como é que vamos pôr estas pessoas dentro do regime tributário? Como é que vamos pôr estas pessoas a contribuir? Eu ainda deixo outra pergunta aqui. O IVA é ou não para se generalizar a todo o mercado? Porque reparem uma coisa, criou-se uma onda que o IVA era mau para a economia. O IVA, do meu ponto de vista, o IVA não é mau para a economia. O IVA veio ter um benefício em relação ao imposto de consumo que melhorou a condição de preço final, porque ele só paga imposto sobre a sua margem, porque o outro deduz. Mas ninguém explicou isto. Ainda hoje, muitas pessoas e alguns contabilistas jovens que estão a tirar a contabilidade não têm bem noção de que o IVA é um imposto que vem dar vantagem ao preço final do produto. Portanto, quando é que nós passamos o IVA ao mercado? Quando é que nós passamos, por exemplo, a autofaturação? Está limitativa, porque as pessoas podem fazer autofaturação até um determinado valor. A partir desse determinado valor, já não podem fazer, têm que passar para um regime mais oficializado. Quando as empresas também não só podem ter um determinado valor de eu vou passar já a palavra aqui ao Braça, que está aqui já a pedir a palavra.
1: O Braça vai já defender-se.
2: O Braça já vai defender. Mas o IVA...
1: Não, vais ter os 5 minutos.
3: O IVA era importante que tivesse também um plano de extensão ao mercado, porque iria beneficiar de certeza absoluta no preço final de muitos bens e iria baixar alguns preços.
1: Alguns preços. Vamos deixar com o António Braça também apresenta algumas considerações face àquilo que foi já aqui avançado.
4: Sim,
1: pelo
4: sim.
1: Horácio, pelo Silvestre, não, e também, de facto, pelo Daniel.
4: Não, não vou muito por defender, né? Portanto, a partir do momento em que vemos aqui neste debate, cada um vem com seus argumentos e
1: ideologias. Debitar os seus argumentos de razão, e é isso que a gente quer ver.
4: Portanto, mas preocupa-me bastante, porque o Horácio defende uma classe que tem posições meramente antagónicas do que está aqui a abordar. Reparem aqui que não existe alargamento da base tributária sem digitalização. No mundo atual, não haverá nenhum Estado que vai conseguir ter mais contribuintes se não existe digitalização. E nós estamos a concorrer para um imposto digital, e o Horácio, de um lado, defende que deve existir um alargamento da base tributária, de outro lado recua porque este imposto vai ser digital. Portanto, são dois aspectos controversos que também ficamos sem perceber.
1: Não, não é isso. Vamos deixar o Braça.
4: De outro lado, procura aborda a temática da unificação de uma taxa geral. Também um argumento que a classe sobre a qual ela defende nos debates técnicos defendeu que para um país como o nosso não era importante nós termos uma única taxa geral. Por isso é que, portanto, e nós estamos aqui a falar do alívio, visando aliviar o consumo por parte das famílias, nós hoje temos, em quase na generalidade dos impostos, taxas diferenciadas e tributações específicas. Para aqueles produtos que julgamos ser importante e essencial para a população, as taxas são reduzidas. Os vulgos produtos das cestas básicas. Para aqueles contribuintes que têm um nível de administrativo relativamente reduzido, o Estado procura colocá-lo num regime que tem menos obrigatoriedades do ponto de vista fiscal, digital e administrativo. Por isso é que, em sede do imposto sobre valor acrescentado, existe um regime de exclusão, um regime simplificado e um regime geral. Por isso é que, quando entrou em vigor a fatura premiada, a fatura eletrônica deste ano, portanto, procurou-se colocar uma disposição transitória por forma a aliviar aqueles contribuintes que ainda têm um nível de abrangência digital administrativa reduzida, para que, num período de um ano, pudessem melhor adotar as suas regras e, no ano seguinte, todos entramos de facto na unificação da fatura eletrónica. E aqui destacar aos nossos ouvintes que, em sede da fatura eletrónica, existe a chamada emissão de fatura de contingência. Aliás, este é um falso problema. Aquelas instituições que, por determinados momentos, não tiverem condições para comunicar em tempo real com a Administração Geral Tributária, poderão emitir faturas contingenciais e no momento certo, essas faturas poderão, de facto, comunicar com a Administração Geral Tributária. Portanto, quando abordou-se a temática dos países latinos, sobre o qual a experiência dos nossos impostos, e aqui, sobretudo, digamos, a fatura eletrónica, têm como referência. Esses países, sim, levaram muito tempo a adotar este mecanismo, porque, se olhar, nos últimos 10 anos, o mundo em si cresceu 100 vezes mais que o crescimento do mundo nos últimos 50 anos. Ou seja, se o desenvolvimento de um pressuposto tecnológico administrativo há 20 anos levava 3, 4, 5 anos por fazer, hoje em 5 minutos eu consigo resolver essa ferramenta. E isto todos nós sabemos. Portanto, eu, se quiser saber o que é Portugal, entro no ChatGPT, escrevo isto e em 1 segundo, 3 segundos eu tenho essa informação. Ou seja, nós não vamos esperar um país ou no mundo atual que a implementação de um mecanismo leve o mesmo tempo que ocorreu há 20, 36 anos. Portanto, isso também é um falso problema. Sobre a implementação do imposto de rendimento das pessoas singulares, no fundo isso já existe. E nós não estamos a ver aqui problema nenhum, porque já existe. As pessoas, os contribuintes, já têm as suas informações sobre a responsabilidade da Administração Geral Tributária. A Administração Geral Tributária tem como domicílio fiscal o número de identificação fiscal. E o número de identificação fiscal reporta toda a informação de um contribuinte. Mas em nenhum momento nós verificamos que motivo A, B, C, D, houve dados em confesso remetido à disposição de terceiro pelo fato da AGT ter portanto, sobre sua esfera os seus dados. Isto não existe. Em sede do sigilo bancário que muitos têm levantado aqui, também um falso problema. Hoje, a Administração Geral Tributária também tem acesso, quando, e nos termos da lei, às contas bancárias dos contribuintes, respeitando o princípio e validação dos órgãos de justiça. Pode aceder quando assim, portanto, for portanto, indicado. O que vai ocorrer o próximo ano é as instituições financeiras anualmente vão reportar dados encriptados nas generalidades dos contribuintes, e esses dados, para efeitos de fiscalização, porque vamos entender que é um imposto é importante, vai contribuir para a identificação de riscos dos contribuintes. Não é justo um João Joaquim, que tem na sua conta bancária, vendeu produtos no valor de 2 mil milhões de kwanzas e vem declarar ao fisco que tem rendimentos de 100 mil kwanzas, enquanto temos um sapateiro que vendeu 1 milhão de kwanzas e de facto declarou os 1 milhão de kwanza. Estamos aqui a dizer que isso respeita um dos princípios fundamentais da tributação, que é a justiça social. É claro que com este mecanismo nós não estamos a dizer que vamos ir esbilhotar a conta para o termo do Silvestre, verificar o que comprou, quem pagou, não. É um dos mecanismos que vai servir de risco para avaliar se de facto os rendimentos declarados pelos contribuintes correspondem à verdade. E, aliás, os fiscais sabem disso, que quando um contribuinte é notificado para justificar um facto tributário, gozam, portanto, do ônus da prova. Devem demonstrar à AGT, mediante uma notificação administrativa, o exercício do direito de audição prévia, e devem, de forma material, provar que, de facto, os 2 mil milhões que eu tenho na conta são rendimentos que não são passível de tributação e declarei apenas 100. A AGT, mediante os mecanismos fiscais, dispõe dessas informações, vai de facto anual. Em nenhum momento a AGT vai notificar pelo facto do contribuinte ter 1 milhão na conta. Este mecanismo não se servirá de base para, de facto, fiscalizar. Nos últimos anos, e desde 2023, a AGT implementou o projeto da indução à conformidade tributária, porque entende que ainda existem muitos estabelecimentos comerciais que exercem atividades na informalidade. E aqui destacamos estabelecimentos comerciais que não estão enquadrados nos devidos regimes de tributação, estabelecimentos comerciais que emitem fatura em desconformidades com o regime jurídico das faturas e outros estabelecimentos comerciais que usam terminal de pagamentos automáticos, vulgo TPA, cuja descrição dos dados não está em conformidade à denominação do estabelecimento comercial. Portanto, isto levou que a Administração Geral Tributária procedesse um mecanismo sobre o qual, de um lado, sensibilizasse os contribuintes, notificasse os contribuintes, cadastrasse os contribuintes e nos termos, portanto, contribuiu. A AGT, por via do seu braço armado, que é a Polícia Fiscal Aduaneira, adotava o mecanismo mais gravoso, que é, portanto, o encerramento temporário de estabelecimentos comerciais, com vista a apelar que o proprietário ou a empresa conformasse nos termos e padrões desejados. Uhum. Desde a implementação deste projeto, e aqui para... também passarei essa informação aos meus colegas, a AGT já conseguiu formalizar contribuintes na ordem de 15 mil contribuintes, passo o termo. E destes contribuintes cadastrados no âmbito da indução à conformidade tributária, mensalmente a Administração Geral Tributária arrecada 1,6 mil milhões de kwanzas. A AGT é uma instituição dialogante, ao contrário do que se ouve, da falsa narrativa que existe, portanto, no mercado digo, né, portanto, nos players, a AGT ainda continua a ser uma instituição dialogante, procede de diálogos, e o Horácio sabe muito bem disso. Porque o Horácio representa uma instituição que congrega outros que são parceiros estratégicos da Administração Geral Tributária. São sempre ouvidos.
1: Muito bem. Mas o Bardo, responde a uma questão. Mas a reforma fiscal em curso está a incentivar ou a sufocar as empresas?
4: Está de facto a incentivar. Isso é claro. Aqui, e os fiscalistas aqui presentes vão dar nota que está a incentivar. Está a incentivar. E é um aspecto que foi levantado aqui. Em nenhum momento aliás, isto também viola os princípios da tributação. Ao contrário de outros tributos existentes, os tributos respeitam um princípio formal em sede de execução, ou seja, ele deve ser sempre aprovado no Poder Legislativo, e a Administração Geral Tributária não tem competências para, de forma mecânica, tirar qualquer quantitativo dos tributos para financiar órgãos sociais. Portanto, okay. Este é um pressuposto que deve ser
1: gostava de ouvir
4: garante
1: que o Horácio
4: do Poder Legislativo. Portanto, isto não é competência da Administração Geral Tributária. Conforme disse, a AGT é o órgão do Estado que tem competências para arrecadar receita do Estado, controlar as nossas fronteiras e, em determinados momentos, propor propostas para se pionarmos legislativos para maior eficiência.
1: Muito bem. Vamos começar a telegrafar.
3: Em primeiro lugar, a digitalização não tem a ver com querer ou não querer, tem a ver com a capacidade de podermos efetivá-la. Portanto, não há ninguém de nenhuma associação que tenha dito ou tenha excluído a hipótese de digitalizar havendo possibilidade de o fazer. O problema é que nós não temos possibilidade de o fazer porque a internet não abrange e não cobre toda a nossa...
1: O
3: nosso território. Depois, eu não percebi, sinceramente não consegui perceber o que é que o Barça chama de taxa geral. O que é? Nós, o que eu estou aqui a colocar é, e foi uma pergunta que eu fiz ao Barça, quando é que nós podemos estender o IVA a todo o mercado? Possivelmente teremos que reduzir ou não reduzir o IVA, discutir se a taxa é aquela ou não é aquela, mas por uma questão de justiça, acho que é necessário pensarmos nisto.
1: Porque okay. Dá-lhe um minuto para responder aí.
0: Precisamos falar também, João. Precisamos falar.
3: O Barça disse que em relação à fatura eletrónica, que podem, em todo lado podem-se fazer a fatura eletrónica em backup e depois transmiti-la. Agora eu pergunto, em que momento é que pode ser transmitido se não há internet ali?
1: Silvestre.
0: Sim. Muito bem.
1: Mas eu
0: queria reagir, posso
1: antes
0: responder?
1: Antes de reagir, eu coloco também já uma questão. A carga tributária atual é sustentável ou não face aos desafios da economia angolana?
0: Ah, ok, muito bem. Antes dessa resposta, ou dar a sua resposta, a resposta que pretende, eu vou reagir ao que disse o Braço. Primeiro, digitalização. É importante. É um fator que contribui para o alargamento, sim, da base tributária. E disse muito bem Horácio. Penso que o pessoal não está contra a implementação da digitalização, né? É a capacidade de o ter aqui na economia. Mas há uma questão: os países que cresceu a base contributiva na base da digitalização, a instituição atrás da arrecadação também se propôs, na base da digitalização, fazer acontecer. Ou seja, literacia na digitalização, procedimento na digitalização, feedbacks na digitalização. A questão que se coloca é: nós estamos a implementar a digitalização do ponto de vista do procedimento da arrecadação, mas é importante que a outra parte da moeda, que na verdade é o esforço que a administração, esforço não, que é o dever, a obrigação da contrapartida, deve ser feita também na base da digitalização. Uhum. Se isso não ocorrer, então a digitalização não terá sentido, não terá efeito nenhum. E podem consultar a África do Sul, e assim que aconteceu com a digitalização. Eles se propuseram também entrar na digitalização para fazer acontecer na digitalização. É assim que funciona.
1: Muito bem,
0: outra questão que levanta, respeitando a justiça social tributária. Repara, nós temos que aceitar isso. E essa é uma discussão técnica. Nós ainda temos muito problema em sede mesmo dos impostos. A composição dos impostos trazem erros técnicos. Uhum. Exemplo. Repara em sede do IVA. IVA é um imposto sobre a despesa. Significa dizer que o contribuinte do IVA é o adquirente. Mas em sede do regime simplificado é o fornecedor. Ou seja, ele tributa a IVA sobre o rendimento, não sobre a despesa.
1: Já estamos
0: é um problema
1: a
0: técnico.
1: Tempo,
0: nós estamos já
1: vamos
0: a fechar.
1: Vamos avançar.
0: Outra questão tem a ver com o aumento da arrecadação. Ok, ótimo. Podemos até ter números muito bons. Mas temos que ter o seguinte, temos que ponderar no seguinte. E aqui aconselho não, né? Eu solicito que venham ou que vão investigar um bocado sobre Lafer. É um professor de Chicago, já não existe. Lafer dizia que quanto maior for a arrecadação, menor será o dinheiro na conta. Ou seja, quanto mais se arrecada, menor será o dinheiro que está no cofre do Estado. E é simples perceber isso. A classe contributiva, no final, fica sem dinheiro para dar ao Estado. É preciso ver bem. A administração, se hoje tem arrecadação, só precisa 3 meses para confirmar o dinheiro que está na conta. Vai reduzir. A outra questão tem a ver com essa questão do custo que se tem com o imposto. Repara, o professor Milton Adam Smith, ele dizia o seguinte: o imposto é bom. Porquê? O custo que se tem agora é menor do que o benefício. Portanto, o problema da Angola, do ponto de vista da tributação, é o feedback, é a contrapartida. O benefício que se espera é que é menor. Por exemplo, o Braça diz, nós reduzimos as taxas porque apreciamos aquelas situações que de facto não podem ter taxa muito agravosa, mas agora a questão é, o aumento nas taxas em questões que têm que ter taxas agravosas, qual é a contrapartida? Você está a retrair a riqueza dessas pessoas que acumularam, estás a pôr taxas muito altas. No fim do dia, vais ter uma classe pobre. É um problema que temos. Por isso é que a tributação em Angola não é funcional. É nesse sentido.
1: Só temos mais 2 minutinhos e é uma questão aqui pontual. Portanto, face à atual realidade da nossa economia, quais são os desafios da reforma fiscal em Angola? Aí, telegraficamente, doutor Daniel, num minuto.
5: Num minuto? Arrecadar mais, mas por via de mais contribuintes a pagar, e isto quer dizer que temos que fazer muita pedagogia, mas também aproximar-nos das escolas, das universidades, das associações empresariais, das câmaras de comércio e indústria, das embaixadas, também aqui aproximar mais as representações fiscais das empresas, dos agrupamentos de empresariais, sejam de ruas onde têm lojas ou dos centros industriais. Por outro lado, também explicar aqui esta muita questão, que é quais são os 6, ou penso que sejam os 6 intervalos de imposto sobre o IRPS, para percebermos que de 10 ou de 12 para 6, quais serão as taxas finais que iremos ter, porque via da aglutinação de rendimentos, se vamos, por exemplo, de rendimentos perdiais, rendimentos do trabalho, isso depois vai dar taxas mais altas do que aquelas que nós temos, vai haver essa consolidação de rendimentos.
1: Doutor Horácio.
5: E levar, deixe-me só dizer isto, e principalmente dar esse feedback, quer dizer, sabemos que não há uma questão de transferência entre aquilo que eu pago e o benefício direto, ao contrário das contribuições para a segurança social, mas as pessoas sentirem que há aqui uma melhoria contínua das suas preocupações, principalmente sociais.
1: Ok. Doutor Horácio, o seu minuto, faz favor.
3: Ficar com a ideia de que nós temos que passar por este processo, mas também dizer à AGT que as certezas que a AGT tem de que tudo vai ser muito fácil e a bem ou a mal vai ter que acontecer, podemos ter aqui, se calhar, algum insucesso. E nós o que pedimos é, de facto, que haja aqui muita pedagogia, que se passe e que se transmita a mudança que vai haver em termos de regime tributário, e que se gaste muito tempo nesta formação e nesta informação ao contribuinte.
4: João, a AGT é uma instituição dialogante.
1: Deixa-me só ouvir o Francisco.
5: Muito rápido.
6: Está na cartilha.
5: Para mim, João, a Administração Geral Tributária atingiu o último dan. É importante que permita que os outros atinjam o mesmo dan, de modo que se chamam mestre ambos, que andam de mão dadas. No imposto não existe quem é maior em relação ao outro. O imposto é, na verdade, é consonância sobre os problemas, é, na verdade, empatia, é harmonia, é o dever e a obrigação. Portanto, tem que haver equilíbrio. Todos têm que ter a mesma graduação.
4: A AGT é uma instituição dialogante. O IRPS não vai escrutinar as contas bancárias. A reforma fiscal é um sucesso em Angola. E, portanto, a reforma visou aliviar a vida das famílias. E nós temos um plano de educação fiscal para elevar a consciência fiscal.
1: Muito bem. Meus senhores convidados, Dr. Francisco Silvestre, Dr. Daniel Sapateiro, Dr. Horácio Muniz, também Dr. António Braça, eu agradeço a vossa presença nesta edição de Azimuth de Atualidade. Esteve aqui a falar sobre a reforma fiscal em Angola. É um tema que, aliás, não se esgota aqui. Ainda há muito para se falar. Portanto, muita água ainda a decorrer debaixo da ponte. O Azimuth Atualidade, nesta quinta-feira, fica por aqui. Eu conto com vocês, certamente, numa próxima oportunidade. Boa tarde.
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0: Passagem da Banda Maravilha, 18:36, minutos que fazem-nos chegar à curva descendente desta edição penúltima da semana de Rádio Jornal, 9 de julho de 2026. Que prazer saber que está do outro lado em sintonia da Nacional de Angola.
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0: Bom, daqui a pouco vamos falar do lançamento oficial do concurso público externo no setor da saúde, que visa admitir mais de 6 mil novos profissionais em diversas carreiras, mas por ora falemos de mais de 30 jovens em Luanda que ganharam o seu primeiro emprego na rede de supermercados Kibabo. A rede inaugurou mais um mercado no município de Talatona e pretende expandir a sua marca a nível do país e efetivar 100 lojas, garantindo assim mais de 5 mil postos de trabalho direto para a juventude. Carolina Rodrigues.
2: Não é apenas sobre produtos e preços que a rede de supermercado Kibabo produz, mas também postos de trabalho para garantia do bem-estar da sociedade em geral, com particular realce e a juventude. Nesta quarta-feira, o grupo lançou mais de 32 jovens no mercado de trabalho com a inauguração de mais uma loja no município de Talatona. O presidente do Conselho de Administração do grupo Kibabo, Pedro Mateus, disse que prevê a expansão do supermercado em todo o país e que pretende contabilizar mais de 5 mil postos de trabalho até 2030.
3: O Grupo Kibabo tem em curso um árduo plano de expansão que prevê chegar aos 100 supermercados até 31 de dezembro de 2030 e também com estes 100 supermercados alcançar a meta dos 5 mil colaboradores. Portanto, este supermercado que estamos aqui a ver hoje no condomínio Dolce Vita não é o primeiro supermercado em Talatona, é o segundo supermercado. Temos previsto, se calhar até ao final do ano, pelo menos mais um supermercado em Talatona. Estão aqui bem presentes os produtos da nossa terra, os produtos agrícolas que nós compramos no mercado nacional e, portanto, vamos continuar a trabalhar desta forma para conseguirmos, então, atingir o nosso objetivo. Um supermercado desta natureza cria cerca de 30 a 32 postos de trabalho. O projeto Kibabo é um projeto de âmbito nacional. Neste momento, nós só estamos focados em Luanda. Nós precisamos de um pouco mais de infraestruturas para ver se conseguimos chegar mais facilmente ao resto do país, porque nós não somos um hipermercado, nós somos mais até um mini mercado. E um mini mercado, para se deslocar para Benguela, para Lubango, para Uambo, não pode criar apenas um mini mercado, porque é complicado de gerir. Portanto, nós temos que criar no mínimo 10 mini mercados. E estamos a prever fazer isso mais para o final do nosso plano de expansão. Nós temos uma grande ligação com a produção nacional e em determinados momentos tivemos que nos agarrar a sério à produção nacional, porque era quase impossível importar, e por isso hoje temos mais de 500 fornecedores. Somos o supermercado que mais aposta na produção nacional, né? A própria evolução da economia ensinou-nos cada vez mais a trabalhar com a mão de obra nacional.
2: E a administradora municipal adjunta de Talatona para a área económica e financeira, Marinete Cristóvão, disse que a abertura de mais um supermercado constitui um ganho para o município que dirige.
4: Constitui um ganho a nível local e, de uma forma geral, um ganho para o país. Temos estado a acompanhar a expansão dos mercados de Kibabo, não é? Estamos a falar agora de 47 lojas, mas embora a Talatona terá se beneficiado apenas da segunda, mas é gratificante para nós perceber que o Kibabo escolheu também Talatona para expandir os seus serviços. E ao expandir os seus serviços, claro, temos aqui também a questão do emprego para os nossos munícipes, para os nossos jovens. Estamos a falar de uma infraestrutura que está a acolher agora 32 novos postos de trabalho. Faz toda a diferença e nós estamos satisfeitos com isso. A administração está aberta ao setor privado, às parcerias.
2: Os beneficiários mostram-se felizes pelos empregos alcançados.
5: Pedro Manuel André, e graças a Deus, nós estamos muito alegres daquilo que foi a inauguração da nova loja do Kibabo aqui em Talatona. Mais empregos foram abertos para os jovens como eu, e estamos aqui no nosso primeiro emprego. Bem, nós estamos gratos por isso.
6: Luísa Kiaiza, por acaso estou a gostar. É uma nova experiência. Agradeço o grupo Kibabo em si. Estou feliz. É mais empregos para os jovens.
2: Kibabo fez a inauguração de novo supermercado e garantiu 32 postos de empregos diretos.
0: 8h41, agora falamos do lançamento oficial do concurso público externo no setor da saúde, que visa admitir mais de 6 mil novos profissionais em diversas carreiras. O anúncio foi feito na tarde de hoje pela Ministra da Saúde, Silvia Lutucuta. Segundo a Ministra, o processo vai decorrer no período de 13 a 31 de julho. Terá abrangência nacional e vai priorizar as novas províncias. Silvia Lutucuta esclareceu também o estado atual do concurso público interno do setor. De acordo com a ministra, trata-se de um concurso de progressão na carreira e já conta com mais de 30 mil candidatos.
7: É com elevado sentimento de responsabilidade institucional e profunda satisfação que procedemos hoje o lançamento do concurso público de ingresso externo para o setor da saúde 2026, com o provimento de 6 mil vagas, sendo 2.963 para unidades sanitárias de subordinação local e 3.037 para unidades do órgão central em todas as carreiras. Assim temos 1.545 vagas para a carreira médica, 1.828 vagas para a carreira de enfermagem, 1.255 vagas para técnicos diagnóstico e terapêutica, 1.067 vagas para o apoio hospitalar, 220 vagas para o regime geral e 85 vagas para trabalhadores sociais. É importante aqui referir que o concurso tem uma abrangência nacional, priorizando em número as novas províncias do leste e províncias com unidades sanitárias de referência que serão inauguradas até o final do primeiro semestre de 2027. As candidaturas estarão abertas de 13 a 31 de julho de 2026 no portal oficial do concurso www.concurso-minsa.ao e nas plataformas digitais oficiais do Ministério da Saúde. Então, quais são os documentos necessários? Em primeiro lugar, devemos ter a prova que a cidadão angolano deve apresentar o seu bilhete de identidade, fotografia tipo passe, certificado de habilitações literárias, declaração de reconhecimento de estudos, e esses estudos foram feitos no exterior, pelo INARES, o título de especialidade, onde aplicável, a carteira profissional, onde aplicável, a carta de condução profissional, onde aplicável. Gostaria também de informar que a abertura das inscrições para os concursos a nível local é este, cuja inscrição começa no dia 13 de julho. Para os candidatos do órgão central, com a devida brevidade, teremos a informação do INAP, adstrito ao Ministério da Administração Pública, Trabalho e Segurança Social, que informará as datas. Com muita satisfação, informamos também que o concurso público interno para promoção de categoria está a ter o seu curso normal, com previsão do seu término no dia 15 de julho. Estavam previstas 34.703 vagas e, por esta altura, já temos registro de 30.254 candidaturas. Aproveitamos esta oportunidade para sensibilizar e apelamos os nossos profissionais com requisitos para concorrerem nas suas unidades sanitárias. A distribuição dos inscritos vamos também partilhar convosco. Já estão inscritos 1.387 médicos, 1.987 enfermeiros, 6.257 técnicos de diagnóstico terapêutico, 2.240 técnicos de apoio hospitalar, 296 inspectores, 228 assistentes sociais. Mais uma vez apresentamos os requisitos para a candidatura a esse concurso interno. O candidato, nosso colega profissional de saúde, deve ter tido ingressado na função pública até 2012. Para os que aumentaram o seu nível acadêmico, mas só para profissionais da carreira especial, o concorrente deve ter terminado o seu curso ou a sua especialidade até 2022. Reiteramos mais uma vez que, em relação a todo o processo concursal, quer o concurso externo, quer o concurso interno, todo o processo é gratuito. Portanto, evitem aqui procurar outros caminhos, devem procurar os órgãos oficiais, as plataformas oficiais, as unidades sanitárias, mas para se inscrever no concurso não tem que pagar absolutamente nada. Outro conselho que gostaríamos de dar para aqueles que têm que fazer concurso e sua inscrição nas plataformas digitais: devem verificar bem a documentação que anexam nas plataformas. Não poderíamos terminar sem informar aos nossos candidatos que, para os candidatos do concurso externo, principalmente, que as admissões são de acordo com a nota mais alta e as vagas existentes para cada categoria e local, província, unidade sanitária. A procura é grande dos nossos concursos e, por isso, apelamos aqui para não se inscreverem ou candidatarem só na província de Luanda. Nós também temos a responsabilidade de prestar serviço em qualquer lugar e a todas as pessoas, sem deixar ninguém para trás. E relembrar aqui que nós somos os guerreiros da linha da frente. Os nossos guerreiros estarão lá onde a prestação dos seus serviços se fará necessária.
0: Ministra da Saúde, Silvia Lutucuta, no anúncio oficial feito hoje de lançamento do concurso público externo no setor da saúde, que visa admitir mais de 6 mil novos profissionais em diversas carreiras. Ora, a ministra esclareceu também o estado atual do concurso público interno do setor, tratando-se de um concurso de progressão de carreira e já conta com mais de 30 mil candidatos. 18:49.
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0: É tempo para o compacto na RNA.
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0: Lisandra Shelton, boa noite.
8: Seguimos a página do Compacto Internacional. O político moçambicano Venâncio Mondlane manifestou-se hoje contra a possibilidade de alargamento dos mandatos do Presidente da República e das autarquias locais, considerando que viola princípios da Constituição e da periodicidade do direito fundamental. No documento de hoje, o Presidente do Partido Anamula e o principal rosto da oposição manifesta profunda preocupação com propostas que têm circulado sobre o eventual alargamento do mandato do Presidente da República de 5 para 7 anos e da extinção do atual mandato das autarquias locais até 2029, defendendo que ambas são material e fortemente inconstitucionais. Segundo Mondlane, qualquer alteração da duração dos mandatos em curso violaria os princípios da soberania popular, da separação de poderes, da segurança jurídica e da legitimidade democrática conferida pelo sufrágio universal, sustentando que mudanças desta natureza apenas podem produzir efeitos para futuros mandatos. Ainda

0: As Forças Armadas iranianas lançaram ataques contra a infraestrutura militar dos Estados Unidos da América em estados vizinhos do Golfo hoje, após ataques dos Estados Unidos às províncias costeiras e orientais do Irã, aumentando ainda mais a pressão sobre o acordo de cessar-fogo, que já duram 3 semanas. O Irã também se prepara hoje para enterrar o seu líder supremo assassinado, Ayatollah Ali Khamenei, no santuário mais sagrado do país, em Mashhad, culminando uma semana de procissões fúnebres em massa e comícios. Khamenei foi morto em um ataque aéreo dos Estados Unidos da América no primeiro dia de guerra, em 28 de fevereiro. Moscou acusou hoje a Ucrânia de prolongar a guerra com ofensivas à Rússia, enquanto o presidente ucraniano referiu que os ataques de longo alcance contra o país inimigo são uma resposta à escolha do Kremlin de manter a situação. Reagindo às declarações do presidente norte-americano Donald Trump de que a atual escalada de ataques com drones ucranianos de longo alcance contra o território russo pode levar ao fim da guerra, Peskov considerou que o cenário provoca precisamente a reação contrária. E já a fechar, a China pediu hoje aos Estados Unidos da América que acabe com o bloqueio e sanções que mantêm há mais de 60 anos contra Cuba, após a Assembleia Geral das Nações Unidas ter aceitado realizar um debate sobre o embargo norte-americano à ilha. Mao sustentou que essas medidas violam gravemente os propósitos e princípios da Carta das Nações Unidas e as normas fundamentais das relações internacionais, além de comprometerem seriamente os direitos de Cuba à sobrevivência e ao desenvolvimento e de causarem profundo sofrimento ao povo cubano. A China está disposta a trabalhar com a comunidade internacional para defender firmemente a equidade e a justiça internacional e apoiar Cuba na defesa da sua soberania e dignidade nacional, bem como na rejeição da ingerência estrangeira. É com esta que colocamos um ponto final. Boa noite.
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2: Boa noite, Lisandra Shelton, a encerrar também esta edição de Rádio Jornal. Foi com muito prazer que trabalhamos para si. Big Ben Henrique, aqui na seleção musical, em nome do coletivo, despedimos-nos. Até amanhã.

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2: Lélia Arlete, Neide, Cláudio, Osvaldo, Hélio e Herculana, netos, noras e genros, comunicam o falecimento de sua mãe, Maria de Fátima Cardoso, ocorrido dia 3 de julho em Lisboa, Portugal. O funeral será realizado em Luanda amanhã às 11 horas no cemitério de Santana. O óbito decorre na sua residência no Benfica, bairro Kifika, rua 21. Gabriela Freire e Vítor Freire, filhos, João Freire, Ana da Silva Freire, Isabel Freire Vieira, António Freire, Carlos Freire, Manuel Freire, Ana Freire e demais familiares, comunicam o falecimento de Sandra Regina de Oliveira Pena Freire, ocorrido no dia 5 de julho por doença. O óbito decorre no Camama, no condomínio BPC, e o funeral será realizado em data a anunciar. Maria Cardoso de Carvalho, irmã Duarte Raul de Carvalho, cunhado Elizabeth Miriam Cardoso de Carvalho, Carlos Alexandre Cardoso de Carvalho, Duarte Jorge Cardoso de Carvalho e Mário de Carvalho Mendes da Silva, sobrinhos, têm o doloroso dever de comunicar o falecimento de sua ente querida Maria de Fátima Cardoso, ocorrida em Portugal. O funeral realiza-se amanhã às 11 horas no cemitério da Santana. Está desaparecido da casa dos seus familiares o Sr. Frederico Pedro, também conhecido por Dico. Pede a quem souber da sua localização o favor de ligar para os números 935-38-72-72 ou 935-38-72-75. 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
2: 19 horas 2 minutos.
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Boa noite, respeitável público ouvinte, sejam todos bem-vindos a mais uma edição do Constelações nesta quinta-feira, hoje 9 de julho de 2026. É um prazer tê-lo do outro lado, nestas horas, neste momento em que já se faz noite, princípio de noite, noite de cacimbo. Esperamos que a sua disposição seja das melhores, a sua saúde igualmente, e que esteja pronto então para esta viagem musical até bem próximo das 20 horas. Fazem equipa Raul Gunga na técnica e Clementina Afonso na apresentação. Esperamos que este programa das estrelas sirva para garantir o seu bem-estar emocional, sobretudo. E vamos então viajar juntos em várias melodias. Então, até já.

E estamos consigo. A Voz. A Rádio Nacional de Angola fazendo-lhe companhia neste horário e abrimos com Ângelo Boss. Estamos apenas a começar esta edição. Ao longo deste espaço vamos continuar a oferecer-lhe o melhor da música nacional. E a nossa palavra do dia, trazemos como sempre, hoje a nossa palavra do dia é oportunidade. A oportunidade que pode significar ocasião favorável, um ensejo, uma conveniência, uma qualidade do que é oportuno. Como é que nós temos, afinal, aproveitado as nossas oportunidades? E temos oportunidades a toda hora, muitas vezes as vemos, noutras vezes não. Oportunidades na família, no trabalho, na vida amorosa, nos negócios. A oportunidade é um elemento importante para a vida do ser humano. O homem deve criar as oportunidades e não somente encontrá-las. Lembre-se que a vida é feita de oportunidades. Aquele que vai mais longe é quase sempre quem tem coragem de arriscar. E só arrisca quem vê oportunidades. Estamos com 19 horas 14 minutos, apenas a começar. E desejamos a si que nos escuta, se estiver na sua viatura, uma condução cuidada. Obrigada pela boleia, esperamos que chegue em segurança. Assim que nos escuta em qualquer parte deste país, este grande país que se chama Angola, o nosso abraço fraterno. Vamos continuar então a oferecer-lhe o melhor da música nacional.

Totó sempre a seu jeito, fim de semana. Totó, este cantor, compositor, guitarrista e produtor musical que iniciou a sua carreira aos 14 anos, mas antes disso, aos 8 anos, escreveu a sua primeira letra para uma canção e começou a entoar melodias angolanas, brasileiras, norte-africanas e outras raízes africanas. Totó, que foi consagrado em 2015, o ano em que celebrou 20 anos de carreira como o melhor compositor na 18ª edição do Festival da Canção de Luanda. As suas letras, as suas músicas têm sempre uma história que podem sempre ter relação com o nosso cotidiano. A sua versatilidade e abordagem muito pessoal a um universo de fundo que funde afro jazz, funk, blues, soul, R&B e quilapanga impulsionaram sua presença em prestigiados festivais de jazz e world music. Em 2015 partilhou um cartaz do Jazzing com Diane Reeves, a primeira diretora criativa do jazz de Los Angeles, e também a cantora nigeriana Nneka. Foi o músico internacional convidado na primeira edição de São Tomé Music Awards. Esta é apenas uma pequena parte desta vasta folha de serviço de Totó. Estamos com 19 horas 26 minutos, vamos prosseguir, e hoje trazemos muitas vozes masculinas. Vamos ouvir a seguir Yuri da Cunha, 20 anos.

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0: continuamos consigo aqui no programa das Estrelas do Constelações. Enviamos as melhores saudações para si, que só agora nos sintonizou. Queremos igualmente agradecer aos nossos ouvintes assíduos, aqueles que vão mandando mensagens a confirmar a sua presença, dizendo que estão realmente ligados com a Rádio Nacional de Angola em qualquer parte deste país. Assim que nos escuta do estrangeiro, queremos também agradecer igualmente, enviamos o nosso abraço fraterno e esperamos que 10 minutos esteja a matar saudades. Lembrando que hoje temos como palavra do dia as oportunidades. Como é que você tem aproveitado as suas oportunidades? É, a oportunidade bate à porta de quem está preparado para receber. Não se esqueça que as oportunidades multiplicam-se à medida que são agarradas. Elas são como o nascer do sol. Se você esperar demais, vai perdê-las.
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0: jornal das 20 com toda a atualidade informativa. Até lá, continuo com a Rádio Nacional de Angola e lembre-se, nada é mais caro do que uma oportunidade perdida. Até a próxima edição.
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1: Boa noite, conheça os títulos deste jornal. Procuradoria-Geral da República projeta impulso na celeridade processual com a admissão de 300 novos juízes e procuradores. Empresas prestadoras de serviços de pagamentos móveis e digitais vão passar a conceder crédito no quadro da Estratégia Nacional de Inclusão Financeira. 95% da população residente em 62 aldeias do município de Chindumbo, em Benguela, não possui bilhete de identidade. O desporto, Marrocos e França procuram esta noite o primeiro passe às meias-finais do Mundial FIFA 2026. Incêndio numa fábrica de calçado faz 28 mortos na China. Jornal da Noite de quinta-feira, 9 de julho de 2026. A edição é de Lopes Canhina, na técnica está o Adi Melo. Apresenta as notícias Mateus Fula.
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1: Mais de 300 vagas estão disponíveis para o concurso público de ingresso ao curso de formação de juízes e procuradores no Instituto Nacional de Estudos Judiciários. Das 300 vagas abertas, 130 destinam-se à magistratura judicial, igual número ao Ministério Público, e 40 à magistratura do Fórum Militar. As candidaturas decorrem até amanhã, sexta-feira, devendo os candidatos preencher os requisitos de admissão ao concurso e apresentar a candidatura presencialmente nas instalações do Instituto Nacional de Estudos Judiciários. O Procurador-Geral da República, Pedro Mendes de Carvalho, disse hoje em Cacoaco que, com o reforço de novos quadros a advirem do concurso público, espera-se por celeridade na tramitação processual. Jornalista Maria Lai Teixeira.
3: A informação foi avançada nesta quinta-feira pelo Procurador-Geral Pedro Mendes de Carvalho durante a visita que efetuou às instalações do Serviço de Investigação Criminal em Cacoaco.
4: A preocupação é diminuirmos a pendência e cada vez aumentarmos a produtividade. Claro, temos também a exiguidade de magistrados, vai abrir concurso para mais magistrados e, portanto, com estes novos magistrados, com já existentes, vamos aumentar a produtividade.
3: Pedro Mendes de Carvalho diz que a PGR pretende criar condições autónomas para o exercício das suas funções nos municípios e comunas, para se inverter o quadro atual em que a PGR e o Ministério Público estão dependentes das instalações dos serviços de investigação criminal.
4: Questão relacionada com as próprias instalações, a Procuradoria-Geral da República, o Ministério Público está instalado bem nos serviços de investigação criminal, mas para garantir a sua autonomia é fundamental que tenhamos serviços próprios, edifícios próprios, onde a Procuradoria, portanto, possa exercer as suas funções. E também abordamos a metodologia de uma melhor interação com, portanto, os órgãos de polícia criminal para que os processos tramitem de forma mais célere e haja maior aproximação, portanto, da justiça ao cidadão.
3: Procurador-Geral da República, Pedro Mendes de Carvalho, que trabalhou nesta quinta-feira nas instalações do SIC-Geral localizadas em Cacoaco. Agapito do Carmo, Pacheco Melo e Maria Lai Teixeira, a Rádio Nacional de Angola em Cacoaco.
1: Procuradoria-Geral da República projeta o impulso na celeridade processual com a admissão de 300 novos juízes e procuradores. A partir da próxima segunda-feira começa o processo de candidaturas para admissão de 6 mil novos profissionais em diversas carreiras no setor da saúde. O novo concurso público no setor da saúde vai priorizar as novas províncias de Angola e contempla outras 3 mil vagas para progressão na carreira. O lançamento oficial deste novo recrutamento, que termina a 31 deste mês, aconteceu hoje aqui em Luanda. Jornalista Aurora Ambris.
5: O concurso público externo no setor da saúde, lançado oficialmente nesta quinta-feira, prevê a admissão de 6 mil novos profissionais para diversas carreiras. O anúncio foi feito pela Ministra da Saúde, Silvia Lutucuta.
6: Procedemos hoje o lançamento do concurso público de ingresso externo para o setor da saúde, com o provimento de 6 mil vagas, sendo 2.963 para unidades sanitárias de subordinação local e 3.037 para unidades do órgão central em todas as carreiras. Assim temos 1.545 vagas para a carreira médica, 1.828 vagas para a carreira de enfermagem, 1.255 vagas para técnicos diagnóstico e terapêutica, 1.067 vagas para o apoio hospitalar, 220 vagas para o regime geral e 85 vagas para trabalhadores sociais. O concurso tem uma abrangência nacional, priorizando em número as novas províncias do leste e províncias com unidades sanitárias de referência que serão inauguradas até o final do primeiro semestre de 2027.
5: Segundo a ministra, as candidaturas decorrem de 13 a 31 de julho de 2026, com abrangência nacional e prioridade para as novas províncias. Silvia Lutucuta explica os documentos necessários para a inscrição.
6: As candidaturas estarão abertas de 13 a 31 de julho de 2026 no portal oficial do concurso www.concurso-minsa.ao e nas plataformas digitais oficiais do Ministério da Saúde. Então, quais são os documentos necessários? Em primeiro lugar, devemos ter a prova que a cidadão angolano deve apresentar o seu bilhete de identidade, fotografia tipo passe, certificado de habilitações literárias, declaração de reconhecimento de estudos, e esses estudos foram feitos no exterior, pelo INARES, o título de especialidade, onde aplicável, a carteira profissional, onde aplicável, a carta de condução profissional, onde aplicável. Abertura das inscrições para os concursos a nível local é este, cuja inscrição começa no dia 13 de julho.
5: A ministra esclareceu ainda o estado atual do concurso público interno de progressão na carreira, que já conta com mais de 30 mil candidatos.
6: O concurso público interno para promoção de categoria está a ter o seu curso normal, com previsão do seu término no dia 15 de julho. Estavam previstas 34.703 vagas e, por esta altura, já temos registro de 30.254 candidaturas. Reiteramos mais uma vez que, em relação a todo o processo concursal, quer o concurso externo, quer o concurso interno, todo o processo é gratuito.
5: Concurso público externo no setor da saúde, lançado oficialmente nesta quinta-feira, prevê admitir 6 mil novos profissionais do setor em diversas carreiras.
1: Foi lançado hoje o concurso público de ingresso de 6 mil novos profissionais no setor da saúde e de 3 mil para a progressão na carreira.
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1: A taxa de inclusão em Angola atingiu 51,7% nos primeiros três meses deste ano e está já muito próximo dos 65% previstos para até 2027. A informação foi avançada hoje pelo Ministro de Estado para a Coordenação Económica, José de Lima Massano, na abertura da 15ª reunião da Iniciativa Africana de Política de Inclusão Financeira, que acontece pela primeira vez em Angola. O Ministro de Estado, José de Lima Massano, revelou ainda que, no quadro da Estratégia Nacional de Inclusão Financeira, as empresas que prestam serviço de pagamentos móveis e digitais poderão também conceder crédito. Jornalista Romão Ferreira.
8: Angola é um dos países africanos com o nível de inclusão financeira mais baixo e a rondar os 52%, mas a pretensão é atingir os 62% no curto prazo. O ministro de Estado para a Coordenação Econômica, José de Lima Massano, que presidiu o ato de abertura do fórum, disse que a Estratégia Nacional de Inclusão Financeira prevê que cerca de 8 milhões de angolanos estejam integrados no sistema bancário.
9: Apesar do período ainda curto de execução coordenada desta estratégia, os resultados à data são encorajadores. No final do primeiro trimestre de 2026, a taxa de inclusão financeira em Angola atingiu 51,7%, aproximando-se da meta de 65% definida para 2027. A taxa de bancarização situa-se atualmente em 32% da população, o equivalente a 5,7 milhões de cidadãos já integrados no sistema bancário. A meta estabelecida consiste em elevar este indicador para 36% até 2027, permitindo que aproximadamente 8 milhões de cidadãos disponham de uma conta bancária.
8: O ministro de Estado José de Lima Massano revelou ainda que o executivo angolano está a trabalhar num processo que vai permitir com que as empresas prestadoras de serviços de pagamentos móveis e digitais possam evoluir para a concessão de créditos.
9: Esta possibilidade ganha força com as conquistas que temos vindo a registrar na melhoria do ambiente de negócios e na estabilidade macroeconómica. A próxima etapa da INIF, da nossa estratégia de inclusão financeira, não consiste apenas em aumentar o número de cidadãos com acesso ao sistema financeiro. Consiste em assegurar que esse acesso se traduza em melhores oportunidades, mais produtividade e mais bem-estar para as famílias.
8: O governador do Banco Nacional de Angola, Tiago Dias, avançou as razões que levam com que os níveis de inclusão financeira em Angola sejam ainda reduzidos.
10: Uma das principais razões tem a ver com o alto nível de informalidade na nossa economia. E nós pensamos que com a implementação da Estratégia Nacional de Inclusão Financeira nós teremos bons resultados. É alcançar um nível de 65% de inclusão financeira no nosso país. E nós vamos continuar a trabalhar para que nós possamos ter níveis de inclusão financeira muito mais altos. E para tal, devemos apostar bastante também nos pagamentos digitais, uma vez que nós já temos a interoperabilidade entre as carteiras digitais e as contas bancárias.
8: E a estratégia de inclusão financeira de Angola vai contar com o apoio da Iniciativa Africana de Política de Inclusão Financeira para se aumentar os níveis atuais, como faz saber o seu diretor executivo, Alfred Anig.
11: O continente africano tem tido uma grande evolução naquilo que é a inclusão financeira. Angola, infelizmente, ainda está ligeiramente abaixo deste nível, porque veio de uma trajetória em que os níveis de inclusão financeira eram extremamente baixos, por volta de 30, 40%, e hoje nós estamos a ver uma Angola melhor, em que os níveis de inclusão financeira estão acima dos 50%, o que é extremamente positivo. E tentamos trabalhar para aumentar ainda mais estes números.
8: Tradução das palavras do diretor executivo da Iniciativa Africana de Política de Inclusão Financeira, Alfred Anig.
1: A 15ª reunião da Iniciativa Africana de Política de Inclusão Financeira, que acontece pela primeira vez em Angola, reúne em Luanda os governadores dos bancos centrais de África, dirigentes de instituições reguladoras financeiras, decisores políticos e formuladores de políticas públicas. O evento encerra amanhã. 95% da população residente em 62 aldeias do município de Xindumbo, em Benguela, não possui bilhete de identidade. Preocupado com estes números, que abrangem 62 aldeias, o presidente municipal da Comissão de Moradores, António Manjaya, fala da necessidade do surgimento de um posto de identificação e de registro civil. Jornalista Ananias Bento.
3: O responsável diz que este facto é decorrente da ausência de um posto para o primeiro registro, bem como para o tratamento do bilhete de identidade na região. Situação que preocupa os munícipes.
12: Em 62 aldeias que nós controlamos, na verdade, 95% não possuem este documento, seja o bilhete. Tem sido tão difícil, para começar já de princípio, que o nosso município não trata cédulas. Para conseguir cédula, precisa ir ao município do Balão. Lombo, ou então município vizinho também do Xingenge, ou mesmo Londo Imbali. O registro de nascimento, estamos à espera, na verdade nós também dependemos, mas é importante e é mesmo urgente para que pelo menos registro de nascimento e posteriormente assentos para o BEI.
3: Palavras de António Manchaia, presidente municipal da Comissão de Moradores do Xindumbo. A Rádio Nacional de Angola no Lubito, com Edson Santos, Rebeca Lora e Ananias Bento.
1: 95% dos cidadãos residentes no município do Xindumbo, na província de Benguela, não possui bilhete de identidade. E na última edição do Café Cipra, que analisou a universalização do bilhete de identidade como garantia da cidadania angolana, o ministro da Justiça e dos Direitos Humanos, Márcio Lopes, garantiu que as brigadas móveis vão cobrir todas as zonas de difícil acesso no país. O responsável sublinhou que a estratégia prevê, para além de técnicos do setor, o envolvimento do Ministério da Administração do Território.
13: Teremos impressoras que vão acompanhar as brigadas móveis, que deverão deslocar-se em parceria com o MAT para as zonas recônditas, onde não existem serviços públicos da justiça e de outra natureza que permitam ao cidadão, em curta distância, ter acesso ao seu documento. Portanto, estas brigadas, em algumas províncias, já estão a executar as suas tarefas.
1: Ministro da Justiça, Márcio Lopes, as brigadas móveis vão permitir alcançar cidadãos sem documentos em zonas recônditas de Angola. 20 horas 16 minutos, agora os trabalhos do 2º Fórum Internacional da Mulher para a Paz e Democracia, que encerra amanhã sob o lema Transformar África, empoderando mulheres na liderança para a paz e o crescimento inclusivo do continente. Na manhã de hoje, em representação do Presidente da República, João Lourenço, a Ministra de Estado para a Área Social, Maria do Rosário Bragança, disse que a transformação de África depende da formação de um capital humano qualificado e capacitado para responder aos principais desafios que o continente enfrenta. Jornalista Sani Fuchs.
14: A Ministra de Estado para a Ação Social disse que o contributo das mulheres na transformação do continente é inquestionável, mas que ainda persistem desafios estruturais que precisam de ser ultrapassados com urgência porque impedem a participação plena das mulheres. Discursando esta quinta-feira na abertura do 2º Fórum Internacional da Mulher para a Paz e Democracia, em representação do chefe de Estado angolano, Maria Bragança disse que Angola está a implementar políticas públicas orientadas para a promoção da igualdade de género e o empoderamento feminino.
15: Persistem desafios que limitam a plena participação da mulher na vida política, económica e social, tais como desigualdades no acesso à educação de qualidade, ao financiamento, à propriedade, às tecnologias, ao emprego digno e aos espaços de liderança, para além de diversas formas de violência baseada no género, que atentam contra a dignidade humana e comprometem o desenvolvimento das nossas sociedades. É nossa responsabilidade coletiva enfrentar estes desafios com visão estratégica, determinação e com elevado sentido de urgência. A República de Angola tem vindo a consolidar políticas públicas orientadas para a promoção da igualdade do género, para o reforço da proteção social, para a valorização do capital humano e para o aumento da participação das mulheres na vida política, económica e institucional.
14: A ministra defendeu a aposta no capital humano para a transformação do continente e o papel estratégico da liderança feminina para garantir um futuro sustentável no continente africano.
15: Transformar África requer, acima de tudo, desenvolver capital humano qualificado e capacitado para contribuir ativamente na superação dos grandes desafios relacionados com a pobreza, os conflitos armados, a insegurança alimentar, o desemprego juvenil, as desigualdades sociais e as limitações no acesso à educação, à saúde e às oportunidades económicas, acrescidos ainda dos efeitos nocivos das alterações climáticas. Transformar África não significa apenas acelerar o crescimento económico. Significa construir instituições cada vez mais inclusivas, fortalecer a democracia, promover a justiça social, assegurar que cada mulher africana possa exercer plenamente os seus direitos, desenvolver o seu potencial e contribuir em igualdade de oportunidades para o progresso das nossas sociedades.
14: Maria Bragança disse que a África é pioneira na institucionalização da Agenda da Mulher para a Paz e Segurança e brevemente Angola vai aprovar o Plano Nacional de Ação para a Implementação da Resolução 1325 das Nações Unidas.
15: Mais de 50% dos Estados-membros da União Africana adotaram formalmente planos de ação nacionais para implementar localmente as estruturas das resoluções da Organização das Nações Unidas, mas é cada vez mais relevante e necessária a colaboração e a solidariedade entre as nações africanas para o sucesso da Agenda de Mulheres, Paz e Segurança. O Executivo angolano tem em curso para aprovação em breve o processo de revisão do seu Plano Nacional de Ação para a implementação da Resolução 1325 das Nações Unidas.
14: Maria do Rosário Bragança, ministra de Estado para Ação Social, discursando na abertura do 2º Fórum Internacional da Mulher para a Paz e Democracia, um evento enquadrado nas atividades da Bienal de Luanda, o Fórum Pan-Africano para a Cultura de Paz, que é uma iniciativa do presidente de Angola, na qualidade de campeão da União Africana para a Paz e Reconciliação Nacional.
1: E no quadro do 2º Fórum Internacional da Mulher para a Paz e Democracia, as oradoras de Moçambique, Tanzânia e Zimbábue defendem uma melhor educação para melhor preparar as mulheres. Fowen Makanja.
16: As conferencistas intervieram com abordagens sobre conquista e preservação da paz, promoção do desenvolvimento e da segurança, mas tendo a mulher como protagonista principal. A engenheira moçambicana Lídia Brito, subdiretora-geral da Unesco, afirma que a educação é indispensável para alcançar esses objetivos. Por isso, assegura o comprometimento da Organização Internacional com a educação da mulher para melhor enfrentar os problemas relacionados ao género.
17: A Unesco apoia os sistemas educativos para que as crianças que interromperam a escolaridade possam retomar a aprendizagem através de percursos reconhecidos e flexíveis. Isto é importante para a paz. Uma rapariga excluída da escola não é apenas privada de conhecimento. Fica também mais exposta à exploração, ao casamento precoce, à violência e à exclusão social.
16: Ana Motavati, da Liga das Mulheres Empoderadas do Zimbábue, defende maior inclusão da mulher nos processos de paz e reconciliação em África.
18: Overcoming these barriers is very essential to building inclusive.
19: Se nós formos sérios em prevenir conflitos, em construir resiliência, em sustentar a paz, devemos avançar destes processos, reconhecer as mulheres como arquitetas da paz, da segurança e também a estabilidade regional.
16: A antiga ministra dos Negócios Estrangeiros da República Unida da Tanzânia, Liberata Mulamula, destaca o impacto da liderança de Angola na busca da estabilidade de África e dos africanos.
20: Sob a liderança do presidente João Manuel Gonçalves Lourenço, Angola demonstrou de forma consistente que as soluções africanas continuam a ser o ponto fulcral para que haja paz duradoura.
16: Tradução das palavras de Liberata Mulamula, antiga ministra dos Negócios Estrangeiros da República Unida da Tanzânia.
1: O 2º Fórum Internacional da Mulher para a Paz e Democracia encerra amanhã. E a inclusão das mulheres nas áreas da tecnologia, ciência e inteligência artificial esteve em destaque durante a Conferência Nacional sobre Tecnologias de Informação e Comunicação, promovida pelo ISSED da Anahuila. Os conferencistas defenderam uma maior participação feminina na concepção e desenvolvimento das novas tecnologias, reforçando a igualdade de oportunidades como prioridade. Jornalista Lídia Vindula.
21: Ao abordar o tema, a preletora Rosinei de Fernando, da província do Namibe, apelou às instituições para que criem mecanismos de incentivo que despertem o interesse das mulheres pelas áreas tecnológicas, promovendo a sua formação e participação ativa no desenvolvimento científico e tecnológico.
22: Nós temos, em termos globais, a questão de incentivar as mulheres já é uma realidade. E os primórdios da história daquilo que é a mulher, têm sempre estado ela é a questão de que a mulher deve estar num ponto não inferior, mas também num ponto de destaque.
21: Por sua vez, a também preletora Vânia Silva afirmou que a tecnologia, a ciência e a inteligência artificial representam hoje uma exigência global, pelo que as mulheres não podem ficar à margem da utilização e da produção das tecnologias de informação e comunicação.
22: Temos que trabalhar mais para ver qual tem que ser o nosso papel para puxar outras mulheres, não no sentido de que as mulheres têm que estar lá acima no cargo dela, mas para equilibrar.
21: Conferência Nacional sobre Tecnologias de Informação e Comunicação no Lubango, para refletir sobre os desafios e as oportunidades da transformação digital, com especial enfoque na inclusão e na igualdade de género no setor tecnológico. Paulino Numbe, Avelino Mendonça e Lídia Vindola, Rádio Nacional de Angola, Lubango.
1: Foi defendida na UILA a inclusão das mulheres nas áreas da tecnologia, ciência e inteligência artificial. Os preparativos para a sessão extraordinária da Assembleia da União Africana sobre o reforço dos mecanismos de prevenção e resolução de conflitos em África, agendada para os dias 29 e 30 de agosto de 2026, em Luanda, estiveram no centro do encontro entre o presidente da Comissão da União Africana, Mahmoud Ali Youssouf, e o representante permanente de Angola na organização, Miguel Bembe, de Addis Abeba. Reportagem com a jornalista Luísa Sampaio.
0: Os preparativos da Cimeira decorrem em Addis Abeba, sede da União Africana. Na manhã desta quinta-feira, o presidente da Comissão da União Africana recebeu o embaixador de Angola junto da Organização Continental, Miguel Domingos Bembe, que reiterou o empenho de Angola na realização da Cimeira e destacou a importância do encontro para o futuro da paz em África.
2: Fomos abordar sobre a forma da participação da Comissão da União Africana sobre este evento, garantiu-nos sobre o envolvimento direto e contundente da Comissão da União Africana. Em segundo lugar, é sobre a conferência extraordinária dos chefes de Estado do Governo da União Africana, que Angola vai acolher nos dias 29 e 30 de agosto e que vai tratar sobre o reforço dos mecanismos de prevenção e resolução dos conflitos em África.
0: Nos últimos meses, Luanda tem acolhido importantes eventos internacionais, reforçando a sua posição como palco da diplomacia africana e internacional. Entre eles destacam-se a Cimeira da Aliança das Civilizações das Nações Unidas, dedicada ao diálogo intercultural, à promoção da paz e à prevenção de conflito.
2: É uma cimeira muito importante de apelo à paz e respeito pelo direito internacional. O presidente da Comissão da União Africana tem um papel importante sobre estas matérias e, naturalmente, era importante trabalharmos juntos e termos informação precisa sobre a sua participação neste evento.
0: A embaixador de Angola junto da Organização Continental, Miguel Domingos Bembe, a realização da Cimeira Extraordinária da União Africana em Luanda, reafirma o compromisso dos Estados africanos com o princípio das soluções africanas para os problemas africanos, defendendo o reforço das instituições continentais e a adoção de políticas capazes de prevenir e resolver os conflitos de forma sustentável. Rádio Nacional de Angola, em Addis Abeba, Luísa Sampaio, Etiópia.
1: Decorrem os preparativos para a sessão extraordinária da Assembleia da União Africana sobre o reforço dos mecanismos de prevenção e resolução de conflitos em África.
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1: Notas do Desporto a seguir com o jornalista Bruce de Oliveira, da Rádio 5. Boa noite, Bruce.
4: Boa noite. Mundial FIFA 2026 define esta noite o primeiro semifinalista. Marrocos e França defrontam-se às 21 horas para a primeira partida dos quartos de final do Campeonato do Mundo, que vai apurar a primeira seleção para as meias-finais. As duas seleções reencontram-se 4 anos depois do confronto das meias-finais do Mundial do Qatar, em que os gauleses venceram por 2-0. Os quartos de final têm sequência amanhã com o jogo Espanha-Bélgica às 20 horas. Segue-se o confronto entre Inglaterra e Noruega, marcado para sábado às 22 horas, e no fecho dos quartos de final, a campeã mundial argentina terá para frente a Suíça às 2 da madrugada de domingo. Do handball, Petro de Luanda finaliza a preparação para mais uma empreitada na prova de clubes da Confederação Africana. A equipa angolana estreia-se amanhã às 14 horas diante do HBC Kitkali do Congo para o Grupo A da Taça dos Vencedores das Taças, que arrancou na República Democrática do Congo. Do basquetebol, as seleções nacionais de sub-18 em masculino e feminino vão competir de 22 a 30 deste mês no torneio de apuramento da Zona 6 do Zimbábue de qualificação ao Afrobasket da categoria. Para além de Angola, a prova terá participação das seleções do Zimbábue, Zâmbia, Malawi, Namíbia, Botsuana, Lesoto, África do Sul, Eswatini e Moçambique. Ainda do basquetebol, 19 equipas, 9 na classe feminina e 10 em masculinos, disputam a partir de amanhã em Luanda os nacionais de sub-14 nos pavilhões da Cidadela, Fernando Sousa e Vitorino Cunha. Boa noite.
1: Jornalista Bruce de Oliveira, da Rádio 5 e as notas do desporto. Agora, atualidade internacional, um incêndio numa fábrica de calçado na província chinesa de Fujian, no sudeste da China, provocou hoje a morte de 28 pessoas, segundo o primeiro balanço oficial divulgado pela agência noticiosa estatal. O fogo deflagrou na fábrica Wuoteng, situada na cidade de Jiangjiang. No entanto, o Ministério da Gestão de Emergências informou que foram mobilizados 183 operadores, operacionais melhor, e 35 veículos dos serviços de bombeiros e de emergência para conter o fogo. Antes da divulgação do balanço oficial, o presidente chinês Xi Jinping já tinha referido que o incêndio provocara uma grande perda de vidas, apelando a todos os esforços para localizar sobreviventes, apoiar as famílias das vítimas, determinar rapidamente as causas do incidente e responsabilizar os culpados. Recordamos os títulos deste jornal. Procuradoria-Geral da República projeta impulso na celeridade processual com a admissão de 300 novos juízes e procuradores. Empresas prestadoras de serviços de pagamentos móveis e digitais vão passar a conceder crédito no quadro da Estratégia Nacional de Inclusão Financeira. 95% da população residente em 62 aldeias do município de Chindumbo, em Benguela, não possui bilhete de identidade. Marrocos e França procuram esta noite o primeiro passo às meias-finais do Mundial FIFA 2026. Incêndio numa fábrica de calçado faz 28 mortos na China. A edição do jornal foi de Lopes Canhina, na técnica esteve o Adi Melo. Apresentou-lhe as notícias Mateus Fula. Boa noite.
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0: Marrocos busca a segunda presença consecutiva nas meias-finais do Mundial FIFA. 19 equipas disputam a partir da manhã nacionais jovens de basquetebol. Estádio do TAF recebe obras de melhorias para a nova temporada. Jorge Jesus rende Roberto Martínez na seleção das esquinas. 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Edição e apresentação do Bruce Oliveira. Montagens de sons do Arivaldo... Não, montagens de sons do Jacinto Alves Amaro. Técnica final do Arivaldo da Silva. Boa noite, começamos com o Mundial FIFA 2026, que define esta noite o primeiro semifinalista. Marrocos e França defrontam-se daqui a pouco, às 21 horas, com relato de José Kissanga na Rádio 5, para a primeira partida dos quartos de final do Campeonato do Mundo, que vai apurar a primeira seleção para as meias-finais. As duas seleções encontram-se 4 anos depois do confronto das meias-finais do Mundial do Qatar, em que os gauleses venceram por 2-0. Mohamed Rouabi, técnico da seleção marroquina de futebol, tem o grupo preparado para o desafio com os franceses.
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2: Quando vos dites, on a réussi notre compétition.
3: Quando dizem que tivemos sucesso no Mundial, eu respondo que os balanços fazem-se no fim. Nós queremos mesmo ganhar e vamos fazer tudo para ganhar. As pessoas até podem dizer que o que fizemos até agora já foi muito bom, perdemos com a França, que é a favorita. Não. Nós vamos fazer tudo o que estiver ao nosso alcance para vencer. Acreditem em mim, não vamos cair nessa armadilha. Vamos jogar para seguir para as meias finais.
0: A tradução das palavras do selecionador de Marrocos, o belga Mohamed Rouabi, que procura esta noite pela segunda vez consecutiva a qualificação para as meias-finais do Campeonato do Mundo. E Didier Deschamps, selecionador francês, reconhece a qualidade dos jogadores marroquinos.
4: Já jogamos com eles nas meias-finais do último Mundial há 4 anos. Desde então estiveram numa final da Taça das Nações Africanas. Mesmo tendo mudado de selecionador, os jogadores são os mesmos. Muitos deles jogam com os meus jogadores, alguns até são amigos. Estão nos melhores clubes e esta equipa de Marrocos está entre as melhores seleções a nível mundial.
0: A tradução das palavras de Didier Deschamps, selecionador francês, que decide daqui a pouco, a partir das 21 horas, diante do Marrocos, a 8ª presença nas meias-finais do Mundial, desta com palco nos Estados Unidos da América, Canadá e México. Os quartos de final têm sequência amanhã com o jogo Espanha-Bélgica às 20 horas. Segue-se o confronto entre Inglaterra-Noruega, marcado para sábado às 22 horas. No fecho dos quartos de final, a campeã mundial argentina está lá pela frente, Suíça, às 2 da madrugada de domingo.
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0: Seguimos com o Hockey em Patins. Federação Angolana de Patinagem já projeta a participação da Seleção Nacional no Open Internacional da Catalunha, Espanha, de 16 a 20 de setembro próximo. O órgão que rege a modalidade no país definiu já os objetivos do Combinado Nacional para as próximas empreitadas. Jornalista José Kissanga.
5: Angola estará presente no mais famoso torneio internacional Blends Golden Cup, na cidade da Catalunha, Barcelona, a disputar-se de 16 a 20 de setembro deste ano. Este torneio servirá também de antecâmara para o Mundial Sénior Masculino, que se realizará em Assunção, Paraguai, em outubro deste ano. Dionísio Viegas, presidente da Federação de Patinagem, e o seu Plouro já trabalham os aspectos administrativos.
6: Efetivamente, já começamos a trabalhar do ponto de vista administrativo. A máquina já está a funcionar. Do ponto de vista financeiro, acreditamos que também estaremos em condições. Ainda não está completamente garantido, mas temos já promessas que, pelo menos o mínimo, nós teremos para levar então a seleção para primeiro para esse torneio, e depois o estágio que pensamos fazer em Portugal. E finalizar então com o Campeonato do Mundo no Paraguai.
5: No Old Skate Games em Açores 26, Angola tem como objetivo melhorar o 6º lugar de Navarra, Itália.
6: O objetivo primário é realmente mantermos-nos na elite, no grupo de elite, onde estão as 8 melhores seleções. E sendo nós a 6ª classificada, queremos no mínimo garantir essa 6ª posição para com isso não corrermos o risco de baixarmos de divisão. Este é o objetivo primário. mas logicamente que queremos melhorar, tanto melhorar do sexto, temos quinto, quarto, até onde a gente conseguir ir.
5: Palavras do presidente da Federação Angolana de Patinagem, Dionísio Viegas. O técnico nacional, o português Rui Neto, escolheu 10 hoquistas, alguns dos quais serão avaliados, segundo o comentador Quito Paiada.
7: O técnico Pedro Neto, com esta convocatória, de certeza absoluta que quer observar algum andamento desses atletas. Pese embora, nesta convocatória temos alguns elementos já veteranos, mas ressalta-nos aqui o nome de Miguel Sardinha e de Tomás Cardoso. Miguel Sardinha é um atleta que passou pelas seleções júniores de Angola e que agora mereceu a confiança do técnico para este torneio. Certamente que era para o técnico queira observar melhor o andamento do Miguel Sardinha. E depois temos o Tomás Cardoso. Tomás Cardoso, devo dizer que é um atleta que teve a participação também no último torneio de Monterrey, e o técnico Pedro Neto aposta nele, está a observar melhor para poder então depois ter uma opinião formal e final para o Campeonato do Mundo.
5: Tito Paiada, comentador Rádio 5 para o Hockey em Patins. Para o antigo capitão do 5 Nacional, Duque, considera consensual a convocatória, mas gostaria de ver incluído o nome de Tino Boy.
8: A convocatória é aquela que foi possível. São jogadores que são habituais já nas convocatórias do Seleção Nacional, mas salta à vista a ausência do Tino Boy. O Tino Boy, aquele que eu tenho acompanhado à distância, tem feito, ou fez uma época excelente, marcou muitos golos, mas não vejo aqui a inclusão do nome do Tino Boy. Agora não sei, só o treinador poderá justificar quais são os critérios que tiveram para não convocar, mas penso que é clara e notória a ausência do Tino Boy. Mas em suma é possível e penso que temos aí atletas com trabalho para fazer um bom campeonato.
5: Palavras do ex-internacional Duque, analisando a convocatória de Rui Neto. A quinta edição do Open Internacional de Hockey em Patins será disputado na cidade de Belém, Catalunha, de 16 a 20 de setembro.
0: José Quissanga, seleção de hóquei em patins, prepara o Open da Catalunha, Espanha, em setembro próximo, no quadro da preparação para o Mundial de Assunção, no Paraguai. Agora, o handball, seleção nacional de cadetes feminino, cumpre mais uma etapa de preparação em Luanda, visando o Campeonato do Mundo da Roménia no próximo mês de agosto. E continuando na linha dos 7 metros, a equipa principal feminina do Petro já se encontra em Kinshasa, capital da República Democrática do Congo, onde vai competir em mais uma edição da Supertaça Africana e na Taça dos Vencedores das Taças. A equipa angolana defronta amanhã, às 14 horas, o HBC Cali do Congo para o Grupo A da Taça dos Vencedores das Taças, que arrancou hoje na República Democrática do Congo. Agora, futebol, pré-época, a equipa principal do 1º de Agosto começou hoje no RI20, os trabalhos de campo, visando a nova temporada. Os militares vão cumprir a partir do dia 29 deste mês um estágio pré-competitivo na província de Benguela, que estende-se até 13 de agosto. Na mesma cidade está prevista também a participação no torneio da Amizade, agendado para 31 de julho a 9 de agosto. E Milton, lateral direito dos militares, perspectiva uma boa temporada.
9: O 1º de agosto é um time de top, é um tipo de top a nível de África, não só, né? Também é olhado por a nível internacional. O 1º de agosto está dedicado para ganhar títulos. Nosso objetivo é sempre dar alegria à nossa massa associativa, aos nossos adeptos, para que não estejam decepcionados. Para essa época, temos o foco que é terminar bem, ganhar algum título, que é o objetivo do clube. De alguma forma, o 1º de agosto tem que ganhar títulos, e é isso que nós pensamos em almejar essa época. O 1º de agosto já faz muito tempo que não entra na fase de grupo das competições africanas, então um dos primeiros objetivos vai ser esse. Começar bem a pré-época, terminar bem a pré-época para que os jogos das competições africanas possam ser mais fáceis. Isso vai depender de como vamos encarar a pré-época e para que os jogos venham a ser facilitados.
0: Palavras de Milton, lateral direito do 1º de agosto. Relativamente à componente médica, dois jogadores estão entregues ao departamento médico, Bruno e Aguinaldo, segundo o Dr. Virgílio Paz.
10: Eu quero recordar o caso do Bruno. Bruno tuvo casi fuera un año y medio y ese mismo tipo de fractura. Las fracturas por fatiga son fracturas que ocurren por sobreuso los atletas se utilizan tanto, tanto, reciben tantas pancadas, reciben tantas situaciones de sobreestrés, los impactos indirectos, los directos, y eso condiciona que el hueso se vaya debilitando. Cuando ocurre una fractura, tenemos que tener paciencia. Aguinaldo no va a empezar la preépoca. Él, si se recupera rápidamente, podrá comenzar a entrenar en la mitad, en la segunda mitad de la época esta. No sabemos si lo podemos utilizar o no. Depende de la recuperación individual.
0: Virgílio Paz, médico do de Agosto, Bruno e Aguinaldo, dois casos no departamento médico do Clube Militar. Em Bengala, o 1 de maio apresentou os primeiros reforços para a nova temporada, que abre no final do mês de agosto. Mais dados com o repórter Domingos Teixeira.
11: Tratam-se do guarda-redes Langanga, proveniente do Sagrada Esperança, do médio Costa Marfinense Messi de QSE e o avançado brasileiro Nox Guilherme. Para o guarda-redes Langanga, a chegada ao histórico emblema benguelense representa um voto de confiança, prometendo trabalho e dedicação.
12: Vou fazer as melhores para a equipa chegar nos fases. Todo mundo gosta de chegar. Bom, tudo é das calmas, vamos começar. Tudo é novo. Vamos ver as coisas vão acontecer no campeonato. Mas tem muita certeza.
11: Langanga, novo guarda-redes do 1 de maio de Benguela. Já o avançado brasileiro Nox Guilherme mostrou-se entusiasmado com a oportunidade de atuar pela primeira vez no continente africano.
13: Eu espero fazendo gols e dando alegria a eles que estão aqui me recebendo da melhor maneira.
11: O presidente de direção, Tony Santos, deu as boas-vindas aos novos atletas, destacando a grande e a responsabilidade de representar o Estrela Clube 1 de maio de Benguela.
14: Vamos trabalhar. Vamos lutar até o fim e a alegria será para todos nós. Então é isso, sejam bem-vindos. Vamos à guerra, como diz o brasileiro, né? Vamos à luta.
11: Tony Santos, presidente de direção do histórico 1º de maio de Benguela, durante o ato de apresentação de três dos reforços do conjunto da Rua Domingos do Ol, tendo em vista a próxima edição da Liga Unitel Girabola.
0: Domingos Teixeira e os primeiros reforços do 1 de maio, que já trabalha para a nova temporada futebolística. De Benguela para Cabinda, estádio do TAF já beneficia de obras de melhorias no quadro da inspeção que será feita pela FAF aos recintos que vão colher os jogos da Liga Unitel de Girabola. O pormenor com Joaquim Arlindo.
15: O Estádio Municipal do TAF já em obras, tendo em vista a época 2026-2027, em que a província estará em duas frentes, o Girabola e o Nacional de Futebol da 2ª Divisão. Neste momento decorre a remoção da pista de tartã, primeira etapa de um conjunto de intervenções que incluem a substituição do tapete sintético, limpeza profunda dos balneários, renovação da pintura e reajuste dos portões e da bancada metálica. Os trabalhos de melhoria visam garantir as condições para a aprovação do estádio na vistoria da FAF a realizar-se dentro de dias e cujo prazo termina a 15 deste mês. Leão Miranda, secretário provincial dos desportos na região, considera superáveis as insuficiências do estádio antes mesmo da realização da inspeção.
16: Nós recebemos o primeiro relatório da FAF, dezembro de 2025, em que deixaram um conjunto de recomendações que foram cumpridas na íntegra. Nós temos meio caminho andado, tanto é que o estádio municipal do TAF recebeu os jogos da 2ª divisão, sinal de que há condições para receber jogos, o que ficou por se fazer, é o que nós vamos agora concluir nesse período antes da vistoria, para que possamos então ter um veredito positivo para que o Futebol Clube de Cabinda possa jogar dentro da província.
15: E José Maria Pucuta, supervisor da empresa Sinfocais Solutions, presente no Municipal do TAF, fala em boa experiência fazer parte do exercício que deverá devolver a real imagem daquela infraestrutura desportiva.
17: Está a ser uma boa experiência fazer parte, está a ser muito bom. Agradecer à própria administração pela confiança que tem pela nossa empresa e nós estamos a retirar o tapete vermelho, isto é, toda a zona fora do retângulo do relevado verde da pista. Em seguida vamos fazer a limpeza à volta do estádio, a limpeza nas casas de banho, depois é que virá outra empresa que poderá reestruturar melhor, que é para acolher os jogos do Girabola.
15: E as obras de melhoria no estádio municipal do TAF já em curso depois da visita de levantamento realizada pelo vice-governador para o setor político e social José Cumbo e parceiros do governo da província.
0: Joaquim Rindo, na província de Cabinda. Mundial de Futebol, FIFA 2026, recorda, daqui a pouco define o primeiro semifinalista, Marrocos e França, defrontam-se às 21 horas. Relato com José Kissang e também comentários de Luís Cazengue Luizinho. Seguimos com o basquetebol, 19 equipas, 9 na classe feminina e 10 em masculino, disputam disputa a partir da manhã em Luanda os nacionais do Sub-14, nos pavilhões da Cidadela Desportiva, Fernando de Sousa e Vitorino Cunha. No grupo A, jogam em feminino no 1 de agosto Interclube, folga o Vila. No grupo B, Escorpiões de Viana e Rosinha do Cazenga. No grupo C, está previsto o desafio Formigas do Cazenga e Sport Clube Lubango e Benfica. David Manuel, diretor técnico da associação, afirma que o sorteio decorreu sem sobressaltos na sede da FAB.
18: Era suposto ter 12 equipas, né, em ambos os sexos, masculino e feminino. E temos aqui um registro de 9 equipas. Portanto, isso belisca um bocadinho aquilo que foi o sorteio. Porque é sabido que as equipas confirmaram há um mês e hoje no sorteio estamos a ver a redução dessas equipas. Mas pronto, vamos arrancar. O campeonato começa já amanhã, tem duração de 10 dias. E vamos ver, vamos esperar que tudo aconteça da melhor maneira possível.
0: Palavras de David Manuel, diretor técnico da Associação de Basquetebol, e o sorteio dos nacionais de Sub-14. Por seu turno, Miguel Lutonda, técnico do 1 de agosto, considera de positivo este sorteio e perspectiva uma boa competição para a equipa.
19: Tivemos um processo onde terminámos com o sorteio, não é? E naturalmente que estive presente, porque faço parte da equipa técnica de 1 de agosto de 14. Portanto, calhamos numa série onde o nosso objetivo é dar o máximo, não esquecendo que estamos no escalão de formação. Portanto, calhamos com o Petro A e Joana Miguel. Portanto, vamos fazer o nosso trabalho para que possamos atingir o nosso objetivo, mas no fundo que haja uma festa, né? Porque nós também vamos receber algumas equipas das províncias e naturalmente que quem sai a ganhar é o nosso basquete. Quando se fala de formação, para nós o mais importante é formar o atleta, e dentro da formação naturalmente que existem alguns objetivos que na qual traçamos e incutimos os atletas, que desta forma podemos ver o futuro do nosso basquetebol e principalmente a equipa do 1 de agosto, naturalmente que passa por algumas vitórias.
0: Miguel Lutonda, técnico do 1 de agosto. João Carvalho, diretor para o basquetebol do Petro, antevê também um bom campeonato.
20: Correu bem, é um sorteio normal, como tem sido os outros. Nós estamos preparados para o Atlético, estamos preparados para competir, porque o mais importante para nós aqui é competir. São equipas que nós já conhecemos, principalmente porque até maior parte, 90% das equipas são as equipas de Luanda, que já competimos com ele no provincial, então não há nada estranho para nós.
0: Palavras de João Carvalho, diretor para o basquetebol do Petro de Luanda, no sorteio do Campeonato Nacional de Basquetebol em Sub-14. Recordo, em masculinos, no grupo A, 1 de agosto, Inter e Vila Cultilde. Grupo B, Escorpiões da Boa Fé, Rosinha do Cazenga, Maculuço e Estrelinha da Huila. No grupo C, Formigas do Cazenga, Benfica do Lubango e Estrelinha do Lubango. A prova em femininos também será disputada em três grupos. Grupo A, Quilamba, Patriota e Inter Clube. Grupo B, Banca, Joana Miguel e 1 de agosto, e no grupo C, Estrelinha da Huila, Maculuço e Vila Cultilde. Ainda do basquetebol, Carlos Moraes integra a equipa técnica dos Detroit Pistons da NBA Summer League. Carlos Moraes volta a marcar presença na NBA Summer League, desta vez como membro da equipa técnica dos Detroit Pistons, numa participação que reforça a presença angolana nos bastidores da principal liga de basquetebol do mundo, a NBA. Esta será a segunda vez consecutiva que o antigo capitão do Petro participa na competição de verão da NBA. Na edição anterior, Carlos Moraes integrou a equipa técnica dos New York Knicks, experiência que lhe permitiu acompanhar de perto os métodos de trabalho e a organização de uma das maiores estruturas do basquetebol mundial. A nova oportunidade surge como mais um passo na afirmação do antigo internacional angolano no cenário internacional, agora ligado aos Detroit Pistons, onde continuará a adquirir experiência e conhecimentos técnicos, tanto numa das ligas mais...

ao futebol FIFA. Define esta noite o primeiro semifinalista, Marrocos e França defrontam-se a partir das 21 horas. Já daqui a pouco, relato na 5 com José Kissanga e também comentários de Luís Cazenque. Boa noite, bom resto de noite de quinta-feira.

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2: São 21 horas em Angola.
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2: Lélia, Arlete, Neide, Cláudio, Osvaldo, Hélio e Herculana, netos, noras e genros, comunica o falecimento de sua mãe, Maria de Fátima Cardoso, ocorrido dia 3 de julho em Lisboa, Portugal. O funeral será realizado em Luanda amanhã às 11 horas no cemitério de Santana. O óbito decorre na sua residência no Benfica, bairro que fica Rua 21. Gabriela Freire e Vítor Freire, filhos João Freire, Ana da Silva Freire, Isabel Freire Vieira, António Freire, Carlos Freire, Manuel Freire, Ana Freire e demais familiares, comunicam o falecimento de Sandra Regina de Oliveira Pena Freire, ocorrido dia 5 de julho por doença. O óbito decorre no Camama, no condomínio BPC, e o funeral será realizado em data a anunciar. Maria Cardoso de Carvalho, irmã Duarte Raul de Carvalho, cunhado Elizabeth Miriam Cardoso de Carvalho, Carlos Alexandre Cardoso de Carvalho, Duarte Jorge Cardoso de Carvalho e Mário de Carvalho Mendes da Silva, sobrinhos, têm o doloroso dever de comunicar o falecimento de sua ente querida Maria de Fátima Cardoso, ocorrida em Portugal. O funeral realiza-se amanhã às 11 horas no cemitério da Santana. Está desaparecido da casa dos seus familiares o senhor Frederico Pedro, também conhecido por Dico. Pede-se a quem souber da sua localização favor de ligar para os números 935-38-72-72 ou 935-38-72-75. 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
2: 21 horas, 2 minutos.
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0: Joaquim Banda, na voz dos Irmãos Almeidas, que infelizmente tem, ou seja, felizmente tem também a voz de Beto de Almeida, que infelizmente já não está entre nós. Boa noite a Angola e angolanos, e sejam bem-vindos a mais um programa, um programão, esperamos, nesta quinta-feira, quando o calendário marca 9 de julho do ano de 2026. Mundialmente ou desportivamente falando, é o dia em que arrancam os jogos dos quartos final e está nesta altura a acontecer o França-Marrocos, o primeiro jogo dos quartos final do Campeonato do Mundo das Américas. Mas nós não vamos falar de desporto, vamos sim falar de aspectos sociais. O desporto também é social, mas vamos olhar para a natureza, olhando para os incêndios florestais, suas causas, consequências e também prevenção. Portanto, isto na rubrica A Voz da Natureza, que acontece sempre à quinta-feira, como você sabe. Também hoje vamos passar em revista, ou seja, em reposição, a discussão sobre os projetos para a mitigação do impacto da seca no sul do nosso país, nomeadamente no canal do Cafo, na província do Cunene, e também as obras emergenciais na província da Huila. Portanto, foi um debate que aconteceu na manhã desta quinta-feira, no espaço Manhã Informativa, e nós vamos naturalmente passar o essencial em reposição para você que de manhã não conseguiu acompanhar. Mas a nossa emissão vai começar com uma conversa, e uma conversa com a doutora Valma Lutuíma Ferreira. É advogada, é licenciada pela Universidade Católica de Angola, apaixonada por temas ligados à família, maternidade e também o desenvolvimento infantil. Portanto, é sobre isso que ela vem hoje partilhar. Portanto, você é mamã, mamã casada, mamã que vive maritalmente, mamã solteira, menina que quer ser mamã, preste atenção porque a conversa vai servir exatamente para si. Faz a equipa, a Esmeralda Misa, o Irlanda Dessi e também o Silvio Capoeira. Até bem próximo da meia-noite, vamos fazer este intercâmbio, ou seja, este casamento que é perfeito entre a música e a informação. 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

0: Barcelona de Carvalho, a trazer-vos as 21 horas e 29 minutos, quase.
1: Numa altura que não é boa para a África, Marrocos sofre penalti diante da França. Mas não vamos falar de futebol. Vamos falar de futebol porque não posso falar de homens quando tenho à minha frente uma beldade. Boa noite, doutora Valma Mutuima.
2: Boa noite, Silvio.
1: Agora, ficava de ligar.
2: Boa noite, Silvio. É um prazer estar aqui consigo. Muito obrigada pelo convite.
1: Obrigado nós por aceitar o convite e vir ter connosco para falarmos de um tema que dá que falar. Mas antes, deixa-me dizer que a doutora Valma Lutuima Ferreira, deixa-me dizer Ferreira porque senão alguém vai se zangar e não vai ser bom. É advogada, é licenciada em Direito pela Universidade, que não vou citar o nome porque não pagam a publicidade na Rádio Nacional. Mas não vem falar de Direito, não vem falar de jurisprudência, vem falar dos desafios da maternidade. E está a escrever sobre os desafios da maternidade. E a minha pergunta é: por que não sobre um tema do qual estudou?
2: É uma questão interessante. Eu penso que a maternidade transforma-nos. É uma experiência que... A experiência da maternidade faz com que nós desempenhamos competências e começamos a ver o mundo com olhos diferentes. E é nesta sequência que surgiu então a iniciativa de começar a escrever este livro. Já está concluído, mas ainda estamos, digamos, ainda está no forninho. Tem o título de O Diário do José Arnold. José Arnold é o nome do meu filho, está agora com 13 meses. E durante esse processo, desde a gravidez até o momento em que ele completou um ano, eu fui registando os acontecimentos, as transformações e essas emoções deram lugar a estas páginas que agora estão prontas e em breve serão publicadas.
1: Ok. Desafios da maternidade. Vamos começar do princípio. Qual é o maior desafio da maternidade e porquê?
2: É uma boa questão. Eu penso que depende de cada mulher. Eu acho que, de forma geral, o maior desafio da maternidade seja a transformação, diria a transição da mulher que nós éramos antes de sermos mães e a mulher que nos tornamos depois.
1: Se, mesmo sabendo que vai sofrer transformações, é algo com que se anseia?
2: Mesmo que a gente saiba, a gente conversa, a gente tem familiares na sociedade angolana e africana em geral, é uma sociedade cujo nível de natalidade é bastante elevado, mas nada substitui a experiência. Quando nós vivemos na pele a maternidade, independentemente de convivermos com ela, de sabermos que a partir de agora vamos ter um filho, seremos mães, nada supera o facto de realmente sermos mães. Porque um filho é sempre uma extensão de nós. É como se tivéssemos um membro nosso e que caminha e que... Agora o meu filho já está na fase de caminhar, mas eu sempre olho para o meu filho como se fosse uma extensão, um órgão meu fora do corpo.
1: Ainda bem que diz, um órgão seu fora do corpo. Mas o seu filho tem a contribuição do papá.
2: Efetivamente.
1: Não é egoísmo de vossa parte.
2: Tem. E o caso concreto do José Arnold, apesar dele ter desenvolvido no meu ventre e ficado os 9 meses, mas é uma cópia autêntica do pai. E isso não só do ponto de vista físico, mas inclusive algumas microexpressões, alguns microcomportamentos que a gente já consegue ver aí a presença do pai. É verdade, o pai tem um papel muito, muito importante no processo de criação e antes mesmo disso no processo de concepção da criança, mas a relação entre mãe e filho é uma relação que eu diria quase divina. O amor maternal é um amor que não é meritocrático. É um amor que surge mesmo quando a outra parte não faz por merecer. Amamos com cansaço, amamos doentes, amamos com sono, colocamos as necessidades de um outro ser humano em frente das nossas. E eu penso que um amor como este, não sei se na Terra, para além do amor maternal, podemos dizer que existam outros.
1: Voltamos um bocadinho à fita, doutora Valma, para perguntar o seguinte. Quando lhe fiz a primeira pergunta sobre o maior desafio da maternidade, disse que isto difere de mulher para mulher. Consegue-nos dizer exatamente, tirando, ou seja, fora esta parte da transformação do vosso corpo, não é? Porque umas ficam maiores, outras ficam menores. Que outros desafios pode descrever como sendo os desafios da maternidade?
2: Para além deste, o maior é essa transição então da mulher que nós éramos e da mulher que nós nos tornamos após a maternidade. Eu acho que a mulher após dar à luz e a fase do puerpério é a fase que eu digo que é a fase do luto, porque é um período em que nós estamos a nos despedir daquela pessoa em que nós éramos antes. No meu caso foi assim. Mas depois, o segundo maior desafio, não sei se, não diria, o maior é a privação do sono. Eu tive muita dificuldade com isso, porque eu tive um parto cesariana e na altura em que meu filho, na altura em que nós fomos para casa, eu ainda tinha, e a maior parte das mulheres também passam por esse processo, tem uma ferida de cesárea. Eu tinha esta ferida de cesárea e o meu filho acordava de 45 minutos em 45 minutos. E na altura eu dava de mamar, então eu tinha que levantar-me, que era um exercício difícil naquela altura. E tinha de estar acordada, tomava medicação que me deixava também um bocado sonolenta. Tinha que descansar, mas ao mesmo tempo tinha de estar
1: disponível para alimentar a criança,
2: o meu filho. E depois tinha que cuidar da cicatrização da ferida, não deixa de ser uma ferida, e ao mesmo tempo também tinha de estar pronta para auxiliar, para estar com o meu filho. E tudo isso acontece numa fase de adaptação, nós estamos a nos adaptar. E
1: permita-me que faça a seguinte pergunta. Se quando falou do filho ser a extensão da mulher...
2: Sim.
1: Agora eu vou perguntar o contrário. Nesta fase, o papel do marido
2: é importantíssima. É importantíssima. Graças a Deus, o pai de José Arnold é um companheiraço. Mas é importantíssima, porque a questão de nos sentirmos cuidadas, observadas nesta fase é cirúrgico. Dá-nos força, dá-nos vontade de continuar e eu penso que uma rede de apoio, falo do companheiro, há mulheres que infelizmente não têm o companheiro, pai dos filhos ao lado por diversas razões, mas uma rede de apoio, mãe, se for possível, tias. E aí também aproveitando tocar num ponto muito importante, que é a diferença que agora nós mulheres, entre aspas, modernas, sofremos, que é o facto de criarmos os nossos filhos com nossos maridos. Agora temos o apoio das nossas babás, mas ainda assim, na altura em que as nossas mães, as nossas avós, enfim, tias foram mães, elas tiveram o benefício, a alegria de criarem os filhos em comunidade. A mulher moderna evoluiu, mas acabou perdendo isso. Nós hoje não criamos os nossos filhos em comunidade, o que acaba sendo um bocadinho mais desafiante para nós.
1: Desafiante em que sentido?
2: Em vários, mas essencialmente no que consiste a estarmos a termos as responsabilidades viradas essencialmente para os pais, somente os pais, pai e mãe. E muitas vezes quando o casal está cansado, e porque hoje em dia as horas de trabalho são muito mais extensas do que anteriormente, acaba afetando o relacionamento entre o casal, acaba afetando a rotina de casa, acaba afetando psicologicamente, fisicamente, enfim, toda uma conjuntura familiar.
3: Ok.
1: Toda uma conjuntura familiar. Falou do antigamente e do atual. E quando faz um comparativo? A forma como nós crescemos, e digo nós porque quero acreditar que, tal como eu, a doutora também foi criada assim, meio que em comunidade, uhum. Olhando para o que é usual hoje, é habitual hoje, sente que esta evolução é, na verdade, uma perca de identidade ou uma perda de identidade? Ou tira de nós esta identidade, esta africanidade de que também falou há bocado?
2: Eu acho que o que nós estamos a vivenciar hoje é uma evolução natural, que as sociedades europeias também passaram por esse processo de transição e nós não somos diferentes. Hoje em dia, a própria organização da sociedade caminha para uma situação em que as famílias vão ficando cada vez mais restritas. Os pais têm mais, os pais que também são trabalhadores, e as mães que trabalham fora, como é o meu caso, têm mais responsabilidades, e a consequência natural disto é haver esta subcarga, esta redução, essa sobrecarga a nível das responsabilidades familiares e essas reduções familiares. Então, eu acho que é um processo natural ainda que a nossa sociedade, assim como todas as outras sociedades, também acabou atravessando. Questionava-se...
1: Se esta evolução é também uma perda de identidade.
2: Pronto. Eu não diria... perda de identidade. Eu acho que a nossa sociedade está em processo, conforme disse, de evolução. Antigamente nós estávamos, talvez por inocência, um bocadinho menos alertas em relação a vários perigos. Hoje em dia nós, devido às redes sociais, devido à quantidade de informação que vamos recebendo, muito mais alertas em relação a muita coisa que acontece no mundo, e queremos proteger os nossos filhos.
1: Mas veja, doutora, e me permita, esta evolução, e por isso falo um bocadinho da perda de identidade, nós sempre aprendemos, e os médicos assim aconselham até hoje, não é? De que a criança não se deve alimentar de mais nada senão o leite materno até o sexto mês.
2: Verdade.
1: E esta nossa evolução, esta nossa modernidade, está a fazer-nos perder um bocadinho disso. Ao terceiro mês, muitas crianças já vêm introduzida no seu dia a dia, na sua alimentação, outros elementos que não é só, não só o leite materno.
2: O leite materno é só uma vertente, não é, da situação.
1: Exatamente.
2: Pronto. Existem vários motivos que fazem com que uma criança não possa ser alimentada exclusivamente pelo leite materno. Diversas situações, inclusive situações de saúde pelas quais uma mãe pode passar. Hoje em dia... falando das mulheres... muitas mulheres que não conseguem amamentar carregam um sentimento de culpa por não conseguir fazê-lo, e é importante também falar sobre isso, que amamentar para muitas mulheres também foi o meu, é um desejo natural, e acaba fazendo com que nós nos sintamos mais mulheres por fazê-lo, mas eu penso que existem outras formas de amor. Essa em relação à alimentação. Em relação à alimentação. Mas quando eu dizia de criação em comunidade, eu falava da possibilidade da mãe poder, por vezes, descansar. Ter uma irmã que também é mãe e que tem também um filho, se calhar, da mesma idade, e a avó, e todas a viverem muito próximas umas das outras, ou às vezes na mesma casa. Isso é o tal sentido de comunidade na criação dos filhos, e a mulher não, muitas vezes, não se sentir tão sobrecarregada.
1: E é um fator bom o facto de hoje já não podermos viver assim?
2: Não, eu acho que não. Eu acho que eu preferia que o meu filho tivesse
1: os primos à volta.
2: Os primos à volta, que a minha irmã tivesse, por exemplo, mais tempo de estar ao meu lado, pelo menos 3 vezes a semana.
1: Você desfrutar do seu sobrinho e ela desfrutar do sobrinho.
2: Das minhas sobrinhas, eu ficaria muito mais à vontade que isso fosse possível. Ficaria muito mais feliz. Mas, infelizmente, o desenvolvimento e a rotina leva-nos ao paradigma em que nos encontramos.
1: Para muitas, porque estamos a falar de mulheres, a maternidade, assim, para depois da criança sair, ou melhor, depois da criança crescer, não é? Porque primeiro tem os 9 meses penosos, mas depois da criança sair é uma satisfação, está todo mundo satisfeito. E depois há outros desafios, desde o engatinhar até o caminhar. Mas quando vemos a criança toda vislumbrante na rua, já podendo ir à creche, já podendo ir à escola uniformizada, achamos bonito. E as mulheres todas acham que, uau, eu também quero ser mãe. É fácil tratar de uma criança?
2: Não. Eu comecei a trabalhar com 20 anos. Não vou dizer que idade tenho atualmente.
1: Não precisa, porque eu já sei.
2: Mas eu comecei a trabalhar com 20 anos. Comecei no escritório de advogados e tinha carga horária sem limite. Muitas vezes chegava a casa às 22 horas e já tinha, nós chamamos patrono, quando somos estagiários, o nosso chefe nós chamamos patrono, que é a pessoa responsável pela nossa atividade no escritório de advogados. Então, o meu patrono, às 22 horas eu chegar a casa, já ligava para mim: tens de fazer isso, tens de fazer aquilo, tens que enviar ainda hoje. E eu já estava a chegar a casa às 22 horas. Para dizer o seguinte, ainda assim...
1: Ainda não estava casada.
2: Ainda não.
1: Aliviava um bocado,
2: aliviava,
1: né?
2: Um bocadinho. Mas ainda, para dizer o seguinte, ainda assim, ser mãe e passar pelo processo da maternidade chegou e ainda é mais cansativo. Ainda consigo afirmar que a maternidade cansa mais do que 12 horas de trabalho.
1: Para além das noites de sono, que outros desafios pode enumerar?
2: Ok. Porque a maternidade, na verdade, nós temos, imagino, a profissão dos médicos, que trabalham por turnos, e outras profissões também das pessoas que trabalham por turnos. Tem um momento que tem um limite. A pessoa vai trabalhar e tem aquele momento que basta. A pessoa vai descansar. Na maternidade, não é essa pausa. Quando somos mães...
1: É um serviço contínuo.
2: É um serviço contínuo, com sono, com fome, cansado, com... Enfim, não há um período em que a criança para. A criança não para, a criança demanda. E este facto faz com que maternar os pais, enfim, É um trabalho, eu penso, talvez seja, posso afirmar que é o trabalho mais cansativo que podemos assim prever.
1: Doutora, mesmo para fechar, salvo se tiver algo mais para dizer, este diário que se propôs escrever, o que é que nós vamos encontrar nele? Para além do normal.
2: É um diário que fala sobre desde o nascimento de uma criança até o momento em que esta criança completou 12 meses. Relata todos os acontecimentos desde o primeiro mês de vida até esse 12º mês, mas para além disso tem a parte em que nós falamos da mulher, tem a parte em que nós falamos...
1: O que é que fala particularmente da mulher?
2: Temos aqui na parte do índice, eu tenho uma parte que falamos antes de ti, 2 pontos, a jornada para ser mãe, que é o momento em que nós começamos, antes mesmo da concepção da criança. E na parte da mulher, que já na parte quase final, é a nova mulher, a vulnerabilidade e a força de ser mãe, amar com cansaço, o equilíbrio entre a carreira e a maternidade, o relacionamento a dois.
1: Fala-me um bocadinho disso. O equilíbrio da maternidade e a carreira.
2: Muito obrigada.
1: Principalmente no seu caso.
2: Essa é uma questão muito interessante.
1: Porque advogada, estou eu em crer que vai muitas vezes ao tribunal.
2: Sim.
1: Então,
2: sim, sim.
1: E eu já estive em algumas audições de familiares, são horas sem fim.
2: Sim.
1: Então, como é que a senhora faz isso?
2: Como
1: é que é este equilíbrio?
2: É uma boa questão, muito boa questão. Muito obrigada pela pergunta. O que se diz é que quando a mulher vai ser mãe ou é mãe, será uma profissional menos qualificada ou vai baixar o seu nível de capacidades.
1: Será verdade isso?
2: Eu penso que não. Eu acho que a maternidade capacita-nos ainda mais, dá-nos competências maiores para o exercício das nossas atividades, porque... quando somos mais empáticas, somos mais atentas, conseguimos prever ações, conseguimos criar agendas, conseguimos antecipar
1: situações.
2: E eu penso que são características que no mercado de trabalho, que na atividade profissional, são essenciais. Então, eu acredito que quando somos mães, e em particular no meu caso, eu tornei-me uma profissional melhor. Tenho mais uma visão mais completa daquilo que são as minhas funções. Tenho um sentido de responsabilidade, uma visão da minha agenda consoante o espaço e o tempo em que tenho diário, e consigo distribuir isso, consigo olhar para outros colegas na mesma equipa com mais empatia, consigo através de microexpressões, olhando para as pessoas mesmo numa reunião, descrever ou pelo menos antever aquilo que a pessoa está a guardar, uma emoção, alguma coisa, porque também temos essa capacidade de, pelas microexpressões, identificar alguns pensamentos que a pessoa possa carregar. Então eu penso que acho que a maternidade capacita a mulher, dá competências à mulher superiores àquelas que ela tinha anteriormente.

0: que mensagens e por que que surgiu esta ideia? Primeiro, por que que surgiu esta ideia e depois que mensagens transporta nessas cartas?
1: A ideia das cartas surgiu pelo facto de um dia eu ter a noção de que um dia ele vai ler o livro. E ele é o protagonista do livro, então nada mais importante do que deixar uma mensagem para ele, já que ele é o protagonista do livro. E porque eu perdi o meu pai aos 19 anos e hoje, com a idade que tenho, gostaria de ter 5 minutos de conversa com ele, fazer algumas perguntas. E são perguntas que na altura, quando eu tinha 19 anos, não me ocorreram, ocorrem-me agora. E se ele tivesse deixado alguma coisa por escrito, que eu, quando estivesse a passar por determinada situação, pudesse ler, eu me sentiria talvez confortada. Talvez a minha maior dor foi ter... casei-me em janeiro e não tive o meu pai ao meu lado. Foi um momento muito bonito para nós como família, choramos bastante, mas talvez se ele tivesse deixado alguma coisa para quando essa fase chegasse, e chegando a esta fase, ele não estando cá, eu pudesse ler, eu me sentiria bastante confortada. E também da noção de que eu sou uma pessoa finita, e assim como é normal e é o processo normal da vida, um dia não estarei cá. Então estas cartas deixadas para o José Arnold também servem para um dia, quando eu não estiver cá, ele poder abrir o livro e reler aquilo que a mãe escreveu para ele.
0: Mas eu e nós queremos continuar a tê-la aqui por muito tempo. Qual é a mensagem que eu quero deixar a todas as mulheres, a todas as mães e aquelas que querem ser mães?
1: A maternidade é um processo. Apesar de sermos mães, nós não nascemos sabendo desempenhar esse papel de mãe. Então não se culpem, não vivam com expectativas irrealistas. Não é possível ser 100% em todas as áreas da vida, a todo momento. Não vamos ter sempre a casa arrumada, não vamos estar sempre disponíveis para ir ao ginásio, não vamos ter sempre a melhor refeição. Os nossos filhos nem sempre vão ter os melhores fatos, nós nem sempre vamos ter paciência para a rotina do dia a dia, mas o mais importante é que em todos os dias coloquemos um pouquinho. E esse 1% fará o todo.
0: Doutora Valma Lutuíma Ferreira, o nosso muito obrigado.
1: Muito obrigada.
0: Obrigado pela partilha e vamos ficar ansiosos pela data da publicação do livro.
1: Com certeza.
0: Quero anunciá-lo aqui.
1: Muito bem, muito obrigada. Com certeza, faremos assim.
0: Se eu fizer noutro lugar, vamos zangar consigo.
1: Não, com certeza que não. Vamos fazê-lo aqui.
0: Pronto, está bom.
1: Está marcado.
0: Está certo. 21:57, quase 58. Paulo Matias já está aí. Daqui a bocado vamos ter notícias na Nacional. E do outro lado vamos continuar a informar e também a trazer boa música.
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0: Renda Urbano acelera apoio social a mais de 2.000 famílias no Ambo.
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0: Ora, muito boa noite. Voltamos a atualizar as notícias. O programa Coenda Urbano vai acelerar a sua implementação na província do Ambo, no âmbito do programa de reforço ao sistema de proteção social. Os apoios passarão a ser efetuados através de transferências bancárias trimestrais, beneficiando mais de 2.000 famílias na região. Felizmina das Dores.
2: Nesta fase piloto, mais de 2.000 beneficiários passam a receber transferências monetárias trimestrais através de cartões multicaixa. O lançamento foi orientado pelo diretor-geral do Fundo de Apoio Social, Belarmino Gelembe, que explicou o funcionamento do programa e destacou que o objetivo é reforçar a proteção social das famílias em situação de vulnerabilidade.
3: Para esta operação, cada beneficiário vai receber uma ficha de beneficiário com um número de identificação único, um cartão multicaixa carregado com o valor de 132 mil kwanzas correspondentes a um ano e o seu respectivo PIN associado. Entretanto, cada beneficiário terá disponível trimestralmente o valor de 33 mil kwanzas que deverá ser desbloqueado pelo banco parceiro. O valor restante vai sendo desbloqueado à medida que passa cada trimestre.
2: Os beneficiários afirmam que o apoio será utilizado para a compra de alimentos, abertura de pequenos negócios e pagamento das propinas escolares dos filhos.
4: Guilherme Manuel, fazer alguns investimentos, tanto queria fazer, a empreender.
5: Eugênia Cidaluca, muitas coisas vai. Minha casa também, tudo estragou. Para vender mesmo assim, qual o que é?
2: O governador da província do Ambo, Pereira Alfredo, considerou que o Coenda já está a produzir resultados positivos na melhoria das condições de vida das comunidades, contrariando as dúvidas que marcaram o início da implementação do programa. RNA no Ambo, com João Lucas, Edson Beng e Felizmina das Dores.
0: Coenda Urbano acelera apoio social a mais de 2.000 famílias no Ambo. O secretário-geral da UNITA, Liberty Chiaka, elogiou os projetos em curso na província do Zaire, com destaque para a construção e reabilitação de estradas, considerando que as novas vias de comunicação trarão benefícios significativos para a população. Durante a sua deslocação à província, apelou ainda aos cidadãos maiores de 18 anos para efetuarem a prova de vida, requisito indispensável para exercer o direito de voto nas eleições de 2027, Luís Mamana.
6: Durante o encontro, as duas entidades abordaram questões ligadas ao desenvolvimento na província, com destaque para os investimentos públicos em curso e outras matérias de interesse para a região.
7: Estamos a acompanhar milimetricamente uma estrada que é aprovada, deverá ter aí 62 quilômetros até o Coimbra, mas depois vamos alargar até a zona do Boela para podermos fazer. Mas numa primeira fase, logicamente, que nós queremos fazer até o Coimbra, depois prosseguir. Estaríamos a falar de uma zona que desde o tempo colonial que nunca teve as tivemos o Executivo e o Sr. Presidente da República anuíram para que tivesse asfalto e, aliás, vai facilitar a vida das nossas populações.
6: No final da audiência, Liberty Chiaka considerou o encontro de proveitoso por conhecer mais projetos em curso na província.
8: Ouvir da parte do Governo os projetos sociais que estão em execução, aquelas que tendo sido projetado, talvez não tenham sido iniciado, também identificar em que medidas os deputados podem advogar em sede da Assembleia Nacional, junto do Governo, para que os projetos não fiquem paralisados. Portanto, grosso modo, deixar bem claro que, de um lado, cumprimos uma agenda estritamente partidária para aferir a nossa organização e a outra, enquanto deputados, procurarmos incentivar o Governo local a poder fazer, executar as políticas públicas na perspectiva dos interesses das populações locais.
6: O secretário-geral da UNITA apelou, por outro lado, aos cidadãos em idade eleitoral para procederem à atualização dos seus dados.
8: É um dever de cidadania, todo cidadão angolano deve, eu diria, obrigatoriamente cumprir.
6: A reportagem da Rádio Nacional com Luís Mamana, em Banza, Congo.
0: Aquele abraço, Luís Mamana, secretário-geral da UNITA, elogiou as obras em curso na província do Zaire.
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0: Agora, a prática que arrasta multidões e inflama paixões, o desporto, para lhe dizer que o Mundial das Américas jogam neste momento para a qualificação às meias finais às seleções de Marrocos e da França. Neste momento, o jogo encontra-se no intervalo, com as duas equipas empatadas a zero golos. Da atualidade internacional, o governo do México vai apresentar uma queixa ao Departamento de Justiça dos Estados Unidos pelas mortes de cidadãos mexicanos durante operações do Serviço de Imigração e Controlo de Alfândegas. O objetivo é que as autoridades norte-americanas abram investigações criminais sobre estes casos. Além da queixa judicial, o México vai avançar com ações contra as empresas responsáveis pelos centros de detenção, acusando-as de violações dos direitos humanos. O governo mexicano pretende ainda solicitar o apoio da Comissão Interamericana de Direitos Humanos e das Nações Unidas. A decisão foi tomada pela presidente e surge dias depois de um cidadão mexicano ter sido morto a tiro por um agente do ICE no Texas. Segundo o governo mexicano, pelo menos 17 mexicanos morreram em centros de detenção ou durante operações de imigração desde o regresso de Donald Trump à presidência dos Estados Unidos da América.
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9: Agora 22 horas e 6 minutos.
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0: 22 horas 27 minutos. Não foi de penalti porque Bono defendeu na primeira parte, mas na segunda parte a muralha defensiva de Marrocos não resistiu a Kylian Mbappé, que acabou de fazer um golo. E a França vence por uma bola sem resposta. Estão jogados 63 minutos.
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0: Mas nós agora vamos falar sobre ambiente. Vamos olhar para a Fundação Kisamba, uma organização criada em 1995 para a promoção da defesa e proteção da conservação. Ou seja, para promover a defesa, proteção e conservação da fauna e também da flora angolana, desenvolvendo por isso ações que visem a preservação da biodiversidade no nosso país. Hoje trazemos o ambientalista Graça Catut, que nos vai falar sobre os incêndios florestais em Angola, suas causas, consequências e também prevenção. É para ouvir a seguir.
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5: Olá. Sejam todos bem-vindos a mais uma edição da rubrica A Voz da Natureza, um espaço dedicado à educação ambiental, à valorização da biodiversidade e à construção de um futuro mais sustentável para Angola. Hoje, vamos abordar um dos maiores desafios ambientais do nosso país, os incêndios florestais. Todos os anos, milhares de hectares de floresta, savana e áreas protegidas são consumidos pelo fogo. Mas será que todos estes incêndios acontecem naturalmente? Quais são as suas consequências? E, acima de tudo, o que cada um de nós pode fazer para evitar esta situação? É sobre isso que vamos conversar. O que são incêndios florestais? O incêndio florestal é um fogo que se propaga de forma descontrolada através da vegetação. Pode ocorrer em florestas, savanas, matas, pastagens, áreas agrícolas, parques nacionais. Embora existam incêndios provocados por fenômenos naturais, como descargas elétricas, em Angola, a maior parte tem a origem das atividades humanas. Estudos mostram que o país está entre os mais afetados por queimadas recorrentes na África subsaariana, sobretudo durante a estação seca. Por que existem tantos incêndios em Angola? Existem várias razões. Primeira razão, as queimadas para a agricultura. É a causa mais comum. Muitos agricultores utilizam o fogo para limpar terreno, preparar campos agrícolas, renovar pastagens. Quando não existe controle, o fogo espalha-se rapidamente. Segunda razão, a caça. Alguns caçadores utilizam fogo para expulsar animais. Esta prática destrói habitats inteiros. Terceira razão, a produção de carvão vegetal. A abertura de áreas para a produção de carvão aumenta significativamente o risco de incêndios. A quarta razão tem a ver com a negligência humana, tais como cigarros lançados ao chão, fogueiras mal apagadas queima de lixo, crianças a brincar com fogo. A quinta razão são as alterações climáticas. As temperaturas estão mais elevadas. As secas prolongadas deixam a vegetação extremamente seca. Assim, qualquer pequena chama pode transformar-se num grande incêndio. O relatório global sobre incêndios de 2024 a 2025 destaca que as alterações climáticas estão a aumentar a intensidade e os impactos dos incêndios em várias regiões do mundo. Angola é um dos países africanos mais afetados. Poucas pessoas sabem disso. Estudos baseados em imagens de satélite mostram que Angola apresenta uma das maiores extensões de áreas queimadas em África. As províncias mais afetadas incluem frequentemente o Quando e o Cubango, o Moxico Leste, Dié, Huambo e Huila. Os incêndios ocorrem principalmente entre maio e outubro, durante a estação seca. Nas áreas protegidas, especialmente nas savanas, a extensão das áreas queimadas pode ser ainda maior do que nas zonas habitadas. E quais são os impactos? O impacto na biodiversidade: muitos animais não conseguem fugir, morrem, como aves, répteis, pequenos mamíferos, insectos, ninhos e ovos. Animais maiores sobrevivem, mas ficam sem alimento e sem abrigo. As florestas. As árvores jovens são destruídas. As árvores adultas ficam enfraquecidas. Quando o fogo acontece todos os anos, muitas espécies deixam de regenerar-se. A recorrência de incêndios no final da estação seca aumenta a mortalidade das árvores e altera a composição das florestas. O solo. O fogo destrói a matéria orgânica, o solo perde a fertilidade, a erosão aumenta, a agricultura torna-se menos produtiva. A água. Sem vegetação, diminui a infiltração da água, aumenta o assoreamento dos rios, reduzem-se as nascentes. E quanto ao clima, as árvores armazenam carbono. Quando queimam, libertam enormes quantidades de dióxido de carbono. Isso acelera as alterações climáticas. Na economia, os prejuízos incluem a perda da madeira, perda de colheitas, perda de pastagens, redução do turismo e aumenta os custos para o combate aos incêndios. E os incêndios são sempre maus? Esta é uma pergunta interessante. A resposta é: não necessariamente. Alguns ecossistemas africanos evoluíram convivendo com fogo. Determinadas gramíneas precisam de fogo para se renovar. Algumas sementes germinam melhor após pequenas queimadas. O problema surge quando o fogo é muito frequente, ocorre em épocas inadequadas, é demasiado intenso, não existe qualquer controle. Nessas situações, os prejuízos ultrapassam os benefícios ecológicos. E como podemos prevenir? Todos podemos ajudar. Os agricultores, realizar queimadas controladas, criar aceiros, evitar dias de vento forte. Quanto às comunidades, nunca abandonar fogueiras acesas, não queimar lixo perto da vegetação, avisar rapidamente as autoridades. As escolas, educar crianças, promover campanhas ambientais e criar clubes ecológicos. Quanto ao governo, reforçar a fiscalização, vigilância por satélite, equipas de bombeiros florestais e a educação ambiental. Quanto às empresas investir em prevenção, cumprir planos de gestão ambiental. O papel da Fundação Kisama, como uma das instituições dedicadas à conservação da natureza, desempenha um papel essencial. Entre as suas contribuições destacam-se a educação ambiental, a sensibilização das comunidades, proteção da fauna, investigação científica, apoio às áreas protegidas, a promoção do desenvolvimento sustentável. A conservação não depende apenas das autoridades, depende de todos nós. A natureza fala conosco todos os dias. Quando vemos uma floresta transformada em cinzas, a natureza está a enviar-nos uma mensagem. Ela lembra-nos que não existe desenvolvimento sem conservação. Cada árvore protegida significa mais água, mais biodiversidade, mais alimento, mais qualidade de vida. Proteger as florestas é proteger o futuro dos nossos filhos. Que cada um de nós seja um guardião da natureza. Muito obrigado por nos acompanhar em mais um episódio da rubrica A Voz da Natureza. Falou para vocês o engenheiro florestal Gracacatu. E esta edição contou com o apoio da Fundação Kisama. Até já.

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2: Proteger a natureza é proteger o futuro dos nossos filhos. Sejamos cada um de nós um agente de proteção à natureza. Falou para nós o engenheiro Graça Catuti da Fundação Kisama. 22 horas 40 minutos depois da conversa, a música. Nós voltamos para as notícias às 23 horas, pontualmente.

0: Duas crianças morreram em queimada desautorizada na Huila.
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0: Ora, muito boa noite. Voltamos a atualizar as notícias. Duas crianças, ambas com 11 meses de idade, morreram esta quinta-feira no município de Chipindo, província da Huila, na sequência de uma queimada desautorizada. Segundo o porta-voz do Serviço de Proteção Civil e Bombeiros na província, Francisco Muniz, os presumíveis autores da queimada ainda não foram identificados. Carlos Marcos.
2: Os irmãos de apenas 11 meses de vida morreram carbonizados como consequência do fogo posto por cidadãos não identificados. O facto aconteceu no município do Chipindo, quando os menores encontravam-se no interior da casa e, por negligência dos cidadãos que faziam queimadas florestais, atingiram a casa, que resultou na morte imediata dos menores. Os dados constam das ocorrências dos últimos 7 dias do Comando Provincial de Proteção Civil e Bombeiros, como fez saber o porta-voz em exercício, agente bombeiro Francisco Matias.
3: Dois menores que morreram dentro de uma casa de construção precária, isto no município do Chipindo. Dois menores, ambos de 11 meses de idade, por intermédio de um fogo posto por indivíduos não identificados. Então, nós queremos também nos apegar a esta ocorrência, não queimar as matas desnecessariamente. Antes de o fazer, primeiro contactar as autoridades de direito, só assim depois pode fazer queimadas.
2: Francisco Matias referiu ainda que no mesmo período foi removido um feto humano numa cacimba de aproximadamente 15 metros de profundidade no bairro do Nambambe.
3: Ele está aqui no mesmo balanço, o resgate de um feto humano no município do Lubango, bairro do Nambambe, numa cacimba de aproximadamente 15 metros de profundidade. Fomos acionados pela população, acorremos até o local, fizemos os procedimentos que se impõem e assim a posterior entregue aos serviços de investigação criminal, que seguem com outros procedimentos.
2: Porta-voz em exercício do Comando Provincial de Proteção Civil e Bombeiros, agente Francisco Matias. Lubango, Rádio Nacional de Angola, José Fina Francisco e Carlos Maro.
0: Na Huila, duas crianças de 11 meses perderam a vida em consequência de uma queimada desautorizada. A população na Lunda Norte acordou nesta quinta-feira assustada após o abalo do sísmico de magnitude 5.4 na escala de Richter, que teve o epicentro na RDC e foi sentido nas províncias diamantíferas de Angola. Mais dados com o jornalista Eduardo Leandro.
4: Um ruído e tremor parecido a uma máquina de grande porte em atividade é o que muitos populares sentiram na madrugada desta quinta-feira. A terra tremeu precisamente à 00h26 e a maior parte das pessoas apenas percebeu do sismo de magnitude baixa no princípio da manhã. Por algum momento, o pânico tomou conta de muitos, pois que trata-se de um assunto que ocorre habitualmente em outros continentes.
5: Na primeira instância, não acreditei que fosse o tremor de terra, porque julguei que fosse ladrões ou então uma máquina pesada que estivesse a passar na nossa rua, porque a terra em si tremia de uma forma como se fosse uma máquina pesada, ouvi o barulho na chapa. E só no dia seguinte, quando eu despertei, o pessoal do meu quintal, a vizinhança em si, todo mundo falava disso, e também as pessoas que vinham mais distante de nós também ligaram, que é para poder comentar da mesma situação.
6: Madalena Cando.
7: Eu deduzi até que fosse caminhão. Pronto, não liguei muito. Voltei a dormir. Só esta manhã, assim que entro na internet, vejo todo mundo a publicar isso.
4: População da Lunda Norte e o pânico desta madrugada pelo acontecimento raro de um sismo considerado por especialistas de magnitude leve. Rádio Nacional de Angola na Lunda Norte, com Carlos Mariano e Eduardo Leandro.
0: A população na Lunda Norte ficou assustada com o caso que ocorreu na República Democrática do Congo. Agora, da atualidade internacional, a Rússia reafirmou a disponibilidade para continuar a apoiar Moçambique no combate ao terrorismo em Cabo Delgado. Em Maputo, o ministro dos Negócios Estrangeiros russo, Sergei Lavrov, garantiu que o Moscovo continuará a fornecer formação, armamento e equipamento para ajudar a eliminar a ameaça terrorista no norte do país de Moçambique.
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8: 23:05.
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2: Horas 9 minutos. Essa manhã, o programa Angola em Direto, rubrica da nossa manhã informativa, refletiu sobre os projetos para a mitigação do impacto da seca no sul do nosso país, nomeadamente no canal do Cafo, na província do Cunene, e também as obras emergenciais na província da Huila. Para você que não acompanhou de manhã, repomos para que você escute. Para quem ouviu, volte a ouvir, se gostou.
3: A província do Cunene celebra amanhã 56 anos. A data está a ser marcada por atividades culturais, recreativas e sociais. Para marcar a data, a Rádio Nacional de Angola deverá produzir vários conteúdos a partir da província do Cunene. Nós, programa Angola em Direto, vamos fazer uma reflexão sobre um dos grandes problemas que mais afligia a população do sul de Angola, incluindo o Cunene. O nosso debate vai refletir sobre projetos em curso para mitigar os efeitos da seca no sul do país, cujo programa foi lançado pelo Executivo para garantir segurança hídrica e alimentar a mais de 2 milhões de pessoas nas províncias do Cunene, Namib e Huila até 2027. Estamos a falar do canal do Cafo, das obras emergenciais na Huila e das barragens do Calucuve e do Beiro.
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3: Ok, vamos ter convidados em três províncias do país. Aqui em Luanda, nos estúdios centrais, contamos já com as presenças do engenheiro Fernando Manuel, do INEA, e também do economista Paulo Forquilha. Nos estúdios da RNA no Cunene estão a diretora da Unidade Técnica de Aproveitamento e Desenvolvimento dos Perímetros Irrigados do Cunene, Anita Esperança. Também está o chefe de departamento do IDA, Reinaldo Chivutuqua, e o produtor destacado no Cafo, Eloy Lucas. Vamos também contar com, ainda ao longo da edição do debate Angola em Direto, com a vice-governadora para os serviços técnicos e infraestruturas do Namib, Emma da Silva, portanto, que vai nos falar a partir daquela província. Eu vou mesmo começar no Cunene com a diretora-geral da Unidade Técnica de Aproveitamento e Desenvolvimento dos Perímetros Irrigados do Cunene, Anita Esperança. Muito bom dia. Como é que estão os projetos de combate à seca a nível do Cunene?
5: Agradeço a oportunidade de estar presente outra vez na abordagem deste grande tema. E dizer que os projetos estruturantes concebidos pelo Executivo angolano, implementados na província do Cunene, têm, de certo modo, um impacto positivo, uma vez que vêm a responder a um problema que a população do sul de Angola tem vivido ou tem sofrido ao longo de várias décadas. E desta maneira vêm, de certo modo, minimizar este problema, trazendo soluções estratégicas e, de certo modo, a longo prazo. Dizer que, com a efetivação desses projetos estruturantes, o Cunene, e não só a região sul da Angola, estará em condições de dar resposta há várias situações que enfrenta ou enfrentou ao longo destes anos, criando disponibilidade de água para o consumo humano, de água para o abeberamento do gado e para a prática de uma agricultura irrigada e sustentável.
3: Codene é a primeira província a beneficiar desses projetos com a conclusão do canal do Cafo. Hoje, qual é o sentimento da população? Anita Esperança.
5: O sentimento da população do Codene é de gratidão, de esperança e confiança no futuro, uma vez que as limitações que antes eram observadas no desenvolvimento desta província, hoje estão ultrapassadas com a efetivação dos projetos estruturantes concebidos pelo Executivo. A população do Cunene, que anteriormente dependia das chuvas para poder praticar a agricultura irrigada, hoje o contexto muda. Hoje já não enfrenta os grandes desafios em termos de irregularidade de chuvas, né, que causava de certo modo a indisponibilidade de água, quer para o consumo, quer para a prática da agricultura irrigada e quer também para o abeberamento do gado, considerando que a província do Cunene é uma província por tradição pecuária e que tem a pecuária como um efetivo econômico e também de sustentabilidade das famílias. Hoje o quadro se inverte e, para poder ainda fazer referência, mais de 500 mil famílias terão disponibilidade de água para o consumo, mais de 400 mil cabeças de gado terão acesso de água para o seu abeberamento, teremos também mais de 200 mil hectares numa primeira fase que poderão estar disponíveis para a prática da agricultura irrigada, abrangendo mais de milhares de famílias nesta prática.
3: Além do canal do Cafo, que outros projetos estão em curso ainda no âmbito do combate à seca a nível da província do Cunene, quiçá da região? Anita Esperança.
5: Ok, além do projeto mãe, que é o projeto Cafo, nós temos em curso também o projeto da construção da barragem do Ndue e do Calo Cove, que brevemente estarão em funcionamento, e estes também poderão fazer face a esse quesito, a esse problema que afeta grandemente as populações do sul de Angola. Dizer que brevemente poderemos ter mais famílias a se beneficiarem de água para o consumo humano, mais animais para terem acesso ao abeberamento, teremos uma pecuária mais sustentável, saúde animal melhorada, com a disponibilidade de pastos melhorados, porque com disponibilidade de água podemos produzir pastos de qualidade e fazer deste um aumento do rendimento das famílias e criar maior segurança para os criadores que destes fazem a sua atividade principal.
3: Quando fala em brevemente que estes projetos estarão à disposição, que são as duas barragens, estamos a dizer que este ano ainda teremos esses projetos concluídos?
5: Perfeito. As obras já estão concluídas, entrarão em funcionamento de uma maneira geral a partir do mês de agosto. Após a inauguração destas infraestruturas, teremos então esses projetos em funcionamento.
3: Ok, Reinaldo Chivutuqua é o chefe de departamento do IDA no Cunene. Falámos do sentimento da população. Hoje por hoje, por aquilo que vocês têm acompanhado, é possível falar numa agricultura sustentável a nível da região do Cunene?
6: Na verdade, é um sentimento satisfatório. O governo de Angola, num curto espaço de tempo, consegue dar um dos maiores presentes à população da província do Cunene. Repare que o povo do Cunene passava anos atrás por situações difíceis devido ao fenómeno de El Niño, que fazia com que as populações ficassem afetadas pela seca. E no ano 2019 a 2020 foi muito grande essa seca, e que motivou o governo de Angola a trabalhar em programas de combate à seca. E se nós formos acompanhar categoricamente, conseguimos observar que houve uma taxa de mortalidade muito elevada devido à falta de água, houve uma baixa de produção agrícola, houve então o aumento dos processos de transumância, e também isto levou com que muitas famílias atingissem um elevado nível de pobreza e tivessem problemas de saúde pública. E também essa seca fez com que muitas famílias naquele período pudessem se deslocar em zonas longínquas, e até muitas crianças saíram do sistema escolar. Mas a partir, digamos assim, de 2022, com a inauguração do canal do Cafo, que são 165 quilômetros, conseguiu-se reduzir categoricamente, e aquelas famílias que não tinham capacidade de produzir integralmente, que dependiam totalmente da chuva, passaram a ter o poder de ter segurança hídrica. Hoje conseguimos observar, por intermédio, digamos assim, da implementação das ações do Ministério da Agricultura, em colaboração com o governo da província e as administrações, um grande número de famílias que já praticam agricultura. Entendemos que é um grande desafio, as famílias vão diversificando as suas culturas, desde a produção de mandioca, hortícolas diversa e não só. Entendemos também que temos uma grande oportunidade em implementar espécies forrageiras e espécies fruteiras. Hoje o desafio que nós temos é situar o nosso camponês, porque no sul de Angola o homem está por boi ou por gado, e o gado está por pasto e água. O governo de Angola, com o CAFO, dá então essa oportunidade para ter água, e nós, como Ministério da Agricultura, Instituto de Desenvolvimento Agrário, em parceria com os outros institutos, temos estado a trabalhar para dar suporte a essas ações.
3: Ok, em relação aos conflitos que eram gerados devido àquela questão de embeberamento do gado, que tinham que se andar vários quilómetros, hoje por hoje isso já não existe a nível da província do Cunene.
6: Exatamente, já não existe. Repare que nós o governo de Angola está a trabalhar e continua a trabalhar no sentido de garantir que haja segurança hídrica. E hoje podemos dizer que na província do Cunene já temos segurança hídrica. Repare que ao nível da bacia do Cuvelai nós temos duas barragens, que é a barragem do Ndue e a barragem, digamos assim, do Calucuve. A barragem do Calucuve, que é alimentada pelo rio Cuvelai e pelas águas que aí se acumulam, com uma capacidade de aproximadamente 141 milhões de metros cúbicos, este por sua vez vai seguir o curso normal e também vai ter um sistema adutor a partir da MUPA. E repare que nós teremos 240 quilômetros, é muita área de canal, e aí sim teremos bastante quantidade de água para beneficiar não só as populações e o gado que andava ali com deficiência de água, porque vai beneficiar o município do Cuvelai, o município da Mupa, uma parte do município de Neon, e vai chegar até, digamos assim, junto do Angiva. É um grande desafio. Já na parte de cima do Ndue vai terminar na Cafima, no Ebundo. Repare que é uma grande zona de transumância, onde a maior parte das populações concentram o gado, e hoje já temos água suficiente para ali. Ao nível da bacia do rio Cunene, temos também grandes oportunidades nesses programas, que é um grande benefício para as famílias, que é o aproveitamento da barragem do Itaíta, a barragem do Itaíta que vai ser alimentada pelo rio Cacoluval, que vai nascer aí na Serra da Chela. Entendemos que com essas barragens nós teremos a oportunidade de criar condições não só para a agricultura, mas também para o beberamento do gado. Repare que o Itaíta vai ter a capacidade de armazenamento de 68 milhões de metros cúbicos. Se nós paramos e refletimos, será que é suficiente? Não é suficiente só este, porque ainda temos vários programas, que são as centrais de tratamento de água. Estaríamos a falar da central de tratamento da água, que foi implementada há pouco tempo aqui junto do, digamos assim, do município do Chitado, que tem a capacidade de beneficiar mais 50 mil famílias, e com este sistema também permitir que mais de 5 mil cabeças de gado sejam beneficiadas. Da mesma sorte, o Itaíta, entendemos que os conflitos deixam de existir, o governo de Angola garante que as famílias tenham essa oportunidade. Se nós formos avaliar desde a fundação da província do Cunene, que vai completar hoje os 56 anos, podemos aqui, diante destes microfones, afirmar que é um dos maiores presentes que o governo de Angola consegue ceder a essa bela e maravilhosa província. E aqueles que diziam que o Cunene é terra de seca, hoje podemos afirmar que já não é, porque nós teremos com esses programas muitos problemas resolvidos, mais pessoas vão às escolas, mais famílias terão acesso à produção e à produtividade, e com isto, assim, entendemos que conseguiremos garantir não só a segurança alimentar, mas também a soberania alimentar, que é fazer com que o povo de Cunene produza não só cereais, mas produza também outros tipos de produto e consiga garantir que o gado seja devidamente alimentado.
3: Muito obrigado. E mais do que os projetistas, as pessoas que acompanham os projetos, está o produtor Eloy Lucas, destacado no CAFO. Conta a vossa experiência. Como é que estão neste momento os produtores a nível da região do CAFO?
7: Dizer que o projeto do CAFO trouxe, na verdade, aquilo que era um tiratema que se enfrentava na província do Cunene. A província do Cunene, durante muito tempo, foi assolada por períodos muito secos, períodos muito chuvosos, e que, de certa forma, deixava um mito na população de que Cunene só podia produzir no tempo chuvoso e, especificamente, produzir cereais. Hoje por hoje, a realidade mudou. E estamos a trazer uma nova aura para o povo do Cunene, com a diversificação da agricultura nos mais diversos produtos, não só cereais, mas também hortícolas, que a bono da verdade, anteriormente não se acreditava ser possível que aqui pudesse se produzir. Mitos até surgiram de que Cunene, além do maçango, não podia fazer mais nada. Cunene, além do milho, não podia ter mandioca. Hoje por hoje, nossos produtos, quando vão no mercado, competem já o mesmo patamar de igualdade com os produtos que vêm de Namibe, com a mesma qualidade, com a mesma quantidade de entrega, e estamos então com capacidade de afirmar que o objetivo do executivo, que era acabar com o mito, era uma realidade, né? Com a seca que assolava a província do Cunene, com o êxodo que havia de Natal-Zomância, do gado de um lado para o outro, e que de certa forma acabava por se perder o nosso grande efetivo, o animal, e que trazia pobreza para as populações. Hoje por hoje está basicamente a 99% resolvido. A minha experiência própria, antes do advento do canal, todos os anos nós tínhamos a árdua tarefa de fazer o gado a andar mais de 300 quilômetros para a sobrevivência. Se não fizéssemos esse exercício, acabávamos de perder o gado todo, porque a seca era mesmo severa, era mesmo uma questão que castigava as populações, trazia de facto pobreza às populações. E de certa forma posso dizer que a geração da minha época, que é a geração da geração 80, já estava até a perder a esperança na criação de gado, porque tínhamos sempre em mente que a qualquer momento viria seca e acabaria com tudo. Hoje por hoje já podemos ter um ativo na criação de animal, porque já não precisamos andar longas distâncias para que o gado possa sobreviver. É exatamente atravessar, é exatamente nos nossos corredores, e encontramos água, pasto para o abeberamento e a alimentação do gado. E também com isso estamos a produzir, estamos aos poucos a conquistar a soberania alimentar da província do Cunene, e também já estamos a ter capacidade de exportar nossos produtos para outras províncias, e também temos beneficiado a vizinha República da Namíbia com os nossos produtos. Então é um grande virar de quadro que não se pensava nos anos anteriores.
3: Eloy Lucas, hoje há muitos jovens interessados na produção agrícola a nível da província do Cunene?
7: Com certeza, hoje a província do Cunene tem muitos jovens interessados nisso. Eu sou um exemplo desses jovens, porque a bom da verdade eu não pensava antes do advento do canal do Cafo em produzir. Eu sou formado em engenharia de construção civil, e hoje em dia quando me vêm a produzir, e as pessoas até ficam, és agrônomo, és engenheiro. Mas não, é exatamente por ter a oportunidade, por ter os recursos, por ter a facilidade que o executivo colocou à nossa disposição, e que estamos a emergir nessa experiência, e que de facto está a ser uma experiência muito boa, muito produtiva, e que está a começar a trazer os seus frutos.
3: Ok, muito obrigado. Daqui a pouco voltamos ao Cunene e também vamos ao Namibe. Por hora aqui nos estúdios centrais, Paulo Forquilha, testemunho vivo de projetos que estão a surtir efeitos no que se refere ao combate à seca a nível do sul do país.
8: Sim, portanto, os testemunhos são claros, os investimentos que o governo vem fazendo para combater a seca no sul do país tem surtido efeito. As populações já vão sentindo algum alívio. E tocaram muito bem na questão da transumância, que era um dos principais problemas que vivia aquela população. Muita gente fazia mais de 300 quilômetros para poder permitir que o gado tivesse acesso à água, e essa deslocação tinha consigo várias consequências, desde a morte do próprio gado até as próprias famílias, que em muitos casos eram obrigados a tirarem os filhos das escolas para poder acompanhar o gado. O gado perdia o valor devido à distância, perdia peso, perdia as características que valorizam o gado. Portanto, e com todo esse investimento que vai sendo feito ao nível do governo, portanto, vamos sentindo que sim, que há aqui uma melhoria significativa naquilo que é a qualidade de vida dos cidadãos dessa região sul, em particular do Cunene. Agora, eu penso que a água que nós estamos a transportar aí deve mesmo continuar a acelerar aqui o perímetro de irrigação. Entendo que ao longo do canal do Cafo deve-se estabelecer aqui uma melhor organização do modelo de ocupação dos espaços. Um outro fator que eu penso ser fundamental nessa fase, porque vamos observando também algum crescimento agrícola naquela zona, é o próprio governo continuar a fazer esforços no sentido de atrairmos os investimentos privados para aquela zona, porque em muitos casos são famílias. O governo fez um esforço e vai fazendo um esforço muito grande para a criação das infraestruturas, e a criação das infraestruturas por si só não é tudo, porque elas requerem manutenções permanentes. É preciso também, no fundo, valorizarmos a produção que é feita naquela zona, e tal só é possível se nós conseguirmos atrair para aquela zona o empresariado privado. Portanto, e quando falamos em empresariado privado, estamos aqui a dizer que mesmo ao nível da administração fiscal, deve-se criar aqui incentivo para que os empresários possam se sentir confortáveis em instalarem as pequenas indústrias ao longo daquele canal, os matadouros, para que se possa valorizar a produção que advém daí do canal. Porque, João Manuel, nós, para além da questão da seca, nós temos também um problema de êxodo rural em muitas localidades, e Luanda é a principal província. Portanto, quando nós vemos diariamente os caminhões a virem da região sul com gado para os matadores aqui na província de Luanda, pensamos que acaba por ser desnecessário, porque ao trazer o gado vivo dessas regiões sul, da região sul sobretudo, para aqui, para os grandes centros urbanos, nós estamos também a exportar os empregos da região sul para os grandes centros urbanos. Então é preciso criarmos aqui incentivo para que essa pequena transformação que é necessário fazer aos bens que são produzidos na região sul sejam feitas mesmo na região sul, e pudermos então garantir a manutenção das populações naquelas regiões onde são produzidos esses bens. Portanto, e isso é um esforço que já não é o governo só que deve fazer, devem ser os privados a fazer, mas é preciso sim que o governo continue aqui a desenvolver incentivos para que quem tem um matador aqui, quem tem uma pequena indústria de transformação do tomate, dos cereais, aqui mais para o centro do país, mais para o litoral do país, consiga se mover para aquela localidade e puder então valorizar todo esse esforço que o governo fez e que as famílias também estão a fazer.
3: Muito obrigado, Paulo Forquilha. Engenheiro Fernando Manuel do INEA tem acompanhado a construção desses projetos que visam combater a seca a nível do sul do país. Como é que estamos? Que acompanhamento tem feito? Falou-se aqui da manutenção, depois da conclusão desses projetos. Qual é o acompanhamento que o INEA tem feito em relação a isto?
9: Obrigado, Rádio Nacional de Angola, caros colegas do painel. Antes de mais, o Ministério das Obras Públicas agradece o convite e os nossos cumprimentos são extensivos aos ouvidos da Rádio Nacional de Angola. Bom, ouvimos atentamente e entendemos, portanto, que o governo tem estado a fazer um esforço muito grande no que concerne as infraestruturas para mitigar a seca no sul do país. E, não obstante, ouvimos os colegas do Ministério da Energia e Águas. O Ministério das Obras Públicas também tem feito muitas infraestruturas naquela região. Falamos do CUNEN. Nesse momento está em curso a construção de algumas estradas e contratadas outras, ou seja, brevemente iniciarão outras. Isso também vai, portanto, ajudar nos esforços que o Estado tem estado a fazer para mitigar os problemas da seca no país. Nós frequentamos muito a província do Cunen, naturalmente, porque temos lá muitas infraestruturas a serem construídas, e temos visto realmente que a vida das pessoas, principalmente nessas zonas rurais, tem mudado bastante. Por quê? Porque algumas infraestruturas de estrada que nós estamos a reabilitar acompanham o canal do CAF. Portanto, é necessário e é visível a forma como a vida das pessoas tem mudado.
3: Isso vai ajudar? Isso vai ajudar a escoar os produtos para os centros de consumo, as vias que estão a ser construídas e reabilitadas a nível da província do Cunene?
9: Naturalmente vão ajudar bastante tais quais os produtos agrícolas e não só, as pequenas indústrias que já existem na região. E o objetivo é melhorar significativamente a vida dos cidadãos dessa província. Portanto, estão em curso nesse preciso momento as infraestruturas urbanas da cidade de Ungive. É um grande investimento que o Estado está a fazer. Ainda na província do Cunene também está em curso a construção da estrada Uma Longiva. Portanto, são zonas.
3: Quantos quilómetros?
9: São cerca de 84 quilômetros, ou seja, é uma extensão já substancial.
3: Ainda este ano teremos esses projetos concluídos? Sim. A estrada, sobretudo?
9: Sim, sim. Esta, sim, de Uma Longiva, é possível que até o final do ano conseguimos terminar essa estrada. As outras, naturalmente, não serão terminadas este ano, mas provavelmente no final do próximo ano também termina. Portanto, e o que o setor tem estado a fazer? É tentar acessar aquelas regiões que entendemos que têm maior dificuldade, principalmente no acesso a produtos essenciais, de primeira necessidade. Nós temos, nesse preciso momento, contratado Xangongo-Kalueque. Portanto, é uma via que bifurca numa zona que é considerada uma das mais pobres do país, que é a zona do Kalueque. Estamos nesse momento a estruturar o financiamento para ver se a direção do setor consegue arrancar com essa obra ainda nos próximos meses, que está no princípio do próximo ano. Também, há 3 anos atrás, concluímos uma infraestrutura importante que é Ungive Akuamato, e hoje terminamos a contratação do Kuamato Nawila. Também é uma outra via que vai dar também nessa região, considerada uma das mais pobres do país. Portanto, o setor tem estado a desenvolver muitas infraestruturas naquela região, não apenas na região do Cunene em si, mas em toda a região sul do país.
3: Ok. Voltamos então a Ungive, ao Cunene, vamos voltar a falar com a Anita Esperança, ela que é a diretora-geral da Unidade Técnica de Aproveitamento e Desenvolvimento dos Perímetros Irrigados do Cunene. Já começamos, portanto, Anita Esperança, a falar ou a pensar na manutenção e também na conservação desses projetos que estão a ser desenvolvidos a nível da região sul? E propriamente podemos aqui falar, por exemplo, do canal do CAF.
10: Quanto à manutenção das infraestruturas, é essencial realizar as inspeções regulares, que é um plano no qual nós fomos concebidos, a limpeza dos canais de reparação de comportas, equipamentos, conservação de vias de acesso e manutenção preventiva das barragens, dos sistemas de irrigação, dos canais adutores e outras obras associadas. Dizer que primar por uma ocupação organizada dos terrenos, aliada à manutenção contínua das infraestruturas, assegura a sustentabilidade dos perímetros irrigados, aumenta a produção e a produtividade agrícola, fortalece a segurança alimentar e promove o desenvolvimento econômico e social. É uma grande preocupação, uma vez que construídas essas infraestruturas carecem de uma atenção contínua, forçada pelas operações de manutenção contínuas e regulares, criando condições para que isso aconteça, evitando o desperdício ou evitando o mau aproveitamento dessas infraestruturas, uma vez que foi empreendido um esforço muito grande pelo Executivo angolano na criação de condições para uma vida melhor da população do sul de Angola, que esteve afetado muitos anos por esse grande pesadelo. Dizer que a Unidade Técnica de Aproveitamento e Desenvolvimento dos canais irrigados do Cunene criado para assegurar o aproveitamento efetivo e a gestão sustentável destas estruturas. Dizer que tem um grande compromisso não só com a população do Cunene, mas sim com o país em si, e fazendo com que esta grande preocupação, este grande investimento do governo angolano produza benefícios duradouros através de uma gestão eficiente das barragens, dos canais adutores e de outras obras associadas, promovendo um uso racional da água e apoiando o desenvolvimento agrícola e socioeconômico e ambiental da província e do país no geral.
3: Existe algum
10: dizer
3: plano?
10: Dizer também que os perímetros irrigados são fundamentais. São fundamentais por quê? Porque elas vão permitir que os produtores pratiquem a agricultura durante todo o ano, vai aumentar as épocas de cultivo, mesmo com a irregularidade de chuvas, eles vão poder produzir. Isso vai aumentar a produção e a produtividade, vai melhorar o rendimento das famílias e vai criar condições para o desenvolvimento da agroindústria e para o abastecimento dos mercados locais e nacional. Dizer também que essas infraestruturas, não apenas como estruturas físicas, elas neste momento expressam e transmitem a confiança e a esperança do povo de Cunene, porque baseada em uma agricultura irrigada e sustentável, em uma pecuária sustentável, uma pecuária próspera, uma vez que a limitação dos recursos hídricos que fazia com que houvesse muitas perdas do seu efetivo de gado, hoje a situação está revertida, o contexto mudou, uma pecuária com qualidade, uma vez que produzidos os pastos com qualidade e disponíveis ao efetivo de gado, poderá, de certo modo, aumentar a segurança dos criadores, poderá aumentar o rendimento das famílias e poderá, de certo modo, também criar condições na melhoria de vida das famílias.
3: Existe algum plano de educação?
10: O processo de operação e manutenções dessas infraestruturas vão garantir o melhor aproveitamento dessas infraestruturas que o Executivo angolano coloca à disposição e desta maneira então estar-se-á a cumprir com as promessas e as premissas do Executivo angolano de tornar o Cunene em uma província próspera, uma província com esperança e tornar-se, de certo modo, um polo de referência onde a agricultura irrigada sustentável seja um facto e que a melhoria do nível de vida das famílias seja um bem adquirido e um bem disponibilizado.
3: Ok, eu também agora vou perguntar ao Reinaldo Chivutukua, existe algum projeto, vocês que são parceiros do governo ligado à agricultura, aconselhamento e educação da população no sentido de preservar esses bens que são colocados à sua disposição?
6: Muito bem. Na verdade, o Ministério da Agricultura sempre trabalhou e continua a trabalhar para o desenvolvimento da província do Cunene, em parceria com o governo da província, as administrações municipais. E o Instituto de Desenvolvimento Agrário, dentro do seu escopo, que é garantir assistência técnica e inovação tecnológica, tem estado a trabalhar concretamente com as famílias, no sentido de poderem preservar os canais. E se nós formos ver concretamente o canal do CAFO, o Ministério da Agricultura, por intermédio do Instituto de Desenvolvimento Agrário, está a implementar dois projetos na província do Cunene, que é o projeto SAMAP Fundo Adicional e o projeto MUSAP. Projetos esses que têm estado a trabalhar no acompanhamento das famílias por intermédio da metodologia de escolas de campo, onde se pratica não só ensinamentos para a aprendizagem de diversos tipos de cultura, mas também a sensibilização sobre a conservação, digamos assim, dos sistemas agrícolas e também conservação dos próprios canais. A pergunta que me faz está diretamente alinhada com o que acontecia anteriormente. O povo sofreu por falta d'água anos atrás e hoje tem o canal e tem sabido preservar. É um grande desafio para as famílias camponesas ter algo novo, porque o novo às vezes faz um bocadinho de criar uma pequena inquietação. Mas nesse decurso de 2022 até os dias que estamos a falar, conseguimos constatar que tem havido muito aproveitamento. Nós temos mais de 1.050 famílias ao longo do canal do CAFO que estão a ser assistidas por intermédio das escolas de campo. Tanto mais que eles conseguem preservar os canais, porque é dos canais onde eles conseguem tirar água para a irrigação das suas culturas. Hoje podemos afirmar que as famílias que estão ao longo do canal, por intermédio das escolas de campo, estão a fazer uma diversificação de cultura. A título de exemplo é a colaboração que existe com o Instituto do Café e o Instituto de Desenvolvimento Agrário, que estamos a fomentar a produção de mudas de café e muda de espécies forrageiras. Esse é um grande desafio e graças a este empenho, digamos assim, do ensinamento que o IDA tem estado a passar de sociologia rural ao nível das famílias, eles hoje aprendem que devem cuidar do bem mais precioso. Não paramos só no CAFO. Queremos também aqui afirmar que o Calueque é um dos municípios promissores da província do Cunene em relação a aproveitamento de canal. Repare que nós temos uma barragem ali e por intermédio do canal as famílias camponesas que ali se encontram têm estado também a trabalhar para que de facto consigam ter alto rendimento e consigam atingir altos níveis de produção e produtividade. Então falamos dos sistemas de combate à seca, é necessário que contemos também com Calueque e que tenha havido então esse aproveitamento do rio Cunene. É um grande desafio e nós entendemos que o caminho vai-se caminhando e muito breve chegaremos lá, mas ainda assim insisto que o governo de Angola acaba dando poder e autoridade a essas famílias camponesas com esses canais, porque, de acordo com os dados das Nações Unidas, quando um povo não tem acesso à água, acaba perdendo poder. E o governo consegue garantir isso às nossas famílias camponesas, e aí sim as famílias camponesas conseguem preservar o bem mais precioso, que é a água, e ali também as famílias conseguem cuidar do gado.
3: Obrigado, Angola em Direto, ponto final.
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23 horas 56 minutos. Boa noite, Angola. Está a chegar o fim. E o Irlanda Desi e também a Sílvia Capeta vão despedir-se naturalmente, com a promessa de voltarmos a estar juntos na próxima segunda-feira para mais um Boa Noite Angola. Por hoje é tudo. Obrigado por terem estado conosco, com a Irlanda Desi, com o Sílvia Capeta e também com a Esmeralda Missa.

0: Angola, bom dia. Sua melhor atenção aos tópicos desta edição. Está divulgado o resultado laboratorial da água consumida pelos garimpeiros no município de Bulatumba, que causou a morte de 5 pessoas. Emissão da Rádio Nacional de Angola volta a ser ouvida no município de Damba, na província do Bije. Desporto, França garante o passe para as meias finais no Mundial das Américas. Do quadrante internacional, manifestantes na África do Sul retiraram estrangeiros sem documentos de suas casas. Jornal da meia-noite de sexta-feira, 10 de julho de 2026. A edição é de Teresa Baião, garantia técnica Bia de Melo. Eu sou o Paulo Matias.
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0: É com esta caminhada informativa que unimos o país. Agora, o desenvolvimento das notícias. O Ministério da Saúde divulgou nesta quinta-feira os resultados laboratoriais da água consumida pelos garimpeiros no município de Bulatumba, na província do Bengo, que causou a morte de 5 pessoas. Os resultados mostraram que a água continha várias bactérias que era imprópria para o consumo humano, afastando a possibilidade de contaminação química. Vladimir Afonso.
2: Os resultados laboratoriais das amostras de água consumida por garimpeiros na zona do rio Lumbis, no município de Bulatumba, descartam a presença de substâncias tóxicas e apontam para uma elevada carga de bactérias causadoras de gastroenterite grave. As análises realizadas em laboratórios de Luanda foram desencadeadas na sequência da morte de garimpeiros que consumiram água do rio e apresentaram sintomas como vômitos, diarreia intensa e desidratação. Segundo o diretor do Gabinete Provincial de Saúde do Bengo, Matondo Alexandre, os exames laboratoriais não identificaram qualquer produto químico tóxico nas amostras recolhidas, concluindo que os óbitos estão associados a uma infecção gastrointestinal grave provocada por bactérias presentes na água.
3: Os resultados permitiram descartar a hipótese de intoxicação química da água e da infecção por cólera. Os exames confirmam que os casos estão associados à presença de múltiplas bactérias na água que causam infecções compatíveis com o quadro clínico apresentado pelos pacientes que ocorreram no Hospital Geral de Bulatumba, que foi descrito como gastroenterite grave.
2: O responsável avançou ainda que o surto provocou 5 mortes num universo de 32 casos registados pelas autoridades sanitárias. Dos pacientes atendidos no Hospital Geral de Bulatumba, 27 já receberam alta médica, enquanto decorrem ações de vigilância epidemiológica para impedir o surgimento de novos casos.
3: 32 pacientes registados na unidade sanitária, todos provenientes da zona de garimpo. Houve 5 óbitos, 12 intra-hospitalar, 3 comunitários e 27 altas.
2: Face à situação, as autoridades sanitárias apelam à população para evitar o consumo de água sem tratamento, reforçar as medidas de higiene e saneamento básico e cumprir as recomendações das equipas de saúde, ao mesmo tempo que prosseguem os esforços para melhorar o abastecimento de água potável nas comunidades afetadas. Reportagem da Rádio Nacional de Angola com Faustino Ngola e Vladimir Afonso.
0: Consumo de água imprópria na base da morte de 5 pessoas e 27 outras hospitalizadas que já receberam alta médica no município de Bulatumba, na província do Bengo. O ministro do Estado e chefe da Casa Militar do Presidente da República, João Ernesto dos Santos Liberdade, realizou nesta quinta-feira uma jornada de trabalho em Benguela, com o objetivo de acompanhar as ações em curso na sequência do transbordo do rio Cavaco ocorrido a 12 de abril deste ano. Num local, apesar do atraso que se registra, o responsável recebeu a garantia de que as casas a serem construídas para albergar as famílias afetadas estarão concluídas em abril de 2027. Jornalista Lourenço Cavanda.
4: O ministro de Estado e chefe da Casa Militar do Presidente da República instou esta quinta-feira a empresa Xu Zhang Nazong Construção Internacional Limitada a entregar até abril de 2027 as residências da primeira fase. João Ernesto dos Santos Liberdade visitou na qualidade de coordenador nacional da Comissão de Proteção Civil aquele local e encontrou que a construção das casas sociais no bairro Graça ainda não iniciou. O terreno onde vão ser erguidas as casas está ainda baldio. O empreiteiro está a montar agora o seu estaleiro, numa altura em que o prazo está a contar desde o dia 16 de junho, data da consignação da empreitada. Mas Xu Xiong, da empresa Xu Zhang Nashong Construção Internacional Limitada, garante que vão cumprir com a data da entrega do primeiro lote de casas na data prevista.
5: Vai começar já.
6: O que é que está a faltar?
5: Não falta. Já temos equipamento, já temos o desenho e layout. Precisamos limpar as terras primeiro. Depois limpamos a terra, temos outras. Desenhos vai chegar, vai começar as casas, fundações.
6: Mas vão cumprir o prazo?
5: Sim.
4: Mas o ministro de Estado e chefe da Casa Militar do Presidente da República, João Ernesto dos Santos, Liberdade, instou o empreiteiro de que vão voltar em abril de 2027 para entregar as primeiras residências aos seus destinatários.
7: Voltaremos para entregar as casas em abril do próximo ano.
4: Enquanto isso, as famílias afetadas, acolhidas no novo campismo, encontram-se divididas na análise sobre a sua situação naquele local. Alguns dizem que está tudo normal, outros queixam-se de tudo um pouco. Este foi um dos pontos de passagem do governante.
8: Ouça o nosso sofrimento, porque nós não vamos falar de comida, nós vamos falar das casas. Nós estamos aqui dentro das tendas, onde a pessoa não consegue dormir à vontade, onde a pessoa não se sente feliz. Nos disseram que está se correr a construção das casas, mas depois nos chega outra mensagem dizendo que não. Nós não estamos a ver as cabeças, que já estavam assim frias, as pessoas estão a começar mais a apanhar aqueles mal de exposição. Nós não estamos a ver se isso é a realidade, se isso é mentira.
4: João Ernesto dos Santos Liberdade avaliou ainda o andamento dos trabalhos de construção dos diques de proteção do Rio Cavaco nos bairros Seta Antiga e Chipiandalo. Este último e único ponto em falta nesta fase emergencial está com 70% de execução física, como confirmou o engenheiro José Augusto, da empresa construtora Omatapalo.
9: O nível de execução estamos aí por 70% de execução.
6: Está dentro dos prazos até?
9: Sim, está dentro dos prazos. Vamos cumprir.
4: A visita de trabalho do ministro de Estado e chefe da Casa Militar do Presidente da República terminou na cidade do Lobito com uma passagem a Lubinave e uma reunião de balanço na administração municipal do Lobito. Rádio Nacional de Angola em Benguela com Jorge Domingos e Lourenço Cavanda. Boa noite.
0: Boa noite, bom dia. Casas dos sinistrados do Rio Cavaco começam a ser entregues em abril de 2027. A população na província da Lunda Norte acordou nesta quinta-feira assustada após o abalo do sísmico de magnitude 5.4 na escala de Richter, que teve o epicentro na República Democrática do Congo e foi sentido nas províncias diamantíferas de Angola. Os dados com o jornalista Eduardo Leandro.
10: Um ruído e tremor parecido a uma máquina de grande porte em atividade é o que muitos populares sentiram na madrugada desta quinta-feira. A terra tremeu precisamente à meia-noite e 26 minutos e a maior parte das pessoas apenas percebeu do sismo de magnitude baixa no princípio da manhã. Por algum momento, o pânico tomou conta de muitos, pois que trata-se de um assunto que ocorre habitualmente em outros continentes.
11: A mim é o Tomocheto. Na primeira instância não acreditei que fosse o tremor de terra, porque julguei que fosse ladrões ou então uma máquina pesada que estivesse a passar na nossa rua, porque o colchão, a parede, se a terra em si tremia de uma forma como se fosse uma máquina pesada a passar ao lado. Ouvi o barulho na chapa. Só no dia seguinte, quando eu despertei, o pessoal do meu quintal, a vizinhança em si, todo mundo falava disso e também as pessoas que vinham meio distante de nós também ligaram que é para poder comentar da mesma situação. Então, ouviram a terra tremer e também não acreditavam que fosse o tremor de terra.
12: Madalena Cando.
13: Eu deduzi até que fosse caminhão. Pronto, não liguei muito. Voltei a dormir. Só esta manhã, assim que entro na internet, vejo todo mundo a publicar isso. E logo entendi. Depois fiquei com medo também. Pensei até que bateram a minha casa. Pensei que ficaria uma moto.
10: Apesar do susto de muitos, outros tantos cidadãos nem perceberam que a terra tremeu também na Lunda Norte.
12: Xavier Kawai, infelizmente não cheguei de acompanhar, mas também quando estava no táxi público, ouvi algumas moças, né, que relatavam sobre o assunto em causa.
14: Alexandre Pereira. Não é possível.
10: População da Lunda Norte e o pânico desta madrugada pelo acontecimento raro de um sismo considerado por especialistas de magnitude leve. Rádio Nacional de Angola na Lunda Norte com Carlos Mariano e Eduardo Leandro.
0: E na Lunda Sul o cenário também não foi diferente. O fenômeno foi sentido no município do Sombo, onde a maioria da população não sabe o que é um sismo. Muitos confundiram com o movimento de um caminhão, como nos conta o jornalista Denis Armando.
15: Populações do município do Sombo, localizado a 180 quilômetros no extremo norte da capital da província da Lunda Sul, Saurimo, foram surpreendidas com um tremor de terras. Segundo disse a Rádio Lunda Sul, o enfermeiro Eduardo Sapalo, o episódio inesperado, que durou apenas alguns segundos, foi confundido por ele como se fosse um movimento de um caminhão ou mesmo a queda de uma residência.
16: Foi algo inesperado, de madrugada. A terra mexeu de um jeito que ninguém esperou. E como se não bastasse, numa vez que aqui o município do Sombo tem movimentado alguns caminhões, pensei que fosse um caminhão a entrar cá no município, mas doravante eu levantei da cama, fui lá consultar, nada. Logo fiquei desesperado, volta e meia pensei que também fosse uma simples queda de uma casa assim repentina.
15: Ao acordar nas conversas com outros munícipes, ficou a saber que alguns sentiram e outros não. Para os que sentiram tal como ele, desvalorizaram por ser um fenômeno que nunca tinham sentido.
16: Alguns dizem que não sentiram. Outros praticamente acharam como se fosse nada, visto que é algo que nunca cá existiu. Mas entrei em contato com alguém que também sentia a mesma coisa e disse que é algo surpreendente porque aqui nunca aconteceu. E como ninguém sabe da existência disso, muita gente achou normal.
15: Para o chefe dos serviços provinciais do Instituto de Meteorologia e Geofísica na Lunda Sul, Ramiro de Soquela, o abalo sísmico foi sentido nas coordenadas limítrofes com o município do Lucapa.
17: A ocorrência do sismo na República Democrática do Congo é o epicentro, com a magnitude 5,4 na escala de Richter, classe moderada. O abalo sísmico foi sentido na província da Lunda Sul, concretamente no município do Sombo, coordenadas fronteiriças com o município de Lucapa.
15: Província da Lunda Sul foi abalada por um sismo na madrugada desta quinta-feira, sem o registro de vítimas humanas nem danos materiais. Reportagem Rádio Nacional de Angola na Lunda Sul, com Hélio Alfredo e Diniz Armando, em Saurimo.
0: Províncias das Lunda Norte e Sul, abaladas por um sismo na magnitude desta, na madrugada desta quinta-feira, sem o registro de vítimas humanas, o sismo de magnitude 5.4 teve o epicentro na República Democrática do Congo. Boa noite, 13 minutos, está a escutar as notícias na Rádio Nacional de Angola. Seguimos em frente para lhe dizer que o sinal da Rádio Nacional de Angola volta a ser emitido no município da Damba, na província do Ige. O regresso da emissão da Rádio Nacional de Angola acontece no quadro da modernização e expansão do sinal da Estação Mãe em Angola. O novo centro de produção no município da Damba passa agora a produzir conteúdos locais. Gonga Francisco.
18: Mais de 130 mil habitantes do município da Damba, aqui na província do Ige, voltaram a ter acesso à informação de proximidade com a reinauguração e transformação do seu antigo centro repetidor em centro de produção da RNA. O corte simbólico da fita encerra um período crítico de silêncio mediático na região, que se encontrava privada da recepção e produção do sinal local da RNA desde o dia 16 de setembro de 2022, devido a graves falhas técnicas e obsolescência dos equipamentos anteriores, que se consubstanciaram na queda da torre de transmissão. A grande inovação deste projeto da RNA reside na mudança do modelo de funcionamento da estação. O espaço deixa de ser um mero receptor de transmissões vindas de Luanda ou da capital provincial do Ige, passando a produzir conteúdos informativos locais, como frisou o diretor provincial da Rádio Ige, António Malungo da Costa Cox, que destacou o esforço conjunto do governo provincial do Ige, da administração municipal da Damba, do Conselho da Administração da RNAEP, bem como da direção da Rádio Ijo, para a materialização do sonho transformado em realidade.
19: Durante este período de silêncio forçado, compreendemos de forma clara o peso que a ausência da nossa rádio representou para esta comunidade. O regresso das nossas emissões aqui na Damba é a prova viva do compromisso do Governo Provincial do Uís, da Administração Municipal da Damba, do Conselho de Administração da Rádio Nacional de Angola e da Direção da Rádio Provincial do Uís em garantir que nenhuma voz do nosso território seja silenciada.
18: A reativação, quase 4 anos depois, do sinal da Rádio Nacional de Angola na Damba representa um ganho histórico para a comunidade que vê restituído o seu direito constitucional, o da garantia da informação, conforme referiu a vice-governadora para a esfera política, social e econômica, Sônia Arlete.
20: Sabemos hoje que comunicar é governar. Os nossos papais já vão poder ouvir o noticiário, ouvir aquilo que se passa também em outros pontos da nossa província do Uís e ouvir também aquilo que se passa nos outros pontos do nosso país e, quiçá, até nos outros pontos também do mundo. É mais um equipamento social que o nosso município ganhou.
18: O funcionamento do centro de produção faz com que o município da Damba deixe definitivamente a lista de zonas sob apagão informativo na província do Uís para a satisfação da sua população.
21: Posso dizer que estamos parabéns para nós todos gambianos.
22: Estamos todos satisfeitos de termos um rádio em funcionamento. Já vamos comunicando, qualquer problema, vamos à rádio para dar um comunicado, pelo menos, porque a rádio é que tem que informar a pessoa, porque a rede social, cada um faz a sua daquilo, faz a rádio, a rádio nacional, e o povo tem que ouvir que o país que se trata.
18: O município da Damba põe fim ao silêncio informativo com a reinauguração do Centro de Produção da Rádio Nacional de Angola. Reportagem em Rádio Nacional, Dalton Isaac em Ngonga Francisco, no Uíge.
0: População do município da Damba, na província do Uíge, volta a ouvir o sinal da Rádio Nacional de Angola. Uma mensagem do chefe de Estado do Tchad, Mayamat Idriss Deby Itenu, dirigida ao presidente João Lourenço, foi entregue na tarde desta quinta-feira em Luanda ao ministro de Relações Exteriores, Tete António. A missiva foi entregue por Midi Guilin Tahir, ministro do Estado e ministro das Finanças, Orçamento, Economia e Planeamento do Tchad, que se deslocou a Luanda na qualidade de enviado especial do chefe de Estado tchadiano. Em nota de imprensa, o Mirex refere que, embora o conteúdo da mensagem não tenha sido divulgado, a visita enquadra-se no reforço de relações de amizade e cooperação entre Angola e o Tchad, com especial incidência nos domínios político, diplomático e económico, no contexto dos esforços conjuntos para a promoção da paz e da estabilidade no continente africano. Durante o encontro, as duas entidades analisaram igualmente a atual situação na região da África Central e trocaram impressões sobre a próxima cimeira da Aliança das Civilizações das Nações Unidas.
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0: É com Bruce de Oliveira, da Rádio 5, canal de Desporto da Rádio Nacional de Angola. Bom dia.
23: Bom dia, handball. Petro de Luanda estreia-se hoje na Taça dos Vencedores das Taças. A equipa angolana defronta às 14 horas o HBC Cali do Congo para o grupo A da Taça dos Vencedores das Taças, que arrancou na República Democrática do Congo. Ainda da linha dos 7 metros, equipas lubitangas da Casa Pessoal do Porto Lobito e Eletro do Lobito estão na reta final da preparação para a edição 47 do Campeonato Nacional Feminino em Luanda de 18 a 27 deste mês. Do basquetebol, tudo a postos para o arranque hoje dos Nacionais de Sub-14 aqui em Luanda. O sorteio das duas competições, masculinos e feminino, que aconteceu ontem na sede da FAF, ditou os grupos da fase regular em masculinos. No grupo A estão as equipas do 1 de agosto, Interclube e Vila Cultilde. No grupo B, Escorpiões da Boa Fé, Rosinha do Cazenga, Maculusso e Estrelinhas da Huila. E no grupo C, Formigas do Cazenga, Benfica do Lubango e Estrelinhas do Lubango. A prova em femininos também será disputada em 3 grupos. Grupo A é formado pelo Quilamba Patriota e Interclube. No grupo B estão as formações da Banca, Joana Miguel e 1º de Agosto. E no grupo C é composto pelas equipas do Estrelinha da Huila, Maculusso e Vila Cultilde. Bom dia.
0: Bom dia, Bruce de Oliveira, do canal Desporto da Rádio Nacional de Angola, a nossa Rádio 5. Agora, da atualidade internacional, grupos de manifestantes contra a imigração ilegal na África do Sul foram de porta em porta nesta quinta-feira, retirando pessoas de suas casas e entregando-as à polícia. Os manifestantes estavam munidos de paus e bandeiras, marcharam por Soweto com planos de procurar imigrantes ilegais. O mesmo aconteceu em Durban. A medida surge após meses de manifestações anti-imigração, muitas vezes violentas, e um prazo não oficial estabelecido pelos manifestantes para que todos os estrangeiros sem documentos deixassem o país até 30 de junho. A África do Sul obriga mais de... mais de 3 milhões de estrangeiros, pouco mais de 5% da sua população, mas o desemprego ultrapassa os 30%, alimentando a raiva contra os trabalhadores migrantes. É com esta que colocamos ponto final a este serviço de notícias, assinado pela Teresa Baião. Divulgado o resultado laboratorial da água consumida pelos garimpeiros no município de Bulatumba, que causou a morte de 5 pessoas. E emissão da Rádio Nacional de Angola volta a ser ouvida no município de Demba, na província do Ije. França garante o passe para as meias finais no Mundial das Américas. No quadrante internacional, manifestantes na África do Sul retiraram estrangeiros sem documentos de suas casas. Jornal da Meia-Noite, sexta-feira, desde julho de 2026. A Teresa Baião editou, a Dimelo fez a técnica e o Paulo Matias comunicou consigo com muito prazer. Bom dia, estamos juntos.

0: Meia-noite, 22 minutos.
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0: Meia-noite, 23 minutos.

Minutos, começou agora mais um dia novo aqui na Rádio Nacional de Angola. Uma nova madrugada, uma nova oportunidade aqui connosco. Vamos acordar juntos com a informação, boa música e energia certa para começar o seu dia. Nas próximas horas vamos falar sobre o que marca a atualidade, ouvir as vozes da nossa gente e levar até si o melhor da música nacional e internacional. Fica connosco, o dia nasceu e nós nascemos com ele.

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1: 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Mais uma vez, bom dia e seja bem-vindo.
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Banda Maravilha e o tema Meu Amor da Rua 11. Das juras que nós trocamos, às vezes promessas que fizemos, os beijos que nos roubamos, os abraços que nos demos. Meu amor da Rua 11. Meia-noite, 42 minutos. Vamos também ter nesta edição de sexta-feira o espaço Informação Cidadania. E para esta sexta-feira vamos ter os principais acontecimentos registados no dia 10 de julho, com destaque para o Dia Mundial da Lei, a criação da Marinha de Guerra Angolana e o Dia Mundial da Pizza. No âmbito do Dia Mundial da Lei, vamos olhar para as principais leis da Constituição da República que o cidadão deve conhecer para gerir os desafios do quotidiano, desde a Lei da Defesa do Consumidor, Código de Família, Lei Geral do Trabalho, Código Penal, Lei de Proteção de Dados. Cultura de Prevenir com a Lei, é disso que vamos falar na rubrica de Olho Aberto. Vamos fazer a abordagem do tema na perspectiva da lei, da justiça e da responsabilidade social. Vamos explorar a ideia de que conhecer e consultar a lei antes de assinar um contrato, abrir um negócio, casar, arrendar uma casa ou contratar alguém é um ato de cidadania madura e de responsabilidade pessoal. Sabe dizer uma lei que protege o senhor ou a senhora no dia-a-dia? Quando vai assinar um contrato de casa, de trabalho ou de negócio, costuma mostrar primeiro a um advogado ou assina logo porque confia? Na sua opinião, o advogado é só para quando há conflito no tribunal ou também serve para evitar problemas antes de acontecerem? Que papel tem a escola, a família e os meios de comunicação na construção desta cultura de prevenção pela lei? Vamos ouvir o ponto de vista de alguns cidadãos do Bengo e do jurista Onésio de Jesus, que vai mostrar que a prevenção jurídica poupa tempo, dinheiro e dignidade e dá voz a quem já viveu o custo de ignorar a lei e também a quem foi poupado por a ter consultado a tempo. Vamos transformar a madrugada numa tribuna de literacia jurídica. Depois das 3 horas, vamos ouvir de novo sobre a importância da educação ambiental, um trabalho do jornalista Francisco Janeiro. Na rubrica Madrugada Saudável, vamos trazer a temática sobre a carne e a sua função no organismo com a nutricionista Evalina Candumba. Na rubrica Volta ao Mundo, vamos viajar e conhecer Marrocos. O superintendente João de Sousa vai na rubrica Rodoviária falar sobre consequências legais para quem viola as regras de trânsito. Estes são os tópicos que trazemos para esta edição de sexta-feira, 10 de julho de 2026. E como não podia deixar de ser, selecionamos muito boa música para você que está acordado como nós, ouvir nesta madrugada de sexta-feira, 10 de julho. Voltamos à música.

Meia-noite, 49 minutos, a madrugada de sexta-feira é um momento perfeito para refletir, relaxar e celebrar a chegada do fim de semana com pensamentos leves e inspiradores. Sexta-feira chegou e mesmo na madrugada é hora de deixar para trás o que não serve e abraçar novas oportunidades. Na quietude da madrugada, a sexta-feira nos lembra que a felicidade está mais ligada ao que sentimos do que ao que possuímos. Mesmo sozinho em casa, deitado no escuro, a sexta-feira é um convite para sonhar e planejar o que ainda está por vir.

sexta-feira marca o encontro entre o esforço e a recompensa, trazendo um clima de entusiasmo que contagia o dia. É uma oportunidade para renovar as energias, cultivar pensamentos positivos e compartilhar palavras que motivam. Viva, acredite, desfrute, relaxe, celebre, desperte. Aproveite, descanse. Seja tudo o que desejar ser, mas acima de tudo, seja você mesmo nesta sexta-feira.

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